0: 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Jarico recebendo, entregando uma camiseta lá, né? Pro...
1: Isso. Uma troca de gentilezas lá, né? Entre as equipes, né?
0: É o Euler, né? É o Euler. O Euler que tá recebendo aí a camisa, né? Da CBF, ele que jogou na CBF, né?
1: Uhum.
0: Tá lá recebendo uma bela camiseta e fazendo a troca de camisas, né?
1: Exato.
0: Euler que foi um grande fixo, que jogava de bola, o Euler era uma enormidade,
1: né? Treinado pelo Jarico, né?
0: Foi treinado pelo Jarico.
1: Foi treinado pelo Jarico. Um dos grandes nomes da história da CBF.
0: O Euler, né? Jogava muita bola, né?
1: Exato.
0: E aí saiu o Euler, foi pro exterior e aí surgiu Carlinhos Moro, hein?
1: Só isso, hein?
0: Que coisa, hein? Que só fase isso. Que tava a CBF, hein?
1: Ai.
0: Que saudade que
1: dá. Saem lágrimas nos olhos.
0: Não, impressionante.
1: Um saudosismo, né?
0: O que era aquele time da CBF, né? Na primeira metade dos anos 2000.
1: Sabe por que o Euler estava aí, Delano? Sabe por onde ele nasceu? Em Dourados.
0: Opa, por isso Euler está por lá, né?
1: Natural de Dourados, no Mato Grosso do Sul. Então, tá na sua casa o Euler recebendo aí essa camiseta da CBF. O ginásio lotado, né,
0: Delano? Lotadinho o ginásio, né? Quem comprou ingresso antecipado conseguiu. Quem deixou para hoje acho que não entrou.
1: Não,
0: hein?
1: Cabe mais ninguém, né? O pessoal tá de pé, inclusive, lá do lado, na linha lateral, né?
0: Saída pra CBF, bela quadra, né, João?
1: Bela quadra, bonita.
0: Tá bonito, bonito ginásio, né? Não é um ginásio com uma grande capacidade de público, mas muito, muito bonito.
1: Exatamente.
0: Bem cuidado aí,
1: não,
0: o ginásio.
1: Uma bela estrutura lá em Dourados. Que é uma cidade, se não me engano, acho que é a segunda maior cidade do Mato Grosso do Sul, né?
0: Saída pra CBF, saída pro time laranja, o Barbosinha tá com a bola no círculo central. A CBF que vai tentar a partir de agora dar esse passo importante para disputar a primeira final da Copa LNF. Maia, olha, ele pegou, hein? A Copa LNF, todo mundo falando muito bem, né?
1: Pessoal elogiando,
0: elogiou,
1: né?
0: Elogiou bastante o formato. E começa a partida. Boa sorte, a CBF. Boa sorte aí pro time laranja contra a equipe do Juventude de Dourados. A bola fica com o Juninho. Juninho espicha aqui na esquerda para Murilo. Murilo domina, pisa nela, toca para Juninho. Recebe mais à frente. Lá vem a CBF, tá chegando. Olha lá, Murilo abriu na perna esquerda. Marcação chegou em cima dele. Tira a equipe do Juventude. Agora a bola batida pelo Juninho. Pediu um toque da equipe do Juventude, diz que foi escanteio, a arbitragem não marcou nada, acho que não tocou, né, Deluca?
1: Não tocou
0: em ninguém. Não tocou sim.
1: Ah, no segundo jogador.
0: Tocou lá, né? No camisa número 10, no Acre.
1: No Acre.
0: Ah, bem, o Juninho falou bem, foi afanada a equipe da CBF, né?
1: A gente falou que não tocou porque no primeiro jogador, que logo que tentou...
0: Quem fazia a marcação não tocou mesmo.
1: Tentou interceptar o chute do Juninho, não tocou, mas na sequência acabou desviando no Acre. A arbitragem não deu nada. Mas
0: claríssimo, hein?
1: Poxa vida, hein? Tava perto a arbitragem.
0: Poxa vida, né?
1: Lateral pra CBF, quadra de defesa.
0: A CBF com a bola. A bola com o Juninho lá pela direita, toca para Murilo. Murilo espicha ela pra Juninho, que dá um tapa mais à frente para Barbosinha. Barbosinha toca pra Schaefer, voltou pra Barbosinha, forte demais, mas bateu no jogador do Juventude. Tem lateral para a equipe da CBF lá pela direita.
1: É o Juninho do Juventude, né? Que fez o desvio. Quero até ver se foi lá.
0: Tem dois Juninhos no Juventude, hein?
1: Exatamente.
0: E o Juninho Goiás
1: que
0: também.
1: Beleza, hein? Lateral para
0: a
1: CBF.
0: A CBF é batida, Murilo! Olha a bola sobrando pro Barbosinha. Quase o primeiro gol da CBF, Deluca.
1: Murilo deu um bico direto pro gol, né? O goleiro Dantas deu rebote. E na sequência, o Barbosinha tentou colocar pro fundo da rede. Quase o primeiro. Bola batendo na rede pelo lado de fora.
0: O Dantas tá reclamando que só valia colocada. Lembra da sua época?
1: Ah,
0: só
1: não...
0: vale colocada.
1: Não vale bomba.
0: Não vale,
1: né?
0: Bomba, né? Não vale bico. Bomba.
1: O Dantas, ele deu nos pés do Barbosinha, né? Na verdade, o Dantas soltou a bola, ela bateu no jogador do Juventude, sobrou livre pro Barbosinha, que chutou cruzado, a bola foi pra fora. Já tô achando meio balaqueiro esse goleiro Dantas, com o calção levantado. Assim.
0: Goleiro nunca tinha visto, né?
1: Exatamente.
0: Bola pra equipe do Juventude, tentativa de saída lá de trás, aí o Magrelo não quis saber, chutou pra fora, hein?
1: Barbosinha pressionando lá, o Magrelo se apavorou, deu um bico pra linha de lado, hein?
0: Tava ele contra o Barbosinha, e aí o técnico Sérgio Benatti enlouquecido no banco de reservas. A bola para a equipe laranja, bola para a CBF. Schaefer na cobrança do lateral. Voltou para Murilo, bola na perna direita do Murilo, uma bomba explode no Magrelo, tem mais um lateral para a equipe laranja.
1: Chute forte do Murilo, bola foi chutada de bico, desvio no Magrelo, foi para fora. É lateral para a equipe da CBF, quadra de ataque.
0: Bola da CBF, aí Juninho bateu, pegou mascado na bola, o Dantas foi lá e fez a defesa. A bola com quase que o Dantas perde a bola.
1: Tá assustado, hein?
0: Tá assustado aí, goleiro. A bola vem com o Schäfer, lá vem a CBF. A bola com o Murilo, dá uma caneta no jogador e tem falta. Falta marcada, não quis saber de brincadeira. O Murilo ia dando uma caneta daquelas de cinema no jogador do Juventude. Era o Acre que acabou fazendo a falta.
1: Quando a gente joga na Várzea, que a gente toma um lance desse, a gente diz apelou, né? O Acre apelou porque tava tomando uma caneta linda, coisa linda a caneta do Murilo. Acabou parando, camisa 50 com falta marcada, a primeira que favorece a equipe da CBF.
0: Só deu a CBF até agora, hein?
1: Até agora sim, né? Me parece assustado, Delano.
0: Pois é.
1: A impressão que eu tenho do Juventude é que ele tá assustado com o tamanho do jogo, ao menos nessa largada de partida, né?
0: É, e a CBF tem que se aproveitar disso,
1: exatamente,
0: né?
1: Exatamente, aproveitar esse momento.
0: Tem que ir pra cima.
1: Né?
0: Tem que ir pra cima. Lá, agora falta pro Juninho cobrar, o Peri fala alguma coisa pra ele, orienta. Lá vai bola para a equipe da CBF, a bola batida, ficou no meio do caminho, olha lá, Barbosinha, bola batida, em dois chutaram a bola. Era o Schäfer e o Barbosinha, depois da cobrança do Fogaça, quase que a CBF aproveita.
1: Exatamente, o chute de longe do Fogaça teve o rebote, e aí foram dois jogadores ao mesmo tempo, não sei até se eles não se atrapalharam, hein, Barbosinha e Schäfer, né? Um tentou chutar, o outro também, ninguém acabou apanhando o chute, depois na sequência teve a lateral que favorece a equipe da a CBF para cobrança do Schäfer. Por enquanto, só deu a CBF, Delano.
0: Aí, Schäfer na cobrança do lateral aqui pela esquerda, a CBF com a bola. A bola fica no Murilo, Murilo espicha para Juninho. Juninho agora vai com ela, puxa pro meio, trabalha sempre com a perna canhota. Grande lance do Murilo. O Murilo tá fazendo misérias em quadra. A bola volta para Schäfer. Schäfer para Barbosinha, Barbosinha para Juninho. Tocou Barbosinha, batida para fora. A CBF agora, o que tá jogando o Murilo? É uma enormidade, João Paulo De Luca.
1: Humilhando o Acre, mais uma vez foi o Acre, né? Agora há pouco o Acre tomou uma caneta, fez a falta, agora foi um chapéu do Murilo pra cima do camisa 10 da equipe do Juventude. Murilo tá fim de jogo, Delano.
0: Olha a bola pra CBF, voltou para Barbosinha, Barbosinha pé direito na bola, a bola fica aí à direita do Dantas. O Dantas foi nela apavorado, quase o primeiro da CBF.
2: Tá assustado o Dantas, chute cruzado, ele acabou espalmando, depois na sequência a CBF chutou pra fora, reposição pro goleiro Dantas, com 2 minutos de bola rolando, 0-0, mas só da CBF.
0: 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A equipe do Juventude tentando sair de trás, a bola com o Magrelo, Magrelo toca de lado, ela fica com o Juninho vai com ela, trabalhando agora o Juninho do Juventude, tenta puxar a bola, erra passe, lá vem a CBF de novo, retoma a bola fica com o Juninho da CBF, Juninho com a bola, vai trabalhando, canhota nela, tocou para Murilo aqui na esquerda, Murilo recolhe, ele vai contra o camisa número 8, que é o Juninho, vai para cima, lá vem a CBF, a bola no Barbosinha, Barbosinha tentou girar, batida para fora, pegou na rede pelo lado de fora, e o técnico diz, calma, vamos com calma, vamos tentar amorcegar o jogo, que velocidade é tudo que a CBF quer, né, Deluca?
1: Exatamente, pede calma o Sérgio Benatti, aliás, a curiosidade sobre os dois treinadores, ambos estavam,
0: olha a bola batida, bateu no Murilo, tem escanteio para a equipe do Juventude, primeira chegada do Juventude na partida, faltando 17 com 16 para terminar o primeiro tempo.
1: Era o Mauá que fazia jogada individual lá pro lado esquerdo, ele cruzou, Murilo afastou, complementando a informação, os dois treinadores passaram pelo Moarama no ano passado, né? Perifuentes começou a temporada e na sequência então acabou assumindo o Sérgio Benatti, que agora é técnico do Juventude.
0: Foi substituído pelo Benatti, né?
1: Exatamente.
0: Olha a bola do Schäfer. Schäfer toca de cabeça, aí o Barbosinha tira de qualquer maneira, o Juninho bateu no Barbosinha, acabou saindo, não, bateu no Barbosinha, lateral para a equipe do Juventude.
1: Do Juventude, né? O último desvio foi no Barbosinha, a bola favorece a equipe do Juventude, quem tá lá na cobrança é o camisa 8, me parece, o Juninho.
0: Juninho com a bola, já toca de lado, a equipe do Juventude tenta armar a jogada, a bola chega no Acre. Ficou no meio do caminho, bateu no Juninho, não, bateu no jogador, por último no camisa número 19, que é o...
1: Natan,
0: camisa número 19. Natan da equipe do Juventude. A bola no Murilo, Murilo toca para Schaefer. Schaefer vai dominando aqui pela esquerda, trabalha CBF. A CBF estava bem na partida, agora o Juventude chegou pela primeira vez. Ainda a CBF tentando escapar, a bola do Schaefer longa demais, passe errado. Vai direto nas mãos do goleiro Dantas, que faz a defesa. A bola volta, a equipe do Juventude agora tenta armar a jogada, recupera a CBF. Pode ser agora, olha lá Schaefer, a batida, voltou para fora. Perde um gol inacreditável a CBF. Teve duas oportunidades, a primeira foi com o Juninho e depois o Barbosinho, os dois acabaram perdendo uma chance incrível.
1: É, não pode perder um gol desses, né? Não pode perder um gol desses, o Juninho, ele demorou demais, deu tempo de crescer a marcação da equipe.
0: E o Dantas desmaiou, hein?
1: Pois é.
0: O Dantas bateu com a cabeça no joelho de um companheiro e caiu.
1: É, a bola bateu no Juninho, né? Bateu no Juninho.
0: Técnico Benassi tá com as mãos na cabeça, ele tá desmaiado na quadra, né?
1: Exatamente. E o replay, ele mostrou, né? Que houve esse toque, esse choque, né? Do Dantas com o joelho do seu companheiro, do Juninho, e na hora ele cai, né?
0: O Juninho bate nele, ele fica grogue e já fica, ó.
1: É, exatamente.
0: Ele nem volta, né?
1: Impressionante, hein?
0: Nossa, mas é uma pancada também, né? O Juninho vem com tudo, né?
1: E foi bem assim na testa do goleiro, né? Do Dantas, né? Foi bem na testa que ele acabou sendo acertado. Foi a nocaute, né?
0: Foi a nocaute, tá desmaiado em quadra, né?
1: Entrou, inclusive, lá o profissional da saúde, lá do SAMU, pra prestar esse primeiro atendimento.
0: Vai pancada na cabeça.
1: É, e aí pancada na cabeça provavelmente não volta, né?
0: É, não. Ainda que tem dois goleiros no banco, né?
1: Exatamente. Já tá lá aquecendo um dos goleiros, né?
0: É, não, e ele desmaiou, né? Ele apagou.
1: Apagou.
0: Ele apagou, foi a nocaute.
1: Eu até, quando eu vi a primeira imagem, me deu a impressão que talvez ele parou assim, mas estava para voltar, mas ainda não se recuperou.
0: Não, né? Não, tá deitado no chão, né? Ainda deitado no chão.
1: Delano, enquanto ele vai recebendo atendimento, então só informando, você até mencionou já que o Joinville está na final. Ontem, anteontem, aliás, houve empate em 3-3 lá em Camaquã. Depois, na cobrança de pênaltis, melhor pro Joinville, que venceu por 4-3. O Joinville eliminou o Camaquã e está na final, o primeiro finalista da Copa LNF. Se a CBF for para a final, é jogo único em local a ser definido por sorteio. Aí será feito o sorteio.
0: Pode ser em Barbosa ou no Cal Hansen, né?
1: Exatamente. Ainda não tem data, né? Definida. Agora, se o Juventude eliminar a CBF e for pra final.
0: Aí era em Dourados.
1: Ali é no ginásio Ulisses Guimarães, que é esse ginásio onde estão jogando hoje a CBF e Dourados, porque sempre o regulamento prevê na casa da equipe que vem da Liga Prata, né? Se houver uma de cada, é sempre na equipe.
0: Eu acho que a coisa mais legal da Copa LNF é isso, né?
1: Sim, com certeza, concordo.
0: As cidades que não têm o privilégio de assistir as equipes pela Liga conseguem receber pela Copa LNF, né? As principais equipes do Brasil.
1: E conseguem até levar uma certa vantagem, né? Se na questão. Já levantou o Dantas, tá? Tá ok com ele. Que bom que já tá ok, né? Mas claro que não vai continuar, né? A pancada, inclusive, parece que foi meio que no olho ainda.
0: Mas ele quer continuar, né? Ele quer continuar.
1: Ah, mas ele vai ter que...
0: Vai ter que dar um tempo aí, o Dantas.
1: Vai ter que receber
0: o
1: atendimento aí, né? Mas que bom que...
0: É, não, já tá recuperado.
1: Já tá de pé caminhando, né?
0: Já tá recuperado.
1: Quem tá aquecendo, tem dois goleiros no banco, né? Quem tá aquecendo é o Luiz Paulo.
0: Então, Luiz Paulo, camisa número 12, né?
1: Exatamente. Ele que deve voltar, né? E a gente falava, principalmente a primeira fase da Copa LNF, né? Que foi sempre contra times da principal liga, contra da Liga Prata. Os times da Prata levaram muita vantagem, né?
0: Sim.
1: Eliminaram aí diversos grandes, como Atlântico, Magnus, entre outros que foram eliminados já na primeira fase, né?
0: Já saiu a bola, já tem bola para a equipe do Juventude. Tinha, já roubou a CBF. A bola com o Murilo. Murilo toca lá na direita para Juninho. Juninho abre aqui para Schaefer. Schaefer recebe, abriu na perna direita, uma bomba sobrou. Murilo não conseguiu dominar. Ele tentou fazer o domínio. Se ele domina, ele tá na cara aí do Luiz Paulo, ele ia botar Luiz Paulo e tudo pra dentro do gol, mas bateu ainda no jogador do Juventude, é escanteio.
1: Escanteio pra cobrança do Murilo, lado direito de ataque da CBF, capitão da CBF, tá com a bola.
0: Aí Murilo com a bola, tocou por cima, tira de cabeça a defesa do Juventude, voltou para Juninho traz aqui pro lado direito, vai pra cima da marcação do Juventude, puxou perna direita, voltou Barbosinho, gol da CBF, Roberto Barbosa, aí não tinha, uma grande jogada do Juninho, a bola veio limpinha pro Barbosinha, e aí ele fez o que ele mais sabe fazer na vida dele, gol Barbosinha, abrindo o placar lá em Dourados, 1-0 0 Juventude.
1: Estava amadurecendo, estava ficando como perdendo o trocadilho laranja, o gol da CBF, e ele vem numa grande jogada do Juninho, que passou pelo seu marcador na individualidade, no 1-1, e achou um passe preciso pro Barbosinha, e ele dentro da área é matador, ele não perdoa. Roberto Barbosa bota no fundo da rede e, por enquanto, está colocando a CBF na final da Copa LNF. Barbosinha, o nome dele, 1-0 laranja, Delano.
0: Eu tava olhando o replay aqui pela TV da LNF, a LNF TV. O Barbosinha estava no meio de 3 jogadores do Juventude. E o Juninho achou ele, hein?
1: E a rapidez, ele domina e já chuta.
0: Né? Já na saída. O goleiro, quando tenta reagir, a bola já tá dentro do gol. Ainda toca no ombro, né?
1: Exatamente.
0: Do Luiz Paulo, mas não tem mais o que fazer. Uma grande jogada da CBF. 1-0 pro time laranja. A bola do Schaefer. Schaefer toca pra Murilo. Murilo toca pra Schaefer. A CBF chegando. Que chegada rápida! Lá vem o time laranja! Gol da CBF na Copa LNF. Um contra-ataque de manual, João Paulo de Luca. A bola de pé em pé. E aí sobrou aqui na esquerda pra Murilo, que tá fazendo um partidaço. E aí, sem goleiro, sem nada, ele só cutucou pra dentro. A CBF amplia o placar, agora vencendo por 2-0.
1: Olha, golaço de manual, hein, Delano? Passou pelos 4 jogadores da linha da CBF, e a jogada que começa com o Murilo. Murilo pro Juninho, Juninho pro Barbosinha, pro Schaefer, pro Murilo e pro fundo da rede. Contra-ataque espetacular da CBF. É muito, mas muito cedo, mas eu me arrisco a dizer, se for nesse ritmo e apavorado do jeito que tá o Juventude, vai ter goleada da CBF lá em Mato Grosso do Sul, ainda lá.
0: E o Juventude vai ter que se abrir agora, né? O pior de tudo, né, João?
1: Exatamente.
0: Tá 2-0 pra CBF, vai ter que fazer uma coisa que não fez até agora, que é tentar jogar.
1: A CBF tá soberana, hein? O pessoal tá apavorado. O time do Juventude me chama atenção, inclusive, como sentiu o jogo, hein? Impressionante. É,
0: primeiro quarteto da CBF deitou e rolou, né?
1: Sim, exatamente.
0: Foi substituído agora, né? O Peri fez as trocas agora, primeiro quarteto deitou e rolou, fez o que quis.
1: E agora tá entrando o Otanha, entrou também o Marcola, deixa eu ver quem tá pelo, acho que o Renan Fogassi também, enfim, pra tentar manter esse ritmo da CBF.
0: Lá vem de novo a equipe laranja, a CBF chegando, o Fogassi tá de pivô, né? É. O Fogassi tá fazendo um falso pivô aí, né? Porque só tem o Barbosinha da posição. Recupera a CBF, olha a bola, JK, perna canhota, uma bomba pra fora. A CBF mais uma vez estava chegando e tem escanteio.
1: Teve desvio no meio do caminho, né? Tentou a jogada individual, o garoto JK, ele fez o chute cruzado, ela desviou no meio do caminho, foi pra fora, escanteio, 2-0 a CBF.
0: A CBF de novo, a bola batida, tem mais um escanteio, mais um chute do JK, desviou no meio do caminho, escanteio pra CBF. Já cobrado, a bola vem de novo, uma bomba do Fogassi. O Luiz Paulo vai ficar com a mão quente uma semana, ele espalmou para escanteio.
1: Apavorado aí o Luiz Paulo, quando ele viu a bola tava em cima dele, ele espalmou o chute do Fogassi, mais um escanteio.
0: Olha lá, Fogassi de novo na trave! Explodiu no travessão, saiu por cima da rede. Uma bomba do Fogassi, só da CBF, João Paulo de Luca. Foi lá onde a coruja dorme, meu amigo.
1: Delano, tá apavorado o Juventude, hein? Impressionante. Tô gostando de ver a CBF nessa largada de partida, tanto é que o Sérgio Benatti muito cedo pede tempo, né? Porque o time tá sentindo demais, hein? Tá sentindo demais. Vamos ouvir o Sérgio Benatti falando.
3: Para de fazer carinha feia. Isso que tá falando uma marcação escanteio, porque nós temos que ser mais positivos e correr mais que ele. Ele não pode antecipar a gente, caralho. Corre, não pode, nós temos que ganhar dividida. Primeira vez que nós quebramos, nós vamos entrar na frente. Pô, confiança pra sair jogando, porra. Vai, eu queria falar, toca a bola dos caras, sente o jogo, porra. Beleza? Porra, controle emocional.
1: Controle emocional, teve um jogador aí que falou controle emocional, né?
0: E falou muito corra, a palavra corra.
1: Isso, né? Exatamente.
0: Muito corra, dizendo pro pessoal correr bastante, né?
1: Exatamente.
0: Bastante a palavra corra, usou o Sérgio Benatti. É, tá mais apavorado que os jogadores, né? Os gritos.
1: Pois é, Delano.
0: Os gritos.
1: Né? Olha, no momento, o Juventude tá na lona ainda, Delano.
0: É.
1: A CBF tem que aproveitar esse momento e empilhando gols, né?
0: Esse é o momento laranja.
1: Faz, né? O terceiro, faz o quarto.
0: E depois... Ah, não fez por detalhe agora.
1: É, exatamente, a trave que salvou, né?

0: Recupera a bola, o Juventude. Recupera mais uma vez a CBF. A bola com o Otânia aqui pela esquerda. Otânia toca. A bola chega no Marcola. Marcola deixa para JK. JK para Fogaça. Fogaça puxa pro fundo do quadro. A bola vem agora. Luiz Paulo faz a defesa. Bateu por último no Fogaça. Reposição apenas para o goleiro do Juventude.
1: Exatamente. Ele que já largou a bola. O Luiz Paulo teve a menção de substituir o Dantas, que tomou uma pancada na cabeça, mas por enquanto é responsável pelos dois gols. Tomou os dois gols o Luiz Paulo, claro, não teve culpa em ambos, mas enfim, era o goleiro que estava embaixo da trave. 2-0 a CBF.
0: A bola com o Rian da equipe do Juventude. A bola fica com o Magrelo com o Rian, vão tabelando, vão trocando passe, a CBF marcando lá em cima. A CBF tá com todo mundo lá em cima, tentando forçar o erro da equipe de Dourados.
1: E tem um detalhe também, é importante lembrar pro torcedor que não ficou, vai no lance.
0: Olha, a CBF chegando, puxou, aí, puxou errado o JK. Se ele bate de primeira, não sei se era mais negócio, hein, Deluca?
1: Eu acho que sim, tanto é porque ele tentou puxar pra perna direita, que não é a boa dele, né? Então fez errado a conclusão, o JK teve uma boa oportunidade agora a equipe da CBF.
0: Olha o Juventude, tenta sair pro jogo, a equipe de Dourados perdeu bola, lá vem a CBF de novo, olha lá, marcou a batida, Luiz Paulo faz a defesa, mas não consegue cruzar o meio de quadro, Juventude. Impressionante.
1: E perde bolas fáceis, hein, Delano? Os jogadores tentam sair jogando, tentam trocar passes e perdem fácil para os jogadores da CBF. A CBF também com esse segundo quarteto é soberana.
0: Lá vem a equipe do Juventude, a bola com camisa número 13 é o Mauá, tocou de lado, a bola fica agora com o Rian para Mauá, Mauá abriu na perna direita, ameaçou o chute, voltou bola, a bola fica com o Rian com ela, toca para Mauá, a CBF marcando. Se roubar a bola aí, tá tudo aberto o time do Juventude. A bola com Mauá deixa para Juninho. Juninho deixa agora para o camisa número 5, que é o Brenner. Brenner tem nome de jogador, né? Tem nome de jogador, de atacante o Brenner, né? Será que consegue jogar bola?
1: Pois é, será que faz gols, hein?
0: Será que faz gols, né? É, vamos ver. A bola agora com o Juninho. Juninho espicha, trabalha, perna direita, bate no Fogaça lateral para a equipe do Juventude. Faltando 12-9, 2-0 a CBF, Deluca.
1: CBF soberana, né? CBF sobrando no jogo por enquanto, dominando por completo. Vai no lance.
0: Olha lá, CBF de novo, a batida em cima da marcação. Tem lateral laranja lá pela direita.
1: E é bom lembrar, Delano, importante lembrar que, embora na Copa LNF faz uma grande campanha de Juventude, na Liga Prata, ou na Liga Silver, como é o nome oficial, Juventude parou na primeira fase.
0: Né? Olha lá, CBF bobeou e Marcola tentou dar de três dedos, tudo mais, tem que continuar jogando sério, a CBF, o Peri dá uma bronca no Marcola, né?
1: E com razão, né? Tem que dar bronca mesmo, tem que ter seriedade, a CBF não pode achar que o jogo tá ganho, longe disso, né? Jogar com seriedade que pede o técnico Peri Fuentes.
0: Aí Mauá toca de lado para Brenner, Brenner com Juninho, Juninho para Mauá, Mauá domina, Juninho dá um tapa aqui na direita, tentativa de saída de bola do Juventude, tem extremas dificuldades a equipe do Mato Grosso do Sul, a bola com o Juninho, o capitão da equipe do Juventude recolhe, vai trabalhando, tenta passar pela marcação, abre na direita para o Mauá, Mauá toca para Juninho, Juninho de novo, agora para Brenner, Brenner faz o domínio, Mauá recebe, a batida mais atrás, recupera a bola, CBF era o Acre na bola, mas tem o quê? Falta marcada em cima dele?
1: Me parece uma falta que ele acabou marcando em cima do Acre, quem fez a falta foi o Otânia, né? Acabou acertando por baixo o jogador Juventude, primeira falta da partida cometida pela CBF.
0: Não vi tanta falta assim ainda.
1: Também não vi, pra mim lance normal, hein?
0: Foi na bola, hein?
1: Pra
0: ela
1: mim,
0: tava marcando normal. Duro, lógico, né? Mas na bola.
1: Ganhou uma chance boa aí, a equipe da CBF,
0: pois
1: a equipe do Juventude, aliás.
0: Pois é. Já vem a equipe do Juventude, Juninho na cobrança, lá pela esquerda. Bola para a equipe do Mato Grosso do Sul, ginásio lotado. Mas por enquanto o fator local, a CBF tá botando no bolso, Juventude, né?
1: Por enquanto, soberana total.
0: Soberana. Aí o Juninho, a bola batida, ficou no meio da área, o Acre tenta de virada, tira a defesa laranja, tirou o Otânia por lá, tem escanteio pro Juventude.
1: Exatamente, o Otânia que acabou afastando, colocando a bola para fora, primeiro escanteio da equipe do Mato Grosso do Sul.
0: Bola já batida, acabou batendo de novo a CBF, tem mais um escanteio lá pela direita. Escanteio cobrado, a bola vem agora, vem a batida por fora e bateu em cima da defesa laranja, um paredão laranja estava na frente do jogador do Juventude, escapa por aqui o JK, JK tocou, a bola ficou no meio do caminho, voltou, aí o Schaefer deixou passar para conseguir o quê? Um lateral por lá.
1: Exatamente, para
0: ele lateral, ia sair, né?
1: Para sair, porque ele entrou para fazer a marcação na cobrança do escanteio, né? Então ele saiu para ter escanteio.

0: meio.
1: E pro Renan Fogaça fazer o chute, né?
0: Bola para a equipe laranja. A bola vem, ela estava chegando no Fogaça, bateu duas vezes na marcação do Juventude. Veio pro Fogaça, perna canhota contra dois na marcação, passou pelos dois o Fogaça. Mesmo com a marcação forte, passou pelos dois o Fogaça e tem falta marcada para a equipe da CBF.
1: É, o Otânia foi puxado, né? O que diz a arbitragem, aliás, ele deu ainda o puxão no Renan Fogaça, né?
0: Tava em dois em cima dele.
1: É, acabou sendo agarrado, camisa 14 da CBF, falta marcada. Segunda do Juventude, tem chance boa por aí, Delano.
0: É, chance boa pra equipe laranja, chance boa pra ser, tava em dois e perderam os dois, né?
1: Tentaram de todas as formas fazer falta, até que o camisa 14, o Magrelo acabou apelando, né? Agarrando o Renan Fogaça.
0: O Otânia já fez gol daí esses dias, hein?
1: Contra o Pato na Taça Brasil, chance boa e quem sabe um chute direto aí do Otânia, Delano.
0: Bola pro Otânia, arbitragem autoriza, vai lá, partiu pra bola... Otânia deu passe, a CBF chegando, volta pro Otânia. A bola chega no Murilo. Murilo agora domina, vai pra cima da marcação, puxou aqui pela esquerda, tocou para Marcola. Marcola voltou para Murilo. Murilo abriu, tocou. Grande tabela, CBF chegando, recua para o goleiro Luiz Paulo. Bateu na marcação, ficou com o goleiro.
1: Bateu no Juninho. O Juninho da equipe do Juventude. É ele que fez o corte, senão a bola chegaria nos pés do Renan Fogaça na cobrança de falta ensaiada da CBF. Vem aqui pela laranja.
0: Da CBF. CBF recupera a bola de novo, a bola chega no Marcola, Marcola pra Murilo, Murilo atrasa pro goleiro Ângelo, só assim pro Ângelo participar, né? Só assim pro Ângelo tocar na bola, uma atrasada aí do Murilo.
1: É a primeira vez que tu fala o nome do Ângelo no jogo ainda, Léo.
0: É, não tinha feito nada o Ângelo, uma reposição de bola. A bola com o Murilo, Murilo toca pra Otânia, Otânia mais atrás para Marcola, Marcola abre na direita, quem recebe é o Fogaça vai pra cima, olha lá, abriu na perna esquerda, batida pra fora. E toda vez que a bola sai, o Sérgio Menatti pede calma, pelo amor de Deus, não acelera esse jogo, né?
1: Exatamente, porque o goleiro tá apavorado, né? Apavorado no sentido de querer sair logo jogando, né? Então, a todo momento, o Sérgio Benatti faz esse gesto, mas olha, erros primários de passe do próprio Juventude agora, né? O jogador do Juventude chutou direto pra fora, pra lateral, lateral na cobrança do Schaefer, por enquanto a CBF mandando no jogo, Delano.
0: Bola pra equipe laranja, mais uma vez, agora a bola com o Juninho lá pela direita, constrói o jogo, a bola chega agora no Murilo aqui pela esquerda, Murilo para Barbosinha, Barbosinha escapou da falta, vem a equipe laranja, vem a CBF, bola com o Juninho mais uma vez, Barbosinha, ele e Juninho tabelando, Barbosinha recebe mais na frente, a bola batida, Luiz Paulo faz a defesa, mais uma chegada da CBF, que recupera a bola chega no Murilo, Murilo tentou passe, era nas costas aí dele mesmo, tentou tocar pro Schaefer, a defesa cortou e tem lateral pra CBF, mas mais uma vez a CBF chegou, De Luca.
1: Mais uma vez com o Barbosinha, buscando o segundo dele na partida, chute cruzado, a grande defesa do Luiz Paulo, depois o passe errado pro Murilo, mas vem de novo a CBF.
0: Aí o Murilo deu um tapa, tentando achar o Barbosinha, o tapa agora foi errado do Murilo, tem reposição para o goleiro Luiz Paulo, faltando 8:49. Olha, mais da metade do primeiro tempo não teve chute a gol do Juventude, né?
1: O Ângelo, por enquanto, com o uniforme intacto, né? Deve estar perfumado ainda o uniforme do Ângelo. As únicas vezes que a gente fala o nome dele é quando o CBF recua a bola pra ele.
0: Tinha ataque do Juventude, mas recupera a bola CBF mais uma vez do time laranja. A bola com o Juninho lá pela direita. Vai buscar, quem sabe, o chute. Abriu, tocou pra Murilo. Murilo, uma bomba em cima da defesa. Vai voltar para o Ângelo. Ângelo trabalhando perna direita nela, toca para Murilo. Murilo encara agora a marcação, toca de lado, quem recebe é Juninho, Juninho para Murilo, vai trocando passes a CBF, Juninho recolhe mais uma vez, espicha aqui para o Schaefer, Schaefer tentou passar pela marcação, passou, saiu com bola e tudo, tem lateral para a equipe do Juventude. 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Bola para a equipe do Juventude que se perdeu na jogada, a bola ficou com o Juninho mais uma vez, perna canhota, tocou, corta a defesa do Juventude, vem o Rian, Rian toca para Juninho, Juninho abrindo aqui para o goleiro Luiz Paulo, quase se complica o Luiz Paulo, João Paulo De Luca.
1: É, apavorado Luiz Paulo, fumando um bico na frente, a bola bateu no Barbosinha, para sorte do Luiz Paulo, ela foi para a linha de lado e segue o Benatti pedindo calma, calma para os seus jogadores, mas olha, agora mais um erro de passe, hein? Impressionante como sentiu o jogo o time do Juventude.
0: Hein? Sentiu o jogo, o tamanho do jogo, sentiu a torcida, né? Esses dias não teve o São Paulo que se queixou da torcida lotando o estádio?
1: É,
0: assustou o time, né? Na eliminação pro Boca foi,
1: exatamente.
0: Né? É, palavras do técnico Dorival Júnior. Tinha muita gente no estádio e intimidou a própria equipe. Que coisa.
1: Falando em técnico, daqui a pouco tem uma informação sobre o novo técnico do Inter. Informação que está no GE. Inter não contratou ainda, mas está se aproximando.
0: Eduardo Batista?
1: Eduardo Batista,
0: né? Do Criciúma, né?
1: Técnico do Criciúma, o Inter está se encaminhando com Eduardo Batista, técnico do Criciúma, para ser o comandante nesse restante aí da temporada. O Criciúma, que faz grande campanha na Série B, é um dos candidatos ao acesso, né? Ao lado do Juventude. E não sei se é culpa do momento ou não, mas o Criciúma, nesse momento, está perdendo em casa para o Operário de Ponta Grossa 2-0.
0: Tá, com toda essa.
1: Essa especulação, né?
0: Esse clima que deve estar, né? Vamos lá. Equipe do Juventude com a bola. Agora a bola com o Magrelo. Magrelo toca mais atrás. Juventude tenta sair pro jogo. Perdeu bola mais uma vez. Olha lá, Barbosinha. Falta. Falta o lateral, João Paulo De Luca.
1: Eu quero ver a marcação. Me parece que a arbitragem deu falta, né? Porque quem chegou foi o Juninho.
0: Nossa! Mas foi muita falta. É falta pra cartão, né?
1: É, exatamente. Eu ia falar. Cartão amarelo. Acho que ele não levou, né? Mas, não, a arbitragem deu escanteio, hein?
0: Nossa!
1: Poxa vida, hein?
0: Mãe do céu. Uma daquelas faltas de concurso, né?
1: Impressionante.
0: Concurso de árbitro, isso tem que marcar as faltas. Essa é, né?
1: Muito mais do que aquela falta que o Otânia fez, por exemplo.
0: Muito,
1: né?
0: Mais, né? Mas muito mais.
1: Impressionante, hein? Como é que a arbitragem não deu essa falta?
0: Nossa, mãe do céu. Mas lá vem a CBF de novo. Lá vem o time laranja. Só dá a CBF. A bola com o Schaefer. Schaefer toca pra Murilo, para Juninho. Juninho devolve pra Schaefer. Schaefer abriu. Olha a bola. Foi comprida demais. Comprida demais, fica nos braços aí do Luiz Paulo, aí se atrapalha o Juventude, mais uma vez sai o goleiro Ângelo, deixou a bola sair pela linha de fundo, tem reposição pra CBF. Reposição laranja, 6:26 faltando.
1: O Delano tava olhando a campanha do Eduardo Batista no Criciúma, né? Antes mesmo de ser especulado, ele vivia um momento muito ruim. O Criciúma vende 4 derrotas nos últimos 5 jogos.
0: Né? Que timing, né? Da direção colorada.
1: Uma bela escolha pro momento, hein?
0: Que timing da direção colorada, hein?
1: 4 derrotas nos últimos 5 jogos. Já estava balançando, inclusive, Eduardo Batista no Criciúma.
0: Pois é.
1: Talvez eu fazer uma.
0: Facilita, né?
1: Vai dar uma ajuda pro Criciúma, a direção colorada, hein?
0: Vai facilitar. Já digo desde já, acho que não era o nome, hein?
1: Não.
0: Acho que tá longe de ser o nome.
1: Ele, hein? Que nunca trabalhou no Rio Grande do Sul, né?
0: Acho
1: que trabalhou no Juventude, na verdade.
0: Trabalhou no Juventude.
1: Trabalhou no Juventude.
0: É. E o pai dele, o Nelsinho Batista, trabalhou no Inter. Isso. E tem aquele episódio que ele trocou, né? O Inter pelo Corinthians e dizendo que, cara, que bom que tava indo para um time grande. Ele que é corintiano, né?
1: Uhum.
0: Era uma persona não grata aqui no Beira-Rio.
1: Exatamente.
0: Né? Tem toda essa questão familiar. Será que o Nelsinho, né, ia gostar que o filho treinasse o Internacional ou tá esperando uma proposta de um time grande?
1: Pois,
0: né?
1: Será que o Nelsinho vai visitar o filho no Inter se o Eduardo for, hein?
0: Que coisa. Bola pro Juventude. Lá vem o Juventude, recupera a bola a equipe da CBF. Mais uma vez, Barbosinha, dá de bico, dá pra fora. Quase o terceiro gol laranja, De Luca.
1: Barbosinha tá muito afim de jogo. Aliás, Barbosinha e Murilo, né? Os dois melhores da CBF até o momento na partida, hein? O Barbosinha fez um chute cruzado, a bola passou pertinho, mas foi atrás do gol do Luiz Paulo. 2-0 a CBF em Teovias Internet.
0: E mais um lateral laranja. A equipe do Juventude se atrapalhou toda. Foi tu mesmo, Rian. Foi tu mesmo. Acho que. Será que é Rian ou é Ryan?
1: Ryan.
0: Acho que é Rian, né?
1: Vamos de Rian.
0: Que
1: é a mesma grafia do Rian e CBF.
0: Exatamente, né? A mesma grafia.
1: Que tá hoje no Atlântico, né?
0: Bola com o Murilo. Murilo aqui pela esquerda encara a marcação. Toca do outro lado. Lá vem de novo a equipe da CBF com o Schaefer. Schaefer atrasa. Só assim pro Ângelo participar. Ângelo dá um bico de muito longe pra mais longe ainda. Tem reposição para o goleiro Luiz Paulo. 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E não consegue sair pro jogo a equipe do Juventude. Que dificuldade, hein, De Luca?
1: É impressionante, né? É impressionante como não joga a equipe do Juventude. Né? Agora o jogador foi sair jogando e acabou botando para fora, né?
0: 15 minutos jogado, um pouquinho mais, né? E não conseguiu chutar gol, hein?
1: Exatamente.
0: Não chutou a gol. Olha, a CBF chegando mais uma vez, pode ser mais um. ficará a defesa. Lá vem a equipe do Juventude, quem sabe agora, não foi dessa vez. Tem escanteio para a equipe do Mato Grosso do Sul.
1: Exatamente, a arbitragem está enlouquecida aí, marcando alguma... A arbitragem não, o banco da CBF está enlouquecido, dizendo que foi puxado lá na área o jogador da CBF, né? A arbitragem não deu, escanteio para o Juventude.
0: E não tem vídeo suporte, né?
1: Pois é.
0: Mesmo sendo uma Copa da Liga, né?
1: Poderia ter semifinal, né?
0: Podia, né? Podia, seria bonito, né? Seria bonito. Lá vem o Juventude, cobrança agora do Juninho Goiás. Juninho Goiás. Esse é o nome da fera. A bola batida no meio do caminho, mais um lateral pro Juventude. Juninho Goiás toca mais atrás, a bola fica com camisa número 13, que é o Mauá. Mauá espicha a bola, recupera a CBF. Olha lá, Mauá chegando! Ângelo vai lá, cai no chão, faz a defesa e tá sentindo o Ângelo. Mas não foi um chute a gol, né? A bola não. Ficou sobrando e ele foi lá e foi atingido pelo jogador do Juventude.
1: Foi o Mauá que chegou por lá. Né, o camisa 13 acabou acertando o Ângelo, acho que nada de muito grave, né? Tá tudo ok com ele, ele já vai se levantar.
0: Não, tanto que o Bianchini nem se mexeu, né?
1: Exatamente.
0: O Bianchini já sabe que tá de boa, né?
1: Eu acho que os jogadores do Juventude gostam de nacionalidades como sobrenome, né? Porque tem o Acre, tem o Juninho Goiás.
0: É.
1: Tem
0: Mauá.
1: O Mauá, né?
0: É, tá bacana. É. Que coisa. Bola para a equipe da CBF, mais uma bola da CBF, a bola agora espantada pela equipe do Juventude, que tenta sair pro jogo, perdeu a bola aí o Natan, tem lateral para a equipe do Mato Grosso do Sul. Aí o camisa número 18, Juninho Goiás, toca mais atrás para o Brenner. Brenner espicha, tenta sair pro jogo pela primeira vez, tenta chegar a primeira vez. A bola voltou para a CBF, aí Fogaça batida em cima da defesa. Volta para Marcola. Marcola para Fogaça. A CBF chegando. Otanha, Otanha para Marcola, batida direto para fora. A CBF também diminuiu. A facilidade é tanta, tem tanto domínio a CBF que também baixou um pouco o ritmo, né?
1: A CBF domina o jogo, né? Domina o jogo por completo, por mais que nos últimos minutos não apresentou tanto volume como em outras oportunidades, mas a CBF é soberana, né? Sobra no jogo, por enquanto tem um jogo sob controle. Claro, mas 2-0 é um placar perigoso ainda, né, Delano?
0: Perigosíssimo, né? Esses dias deu problema, né?
1: Opa!
0: A CBF também tava 2-0, bem na partida e acabou pela liga, né, João? Que jogo? Eu tô tentando pensar que aí deu virada pra...
1: Contra o Praia Clube,
0: a CBF
1: tomou um empate, né?
0: Do Exato, Praia. Foi isso aí.
1: Tava 2-0, a CBF dominava e acabou tomando um empate.
0: E acabou tomando empate. A bola do Marcola. Marcola toca, chega no Fogaça, batida do Otanha direto pra fora. A CBF tá chegando, a CBF que é o terceiro, Deluca.
1: Lembrando que agora há pouco também o Renan Fogaça acertou a trave, né? Quase fez o terceiro. Agora o Fogaça ajeitou pro Otanha, ele chutou alto, a bola subiu demais e acabou indo pra fora em reposição pro goleiro Luiz Paulo. E agora há pouco a goleira saiu do lugar, inclusive, né? Saiu do lugar e...
0: Agora tem que secar, né?
1: E é o Rodoboy que tá sendo chamado lá, né? O Rodoboy que vai precisar de dois pastéis pra ele.
0: E esse pra ficar satisfeito, sim, né?
1: Exatamente.
0: Deve estar combinado, né?
1: Deve ter um pastelzinho de peixe lá em Dourados.
0: Pois é,
1: né?
0: será que aqui a gente gosta de pastel, será que lá também é comum? Tem um lanche especial. Pois é. Do ginásio.
1: Vou pesquisar, né? Ainda lá. Pesquisar
0: qual é,
1: essa, né?
0: Qual é a comida de Dourados, Mato Grosso do Sul? Peixinho, né? Mas é um peixinho.
1: Um peixe do Pantanal, que é um espetáculo. Né?
0: Espetacular. Fresquinho, é outra vida, né?
1: Bom demais.
0: Bom demais. Bola pra equipe da CBF.
1: Lateral laranja pro Renan Fogaça cobrir.
0: Mas mexeram no cronômetro lá, né, Deluca? Tava 4:40 e poucos, né?
1: Pois é, me deu a impressão também, Delano, antes, né? Quando eu vi o cronômetro, hein?
0: Tava 4:45, até eu falei, né? Tinha passado um pouco de 15, depois teve muito mais jogo ainda, né?
1: Pois é.
0: Vamos lá.
1: Tá estranho esse cronômetro aí.
0: Bola pra CBF, velho, tá. Agora sim, agora 3 minutos.
1: Ajustaram, né?
0: Que coisa. Aliás, o que tem dado de problema em cronômetro ultimamente, vou te contar, né?
1: Uma coisa muito difícil de fazer.
0: Ah, é difícil. Bola para a equipe laranja, bola para a CBF, a bola com o Marcola. Marcola com a bola, explode na defesa, tem um latereio, né? Não sei se é lateral ou escanteio, mas foi aí pertinho.
1: Exatamente, o Otan tá orientando a equipe, é escanteio, Marcola cobra.
0: Marcola na cobrança, ela chegou no Otan, mais uma explosão em cima da defesa. Mata no peito, Fogaça, bota no chão, toca para Ângelo. Ângelo agora trabalhando o pé direito nela, tenta fazer o lançamento longo, tira de cabeça a defesa do Juventude. Volta para a equipe laranja, volta para a CBF, o Juventude não consegue atacar. Não conseguiu atacar até agora. A bola agora com Fogaça, batida para fora. Achei que bateu no goleiro, mas será que pegou já fora da quadra?
1: É, eu acho que não, Delano. Acho que ela foi direto para fora, né? Se bem que.
0: É, bateu nele.
1: Teve mãozinha.
0: Eu não sei
1: goleiro,
0: se a mão já tava fora ou não, né?
1: Pois é. É, eu acho.
0: E teve desvio no goleiro? Teve.
1: Exatamente. Delano, respondendo a tua pergunta, o Rodoboy vai ganhar um prato de puxeiro.
0: O que é puxeiro, João?
1: É um cozido reforçado de carne e legumes. Caldo encorpado feito com carne bovina, linguiça e pedaços de legumes como batata, mandioca, milho e repolho.
0: Ah, deve ser bom, hein?
1: Ah, uma...
0: Me deve deu... ser muito bom.
1: É considerado patrimônio imaterial de Dourados no Mato Grosso do Sul.
0: Ah, deve ser uma maravilha, hein?
1: Fiquei, ó, me deu água na boca agora.
0: Quando estiverem Dourados, vou pedir um puxeiro.
1: Um puxeiro,
0: pode ter certeza.
1: Típico e que mistura influências indígenas, paraguaias e gaúchas.
0: Que maravilha, hein? Que maravilha. Bola para a equipe do Juventude. A bola com o Mauá, que dá um bico na bola. Vai de área a área. Ela fica com o goleiro Ângelo. Lá vem a CBF mais uma vez. Renan Fogaça, batida. Perde um gol incrível. A CBF com o JK. A bola passou por cima do JK. Quase o terceiro.
1: Era a chance de fazer o terceiro e já ir muito mais tranquilo ainda para o intervalo, né? Perdeu grande chance do JK. Apareceu como um elemento surpresa na segunda trave para fazer a conclusão. A bola passou dele e acabou indo pra fora, é só reposição pra equipe do Juventude, e na sequência da jogada...
0: O Brenner tentou fazer um cinema aí, que, meu Deus.
1: É, não, framboesa de ouro pra ele,
0: framboesa,
1: né?
0: De ouro.
1: Tanto é que o lateral agora é de saber fazer arbitragem, nem deu falta, né?
0: Ele dá uma cambalhota, é um negócio fantástico, né?
1: Se jogou lá bem em frente ao banco da CBF.
0: O Jarico chegou a não olhar, né?
1: É.
0: Tirou o olho da jogada. Bola pra CBF. A bola chegando, JK agora pegou embaixo da bola. Ele tinha se livrado da marcação, pegou embaixo da bola. Faltando 1:32, a CBF 2-0.
1: Chute de longe do JK dessa vez, né? Sem perigo nenhum pro goleiro Luiz Paulo, que teve a missão de substituir o Dantas, que tomou uma pancada na cabeça logo no início do jogo. CBF, por enquanto, soberana na partida.
0: 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Bola para a CBF, bola cumprida, escapou da falta o Meleca, não, falta marcada.
1: Falta marcada, uma Meleca de sua primeira participação no jogo, né? Acabou sendo derrubado, ele ia para trás com a bola, acabou sendo atingido pelo... jogador do Juventude, falta marcada, favorece a equipe da CBF.
0: Já cobrada, bola chega no Marcola aqui na esquerda. Marcola encara a marcação do Acre, vai pra cima, deixa de lado, lá vem a CBF, que bola! Olha lá, Marcola de cabeça, ele tenta dominar e bater, mas negócio, hein, Deluca?
1: Pois é, Delano, até porque de cabeça é difícil, né?
0: No salão é difícil.
1: E ele tinha o Meleca fechando na segunda trave, né? Então se o Marcola domina e passa pro Meleca, ele faria o terceiro gol. Mas enfim, o lance acabou não acontecendo, é só... reposição pro goleiro Luiz Paulo, né?
0: E aí teve um cartão pro Meleca, a arbitragem disse que ele interrompeu a saída de jogo do Luiz Paulo, né?
1: Isso, o Luiz Paulo foi sair jogando, né? E o Meleca deu de ombros, digamos assim, né? E acabou tomando o cartão amarelo em função dessa falta, não sei se pela falta ou pela reclamação, né?
0: Pois é. Um minuto faltando para terminar o primeiro tempo. A bola de novo para a equipe do Juventude, tentativa da equipe da casa de chutar gol nesse primeiro tempo, né? Não chutou.
1: Olha, impressionante.
0: Nenhum chute a gol.
1: Impressionante como não jogou nesse primeiro tempo. Olha, vai ter que fazer muita coisa o Sérgio Benatti no segundo tempo, hein, se quiser virar esse jogo.
0: Bola para a equipe do Juventude, mais uma vez na sua quadra, tentando sair pro jogo. A bola chega agora com o Rian tenta o passe longo, corta a equipe laranja, volta para Marcola dá um tapa mais atrás para o Tanha, a CBF chegando, lá vem o time laranja mais uma vez. O passe era pro Meleca, mas foi muito comprido. Luiz Paulo foi lá e fez a defesa.
1: É, defesa tranquila, né, do Luiz Paulo, que encaixou, passe errado agora da CBF. 20 segundos faltando, a CBF vai pro intervalo levando uma bela vantagem de 2-0.
0: Bola de novo para a equipe do Juventude. Podia fazer o terceiro agora, né? Roubar e fazer o terceiro. Mas Juventude escapa, tá tentando o seu primeiro chute a gol ainda no primeiro tempo. Foi lá, fundo, quadra, saiu com bola e tudo. Faltou quadra aí pro camisa número 5, Brenner.
1: É, faltou quadra para ele, ele acabou saindo, se atrapalhando com bola e tudo, e o Ângelo vai deixar a bola sair para terminar o primeiro tempo, Delano.
0: É, tem 6 segundos, né? 6 segundos. Joga aí no Marcola, né? Marcola, 5, ninguém vem para cima, só para terminar o primeiro tempo. Já foi feito o acordo, termina a primeira etapa, CBF soberana. Mas como poucas vezes eu vi a CBF ser tão soberana num ano.
1: Exato.
0: Jogou como quis, 2-0, o placar não diz o que foi a partida. A equipe do Juventude, João Paulo de Luca, apesar dos 2-0, não chutou a gol, né?
1: Olha, mas a diferença entre as duas equipes é impressionante, né? É uma diferença gritante entre as duas equipes. E é bom lembrar, né, Delano, que a CBF, ela está sem o Bolt, sem o Vilela, sem o Luiz, 3 desfalques importantes da equipe. E mesmo assim, a CBF tem sido soberana na partida. Nesse ritmo, realmente, vai levar essa classificação. Vai ter que mudar muita coisa o Juventude no segundo tempo, se quiser fazer algo diferente. Vamos ouvir aí, os personagens do primeiro tempo. O primeiro que vai falar é o Natan, jogador da equipe do Juventude. Vamos ouvir.
2: Pode ver o que fazer no segundo tempo para escalar essa montanha que ficou ainda maior, né, nesse primeiro tempo.
3: Primeiramente, boa noite. Boa noite a todos os telespectadores. Realmente é uma montanha muito difícil a ser escalada, mas vamos ver o que o professor tem a dizer e correr atrás do prejuízo aí que foi criado no primeiro tempo.
2: Isso, obrigado.
3: Muito obrigado aí a todos. Boa noite.
2: Murilo chegando aqui também. Murilo, fazendo o segundo tempo para manter ou talvez até ampliar essa vantagem para garantir essa classificação histórica para a primeira final da Copa?
4: Manter a concentração. Nossa equipe fez um grande primeiro tempo, conduziu bem a partida, sofreu muito pouco na marcação. É não baixar a guarda, ver o que o Peri tem para melhorar ainda mais, voltar concentrado, porque tem mais 20 minutos e a gente quer essa vaga na final.
2: Isso, obrigado. Obrigado.
1: Tá aí Murilo e Natan falando, né? Natan vai ter que, dizendo que tem que
0: escalar uma montanha, né?
1: A montanha vai ser bastante íngreme, né? Pro Natan. Né?
0: Exatamente.
1: Mas é o que eles têm, né?
0: Vai ter que ser alpinista, né? Exatamente. Mas é um Everest para escalar. 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A gente também vai para o intervalo. Tem as inserções políticas obrigatórias, depois a gente volta para contar todas as emoções do segundo tempo, de por enquanto a CBF 2, Juventude do Mato Grosso do Sul, 0 pela semifinal da Copa LNF. 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
15: Vem, 9:54. Temperatura 9 graus.
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37: 10:02. Temperatura 9 graus.
38: Voltando agora em 101.5 FM, Rádio Garibaldi, na semifinal da Copa LNF, primeiro tempo entre Juventude do Mato Grosso do Sul e a CBF soberana. Soberana fez 2-0 e não sofreu absolutamente nada, João Paulo de Luca. As estatísticas de chute, chute a gol, chute para fora, zeradas do Juventude para começar esse segundo tempo.
39: Olha, fazia tempo que eu não via uma estatística.
38: Eu nunca vi.
39: É.
38: Nunca vi.
39: Eu não me lembro também de ter visto. Fazia tempo, não. Eu acho que não me lembro de ter visto.
38: De não chutar pra fora.
39: Chutes pra fora, zero.
38: Zero.
39: Chutes a gol, zero. Finalizações, zero.
38: Zero.
39: Essa foi a estatística do Juventude, né?
38: Nunca tinha visto na minha vida. Olha que nós cobrimos o futsal faz algum tempo.
39: Né? Exato. Algumas décadas.
38: Algumas décadas. Começa a segunda etapa. Lá vem a CBF. saída para a equipe do Juventude. Achei que a CBF ia roubar a bola, mas teve lateral para a equipe do Mato Grosso. Lá vem o time do Mato Grosso do Sul, já perdeu bola. A bola fica com o Murilo, uma bomba direto para fora. Quase, quase no início, com 15 segundos, a CBF não marca o terceiro, De Luca.
39: Por pouco, o Murilo já não resolve o duelo logo no início do segundo tempo. Chute de pé na canhota do Murilo, a bola passou perto, o Luiz Paulo fez a pose só pra aparecer na foto, né? A bola acabou indo
38: depois
39: pra fora.
38: Depois que a bola passou, ele pulou, né?
39: Exatamente. E na CBF entra Pedro Bianchini, como tem sido tendência nos últimos jogos, a CBF trocando de goleiro no segundo tempo.
38: Ah, mas hoje dá, né?
39: Dá, com certeza.
38: Hoje dá pra botar até goleiro linha, se quiser, né? Pelo primeiro tempo, não chutou a gol, gente.
39: É.
38: Não chutou a gol. A bola com o Rian, acaba roubando a bola dele. O Schaefer tem lateral para a equipe do Juventude. Juventude, tentativa de saída com o Juninho. Juninho toca. A bola fica com camisa número 8, com camisa número 14, que é o Magrelo. Magrelo toca, voltando bola para Juninho. Juninho toca de novo. Natan errou o passe. A CBF chegando. Olha lá, a bola do lado para o outro. Barbosinha passou pela marcação. Murilo devia ter chutado, né? Tava na cara do gol, né?
39: Tinha espaço, Murilo, pra chutar, né?
38: Mas tá tão fácil, né, De Luca? O pessoal tenta fazer mais alguma coisa. Tinha espaço, era só ter batido.
39: Até porque a marcação tinha aberto, né? Tinha dado espaço pro Murilo fazer a conclusão. Ele optou pelo passe pro Barbosinha e aí dobrou a marcação em cima dele. Ele acabou perdendo a bola.
38: Aí Luiz Paulo toca para o camisa número 4, que é o Rian. Rian deixa mais na frente pro Natan acabou caindo... Primeira falta do segundo tempo, Schaefer em cima do Natan.
39: Falta desnecessária do Schaefer, né? Não tinha por que cometer essa falta, tava com a jogada controlada, ele acabou cometendo a falta com 1:18 de bola rolando nesse segundo tempo. O lance favorece a equipe do Juventude, cobrança de falta lá na quadra de ataque.
38: É quadra de ataque lá pela direita, montada a barreira pelo Bianchini. Perifuente está se queixando, dizendo que não foi falta, né?
39: Acho que foi a falta, né? Mas não tinha necessidade de fazer essa falta.
38: Pois é, bola lá pela direita. Lá vai ser autorizada a equipe do Juventude. Tem na bola o Magrelo e o Rian. Muita conversa da arbitragem. Agora sim, autorizado. Partiu pra bola, Rian, perna direita, Bianchini fez a defesa. O primeiro chute a gol da partida do Juventude. Uma falta, uma bomba aí que o Bianchini teve que trabalhar ainda, Lucas.
39: No segundo tempo, sai a primeira finalização do jogo do Juventude na defesa do Pedro Bianchini após a cobrança de falta. A CBF já vem pra cima, o placar é 2-0 a CBF.
38: 2-0 a CBF, 1:30 jogados no segundo tempo. A CBF vencendo a partida e se classificando para a final para disputar contra o Joinville. Que grande final, hein? Olha lá, Barbosinha! Acabou caindo, falta marcada. O Barbosinha tava ficando cara a cara com o Luiz Paulo.
39: E tem que dar amarelo, hein?
38: Ah, tem que dar amarelo, porque, olha, o Rian tocou, derrubou o Barbosinha, porque o Barbosinha ia marcar o terceiro ainda, Lucas.
39: Ele ia passando como queria pelo Rian, o Barbosinha. Falta marcada e confirmado, cartão amarelo pro camisa 4 da equipe do Juventude. Lance muito boa, grande chance agora de para a equipe da CBF.
38: É uma falta perigosíssima, perto da área. Tem o Barbosinha, tem o Juninho, tem o Otânio e o Murilo na cobrança. Será que vai ficar pro Otânio? Alguém vai encostar e o Otânio chega batendo, pode ser, né?
39: E tem o Fogaça lá pelo outro lado também, né?
38: Murilo,
39: o Fogaça tá no banco. Murilo também que tem um chute de média distância, que é uma boa oportunidade também,
38: né? É uma bela arma da CBF. A arbitragem foi lá conversar com o Banco Laranja.
39: Né? Eu gosto de conversa a arbitragem, né? Foi na resenha lá, né?
38: Gosta de uma resenha, não sei porquê, né? Tá acontecendo absolutamente nada.
39: Mas até pra acelerar um pouco esse jogo, a arbitragem, afinal
38: vamos lá, né?
39: É terça-feira e são 10 horas da noite, né? Embora lá no Mato Grosso é 9 horas.
38: 9
39: né?
38: horas.
39: Então eu vou dar esse desconto pra arbitragem.
38: Mas mesmo assim é tarde o jogo, né?
39: É verdade.
38: Olha lá, passou pela bola, lá vem a CBF, Murilo pisou nela, voltou, a bola batida, Otânia vai recuperar. Perdeu uma chance a CBF, olha lá, Otânia acabou se complicando. se recupera e faz o corte. Se recuperou e teve que fazer o corte. Oteia estava se complicando, o camisa 25 da CBF.
39: Ele foi fazer o passe para o Juninho, né? O Oteia, ele não viu que tinha marcador atrás dele, por isso perdeu a bola. Na sequência, fez o corte e bola para o Juventude.
38: E já batida para fora, o camisa número 14, o Magrelo. Magrelinha tão magrelo assim.
39: Eu ia dizer, não é tão magrelo assim, né? Pra ter esse... Só se tá, quando ele surgiu pro futsal, ele era magrelo, né?
38: Ou quando criança, né?
39: É,
38: veio o apelido da infância.
39: E aí depois começou a comer muito puxeiro lá em Dourados, né?
38: Aí não tem como não comer, né?
39: É, um prato desses, hein?
38: Espetacular. Tem lateral pra equipe do Juventude da quadra de defesa. Aí o camisa 14, próprio Magrelo na bola. Lá vem a bola com o Juninho. Juninho tentou alçar a bola. Schaefer vai lá e faz o corte. A CBF baixou o ritmo, hein? Não dá pra brincar, né, Deluca?
39: É, esse segundo tempo, né? O segundo tempo em ritmo de treino, a CBF, o negócio, Delano, é pressionar logo
38: em cima.
39: E fazer
38: o terceiro, né?
39: Faz o terceiro e fazendo o terceiro praticamente tu mata o jogo, né?
38: É, aí depois tu fica tocando bola, fica, né?
39: Exato.
38: Mas antes não, né?
39: Eu acho que seriedade, até porque falta muito tempo ainda. Dali a pouco o Juventude...
38: Acha um gol aí.
39: Acha um gol, né?
38: 2-1.
39: E tu incendeia o ginásio,
38: ah,
39: né?
38: Ah, o ginásio vem abaixo, né?
39: O terceiro gol praticamente tu esfria demais o ginásio também.
38: É, né? Verdade. Bola para a equipe laranja, bola agora com o Juninho, Juninho abrindo na perna esquerda, toca para Murilo, Murilo encara a marcação, vai para cima do Magrelo, sobrou bola, lá vem a equipe laranja mais uma vez, ficou Murilo, ganhou um escanteio, tem escanteio para a CBF.
39: É, o toque do Murilo, tentava lá para lançar a bola pelo meio, né, passe do Schaefer, o jogador do Juventude fez o corte, depois acabou acertando sem intenção o Murilo, tá tudo certo, escanteio, o próprio Murilo faz a cobrança.
38: 17:26, faltando para terminar a partida, a CBF vai vencendo por 2-0, vai se classificando para a final da Copa LNF. Olha a bola do Schaefer, ficou no meio do caminho, para fora. Para fora, reposição para o Luiz Paulo.
39: Bonito telão que tem lá no ginásio do Juventude, hein, Delano?
38: É bonito o ginásio, né?
39: É.
38: Olha a bola batida, Bianchini! Bianchini na bola do Natan, espalmou para escanteio. Que bola complicada aí que o Bianchini teve que pegar, hein, Deluca?
39: E a gente falava, dali a pouco o Juventude vai achar um gol, né? Quase que acha agora, né? Chute cruzado, bela finalização agora do Natan. Bianchini defendeu, colocou para fora, escanteio. Juventude tá começando a gostar do jogo ainda lá.
38: É, eu acho que o Juventude não é aquele do primeiro tempo, né? Impossível, né?
39: Pois é.
38: Impossível, o time não dá nenhum chute a gol, não criar chance, nada. Acho que tá mais perto de ser o Juventude esse do segundo tempo, né?
39: Sim, exatamente.
38: Tá na semifinal da Copa LNF.
39: Ninguém chega na semifinal sem méritos, né?
38: Sem mérito, né?
39: Na outra fase, o Juventude fez 4-0 no São Lourenço, né? De São Lourenço do Oeste, que é uma boa equipe também, né? Então, é uma equipe que tem os seus méritos, que chegou aí por suas próprias forças, com suas próprias pernas, né?
38: É. Bola pra equipe do Juventude, tentativa com o Natan, de novo, né? Tá tentando de qualquer maneira o Juventude, a CBF tem que fechar essa porta, hein, Deluca?
39: É, tem que fechar, porque tá começando a gostar do jogo, né? Tem que ficar de olho a equipe da CBF, porque pode ficar perigosa essa partida, que até então, no primeiro tempo, no início do segundo, tava sob domínio completo da CBF, né?
38: Não dá pra deixar o adversário tá morto, né? Vai lá e mata ele de vez, né? Não deixa ele respirando por aparelhos, que daqui a pouco ele acha um gol, né?
39: E vamos lembrar que também, em termos de Taça Brasil, a CBF caiu muito de produção no segundo tempo, né?
38: É, perde perna, né?
39: Em praticamente todos os jogos, a CBF sentiu demais. A exceção foi o jogo contra o Traipuim, que jogou melhor no segundo tempo do que no primeiro. Mas em todos os outros, caiu bastante a CBF de produção.
38: É que o Traipu também não era adversário, né? Com todo o respeito, né? É. Não foi o Traipu, qual foi o adversário que a CBF fez?
39: Foi o Iap.
38: Iap não era adversário. Traipu era um baita time.
39: Isso,
38: né?
39: foi vice-campeão o Traipu, né?
38: É, o Iap não era adversário.
39: Aliás, falando...
38: Iap foi goleado por todo mundo, né?
39: Exatamente. Tomou 11 da CBF, né?
38: Nossa.
39: Falando em Taça Brasil, nós tivemos... vai no lance.
38: Olha a CBF chegando, Otanha, vai bater perna direita, explode na marcação, tem lateral pra CBF.
39: Bateu no Acre lá, o Otanha fez a jogada individual, chute cruzado, a bola bateu no Acre, foi pra fora, não bateu no estado do Acre, um jogador do Acre, tá? Lateral pro Marcola cobrar.
38: Marcola cobrou, encostou, a bola chega no Otanha, volta para Marcola, Marcola deixou bater nele, tem lateral pra equipe do Juventude aqui pela esquerda, quadra de defesa. A bola com o Juninho vai conduzindo, toca lá na direita, a equipe do Juventude, tentativa de sair. Isso aí que a CBF tem que fazer, marcar em cima, dificultar a vida do Juventude, daqui a pouco rouba a bola, ou força o erro, como aconteceu. Jogar com seriedade, a CBF define essa partida logo.
39: Fácil, joga, define fácil a equipe da CBF. Complementando a informação, nós tivemos recentemente, no final de semana, o término da Taça Brasil, segunda divisão, né? Que erroneamente a CBFS chama primeira divisão em divisão especial, mas na prática segundona, né? E o campeão foi o São José do Amapá. O Amapá estará na primeira divisão, na divisão especial do ano que vem. Sabe quem foram os dois destaques do São José do Amapá, Delano?
38: Faço ideia.
39: Cime e Valdim.
38: Nossa!
39: Cime e Valdim estavam jogando.
38: Dá 90 anos
39: no São José do Amapá, provavelmente contratado só para essa competição, né? Os dois foram os destaques do São José do Amapá, que ganhou, foi campeão em cima do Sport Clube do Recife.
38: João Paulo de Luca, depois faz a conta. E olha a equipe do Juventude chegando, bola para fora. A CBF tá deixando o Juventude se criar, hein?
39: É, e quem chegou agora foi o camisa 5, o Brenner, né? Jogada individual, ele fez a conclusão quase o tal do gol que o Juventude poderia achar na partida, né?
38: Depois faz a conta, eu acho que dá mais de 90 anos o Cime e o Valdim juntos, hein?
39: Acho que fácil, mas já vou confirmar.
38: É. Bola de novo, errada pela CBF. A CBF tá jogando muito pouco no segundo tempo. A bola no Brenner, Brenner toca, a bola fica agora aqui pela esquerda, a bola fica no Mauá, batida, ganhou um escanteio a equipe do Juventude. Juventude ganhando escanteio, a torcida tá sentindo que dá, hein? Tá 2-0 só, apesar daquele primeiro tempo horrível do Juventude, a torcida começa a gostar do jogo, os jogadores também. A bola no Juninho, Juninho domina, vai trabalhando, perna direita, a equipe do Juventude chegando mais uma vez, Mauá puxou aqui pela esquerda, Bianchini vai no chão, faz a defesa.
39: É, boa defesa, né? Boa defesa do Bianchini para evitar a chegada da equipe da ACBA, do Juventude. Como você falou, o Juventude começa a gostar mais do jogo, tem que ficar de olho, abrir o olho a CBF e tentar marcar logo esse terceiro. Porque no segundo tempo praticamente não concluiu também a CBF, né?
38: É, a CBF não jogou quase nada no segundo tempo, né? Tem que voltar pro jogo a CBF, jogar como jogou o primeiro. A bola chega de lado, Juninho tenta o passe, acabou errando, volta a bola para o posse do Juventude. Lá tenta a equipe do Juventude, a equipe da casa com o Luiz Paulo, despacha, dá um bico pra frente, ela vai ficar nas mãos aí do Bianchini, que vai sair jogando com Fogaça, Fogaça dá um passe de canhota mais adiante, a bola chega no JK, JK protege, inverte a bola para Marcola, Marcola tocou, a ideia era ótima para a chegada do Fogaça, só ela foi forte demais.
39: Ele chegou um pouquinho atrasado, Renan Fogaça, no detalhe, né? Por pouco ele não consegue a conclusão, a bola acabou indo para fora. Respondendo a sua pergunta, Delano, somadas as idades de Valdim e Cime, 95 anos.
38: Aí, ó. Bate 90, né?
39: Mas passou. O que me surpreendeu é que o Cime é mais velho que o Valdim, hein?
38: Sério mesmo?
39: O Cime tem 48, vai fazer 49 esse ano, e o Valdim fez recentemente 47.
38: O Cime é mais velho que eu.
39: É, isso aí.
38: Pra tu ter uma ideia, João Paulo. E tá jogando, né?
39: E o Valdim tem a tua idade, né?
38: É, 47?
39: 47.
38: É. Que coisa.
39: É, o Valdim pegou mais estrada de chão, né?
38: Pegou bastante estrada de chão. É. Ai, ai, ai. Não tem fim esses jogadores, né?
39: É que o Valdinho é um cara muito bonito, né?
38: Começa por aí.
39: Então a beleza dele faz.
38: Aflora.
39: Aflora e passa a impressão de ser um jogador mais experiente.
38: Mais,
39: né?
38: Experiente.
39: Por causa da sua beleza, né?
38: É. Bola lá pela direita, falta para a equipe do Juventude. A CBF baixou o ritmo, tá sentindo, o Juventude começou a chegar, o Bianchini já teve que trabalhar, né?
39: O Delano, Juventude é melhor do que a CBF no segundo tempo.
38: Melhor, né? Que a CBF. Esse é o segundo tempo,
39: né? Resumindo, é isso aí, né? Não parece o mesmo jogo que a gente fez no primeiro tempo, né?
38: Parece que entrou um outro time, né?
39: Exatamente.
38: Bola pra equipe do Juventude, Rian vai pra cobrança de falta, encostou, Juventude chegando, bateu, ganhou um escanteio. Fechou a porta o Schaefer e ganhou um escanteio, equipe do Juventude.
39: Abriu o olho a CBF, hein? No primeiro tempo quase não teve nem escanteios, né? O Juventude agora começa a gostar ainda mais da partida. Tá na hora da CBF acordar, tá na hora da CBF reagir, Delano.
0: É.
39: Porque nesse ritmo, o Juventude daqui a pouco vai fazer um gol, hein?
0: É. E a CBF, a gente sabe, teve uma viagem pra lá de desgastante, né? Foi, sim. Olha, foi uma epopeia a chegada lá no Mato Grosso. Olha a bola chegando, Barbosinha. Ele desviou, Luiz Paulo teve que se espichar todo. Não foi por querer, eu acho, hein? Eu acho que o Barbosinha quis dominar e ela acabou espalhando. Quase engana aí o Luiz Paulo, João Paulo de Luca.
39: Um lance meio estranho do Barbosinha, né? Porque ele dominou, a bola escapou dele, quicou na quadra, quase que trai o Luiz Paulo. Por pouco não sai o terceiro gol da CBF.
0: A CBF de novo, Otanha toca ela pra fora, acaba impedindo o ataque do Juventude e tem lateral pra equipe do Mato Grosso do Sul.
39: É, sobre aquilo que você falava, Delano, a CBF teve sérios problemas de logística, né? Porque o voo que estava previsto pra sair de Porto Alegre ontem às 9 da manhã, saiu só à tarde. A CBF chegou atrasada na conexão, né? O voo era para Campinas, para fazer a conexão para ir para o Mato Grosso do Sul, para Campo Grande. Atrasou lá em Campinas também. E chegando lá em Campo Grande, havia falta de energia elétrica, enfim, jogadores chegaram na madrugada desta terça-feira, e alguns integrantes da comissão técnica, o Guaíba, o Cabeça, o Palharini, que é o roupeiro, o Duda, que é o assessor de imprensa, chegaram hoje às 2 horas da tarde.
0: De transfer, né? De carro.
39: De carro, exatamente, é. Né?
0: Contrataram motorista e chegaram, né?
39: Que fase, hein? Que coisa.
0: Fase, essa epopeia, né?
39: Sofrendo muito com a logística, né?
0: Com a logística. Bola lançada, CBF chegando mais uma vez, tentativa do JK, ganhou um escanteio a equipe laranja.
39: Embora, precisamos dizer, não é culpa da CBF, né? A logística foi bem pensada, mas aí
0: deu tudo errado, né?
39: Cancelamentos de voos, falta de energia lá no aeroporto de Campo Grande, deu tudo errado, realmente.
0: Deu tudo errado. Olha a bola batida, Luiz Paulo faz a defesa. Chute do Otanho, uma paulada do Otanha, quase o terceiro gol laranja.
39: Que grande defesa, hein? Que grande defesa do Luiz Paulo, o chute do Otanha veio em cima, quando ele viu a bola tava em cima dele, grande defesa do goleirão, camisa 12 do Juventude.
0: 12:20 para terminar a partida, a CBF vai vencendo por 2-0, baixou também o ritmo um pouco o Juventude agora, né? Deu aquelas estocadas e deu uma baixada também, né?
39: Ah, é que sente um pouco físico também.
0: Ah, tem essa, né? Olha lá, Barbosinha acabou perdendo bola. Lá vem bola para Marcola. A CBF chegando mais uma vez. JK domina aqui pela direita. Puxou, olha lá, batida. Luiz Paulo faz mais uma defesa. Tem escanteio a CBF.
39: Boa jogada do JK, jogada individual. Ele puxou para a perna direita. Chutou forte para grande defesa do goleirão da equipe do Juventude. Escanteio agora para a equipe da CBF, lá do direito de ataque.
0: Sentiu aí o Luiz Paulo, hein?
39: Ele sentiu alguma coisa, né? Sentiu o braço, mas tá tudo ok com ele. Já tá de pé. Escanteio para o Marcola fazer a cobrança.
0: Escanteio para Marcola. Aqui pela direita, CBF chegando mais uma vez. Olha a bola chegando, uma bomba para fora. A bola do Murilo, ela pegou muita força, só não teve tanta direção, né, Deluca?
39: Olha, se vai no gol, o Luiz Paulo não veria por onde ela passou, né? Pegou de primeira o Murilo, mas ela acabou subindo demais e indo para fora. Sobre o Juventude, você falava de cansaço, né? É bom lembrar, o Juventude disputou semana passada a Taça Brasil. Ele estava nessa segunda divisão que eu mencionei agora há pouco, que o São José do Cime e do Valdinho foi campeão. O Juventude participou, não conseguiu conquistar o acesso e por isso viveu também uma maratona de jogos, então tá desgastado fisicamente também a equipe do Mato Grosso.
0: Mais uma bomba do Otanha para uma outra defesa do Luiz Paulo. Luiz Paulo tá trabalhando, goleiro.
39: E trabalhando bem, hein?
0: Bem, né?
39: Trabalhando bem na partida, o goleirão que entrou às pressas no lugar do Dantas, que acabou se machucando no primeiro tempo.
0: E tem mais um escanteio para a CBF. O Juninho tentou a conclusão, explodiu na defesa. Faltando agora 11:40 para terminar a partida. A CBF vai se classificando para a grande final da Copa LNF. Vai enfrentar o Joinville. Que jogaço, hein?
39: Jogaço.
0: Que jogo único, né?
39: Jogo único e se confirmar a classificação da CBF, o local do jogo vai ser definido por sorteio.
0: É, ou Barbosa ou Joinville.
39: Exatamente, né? Aí é questão de sorte, né? Pra saber onde vai ser a final da Copa LNF.
0: Bola para a equipe do Juventude, recupera a bola. A bola fica agora com o Rian. Rian puxou na perna direita, agora puxou para a esquerda. A batida em cima da defesa da CBF ganhou um escanteio.
39: É o Murilo que fazia a cobertura, né? O Rian puxou para um lado, puxou para o outro. Corte do Murilo, escanteio lado esquerdo de ataque da equipe de Dourados, Mato Grosso do Sul.
0: 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Olha a bola batida, que confusão! Pedro Bianchini fez outra grande defesa, quase o primeiro gol do Juventude, De Luca.
39: Quase na bola parada, o Juventude marca. A CBF tem muitas dificuldades na bola parada, tomou uma série de gols assim nos últimos jogos. Agora, não fosse intervenção do Pedro Bianchini, seria o primeiro gol do Juventude na partida.
0: Aí Juninho sai jogando, a bola chega no Otânia, volta para Juninho aqui na direita e encara a marcação, vai para cima, trabalha, espicha a bola. Lá vem a CBF chegando, olha lá, acho que teve uma falta aí no Murilo, hein? Teve uma mão no peito do Murilo, hein?
39: A arbitragem não deu, né?
0: Não deu nada, mas que defesaça. Tá passando agora na LNF TV o replay aí da jogada. Uma grande defesa do Bianchini, hein?
39: Defesaça, realmente.
0: O que o Ângelo não teve que trabalhar, o Bianchini tá trabalhando.
39: É isso aí, exatamente.
0: Bola para a equipe do Juventude. A bola batida ganhou um lateral, a equipe do Mato Grosso do Sul. Bola para a equipe do Mato Grosso. A bola com camisa número 13, o Mauá. Mauá vai com ela. Encara a marcação do Barbosinha, tá no círculo central, toca de lado. A bola chega no Juninho. Juninho deixa agora para o camisa número 11, que é o Ronald. Ronald entrou agora, né? Entrou agora o Ronald.
39: E foi agarrado o Murilo, hein? A arbitragem deu a falta? Não, tá conversando só na resenha com o Murilo. Me pareceu que foi agarrado, né?
0: Nossa, mas não marca porque não quer, né?
39: É, e o perito tá lá conversando com o Juninho também agora, tentando dar alguma orientação, porque a CBF, segundo tempo, muito abaixo na comparação com o primeiro, né?
0: Caiu muito, né?
39: Tudo aquilo que não teve a zero conclusões do primeiro tempo, elas acabaram se virando nas estatísticas, né? Se tu pegar as estatísticas só do segundo tempo, o Juventude vai ter mais que a CBF.
0: É superior. Bola com o Juninho. A CBF tentando sair de trás. A bola comprida demais agora pro Juninho. A CBF não

0: da CBF.
1: O
0: técnico até pediu, mas o lateral
1: é
0: laranja.
1: É, então eu fiquei na dúvida para ver a marcação da arbitragem, mas ela confirmou lateral para a CBF, cobrança do Juninho.
0: É, não, o Benatti até pediu, mas não levou, né? A bola no Schaefer. Schaefer deixa pra Murilo agora na esquerda e encara a marcação. Vai pra cima, Murilo. Vai pra cima que eu sou mais você. Vai pra cima, Murilo. A bola chegou, passe errado. Mais um passe errado da CBF. Que queda de performance o time laranja, hein?
1: É impressionante, né? Impressionante. Outra equipe. Não sei se foi com excesso de confiança devido àquilo que teve no primeiro tempo, mas é outra CBF no segundo, hein? Com os mesmos jogadores, né?
0: Mesmos jogadores. Bola para a equipe do Juventude. Encara a marcação do Murilo. Tentativa aí do Mauá. Acabou saindo. Lá vem o Mauá mais uma vez. Recupera a bola, Barbosinha. A CBF chegando. Pode ser agora. Murilo tenta o passe. Mais um passe errado. Mais um passe errado. Juventude agora com a bola. Vai para um lado, vai para o outro. Bianchini defendeu, voltou. Bateu em cima do Barbosinha. Tem escanteio para o Juventude que tá chegando, hein, Deluca?
1: Olha, tá amadurecendo o gol do Juventude, hein? Não quero ser alarmista, mas o Juventude cresce, já está merecendo o seu primeiro gol, hein? Agora a conclusão do jogador do Juventude, a bola batendo nas costas do Barbosinha, que estava caído, escanteio para o Mauá cobrar.
0: Mauá na cobrança, parou tudo. Arbitragem parou para dar uma conversada aí, né? Bom, gosta de papo.
1: Schaefer e Natan, né?
0: Gosta de conversar. Esse árbitro aí, o que gosta de conversar, é uma enormidade, né?
1: Não tá com pressa o árbitro, né?
0: Palestra, gosta de palestra.
1: É isso aí.
0: Gol, escanteio para a equipe do Juventude. A bola agora com o Mauá. Mauá vai fazer a cobrança. Tocou Juninho. A bomba! Pedro Bianchini. Pedro Bianchini fazendo uma grande defesa. Escanteio, Juventude.
1: É, agora tá finalizando bem melhor, inclusive. Chute forte do Juninho, hein? Grande defesa do Bianchini.
0: Olha lá mais uma vez a bola chegando. É que ela pegou a elevação, a bola do Juninho, porque ela tinha endereço, hein, Deluca?
1: Bate bem o Juninho, hein? Bate bem o Juninho na bola. Ele pegou de primeira, chute subiu e foi pra fora, quase o primeiro gol do Juventude. Agora amarelo pro Juninho da CBF, né?
0: É, e olha a torcida, aquilo que a gente falou, né?
1: Inflamando a torcida,
0: a
1: né?
0: A torcida começou a entrar no jogo, né?
1: Exatamente. Tá na hora da CBF voltar a ter as rédeas, trocar passes, enfim. Não precisa forçar passes como forçou antes, errando, né? Troca passes, né?
0: Deixa o tempo passar, né?
1: Traz o nervosismo também pra torcida no ginásio, enfim, né? A CBF tem que gastar esse tempo, né? E fazer valer a sua superioridade, né?
0: 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A bola chegando do Juninho. Juninho tocou para Schaefer. Fecha a porta o jogador do Juventude, ganha um escanteio a CBF lá pela direita.
1: É, agora a CBF começa a querer mostrar um pouco mais de volume. Chute cruzado, desvio no meio do caminho. Juninho cobra o escanteio.
0: Lá vem bola para Juninho. Juninho tocou Barbosinha, bateu rasteiro, passa muito perto. Mas passou perto demais essa bola do Barbosinha, Deluca.
1: Concluindo de longe, Roberto Barbosa, chute cruzado, a bola Nossa. Passou muito perto.
0: Raspando.
1: Raspando a trave direita do Luiz Paulo e foi pra fora.
0: É, a bola agora do Juventude, a bola com o Natan. Natan tocou no meio da área, tira a defesa da CBF. Ah, o Juventude tá chegando, o Juventude tá gostando da partida, João Paulo Deluca.
1: O jogador passou pelo Schaefer como quis, Juninho da CBF acabou colocando pra fora, escanteio. Lance perigoso, só da Juventude, Delano.
0: É, só da Juventude. Lá vem escanteio para a equipe do Mato Grosso do Sul cobrar, lá pela esquerda. Cobrança que vai ser feita, arbitragem tenta organizar, a bola chegou, agora foi, passou por todo mundo, né? Agora cobrou errado, né? Cobrou errado demais, é um presente aí pra CBF, o time do Juventude.
1: Não foi pra ninguém, né? Não foi pra ninguém esse passe, bola direto pra fora, lateral já cobrado pela CBF.
0: Bola com Meleca, Meleca com a bola, ele vai atravessando, deixa para Marcola, Marcola tenta o passe, passe e entra agora para o camisa número 6, o JK, que grande jogada do JK, pegou agora pé direito, ganhou um escanteio, explodiu na marcação, mas que giro esse menino, tá jogando bola o JK.
1: É. É, o JK fazendo jogadas individuais, né? Grande jogada dele, o chute cruzado. A melhor opção era o passe pro Meleca, né? Era o passe pro Meleca, ele preferiu a jogada individual. Depois teve a chegada do Natan, escanteio a CBF.
0: É, tem escanteio pra CBF lá pela direita. Marcola na cobrança, 8 e 9 faltando para terminar a partida.

0: CBF, com esse resultado, vai indo à final, vai se classificando à grande final da Copa LNF. E aí, quem sabe, uma finalzinha em Barbosa, hein?
1: Ah, podia, né?
0: Ah, podia dar sorte aí no sorteio,
1: né? Num sábado à tarde, hein?
0: Que maravilha. Sábado primaveril. Olha a bola com o JK, bateu chapado na bola. Ela passou à esquerda do gol defendido pelo Luiz Paulo.
1: É, chute cruzado do JK, né? Pegou de chapa, como diria o craque Neto. A bola acabou indo pra fora. Reposição já feita pelo Juventude. 8 minutos faltando, 8 minutos separando a CBF da final da Copa LNF.
0: Aí, Juninho. Juninho sai jogando com o Natan. Volta pra Juninho, que dá um tapa nela. A equipe do Juventude tentando. Olha lá, Mauá escapou aqui pela esquerda. Batida, Pedro Bianchini dá um tapa nela, acabou depois o jogador do Juventude se chocando com a goleira, empurrou a goleira lá pra trás, né?
1: Exatamente, deslocando a goleira, né? Por isso que a arbitragem teve que parar o jogo, né? Foi, chegou no carrinho, na velocidade, o jogador do Juventude, e agora bola ao chão que vai favorecer a equipe da CBF. Ele vai dar reposição pro Pedro Bianchini, né?
0: É.
1: E o Bianchini tá lá orientando os seus companheiros. Daqui a pouco vai ter que colocar goleiro linha, a equipe do Juventude, né? Se não marcar logo o seu primeiro gol, se quiser sonhar ainda com essa vaga, vai ter que botar goleiro linha, né?
0: É, tentativa teve, né? Conseguiu criar várias oportunidades, mas só deu a CBF na defesa. Bianchini tá muito bem, né?
1: Exatamente.
0: Bianchini fazendo uma boa participação. A bola chega no JK, aqui pela direita, puxou pro meio, perna esquerda nela, passou de novo pela marcação, abriu de novo, Luiz Paulo faz a defesa. Uma grande jogada do JK. JK tá jogando muita bola, hein, Deluca?
1: O garoto tá fino, né? O garoto tá afim, contra o Passo Fundo, mesmo com aquela derrota, ele já tinha feito uma boa jogada, boas oportunidades, e agora o JK tá afim de fazer o dele, Delano.
0: É, e bola pra ele de novo lá pela esquerda, ele domina, sai jogando agora, toca pra Otanha, Otanha espicha para Meleca, Meleca aqui pela esquerda, pisou nela, isso aí, gente, isso aí, pisa, toca certo, a bola chega no Marcola, Marcola dá de 3 dedos, a bola volta, a bola pra equipe da CBF, a bola com o Meleca, vai trocando passes, vai trocando passe, vai na certeza. A bola com o JK acabou desequilibrado. Marcou o quê?
1: Só lateral, né?
0: Só lateral.
1: Só lateral, né? Mas o Rodoboy vai ter que trabalhar. O JK disse que escorregou.
0: Escorregou,
1: né?
0: Escorregou feio, né? Quase se machuca.
1: Exatamente. Escorregou bem em frente ao banco, né? Da equipe do Juventude. O escorregão foi fora da quadra, mas ele precisava desse espaço para se apoiar, né? É reposição pro goleiro Luiz Paulo, 7 minutinhos faltando.
0: 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Bola lançada, Otanha tira de cabeça. Juninho mata no peito, recupera a bola, a equipe do Juventude. A bola fica com o Ronald, ficou com o Juninho. Marcada falta em cima do Ronald.
1: Falta marcada, cometida pelo Meleca. O Meleca não pode reclamar, porque ele já tem cartão amarelo. Então, deixa a arbitragem marcar. Falta favorecendo a equipe da casa. Terceira falta cometida pela CBF na partida.
0: A CBF com a bola. Vai de pé em pé, fica com o Juninho. Agora a bola com o time do Juventude. Juventude com ela, volta a bola para Juninho. A equipe do Juventude tentando, faltando 6:40, tentando diminuir a vantagem, a CBF se segurando, a bola fica para a equipe do Juventude com o Rian, abriu na perna direita, puxou de novo, volta, fecha a porta, a CBF toma posse agora, o time laranja, a bola com o Meleca, atrasou um pouquinho, não soube o que fazer com a bola. A bola voltou para Marcola, Marcola para JK, domina, volta a bola, tenta de novo a CBF, Marcola lá pela esquerda, volta para JK aqui na direita, a CBF agora com a posse, 6:13, vai passando o tempo, a CBF cada vez mais próxima da final da Copa LNF. A bola com Otanha deixa, Marcola, passou por cima, olha lá, bola batida! Passou por todo mundo, passou pelo Meleca, passou pelo goleiro, quase a CBF não deixa o terceiro.
1: Na jogada individual do Marcola, né? Que chutou cruzado, o Meleca chegou um segundinho atrasado no lance, dá uma esticadinha a mais na perna, ele conseguiria a conclusão. E nesse toque de bola pra lá e pra cá, já se passaram mais 1 minuto, agora 6 minutos faltando, Delano.
0: Por isso a importância, quando tem a bola, toca a bola.
1: Troca a bola, toca a bola, né? Toca a bola pra lá e pra cá, vai gastando tempo que é o que tem que fazer a CBF.
0: Não
1: né?
0: tem tenta aqueles passes malucos que estava dando antes, né? A bola do Ronald. Ronald deixa mais atrás a equipe do Juventude tentando sair pro jogo. Fica Juninho Goiás com ela, vai pra cima, tenta o passe, ficou no meio do caminho, recupera a bola, Pedro Bianchini. Bianchini sai jogando forte lá pela esquerda. Lá vem a CBF mais uma vez. 5:30, mais 30 segundos se passaram. A bola chega no Marcola. Marcola contra dois, prefere o passe. Passe entrando, ficou no meio do caminho. Marcola agora de novo, tá na sua área, deixou para Barbosinha. Barbosinha acabou tentando enganar, não conseguiu enganar. A bola ficou com o Goiás. Goiás é o jogador, tá? É só pra dizer, é o Juninho Goiás.
1: Goiás, Acre, né?
0: É, só localidade.
1: Estados, né? Brasileiros, né?
0: Teve uma época que todo mundo era conhecido pela sua cidade, né?
1: É,
0: teve
1: verdade.
0: A moda, né? Todo mundo levava o nome da sua cidade, né? Bola para a equipe laranja, bola da CBF. Tapa mais à frente, Barbosinha faz o domínio, recupera, segura a bola. A bola fica com Otânia. Otânia vai segurando, já vamos chegar nos 5 minutos. Volta para Meleca, aqui na direita, tocando mais lá pela esquerda para Marcola. Marcola deixou para Otânia, Otânia e Marcola tabelando. Marcola dá de chapa, olha lá para o Barbosinha, levou um chega para lá do jogador do Juventude. Perdeu no corpo, reposição para Luiz Paulo.
1: Jogo de corpo, como a gente diz quando a gente joga bola, né? Jogo de corpo, pior para o Barbosinha, bola para o Juventude, 4:40 faltando.
0: Agora a bola, Juninho Goiás com ela, deixou mais de lado, a bola chega no Rian aqui na esquerda, a equipe do Juventude tentando armar um será que vai ter goleiro linha, Deluca?
1: Ah, se quiser classificar, vai ter que botar goleiro linha, né, Delano?
0: Pois é, né? Tá falando aí o...
1: É, o Benatti né? Tá pensando em alguma coisa aí, né? Já tá lá.
0: A camiseta já tá na mão do auxiliar, né?
1: Vai ter que ser, né? E agora é o momento pra CBF aproveitar, né? Quando entrar goleiro linha, tentar matar o jogo, né?
0: É, fechar essa marcação, a CBF marca bem o linha, né?
1: Isso.
0: Fazer essa joga, esse jogo andar. Ai, aí o Rian passou embaixo do pé do Rian, tem lateral pra CBF.
1: Não tava concentrado o Rian, né? Deixou a bola passar por baixo e deu lateral de graça pra CBF, 4:20 faltando.
0: Tava querendo ouvir o que o Bernat tava falando, né?
1: É.
0: Aí prestou atenção no lugar, quando voltou já não tava mais. Bola longa, lá vem a CBF, mais uma vez ganhou lateral, time laranja, um lançamento aí do Bianchini, lateral a CBF lá pela esquerda.
1: Você tá pedindo o toque do
0: acho que
1: do
0: acho que foi na mão, hein?
1: Também achei ainda, também achei, a arbitragem confirmou o toque.
0: Acho que foi na mão.
1: Quarta
0: falta da CBF, né? Agora que vai ter que marcar o linha, precisa, tem mais uma falta, né?
1: Ué,
0: deu quinta falta?
1: Será que deu quinta? É, quinta falta.
0: Quinta falta. Acabou as faltas da CBF, hein? A próxima é tiro livre.
1: É, quinta falta. Quinta falta, toque na mão do Juninho, né? Aí dominou claramente com o braço, né?
0: Pois é. Aí a tentativa de mais um toque. Marcou o quê? Estão pedindo falta, hein?
1: É, estão pedindo falta.
0: E aí é tiro livre, hein?
1: Tô pedindo falta do...
0: Não bateu no braço.
1: Não,
0: bateu
1: não.
0: No peito, né?
1: Tava com o braço colado, né?
0: É, não, e bateu no peito do Juninho. É. Que agora tudo eles vão pedir falta, né?
1: Exatamente.
0: Que agora é tiro livre.
1: Exatamente, mas é só lateral pra equipe do Juventude, 4 minutos. Tô tentando ver a movimentação do goleiro linha ainda aí, mas não vai ser dessa vez não, ainda.
0: Não vai ser dessa vez. 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
1: Tem vídeo suporte, hein? Tem vídeo suporte, Sérgio Benatti pediu aí para ver, e caso se confirme esse toque, caso a arbitragem entenda que foi um toque e que houve realmente esse toque, aí é tiro livre para a equipe do Juventude, hein?
0: Olha a confusão que se meteu a CBF, hein?
1: Poxa vida, hein?
0: Eu acho que não foi.
1: Não, acho que
0: bateu
1: não.
0: Bateu no peito, né?
1: E ele chuta em cima também, né? Tá com o braço recolhido também.
0: Não, ele tira o braço e bate no peito, né?
1: Exatamente.
0: Bate no peito, claramente.
1: E ele faz um movimento, inclusive, de recolher o braço.
0: De recolher, ele não amplia o seu...
1: É. Vamos ver a arbitragem. Um árbitro já olhou, o outro também está conversando, né?
0: E aí acaba o vídeo suporte, se perdeu, né?
1: Aí não tem mais.
0: Não pode pedir mais, né?
1: Isso. É que nem o desafio do vôlei, né? Que nem o desafio do vôlei.
0: É, não foi nada, absolutamente nada.
1: Me parece claro, Delano.
0: Não, claríssimo, né?
1: Vamos ver o que vai marcar a arbitragem, Vamos ver se eles vão anunciar a decisão, né? O que que eles marcam? Marcou o quê? Lateral, né?
0: Lateral, lateral.
1: Marcou lateral. Lateral.
0: É, o Juninho tá dizendo, não, falei, foi no peito, né?
1: E o Benatti tá inconformado, né?
0: É, mas não. Quer mais do que o Benatti? Quer mudar o que tá na imagem.
1: Não, ele tá enlouquecido, pediu tempo agora.
0: É.
1: Pediu tempo.
0: Agora vai com o goleiro Linha.
1: Exatamente, né? Pediu tempo, o Sérgio Benatti vai orientar os seus jogadores na tentativa de goleiro Linha. Vamos ouvir daqui a pouquinho se a gente tem condições no áudio do Sérgio Benatti. Daqui a pouquinho a gente tem o áudio dele falando. Agora sim, Sérgio Benatti.
2: Com Magrelo com profundidade. Eu tô com o Rian e Juninho. A primeira bola, Rian. Já passa Magrelo. Vai bater em cima na taça, segundo pau. Se ela voltou, Juninho anda. Perfil passe. Vem. Agora vai começar a rodar. Mas toda bola que entrar lá, se o Magrelo vem buscar um pouco mais. Apertou o Magrelo aqui. O Natan ou o Acre, aquela bola de meio, lembra? Que ela vai entrar aqui, bola de meio. Vou embora. Tá? Quando entrar o Mauá aqui, se der um contra um, pode ir, Mauá. Bora.
1: É, tá aí o técnico da equipe do Juventude que gastou um lance, o VS à toa, me parece, porque claramente, claro, né?
0: Foi na frente dele.
1: Exatamente, né? Claramente gastou o VS e quem é goleiro linha é o camisa 11, o Ronald.
0: Ronald. Né?
1: Ronald é goleiro linha na equipe do Juventude, 4 minutos faltando, mas parou, essa reta final parou bastante, né? Mas vamos ver agora o que vai fazer o Juventude com o goleiro Linha.
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1: E tem um outro goleiro Linha já pronto para entrar caso precise, o Mauá, hein? Já vestiu uma camiseta na cor branca, mas por enquanto quem tá é o Ronald.
0: Bola para Juninho, a equipe do Juventude chegando, a bola chega no Juninho que vai centralizando a jogada de goleiro Linha. Aí Juninho mais uma vez recebe, toca pro Natan e Juninho tabelando, abrindo lá na direita pro Mauá, bola direita agora para a equipe do Juventude. Juninho mais uma vez com a bola, quase que o Marcola toma dele. Ela explodiu no Marcola e foi para fora, Deluca.
1: O Marcola fez bem o corte, né? Bem o corte, mas a bola mais uma vez com o Juventude. Que tenta, a CBF vai marcando bem o goleiro Linha.
0: A CBF fechando porta por enquanto, né? Olha a bola chegando, quase fica no pé aí do Schaefer, ela acaba saindo mais uma vez, tem lateral para a equipe do Juventude. Quem cobra é Ronald para Juninho, Juninho deixa, lá vem a bola para a equipe do Juventude do Mato Grosso do Sul, volta a bola de novo, a CBF fechando a porta, a bola é lenta do Juventude, né? Não é também tão difícil de marcar, né?
1: Nessa troca de passes aí pode trocar quanto quiser.
0: É, aí abriu a CBF, né? Abriu a CBF, ganhou um escanteio Juventude, tem que cuidar isso. A bola com o Ronald com ela, cruzou todo mundo, uma bomba direto pra fora. Aí uma bomba do Rian, acabou pegando elevação, tem reposição para o Pedro Bianchini, que já sai jogando, a bola chega no camisa número 7, Juninho vai pra cima, deixou de lado para Marcola pra Juninho, pode ser, fechar a porta dele, vai ficar pro goleiro e vai ter mais um ataque pra equipe do Juventude, 2:44.
1: O Juninho optou em deixar essa bola passar, porque ele não alcançaria mesmo, né? Deixou a bola passar pro goleiro Luiz Paulo fazer a reposição e já entrando o goleiro Linha na equipe do Juventude. Nem precisa entrar, porque a bola cruzou toda a área e foi nas mãos do Pedro Bianchini.
0: E não pode forçar a CBF com pena de fazer alguma falta, né?
1: É, exatamente.
0: Vai tentar dividir alguma bola, vai saber o que a arbitragem pode entender, né? A bola com o Rian pra Juninho. Agora entrou Mauá, né?
1: Mauá de goleiro Linha.
0: Mauá agora aqui pela esquerda. Trocou o goleiro Linha porque o primeiro não deu resultado. Bola chegando no Juninho. Juninho deixou de lado pro Rian pra Juninho, vai trocando passe, equipe do Juventude, a CBF com a porta fechada, tem que ficar assim, recuperou bola! Aí o Schaefer na hora da batida, ele tava todo torto, né? E ele não tem a perna esquerda tão boa, tentou bater de direita, conseguiu reposição aí pro Bianchini.
1: É, o Bianchini vai ter mais um ataque agora para se vai gastar esse tempo.
0: Olha lá, Barbosinha, quando ele tentou fazer o giro, perdeu a bola, De Luca.
1: Escapulinho do Barbosinha, hein? Eu vi o Barbosinha finalizando, hein? A bola que escapulinho dele foi nas mãos do goleiro do Juventude, que agora tem menos de 2 minutos para marcar 2 gols.
0: Lá vem o Juventude, agora a bola com o Mauá aqui pela esquerda, encara a marcação do Juninho, volta, começa tudo. Vai começar tudo de novo com o Rian. Rian deixa de lado com o Natan, Natan para Juninho, Juninho para Rian, vai trocando passes, 1:30 agora faltando. A CBF vai chegando à final da Copa LNF, tem que segurar esse ataque do Juventude, tem que segurar esse ímpeto final. A bola agora com a equipe do Mato Grosso, com o camisa número 14, Magrelo, que ganha lá lateral para a equipe do Juventude. Lateral cobrado. Bola de um lado, bola para o outro. Olha lá, bola batida pelo Rian, explodiu, voltou, ficou no meio do caminho, saiu direto, reposição para o Bianchini.
1: É, reposição. Reposição para o Pedro Bianchini, sim, acho que. Eu até quero ver se não é lateral, não. É lateral. Lateral para a equipe da CBF, quadra de defesa, para o Juninho fazer a cobrança. 1:17, a CBF está chegando à final, Delano.
0: É, chegando à final da Copa LNF. A bola do Juninho, Juninho para Bianchini. Bianchini vai trabalhando, faz lançamento, lançamento longo, ficou para Barbosinha. Barbosinha tentou escapar da marcação, recupera a equipe do Juventude. Ficou agora com ela e tem falta para a equipe da CBF. Cartão amarelo aí para
1: o
0: Juninho.
1: É, a bronca é com o Juninho do Juventude, hein? Quero ver o que a arbitragem marcou. Será que agarrou o Barbosinha, hein? O Juninho, porque ele levou cartão amarelo, amarelada a vida do jogador do Juventude, e falta marcada. Boa oportunidade agora para a equipe da CBF, Delano.
0: É um minuto e três faltando para terminar a partida. 1:03. Bola para o jogador que é o Schaefer. Schaefer toca para Bianchini, faz o Brenner correr, voltando agora para o Schaefer. Schaefer vai para a corrida, pega a ala direita, deixou no meio do caminho, errou passe a CBF. Tem que parar. Tinha que ter pisado nessa bola, Barbosinha. Pisa na bola para o jogo, né?
1: Exatamente, não adianta querer acelerar o jogo a essa altura, né, Delano? Deu a bola de graça para a Juventude.
0: Aí o Mauá batida, ganhou escanteio, Juventude, 40 segundos.
1: É, a CBF tá com o jogo ligeiramente sob controle nesse momento, mas tem que tomar cuidado, né? Se um gol agora ainda, coloca fogo no
0: olha
1: jogo.
0: Olha lá de novo a bola batida para fora. Perdeu uma chance incrível, a CBF tava sem goleiro, Juventude.
1: Era o Otânia, né? O Otânia tentou por cima do goleiro ali, a bola passou muito perto da trave direita, quase o gol que mataria o jogo.
0: 25 segundos, a CBF vai chegando à final, a bola batida, olha lá, vai ter bola do Bianchini, a bola batida, Bianchini para fora. Cara, merecia o gol Bianchini, hein? Merecia o gol Bianchini, mas fecharam a porta dele, tá se lamentando, fez o certo.
1: Fez
0: Bianchini.
1: Fez o certo, exatamente.
0: 17 segundos, ela quicou e passou por cima.
1: Por tudo que defendeu Bianchini, merecia, né? Último lance do jogo, Durano, CBF está chegando na final da Copa LNF.
0: Aí Juninho com a bola, recebe, pisa nela, tenta o passe, a bola batida e o gol. Gol do Juventude, a bola com o Rian, a saída aí do Bianchini, o passe entrou do goleiro Linha e o Juventude desconta João Paulo De Luca.
1: Com menos de 10 segundos, né? Chega o seu gol, aliás, um gol que era merecido, né, Delano? Era merecido pelo que construiu nesse segundo tempo a equipe do Juventude, faz o seu gol, provavelmente não vai dar tempo para mais nada, mas desconta, ganha aplausos do torcedor o Juventude com o gol marcado pelo Rian.
0: É, mas podia ter se complicado a CBF, né?
1: É verdade, e teve chances de matar esse jogo antes, né, Lano? E teve um segundo tempo em que não jogou também a CBF.
0: A CBF jogou muito pouco, né? Olha a bola chega no Marcola. Marcola faz o lançamento, corta, Juninho, tem lateral pra CBF. Finzinho de partida, hein, De Luca?
1: Segundos que faltam, né? Segundos que faltam.
0: E aí terminou. Termina a partida, CBF na final da Copa LNF. Tá todo mundo já se cumprimentando. Parabéns aí pro time laranja, que jogou um tempo, foi superior a um tempo, né? Isso. Mas apenas para conseguir classificar. Juventude, o primeiro tempo do Juventude foi lamentável.
1: Olha,
0: foi daquelas coisas que a gente vai demorar para ver.
1: Sim.
0: De não chutar nem para fora, né? Mas o segundo tempo o Juventude mostrou porque chegou na semifinal, mas aí a CBF já tinha construído seu placar.
1: É, a CBF talvez tornou o jogo mais perigoso do que era na prática, né? Esse jogo, né, Delano? Porque
0: o segundo tempo, sim, com certeza.
1: A CBF poderia ter sido muito superior e feito, construído uma goleada. Eu até, quando a CBF fez o segundo gol no primeiro tempo, né, eu disse, olha, mereceria o segundo gol, a equipe, mereceria o terceiro, poderia construir uma goleada a equipe da CBF. Ela não veio, mas veio a classificação, e que grande final teremos, hein, Delano? Que grande final
0: que
1: teremos.
0: Que jogaço, hein?
1: Uma grande final entre Joinville e a CBF. Agora é aguardar que nos próximos dias deveremos ter o sorteio do mando do jogo, saberemos onde será a final e aí depois, então, a data, né? Que também não está confirmada, aí tudo vai depender do encaixe aí dos jogos, porque tem Liga Nacional agora também, né? Tanto o Joinville como a CBF tem Liga Nacional, embora o Joinville já esteja na fase de quartas, a CBF está na segunda fase, almeja chegar na fase seguinte, mas por enquanto precisa passar pelo Umuarama. Vamos ouvir agora Pedro Bianchini, que vai falar na transmissão da LNF TV, avaliando essa classificação laranja.
3: Grandes clássicos nacionais a gente vai ter na grande final. Vocês pegam junto o Joinville. Me dizer, de um primeiro tempo que vocês amassaram praticamente, né, controlaram o jogo inteiro. Você esperava trabalhar tanto assim no segundo tempo? Então, tudo que o Ângelo não trabalhou, você acabou trabalhando e garantiu o resultado da classificação.
4: Boa noite. Com certeza, cara. A Copa da Liga mostra todos os jogos como foram disputados. Os times de segunda divisão eliminaram vários times da primeira divisão. Isso prova os nossos jogos, né? Desde o Sport, na prorrogação, o Joaçaba nos pênaltis. O Dracena, a gente começou perdendo, conseguiu virar o jogo. E hoje também, a gente conseguiu controlar o jogo no primeiro tempo. E no segundo tempo, jogando em casa, o time deles tem muita qualidade. Acho que perdeu uma partida só esse ano. Parabéns pro projeto aqui de Juventude. E parabéns principalmente pro nosso grupo, né, cara? A gente veio numa viagem ontem de 20 horas. Inclusive, a gente tentou montar o jogo. Não foi atendido, mas faz parte. Teve muita chuva lá no Rio Grande do Sul e acabou atrasando o voo. Mas o nosso grupo é isso, cara, superação. A gente já mostrou esse ano como o nosso grupo é muito forte. Mesmo com várias lesões, vários desfalques, a gente se une e chegamos em mais uma final. É a terceira do ano. E é uma honra para a CBF, para nós jogadores, estar numa final dessas. Contra a equipe de Joinville também, que suou muito para ganhar do Camacuã lá. E é isso, cara, descansar, que a gente vai direto para o Moarama agora, que tem o playoff da Liga.
3: Obrigado, parabéns.
4: Muito obrigado, valeu, bom trabalho.
1: Pedro Bianchini falando, né? Pedro Bianchini, um dos heróis que trabalhou muito nesse segundo tempo, Bianchini, né?
0: Merecia aquele gol, né?
1: Merecia.
0: Ah, né? Merecia.
1: Merecia, seria coroado aí o Bianchini com esse gol. Agora, os jogadores vão ter que descansar aquilo que não conseguiram descansar, né? O Bianchini descreveu 20 horas de viagem, somando os deslocamentos, os períodos nos aeroportos. Agora vão ter uma noite de muito descanso também, os jogadores da CBF, para depois viajarem direto para Umuarama, porque aí, Delano, a partir de agora, tudo é Liga Nacional de Futsal. Neste sábado, 6 horas da tarde, a CBF enfrenta o Morama, jogo de ida da segunda fase. Agora é mata-mata da Liga.
0: Maravilha. Deluca, obrigado.
1: Valeu, Delano.
0: Amanhã, no Conectado, a gente traz todas as informações, projeta agora a CBF já para o jogo contra o Morama, fala do jogo contra o Juventude, essa classificação para essa primeira final da Copa LNF e muito mais, né? Provavelmente também o técnico do Inter sendo anunciado amanhã. Talvez tenha bastante assunto aí já pra gente tratar, mas é uma comédia, né? O Inter é uma comédia.
1: E com essa derrota aí que tá se encaminhando do Criciúma, né? Muito provavelmente deva confirmar, né? A saída do Eduardo Batista para treinar o Internacional, né? Aliás, acho que terminou o jogo do Criciúma, terminou?
0: Não serve pro Criciúma, mas aí vem pro Inter.
1: O Criciúma perdeu em casa pro Operário, quarta derrota em 5 jogos, né?
0: Belo timing, né? Exatamente. Falo novamente da direção do Inter.
1: Bem escolhido o técnico, né? Mas enfim, parece que Eduardo Batista está chegando, Delano.
0: Vamos lá. Obrigado a você também em casa. Obrigado você que nos acompanhou. Essa vitória da CBF, classificação laranja para a final da Copa LNF. 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Um abraço a todos vocês, fiquem com Deus, paz e bem.
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É, não perca as crianças de vista. Este é o som de O Rapa, abrindo a última hora do Tua Essência neste 22 de setembro. Paz e bem, obrigado aí pela tua companhia. Vamos em frente, seguindo com mais músicas. Agora tem Jason Mraz.

0: Billy Idol, fechando mais um bloco de sucessos aqui na Rede Tua Rádio. Olha, inicia na sexta-feira, dia 25, a Feira do Livro, a 33ª edição, em Veranópolis. Evento segue até o dia 29 com o tema Entre Páginas e Memórias, a Cultura se Faz História. No site da Tua Rádio, a programação então completa da 33ª Feira do Livro de Veranópolis.
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4: 11 horas e 27 minutos. Temperatura 8 graus.
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1: Começando a parte final do Tua Essência, nessa finaleira de terça-feira, mais uma vez te agradeço aí pelo carinho da companhia, por estar aqui com a gente. Já já a prece, a bênção, hoje com o Frei Genésio Fracasso, Frei Genésio, que é pároco da paróquia São José e diretor da Rádio Mais Nova 94.5 em Pelotas. Daqui a pouquinho. Último Te Aproxega com Mano Lima.
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E o Tua Essência fica por aqui. Obrigado, obrigado pela companhia em mais um programa juntos. Depois do intervalo vem aí a madrugada da Rede Tua Rádio, né? Para quem puder, siga com a gente aqui na programação. Fechamos o programa com a prece, a bênção. E hoje este momento é conduzido pelo Frei Capuchinho Genésio Fracasso.

0: Amigos ouvintes do programa Tua Essência, da Tua Rádio. Estamos chegando ao final de mais um dia. Nele tivemos a graça de escrever mais uma página da nossa história, por isso nós rezamos. Altíssimo, onipotente e bom Senhor, dai-me uma fé reta, uma esperança certa e uma caridade perfeita. Ilumina as trevas do meu coração, a fim de que eu seja tão bondoso e alegre, que todos que se aproximarem de mim sintam a tua presença. Caros ouvintes, à luz desta prece, com muita humildade, apresento o Senhor tantos irmãos que estão doentes, nas casas, nos hospitais, e que vós bem conheceis as necessidades de cada um. Os peço ainda pelos aflitos, por aqueles que passam por dificuldades, quer seja pela falta de trabalho ou, quem sabe, por viver uma crise de relações. Na certeza de que o Senhor nos assiste e acompanha, suplicamos a sua bênção para este final de dia e na esperança de um novo amanhã. O Senhor vos abençoe e vos guarde. Ele vos mostre a sua face e se compadeça de vós. Volva para vós o seu olhar e vos dê a paz. O Senhor vos abençoe, Ele que é Pai, Filho e Espírito Santo. Amém.
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5: 11 horas 57 minutos. Temperatura 8 graus.
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Olá, muito bom dia! Começando a madrugada aqui da Rede Tua Rádio, nesta quarta-feira. Quarta-feira que se inicia a partir de agora. Depois do Tua Essência, eu, Daniel Rodrigues, chego por aqui para te fazer companhia. Claro que além da comunicação, você também vai curtir aí nessas próximas horas a boa música aqui da nossa rede, o espaço da informação e as mensagens nesse novo dia que se inicia a partir de agora. Madrugada da Rede Tua Rádio, até às 5 da manhã. Bom dia!

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1: Olá, meus amigos e caros ouvintes. Nesta quarta-feira, nós já temos a massa de ar seco de origem polar tomando conta também aqui da região da Serra e Campos de Cima da Serra. Esta massa de ar seco, ela veio entrando ao longo da segunda-feira e, à medida que foi entrando lá pelo sul do estado, veio trazendo um ar bastante frio, porque a massa de ar seco tem origem polar. E nesta quarta-feira, ela toma conta aqui também da nossa região, favorecendo um dia de sol e com grande amplitude térmica, mas também com bastante frio. Tivemos registro de geadas ao amanhecer em partes aqui da nossa região. E ao longo da tarde, as temperaturas não devem subir mais do que 15 a 16 graus. Também lembrando que os ventos sopram predominantemente de sul, sudeste. Não são ventos fortes, mas de qualquer forma, eles ajudam a aumentar a sensação do frio. Portanto, início de primavera aí, com a entrada da primeira massa de ar de origem polar. E isso é bastante comum, não é? Porque a gente já está na primavera, né? Que o frio não vai mais acontecer. Pelo contrário, ainda tem entrada sim de massas de ar mais frio. É claro que daqui para frente essas entradas começam a ficar mais espaçadas e principalmente o frio vai começar a perder intensidade. Aí, ao longo da quinta-feira, o que nós vamos ter por aqui? A presença do sol e grande amplitude térmica aqui, assim como na sexta-feira também. Portanto, o restante da semana é de tempo firme e as temperaturas vão subindo gradualmente. Na quinta-feira ainda um pouco de frio pela manhã. E na sexta-feira, o frio perde intensidade muito rapidamente. Com a previsão do tempo, Kátia Valente.
0: Previsão do tempo.
2: Meia-noite e 9 minutos.

Tá aí a boa música aqui da Rede Tua Rádio. Você que está nessa madrugada, muito obrigado pela companhia, muito obrigado pela audiência. Nós vamos juntos até às 5 horas da manhã com os nossos quadros, com as nossas mensagens, os momentos de reflexão, né? Que a gente dá aquela respirada mais funda, faz aquele momento de espiritualidade sempre presente aqui na Rede Tua Rádio. Bom dia!

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0: gente.
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0: Bom demais.
2: Meia-noite e 27 minutos.

0: Encontrar-se é uma oportunidade única, faz um bem enorme. Não vamos jamais nos esquecer desse encontro, que esses nossos encontros diários fortaleçam nossa vida, alcancem paz à nossa existência. E o pensamento assim nos diz: o problema não é o problema. O problema é sua atitude frente ao problema. O problema não é o problema. O problema é sua atitude frente ao problema. Ter problemas é inevitável. Quem aceita viver necessariamente deve estar aberto para lidar com toda sorte de dificuldades e empecilhos. Faz parte da condição humana dar conta de uma infinidade de problemas. Porém, convém não esquecer, problema não tem tamanho. Quem dá volume e forma aos problemas somos nós. Às vezes algo muito simples se torna um verdadeiro obstáculo. Por outro lado, alguma coisa até exigente e complexa pode ser interpretada e solucionada num simples piscar de olhos. A diferença não está na situação em si, mas na atitude. O que merece total atenção é a reação diante deste ou daquele fato. As atitudes precisam de interioridade. Somente uma pessoa capaz de reflexão e da sintonia interior dará conta dos obstáculos do caminho. Então, o foco não está nos problemas, mas no modo como se olha os próprios problemas e no encaminhamento de possíveis soluções. Fortalecer a interioridade, permitindo transcendência e amor. Só assim os problemas deixarão de assustar e de encolher sonhos e metas. Avalie suas atitudes e não se esqueça: problemas não têm tamanho. O problema não é o problema. O problema é sua atitude frente ao problema.
1: Meia-noite e 34 minutos.

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1: Entre as palavras do mundo, que tanto eu amo na vida, o santo nome de mãe é a palavra mais querida. 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

Aí, a boa música aqui da madrugada da Rede Tua Rádio nesta quarta-feira. Quarta-feira, meio de semana, e nós estamos por aqui te fazendo companhia até às 5 horas da manhã. Um bom dia a você nesta quarta.

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1: Nosso mundo precisa muito de homens e mulheres como os atletas da Special Olympics, que mostrem com o exemplo como o caminho da partilha e do amor é o único que realmente leva à felicidade e à paz. Que lembrem a todos quais são os verdadeiros valores da vida. Porque o esporte é uma dessas linguagens universais que supera as diferenças culturais, sociais, religiosas e físicas e consegue unir as pessoas, tornando-as participantes do mesmo jogo e protagonistas juntas das vitórias e das derrotas. Assim, o Papa Leão XIV, citando também seu predecessor Francisco, saudou na manhã deste sábado, 19 de setembro, na Sala Clementina no Vaticano, uma delegação de cerca de 150 atletas italianos, treinadores e dirigentes da Special Olympics, que participaram dos Jogos Mundiais de Inverno de Turim 2025. Aos membros da organização internacional que promove o esporte para pessoas com deficiência intelectual, o Papa expressou imediatamente sua felicidade em compartilhar com eles a alegria dos eventos esportivos que vocês viveram.
2: Como sapete, anch'io amo molto lo sport e sono convinto del suo grande valore formativo, perché educa la persona a valori nobili e autentici.
1: Como vocês sabem, eu também amo muito o esporte e estou convencido de seu grande valor formativo, pois ele educa a pessoa para valores nobres e autênticos. Além disso, para Leão XIV, a atividade esportiva oferece a possibilidade de testemunhar esses valores na prática competitiva e amadora e, sobretudo, na vivência dos atletas.
2: Fazer esporte vuol dire impegnarsi seriamente e con fatica, e poi mettere in comune i frutti della propria perseveranza con lealtà, fiducia.
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3: Uma hora e 15 minutos.

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aí a boa música da Rede Tua Rádio nessa madrugada, madrugada de um novo dia, né? De um novo dia, que você tenha um excelente dia pela frente. É o desejo de toda a nossa equipe, de todos os profissionais que fazem parte da Rede Tua Rádio. Para você que está nos acompanhando em casa, para você que está trabalhando, fazendo um plantão nessa madrugada, muito obrigado pela companhia, muito obrigado pela audiência. Lembrando que você está sintonizado em uma das emissoras da Rede Tua Rádio. Bom dia!

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1: De repente, tudo vai ficando tão simples que até assusta. A gente vai perdendo as necessidades, vai reduzindo a bagagem. As opiniões dos outros são realmente dos outros. E mesmo que sejam sobre nós, não tem importância. Vamos abrindo mão das certezas, pois já não temos certeza de nada. E isso não faz a menor falta. Paramos de julgar, pois já não existe certo ou errado, e sim a vida que cada um escolheu experimentar. Por fim, entendemos que tudo o que importa é ter paz e sossego, é viver sem medo, é fazer o que alegra o coração naquele momento e só. Texto da Elaine Matos, a mensagem que inspira o bem aqui na tua, o passar do tempo.
2: Uma hora e 38 minutos.

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1: 23 de setembro, dia do filho, que também é comemorado no dia 5 de abril, dia nacional do sorvete, dia internacional contra a exploração sexual e o tráfico de mulheres e crianças, dia do técnico industrial, dia do soldador, dia da mulher bancária, dia mundial de combate ao estresse e dia dos agentes de trânsito. Os aniversariantes do dia. O músico, cantor e compositor Paulo Ricardo.
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os fatos do dia. Em 1788, nasceu na cidade de Triunfo, Bento Gonçalves da Silva, militar brasileiro, um dos líderes da Revolução Farroupilha, que buscava a independência da província do Rio Grande do Sul, do Império do Brasil, 1930. Nasceu o cantor e pianista norte-americano Ray Charles. Ele morreu em 2004, aos 73 anos.

0: Em 1939, morreu aos 83 anos o médico neurologista e psiquiatra, criador da psicanálise, Sigmund Freud. Em 1968, morreu aos 81 anos Francesco Forgione, mais conhecido como Padre Pio de Pietralcina. Foi um frade e sacerdote católico italiano da Ordem dos Frades Menores Capuchinhos, elevado a santo pela Igreja Católica. Foi, ainda em vida, alvo de uma veneração popular de grandes proporções, principalmente em razão de muitos carismas e dons espirituais que lhe são atribuídos. Em 1973, morreu aos 69 anos o poeta chileno mundialmente conhecido Pablo Neruda, que foi prêmio Nobel de Literatura em 1971. 1997. O U2 fez um show histórico em Sarajevo, capital da Bósnia-Herzegovina. A banda foi a primeira a apresentar-se no país desde o fim da Guerra da Bósnia. Uma das canções interpretadas foi Miss Sarajevo. Mário Vivan para a tua rádio.
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0: Então valeu demais, tia, hein, Gota?
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2: Olá, meus amigos e caros ouvintes. Nesta quarta-feira, nós já temos a massa de ar seco de origem polar tomando conta também aqui da região da Serra e Campos de Cima da Serra. Esta massa de ar seco, ela veio entrando ao longo da segunda-feira e à medida que foi entrando lá pelo sul do estado, veio trazendo um ar bastante frio, porque a massa de ar seco tem origem polar. E nesta quarta-feira, ela toma conta aqui também da nossa região, favorecendo um dia de sol e com grande amplitude térmica, mas também com bastante frio. Tivemos registro de geadas ao amanhecer em partes aqui da nossa região. E ao longo da tarde, as temperaturas não devem subir mais do que 15 a 16 graus. Também lembrando que os ventos sopram predominantemente de sul, sudeste. Não são ventos fortes, mas de qualquer forma, eles ajudam a aumentar a sensação do frio. Portanto, início de primavera aí, com a entrada da primeira massa de ar de origem polar. E isso é bastante comum, não é? Porque a gente já está na primavera, né? Que o frio não vai mais acontecer. Pelo contrário, ainda tem entrada sim de massas de ar mais frio. É claro que daqui para frente essas entradas começam a ficar mais espaçadas e principalmente o frio vai começar a perder intensidade. Aí, ao longo da quinta-feira, o que nós vamos ter por aqui? A presença do sol e grande amplitude térmica aqui, assim como na sexta-feira também. Portanto, o restante da semana é de tempo firme e as temperaturas vão subindo gradualmente. Na quinta-feira ainda um pouco de frio pela manhã. E na sexta-feira, o frio perde intensidade muito rapidamente. Com a previsão do tempo, Kátia Valente.
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3: 2 horas e 20 minutos.

0: Eu quero que vocês recebam o Isaac Júnior! Boa noite, galera! Bora aplaudir!
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0: Obrigado, Guilherme Santiago. Que bom.
1: Ok, com a boa música eu vou me despedindo. Daniel Rodrigues fica por aqui, porque na sequência Gilmar Ferreira chega para te fazer companhia e conduzir até às 5 da manhã, essa madrugada da Rede Tua Rádio. A todos que nos acompanharam até agora, muito obrigado pela tua companhia, muito obrigado pela tua audiência. Você que está sintonizado aqui em uma das emissoras que integram a Rede Tua Rádio, a rádio do teu tempo. Uma excelente quarta-feira a todos, paz e bem e santa alegria.

por esse amor, por esse carinho, por todas essas coisas maravilhosas que eu tenho subido de vocês desde que eu comecei a minha carreira, primeiro em Cachoeira e em seguida no Rio de Janeiro. Obrigado, obrigado, obrigado. Obrigado. Obrigado por terem vindo. Obrigado. Esse show eu queria fazer com vontade. E esse show eu dedico com todo o meu amor a Maria Rita. Obrigado, obrigado.

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1: Neste dia 23 de setembro, um santo muito especial, São Frei Pio de Pietrelcina, capuchinho. Pio vestiu o hábito capuchinho em Macarone em 1903 e professou em 1907. Por motivos de saúde, deixou o convento em 1908, mas continuou seus estudos e foi ordenado sacerdote em 1910. A partir de 1916, residiu até a morte em São Giovanni Rotondo. Em 20 de setembro de 1918, recebeu os estigmas. Assim ele fala: estava no coro depois da Santa Missa. Eis que me veio uma paz igual a um doce sono. E quando isto estava acontecendo, me vi diante de um misterioso personagem. Quando se retirou, me vi com sangue nas mãos, no lado e nos pés. Nos anos de 1922 e 1923, o Santo Ofício restringiu seu ministério e em 1931 foi suspenso das ordens, podendo apenas celebrar missa em privado. Só em 1933 foi liberado para celebrar a missa com o povo. O confessionário foi o seu lugar e percebia as verdadeiras intenções dos que se confessavam. Ele nasceu em Pietrelcina, Itália, em 1887 e morreu em 1968 com 81 anos de idade. 23 de setembro, São Frei Pio de Pietrelcina, capuchinho.
2: Duas horas e 45 minutos.

Lente do Amor, Gilberto Gil, aqui na madrugada, para você com a gente nesta quarta. É, já estamos em 23 de setembro, quarta-feira. Então, boa quarta aí para ti. Obrigado pela companhia. Seguindo com mais músicas, Chico Buarque, Meu Caro Amigo.

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1: O silêncio que prepara o coração. E hoje eu te convido a olhar diferente para o silêncio. Você já percebeu que as coisas mais importantes da vida acontecem quase sempre longe do barulho? A semente germina em silêncio. O sol nasce sem fazer alarde. Uma criança cresce sem que ninguém perceba cada centímetro. Até o coração trabalha sem chamar a atenção. Talvez por isso o silêncio não seja vazio. Talvez ele seja o lugar onde a vida está sendo preparada. Vivemos cercados por vozes, notificações no celular e opiniões. Há sempre alguém dizendo o que devemos fazer, pensar ou sentir. Aos poucos, corremos o risco de ouvir todo mundo e deixar de escutar a nós mesmos. E quem nunca escuta o próprio coração, acaba vivendo a vida que os outros esperam e não aquela para a qual foi chamado. Na Bíblia, Deus nem sempre fala por meio do vento forte, do terremoto ou do fogo. O profeta Elias o reconheceu na brisa suave, quase imperceptível. Deus continua falando assim: não grita para ser ouvido. Espera que o nosso coração faça silêncio suficiente para reconhecê-lo. Talvez seja por isso que tantas respostas demoram a aparecer. Não porque Deus esteja distante, mas porque o barulho é grande demais. Reserve alguns minutos do seu dia para ficar em silêncio. Não para fugir da vida, mas para encontrá-la. Quem aprende a silenciar, descobre que nem todas as perguntas precisam ser respondidas imediatamente. Algumas precisam apenas ser acolhidas. E no tempo certo, o coração entende aquilo que a pressa nunca consegue explicar. A vida nem sempre muda quando queremos, mas o nosso olhar pode mudar a maneira de viver a vida. Até o nosso próximo encontro. Paz e bem.
2: Três horas e 12 minutos.

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Olha, meu amigo, minha amiga, sintonizado aqui na Rede Tua Rádio, já dizia o filósofo francês Jean-Paul Sartre, o pior mal é aquele ao qual nos acostumamos. Pense nisso.

meu amigo, olá minha amiga ouvinte, é uma alegria falar com você mais uma vez. Eu desejo paz e luz para a tua vida. Eu gostaria de falar sobre a alegria. O Papa Francisco escreveu um documento com o título A Alegria do Evangelho. É importante pensar na alegria. O grande risco do mundo atual, com as ofertas de consumo que ele tem, é a tristeza individualista que brota do coração comodista e mesquinho, da busca desordenada de prazeres superficiais e da consciência isolada. Isso diz o Papa. Quando a nossa vida, a vida interior, se fecha nos próprios interesses, deixa de haver espaço para os outros. Já não se ouve e não se vê a necessidade dos outros, não se ouve a voz de Deus, não se goza da doce alegria do amor e nem se manifesta entusiasmo na vida e alegria em fazer o bem e semear paz. Esse risco de ficar triste atinge a todas as pessoas, também aquelas que acreditam. Muitos caem nesse risco, transformam-se em pessoas queixosas, amargas, tristes e sem vida. Esta não é a escolha de uma vida digna e plena, nem a vontade de Deus para cada um de nós. Deus não quer que nós estejamos assim tristes. Não é essa a vida de quem acredita em Deus. Por isso, todos nós somos convidados a nos renovar na busca de Deus, na busca do amor e também fazendo um encontro pessoal com Jesus Cristo. Isso motiva o Papa. Não há motivo para alguém poder pensar que esse convite não lhe diz respeito, já que da alegria trazida pelo Senhor, ninguém é excluído. Jesus Cristo quer que todos nós sejamos felizes. Por isso nós não perdemos nada em abrirmos o coração para Ele. Sobremaneira neste tempo que antecede o Natal. Que nós possamos nos renovar na alegria, no entusiasmo, na busca do bem e da verdade. Sejamos pessoas iluminadas.

0: Deus te abençoe. Em nome do Pai, do Filho e do Espírito Santo. Amém.
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2: Três horas e 40 minutos.

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1: Como é bom declarar o nosso amor à Nossa Senhora. E como é bom saber que somos amados juntos. Cubra-me com seu manto de amor. Guarda-me na paz desse olhar. Cura minhas feridas e a dor. Me faz suportar que as pedras do meu caminho, meus pés suportem pisar. Mesmo feridos de espinhos, me ajude a passar. Se ficaram mágoas em mim, Mãe, tira do meu coração

se eu curvar meu corpo na dor. Me alivia o peso da cruz. Interceda por mim, minha mãe. Junto a Jesus. Bem forte, juntos, Nossa Senhora.

mãe. Sempre que meu pranto rolar. Ponha sobre mim suas mãos. Aumenta a minha fé e acalma o meu coração. Grande a procissão a pedir. Olha aqui, mãe. A misericórdia e o perdão. A cura do corpo e para a alma. A salvação. Pobres pecadores, ó mãe. Tão necessitados de vós. Santa Mãe de Deus, tem piedade de nós. E de joelhos aos vossos pés, estendei a nós vossas mãos. Rogai por todos nós, vossos filhos e meus irmãos.

É, você vai ver Jaine aqui na madrugada da tua rádio nesta quarta-feira. E olha, na sexta, dia 25, começa a Feira do Livro de Veranópolis, na sua 33ª edição, evento que segue até o dia 29, com o tema Entre Páginas e Memórias, a Cultura se Faz História. Olha aí que bacana, então, né? É, e acontece no complexo da Gruta Nossa Senhora de Lourdes, reunindo atividades voltadas a crianças, estudantes, adultos e comunidade em geral. No site da tua rádio tem a programação completa, então, da Feira do Livro em Veranópolis. Acesse tuaradio.com.br. Seguindo com mais músicas, Air Supply.

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1: O medo pode aparecer justamente quando estamos diante de algo que realmente importa. Ele faz a gente imaginar tudo o que pode dar errado, criar desculpas e adiar decisões que poderiam mudar nossa vida. Ter medo é humano, mas deixar que ele escolha por nós pode fazer com que muitos sonhos fiquem apenas na vontade. Nem sempre vamos nos sentir prontos para dar o próximo passo. Coragem não é não sentir medo, é sentir, reconhecer que ele está ali e ainda assim decidir continuar. Talvez suas mãos tremam, talvez existam dúvidas e talvez você não tenha certeza de como tudo vai acontecer. Mas algumas coisas só são descobertas depois que a gente começa. O medo pode até caminhar ao seu lado, mas não precisa estar no comando das suas escolhas. Não espere o medo desaparecer completamente para começar a viver aquilo que deseja. Aprenda a caminhar mesmo com ele, um passo de cada vez. Cada vez que você enfrenta algo que parecia maior do que você, sua confiança cresce. E aos poucos, aquilo que antes parecia impossível começa a parecer possível. Você não precisa vencer todos os seus medos hoje. Só precisa impedir que eles decidam o seu futuro. Pensemos neste novo dia. O Senhor te abençoe e te guarde. O Senhor faça brilhar sobre ti sua face e se compadeça de ti. O Senhor volte para ti o seu rosto e te dê a paz. O Senhor te abençoe, Pai, Filho e Espírito Santo.

0: O Ney Lisboa, Romance, aqui na seleção musical da madrugada na tua rádio. Marau abre a Semana Municipal do Turismo com programação até outubro. Atividades incluem projeto para estudantes, lançamento de podcast, seminário regional e inauguração do Memorial Regional da Erva Mate. Começou ontem, viu? Terça-feira, a Semana Municipal do Turismo, então, em Marau, com uma série de atividades. E no site da tua rádio tem a programação completa. É só você conferir em tuaradio.com.br. Olha, ainda sobre as chuvas, no final da tarde de ontem, né, a nossa central de conteúdos recebeu da Prefeitura Municipal de Caxias do Sul o levantamento, né, sobre as chuvas, especialmente na segunda-feira, atingiram 426 pessoas. Este é o levantamento, portanto, da Prefeitura em Caxias do Sul. Apenas uma pessoa, permanece abrigada, né, porque teve sua casa totalmente destruída, isso na Parada Cristal. Então aí as informações da Coordenadoria de Proteção e Defesa Civil e da Secretaria da Segurança Pública de Caxias do Sul. O levantamento ainda diz que 142 casas foram atingidas e, portanto, então, 426 pessoas de diferentes regiões da cidade. A notícia completa está no site tuaradio.com.br. Nesta quarta hora do nosso terço, com certeza a nossa intenção geral, né? Seguimos rezando por tantas pessoas atingidas, né? Falei aí de Caxias do Sul, mas vários municípios, né? Do nosso Rio Grande, com esse impacto das chuvas, né? Infelizmente com vítimas, então especialmente para estas famílias, né? Que perderam seus entes queridos. E para tantas outras também, né, que perdem seus bens, que perdem aí um pouco o sentido da vida, né, fica tão difícil continuar, né, tem que ter força para retomar, né, então, por tantas pessoas atingidas, a nossa prece e somando, né, a intenção pessoal, a intenção de cada um, de cada uma de vocês, no terço desta quarta-feira, 23 de setembro, e a gente abre com esta versão da oração de São Francisco, interpretada pela Joana.
1: Iniciamos este novo dia com as bênçãos de Deus e proteção de Nossa Senhora, Virgem Maria. Em nome do Pai, do Filho e do Espírito Santo. Amém. Creio
2: em Deus Pai Todo-Poderoso, Criador do céu e da terra, em Jesus Cristo, seu único Filho, nosso Senhor, que foi concebido pelo poder do Espírito Santo, nasceu da Virgem Maria, padeceu sobre Pôncio Pilatos, foi crucificado, morto e sepultado, desceu à mansão dos mortos, ressuscitou o terceiro dia, subiu ao céu, está assentado à direita de Deus Pai Todo-Poderoso, onde há de vir julgar os vivos e os mortos. Creio no Espírito Santo, na Santa Igreja Católica, na comunhão dos santos, na remissão dos pecados, na ressurreição da carne, na vida eterna. Amém.
1: Pai nosso que estais no céu, santificado seja vosso nome. Venha a nós o vosso reino, seja feita a vossa vontade, assim na terra como no céu.
3: O pão nosso de cada dia nos dai hoje, perdoai as nossas ofensas, assim como nós perdoamos a quem nos tem ofendido. E não nos deixeis cair.

0: pecadores, agora e na hora de nossa morte. Amém.
1: O Verbo Divino se fez carne
0: e habitou entre nós.
1: Ave Maria, cheia de graça, o Senhor é convosco. Bendita sois vós entre as mulheres. E bendito o fruto do vosso ventre, Jesus.
0: Santa Maria, Mãe de Deus, rogai por nós, pecadores, agora e na hora de nossa morte. Amém.
1: Glória ao Pai, ao Filho e ao Espírito Santo.
0: Como era no princípio, agora e sempre. Amém.
1: Ó meu bom Jesus,
0: perdoai-nos, livrai-nos do fogo do inferno. Levai as almas todas para o céu. E socorrei principalmente as que mais precisarem.
1: Nossa Senhora de Fátima e São Francisco,
0: rogai por nós.
1: E nesta quarta-feira, meditamos os mistérios gloriosos. E neste primeiro mistério glorioso, contemplamos
0: a ressurreição de Jesus.
1: Pai nosso que estais no céu, santificado seja vosso nome. Venha a nós o vosso reino. Seja feita a vossa vontade, assim na terra como no céu.
0: O pão nosso de cada dia nos dai hoje, perdoai as nossas ofensas, assim como nós perdoamos a quem nos tem ofendido. E não nos deixeis cair em tentação, mas livrai-nos do mal. Amém.
1: Ave Maria, cheia de graça, o Senhor é convosco. Bendita sois vós entre as mulheres, e bendito o fruto do vosso ventre, Jesus.
0: Santa Maria, Mãe de Deus, rogai por nós, pecadores, agora e na hora de nossa morte. Amém.
1: Ave Maria, cheia de graça, o Senhor é convosco. Bendita sois vós entre as mulheres, e bendito o fruto do vosso ventre, Jesus.
0: Santa Maria, Mãe de Deus, rogai por nós, pecadores, agora e na hora de nossa morte. Amém.
1: Ave Maria, cheia de graça, o Senhor é convosco. Bendita sois vós entre as mulheres, e bendito o fruto do vosso ventre, Jesus.
0: Santa Maria, Mãe de Deus, rogai por nós, pecadores, agora e na hora de nossa morte. Amém.
1: Ave Maria, cheia de graça, o Senhor é convosco. Bendita sois vós entre as mulheres, e bendito o fruto do vosso ventre, Jesus.
0: Santa Maria, Mãe de Deus, rogai por nós, pecadores, agora e na hora de nossa morte. Amém.
1: Ave Maria, cheia de graça, o Senhor é convosco. Bendita sois vós entre as mulheres, e bendito o fruto do vosso ventre, Jesus.
0: Santa Maria, Mãe de Deus, rogai por nós, pecadores, agora e na hora de nossa morte. Amém.
1: Ave Maria, cheia de graça, o Senhor é convosco. Bendita sois vós entre as mulheres, e bendito o fruto do vosso ventre, Jesus.
0: Santa Maria, Mãe de Deus, rogai por nós, pecadores, agora e na hora de nossa morte. Amém.
1: Ave Maria, cheia de graça, o Senhor é convosco. Bendita sois vós entre as mulheres, e bendito o fruto do vosso ventre, Jesus.
0: Santa Maria, Mãe de Deus, rogai por nós, pecadores, agora e na hora de nossa morte. Amém.
1: Ave Maria, cheia de graça, o Senhor é convosco. Bendita sois vós entre as mulheres, e bendito o fruto do vosso ventre, Jesus.
0: Santa Maria, Mãe de Deus, rogai por nós, pecadores, agora e na hora de nossa morte. Amém.
1: Ave Maria, cheia de graça, o Senhor é convosco. Bendita sois vós entre as mulheres, e bendito o fruto do vosso ventre, Jesus.
0: Santa Maria, Mãe de Deus, rogai por nós, pecadores, agora e na hora de nossa morte. Amém.
1: Ave Maria, cheia de graça, o Senhor é convosco. Bendita sois vós entre as mulheres, e bendito o fruto do vosso ventre, Jesus.
0: Santa Maria, Mãe de Deus, rogai por nós, pecadores, agora e na hora de nossa morte. Amém.
1: Glória ao Pai, ao Filho e ao Espírito Santo.
0: Como era no princípio, agora e sempre. Amém.
1: Ó meu bom Jesus,
0: perdoai-nos, livrai-nos do fogo do inferno. Levai as almas todas para o céu, e socorrei principalmente as que mais precisarem.
1: Nossa Senhora de Fátima e São Francisco,
0: rogai por nós.
1: Segundo mistério glorioso, contemplamos
0: a ascensão de Jesus. Pai nosso que estais no céu, santificado seja o vosso nome. Venha a nós o vosso reino, seja feita a vossa vontade, assim na terra como no céu.
1: O pão nosso de cada dia nos dai hoje, perdoai as nossas ofensas, assim como nós perdoamos a quem nos tem ofendido. E não nos deixeis cair em tentação, mas livrai-nos do mal. Amém.
0: Ave Maria, cheia de graça, o Senhor é convosco. Bendita sois vós entre as mulheres, e bendito é o fruto do vosso ventre, Jesus.
1: Santa Maria, Mãe de Deus, rogai por nós, pecadores, agora e na hora da nossa morte. Amém.
0: Ave Maria, cheia de graça, o Senhor é convosco. Bendita sois vós entre

0: as mulheres, e bendito é o fruto do vosso ventre, Jesus.
1: Santa Maria, Mãe de Deus, rogai por nós, pecadores, agora e na hora da nossa morte. Amém.
0: Ave Maria, cheia de graça, o Senhor é convosco. Bendita sois vós entre as mulheres, e bendito é o fruto do vosso ventre, Jesus.
1: Santa Maria, Mãe de Deus, rogai por nós, pecadores, agora e na hora da nossa morte. Amém.
0: Ave Maria, cheia de graça, o Senhor é convosco. Bendita sois vós entre as mulheres, e bendito é o fruto do vosso ventre, Jesus.
1: Santa Maria, Mãe de Deus, rogai por nós, pecadores, agora e na hora da nossa morte. Amém.
0: Ave Maria, cheia de graça, o Senhor é convosco. Bendita sois vós entre as mulheres, e bendito é o fruto do vosso ventre, Jesus.
1: Santa Maria, Mãe de Deus, rogai por nós, pecadores, agora e na hora da nossa morte. Amém.
0: Ave Maria, cheia de graça, o Senhor é convosco. Bendita sois vós entre as mulheres, e bendito é o fruto do vosso ventre, Jesus.
1: Santa Maria, Mãe de Deus, rogai por nós, pecadores, agora e na hora de nossa morte. Amém.
0: Ave Maria, cheia de graça, o Senhor é convosco. Bendita sois vós entre as mulheres, e bendito é o fruto do vosso ventre, Jesus.
1: Santa Maria, Mãe de Deus, rogai por nós, pecadores, agora e na hora da nossa morte. Amém.
0: Ave Maria, cheia de graça, o Senhor é convosco. Bendita sois vós entre as mulheres, e bendito é o fruto do vosso ventre, Jesus.
1: Santa Maria, Mãe de Deus, rogai por nós, pecadores, agora e na hora da nossa morte. Amém.
0: Ave Maria, cheia de graça, o Senhor é convosco. Bendita sois vós entre as mulheres, e bendito é o fruto do vosso ventre, Jesus.
1: Santa Maria, Mãe de Deus, rogai por nós, pecadores, agora e na hora da nossa morte. Amém.
0: Ave Maria, cheia de graça, o Senhor é convosco. Bendita sois vós entre as mulheres, e bendito é o fruto do vosso ventre, Jesus.
1: Santa Maria, Mãe de Deus, rogai por nós, pecadores, agora e na hora da nossa morte. Amém.
0: Glória ao Pai, ao Filho e ao Espírito Santo.
1: Como era no princípio, agora e sempre. Amém.
0: Ó meu bom Jesus, perdoai-nos, livrai-nos do fogo do inferno, e levai as almas todas para o céu, e socorrei principalmente as que mais precisarem. Nossa Senhora de Fátima e São Francisco,
1: rogai por nós. E no terceiro mistério glorioso, contemplamos
0: Pentecostes, a vinda do Espírito Santo sobre Maria e os apóstolos.
2: Pai nosso que estais no céu, santificado seja vosso nome. Venha a nós o vosso reino. Seja feita a vossa vontade, assim na terra como no céu.
0: O pão nosso de cada dia nos dai hoje, perdoai as nossas ofensas, assim como nós perdoamos a quem nos tem ofendido. E não nos deixeis cair em tentação, mas livrai-nos do mal. Amém.
2: Ave Maria, cheia de graça, o Senhor é convosco. Bendita sois vós entre as mulheres, e bendito o fruto do vosso ventre, Jesus.
0: Santa Maria, Mãe de Deus, rogai por nós, pecadores, agora e na hora de nossa morte. Amém.
2: Ave Maria, cheia de graça, o Senhor é convosco. Bendita sois vós entre as mulheres, e bendito o fruto do vosso ventre, Jesus.
0: Santa Maria, Mãe de Deus, rogai por nós, pecadores, agora e na hora de nossa morte. Amém.
2: Ave Maria, cheia de graça, o Senhor é convosco. Bendita sois vós entre as mulheres, e bendito o fruto do vosso ventre, Jesus.
0: Santa Maria, Mãe de Deus, rogai por nós, pecadores, agora e na hora de nossa morte. Amém.
2: Ave Maria, cheia de graça, o Senhor é convosco. Bendita sois vós entre as mulheres, e bendito o fruto do vosso ventre, Jesus.
0: Santa Maria, Mãe de Deus, rogai por nós, pecadores, agora e na hora de nossa morte. Amém.
2: Ave Maria, cheia de graça, o Senhor é convosco. Bendita sois vós entre as mulheres, e bendito o fruto do vosso ventre, Jesus.
0: Santa Maria, Mãe de Deus, rogai por nós, pecadores, agora e na hora de nossa morte. Amém.
2: Ave Maria, cheia de graça, o Senhor é convosco. Bendita sois vós entre as mulheres, e bendito o fruto do vosso ventre, Jesus.
0: Santa Maria, Mãe de Deus, rogai por nós, pecadores, agora e na hora de nossa morte. Amém.
2: Ave Maria, cheia de graça, o Senhor é convosco. Bendita sois vós entre as mulheres, e bendito o fruto do vosso ventre, Jesus.
0: Santa Maria, Mãe de Deus, rogai por nós, pecadores, agora e na hora de nossa morte. Amém.
2: Ave Maria, cheia de graça, o Senhor é convosco. Bendita sois vós entre as mulheres e bendito o fruto do vosso ventre, Jesus.
0: Santa Maria, Mãe de Deus, rogai por nós, pecadores, agora e na hora de nossa morte. Amém.
2: Ave Maria, cheia de graça, o Senhor é convosco. Bendita sois vós entre as mulheres e bendito o fruto do vosso ventre, Jesus.
0: Santa Maria, Mãe de Deus, rogai por nós, pecadores, agora e na hora de nossa morte. Amém.
2: Ave Maria, cheia de graça, o Senhor é convosco. Bendita sois vós entre as mulheres e bendito o fruto do vosso ventre, Jesus.
0: Santa Maria, Mãe de Deus, rogai por nós, pecadores, agora e na hora de nossa morte. Amém.
2: Glória ao Pai, ao Filho e ao Espírito Santo.
0: Como era no princípio, agora e sempre. Amém.
2: Ó meu bom Jesus,
0: perdoai-nos, livrai-nos do fogo do inferno. Elevai as almas todas para o céu e socorrei principalmente as que mais precisarem.
2: Nossa Senhora de Fátima e São Francisco,
0: rogai por nós.
2: No quarto mistério glorioso, contemplamos
0: Maria assunta aos céus. Pai nosso que estais no céu, santificado seja o vosso nome. Venha a nós o vosso reino, seja feita a vossa vontade, assim na terra como no céu.
2: O pão nosso de cada dia nos dai hoje, perdoai as nossas ofensas, assim como nós perdoamos a quem nos tem ofendido. E não nos deixeis cair em tentação, mas livrai-nos do mal. Amém.
0: Ave Maria, cheia de graça, o Senhor é convosco. Bendita sois vós entre as mulheres, e bendito é o fruto do vosso ventre, Jesus.
2: Santa Maria, Mãe de Deus, rogai por nós, pecadores, agora e na hora da nossa morte. Amém.
0: Ave Maria, cheia de graça, o Senhor é convosco. Bendita sois vós entre as mulheres, e bendito é o fruto do vosso ventre, Jesus.
2: Santa Maria, Mãe de Deus, rogai por nós, pecadores, agora e na hora da nossa morte. Amém.
0: Ave Maria, cheia de graça, o Senhor é convosco. Bendita sois vós entre as mulheres, e bendito é o fruto do vosso ventre, Jesus.
2: Santa Maria, Mãe de Deus, rogai por nós, pecadores, agora e na hora da nossa morte. Amém.
0: Ave Maria, cheia de graça, o Senhor é convosco. Bendita sois vós entre as mulheres, e bendito é o fruto do vosso ventre, Jesus.
2: Santa Maria, Mãe de Deus, rogai por nós, pecadores, agora e na hora da nossa morte. Amém.
0: Ave Maria, cheia de graça, o Senhor é convosco. Bendita sois vós entre as mulheres, e bendito é o fruto do vosso ventre, Jesus.
2: Santa Maria, Mãe de Deus, rogai por nós, pecadores, agora e na hora da nossa morte. Amém.
0: Ave Maria, cheia de graça, o Senhor é convosco. Bendita sois vós entre as mulheres, e bendito é o fruto do vosso ventre, Jesus.
2: Santa Maria, Mãe de Deus, rogai por nós, pecadores, agora e na hora de nossa morte. Amém.
0: Ave Maria, cheia de graça, o Senhor é convosco. Bendita sois vós entre as mulheres, e bendito é o fruto do vosso ventre, Jesus.
2: Santa Maria, Mãe de Deus, rogai por nós, pecadores, agora e na hora da nossa morte. Amém.
0: Ave Maria, cheia de graça, o Senhor é convosco. Bendita sois vós entre as mulheres, e bendito é o fruto do vosso ventre, Jesus.
2: Santa Maria, Mãe de Deus, rogai por nós, pecadores, agora e na hora da nossa morte. Amém.
0: Ave Maria, cheia de graça, o Senhor é convosco. Bendita sois vós entre as mulheres, e bendito é o fruto do vosso ventre, Jesus.
2: Santa Maria, Mãe de Deus, rogai por nós, pecadores, agora e na hora da nossa morte. Amém.
0: Ave Maria, cheia de graça, o Senhor é convosco. Bendita sois vós entre as mulheres, e bendito é o fruto do vosso ventre, Jesus.
2: Santa Maria, Mãe de Deus, rogai por nós, pecadores, agora e na hora da nossa morte. Amém.
0: Glória ao Pai, ao Filho e ao Espírito Santo.
2: Como era no princípio, agora e sempre. Amém.
0: Ó meu bom Jesus, perdoai-nos, livrai-nos do fogo do inferno. Elevai as almas todas para o céu e socorrei principalmente as que mais precisarem. Nossa Senhora de Fátima e São Francisco,
2: rogai por nós. E no quinto mistério glorioso, contemplamos
0: Maria, coroada rainha dos anjos e dos santos.
2: Pai nosso que estais no céu, santificado seja vosso nome. Venha a nós o vosso reino. Seja feita a vossa vontade, assim na terra como no céu.
0: O pão nosso de cada dia nos dai hoje, perdoai as nossas ofensas, assim como nós perdoamos a quem nos tem ofendido. E não nos deixeis cair em tentação, mas livrai-nos do mal. Amém.
2: Ave Maria, cheia de graça, o Senhor é convosco. Bendita sois vós entre as mulheres, e bendito o fruto do vosso ventre, Jesus.
0: Santa Maria, Mãe de Deus, rogai por nós, pecadores, agora e na hora de nossa morte. Amém.
2: Ave Maria, cheia de graça, o Senhor é convosco. Bendita sois vós entre as mulheres, e bendito o fruto do vosso ventre, Jesus.
0: Santa Maria, Mãe de Deus, rogai por nós, pecadores, agora e na hora de nossa morte. Amém.
2: Ave Maria, cheia de graça, o Senhor é convosco. Bendita sois vós entre as mulheres, e bendito o fruto do vosso ventre, Jesus.
0: Santa Maria, Mãe de Deus, rogai por nós, pecadores, agora e na hora de nossa morte. Amém.
2: Ave Maria, cheia de graça, o Senhor é convosco. Bendita sois vós entre as mulheres, e bendito o fruto do vosso ventre, Jesus.
0: Santa Maria, Mãe de Deus, rogai por nós, pecadores, agora e na hora de nossa morte. Amém.
2: Ave Maria, cheia de graça, o Senhor é convosco. Bendita sois vós entre as mulheres, e bendito o fruto do vosso ventre, Jesus.
0: Santa Maria, Mãe de Deus, rogai por nós, pecadores, agora e na hora de nossa morte. Amém.
2: Ave Maria, cheia de graça, o Senhor é convosco. Bendita sois vós entre as mulheres, e bendito o fruto do vosso ventre, Jesus.
0: Santa Maria, Mãe de Deus, rogai por nós, pecadores, agora e na hora de nossa morte. Amém.
2: Ave Maria, cheia de graça, o Senhor é convosco. Bendita sois vós entre as mulheres, e bendito o fruto do vosso ventre, Jesus.
0: Santa Maria, Mãe de Deus, rogai por nós, pecadores, agora e na hora de nossa morte. Amém.
2: Ave Maria, cheia de graça, o Senhor é convosco. Bendita sois vós entre as mulheres, e bendito o fruto do vosso ventre, Jesus.
0: Santa Maria, Mãe de Deus, rogai por nós, pecadores, agora e na hora de nossa morte. Amém.
2: Ave Maria, cheia de graça, o Senhor é convosco. Bendita sois vós entre as mulheres, e bendito o fruto do vosso ventre, Jesus.
0: Santa Maria, Mãe de Deus, rogai por nós, pecadores, agora e na hora de nossa morte. Amém.
2: Ave Maria, cheia de graça, o Senhor é convosco. Bendita sois vós entre as mulheres, e bendito o fruto do vosso ventre, Jesus.
0: Santa Maria, Mãe de Deus, rogai por nós, pecadores, agora e na hora de nossa morte. Amém.
2: Glória ao Pai, ao Filho e ao Espírito Santo.
0: Como era no princípio, agora e sempre. Amém.
2: Ó meu bom Jesus,
0: perdoai-nos, livrai-nos do fogo do inferno. Levai as almas todas para o céu, e socorrei principalmente as que mais precisarem.
2: Nossa Senhora de Fátima e São Francisco,
0: rogai por nós.
2: Infinitas graças vos damos, soberana rainha, pelos benefícios que todos os dias recebemos de vossas mãos liberais. Dignai-vos agora e para sempre tomar-nos debaixo de vosso poderoso amparo, e para mais nos obrigar-nos, vos saudamos com uma salve rainha.
0: Salve rainha, mãe de misericórdia, vida, doçura, esperança nossa, salve. A vós bradamos, degredados filhos de Eva, a vós suspirando, gemendo e chorando neste vale de lágrimas. Eia, pois, advogada nossa, esses vossos olhos misericordiosos a nós volveis. E depois deste desterro, mostrai-nos Jesus, bendito o fruto do vosso ventre. Ó clemente, ó piedosa, ó doce sempre Virgem Maria,
2: rogai por nós, Santa Mãe de Deus,
0: para que sejamos dignos das promessas de Cristo.
2: Juntos rezamos o Santo Terço, que possamos ficar com as bênçãos de Deus e proteção de Nossa Senhora. Em nome do Pai, do Filho e do Espírito Santo. Amém. Paz e bem.
0: Santa alegria.
2: Louvado seja o nosso Senhor Jesus Cristo.
0: Para sempre seja louvado.

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17: 5 horas e 30 segundos. Temperatura 5 graus.

0: 5:17. Temperatura 5 graus.
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0: 5:20. Temperatura 5 graus.

0: 5:38. Temperatura 5 graus.
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1: 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Temperatura 5 graus.

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a todos o meu bom dia, amanhã de quarta-feira, manhã de 23 de setembro. Faltam exatos 100 dias para o fim do ano. É o momento da espiritualidade, Rádio Garibaldi. O místico indiano Rabindranath Tagore imagina que as crianças, ao chegarem a esse mundo, perguntam: pai, mãe, qual é o caminho?

caminho. Felizes os pais que podem responder: filho, caminha conosco, nós sabemos, nós andamos por esse caminho. Os pais são, ou poderiam ser, os melhores mestres, catequistas e guias para os filhos. Também pela palavra, mas sobretudo pelo exemplo. Manhã de 23 de setembro, quarta-feira, tempo bom em Garibaldi, 5 graus a temperatura. O evangelho de hoje é de Lucas 9:1-6. Jesus convocou os 12, deu-lhes o poder e a autoridade sobre todos os demônios e para curar doenças, e enviou-os a proclamar o reino de Deus e a curar os enfermos. E disse-lhes: não leveis nada para o caminho, nem cajado, nem sacola, nem pão, nem dinheiro, nem mesmo duas túnicas. Em qualquer casa onde entrares, ficai ali, e daí é que partireis de novo. Todos aqueles que não vos acolherem ao saíres daquela casa, sacudi a poeira de vossos pés como protesto contra eles. Os discípulos partiram e percorriam os povoados anunciando a boa nova, fazendo curas em todos os lugares. Essa é a palavra da salvação, o evangelho dessa quarta-feira, 23 de setembro.

6:06, manhã de quarta-feira, 23 de setembro. Tempo encoberto, por enquanto, em Garibaldi, mas a meteorologia anuncia sol. Temperatura 5 graus. Hoje nós lembramos uma das figuras mais populares na Itália e no mundo, uma figura recente, Frei Pio de Pietrelcina. Morreu em 1968 na Itália. Capuchinho vestiu hábito em 1903. Foi o grande confessor. Durante 20 anos, o confessionário foi seu lugar. Ele recebeu a Sagrada Chaga do Senhor, os estigmas. É um santo muito conhecido em toda parte, mas sobretudo na Itália, Frei Pio de Pietrelcina. A frase de hoje: todo aquele que encontrou a Deus sente-se amado por Ele e por isso torna-se feliz. Repetindo, todo aquele que encontrou a Deus sente-se amado por Ele e, em consequência, tem uma vida feliz. Deus nos conhece individualmente. Não basta Deus ama a humanidade. Não, Deus ama cada um de nós em particular. E o nosso relacionamento com Deus também é particular. Deus não está nos livros. Também não está na cabeça. Está sobretudo no coração e na vida. Ele é amor. E porque Ele nos ama, nós temos o compromisso de amar os demais. O amor é a essência de nossa vida. Aquele que encontrou a Deus, ama sendo-se amado por Ele. O dia de hoje na história. O que aconteceu ao longo do tempo nessa data, 23 de setembro? 1939, morre Sigismund Freud, o pai da psicanálise. 1963, John Fitzgerald Kennedy é assassinado em Dallas. É o primeiro católico a assumir a presidência dos Estados Unidos. 1973, João Domingo Perón, após 18 anos de exílio, volta para a Argentina e faz 62% dos votos. Ficou pouco tempo no poder. 10 meses, teve que renunciar e deixou o poder para a vice Isabelita Perón. 1963, morre o grande poeta chileno Pablo Neruda, Prêmio Nobel de 1971. 1981, inaugurado o TGV, o trem mais moderno de Paris a Lyon.

6:12, manhã de quarta-feira, 23 de setembro. Apenas 100 dias, exatos 100 dias nos separam do ano novo. Significa que nós já vivemos esse ano 265 dias. Passou 7 de setembro, logo mais vai passar a eleição, novembro, Natal, estaremos em 2027. A arte de educar. É normal que os pais corrijam os filhos, os professores, os alunos, os treinadores, os atletas. Somos todos educandos. Aprendemos a respeitar os sinais do trânsito e nos educamos e aprendemos a respeitar as filas. Ganhamos respeito. A vida é um contínuo educar-se. Quem aceita essas regras entra no jogo e torna-se sábio. Quem as rejeita torna-se insensato e louco. A Bíblia diz: mais aproveita o sábio ser repreendido que o louco ser ferido. O louco não aprende com a cabeçada que dá, por isso não amadurece. Eu sou assim e pronto, dizem alguns, tentando fugir da responsabilidade. O fluir da vida nos reserva muitas surpresas. É a sabedoria que aprendemos com elas. Até os animais aprendem continuamente às custas de condicionamentos. Muitas vezes o mestre nos dizia: quem tem ouvidos para ouvir, ouça. E quem não os tem, mas nem todos são capazes de ouvir. E a arte, mandar é uma arte, é uma ciência. E sobretudo os pais devem exercer isto. Quando os pais não corrigem os filhos, não os educam, a vida se encarregará de fazê-los, mas com menos ternura.

Uma pergunta que muitas vezes é feita: o que devo fazer? O que preciso fazer? Essa pergunta é feita para as crianças, depois é feita para os adolescentes, é feita para os adultos, é feita sempre. Santo Agostinho, o velho e santo e sábio Santo Agostinho, dizia: ama e faz o que queres. Mas esse ama e faz o que queres não é liberdade para o erotismo, para a luxúria, para o sexo sem limites. É basear-se no amor que Deus tem para nós. Amar é tudo fazer para a felicidade do outro. É amar em nome de Deus, porque Deus é Pai e somos, entre nós, irmãos e irmãs. Que Maria, nossa Mãe, mais uma vez nos ensine, nos ajude a decidir o que fazer hoje. E a Trindade Santa esteja conosco, em nome do Pai, do Filho e do Espírito Santo. Amém. A todos um bom dia.

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0: 6:34. Bom dia, gente. Hoje é quarta-feira, dia 23 de setembro. E que temos nesse dia, João Paulo? Bom dia.
1: Bom dia, Denise. Bom dia aos amigos ouvintes. Uma excelente quarta-feira a todos.
0: É isso aí. Mas...
1: Fiquei me perguntando o que temos nessa quarta-feira, Denise.
0: Fazer uma pegadinha contigo, né? Mas o dia vai amanhecendo com, né, novamente o tempo bom, graças a Deus. Ontem nós tivemos um tempo maravilhoso com sol para poder reconstruir tudo aquilo que a chuva acabou levando, né, lavando. Muitos municípios decretando até estado de emergência, como Veranópolis, Cotiporã, outro município que teve aí muita devastação, Serafina Correia, que foram muitos, muitos os prejuízos. Aqui em Garibaldi, ontem você foi verificar em Marcílio Dias, né? Acho que foi a localidade que teve maior prejuízo aqui em Garibaldi, que foi esta região de Marcílio Dias, onde dois rios se encontraram e ficou aquele grande lago. Mas que ontem já

0: A prefeitura fazendo a liberação da rua, tirando todo aquele asfalto que foi levado, quebrado, e a população, os moradores fazendo as limpezas aí da igreja e também do salão.
1: É verdade, foi mais um dia de mobilização lá em Marcílio Dias, no 15 da Graciema, pelo trabalho que eles tiveram, né? Como aconteceu em outras oportunidades, foi o caso de 2024, aí, claro, 2024 eles mesmos falaram de uma proporção muito maior até daquela enchente, mas nesta vez também a água invadiu o salão. Foi a maior enxurrada desde aquela grande de 2024, lá em Marcílio Dias. Ela invadiu dois dos três ambientes que existem lá no complexo dos salões do 15 da Graciema, invadiu a cancha de boche, invadiu a igreja, né? E dentro da igreja a água ficou aproximadamente um palmo, com a altura de um palmo no piso. Por isso, ontem pela manhã, tinha três frentes de trabalho: uma da prefeitura retirando lá o asfalto, outra fazendo a limpeza do salão e outra dentro da igreja, né? O pessoal dentro da igreja retirou todos os bancos para fora, lavou os bancos e aí dentro da igreja lavou o piso da igreja, né? E no salão, por ser um assoalho de madeira, né, todo molhado, isso preocupa muito, né? Para saber as condições que vai ficar o assoalho do salão lá em Marcílio Dias. Mas é que o pessoal tinha para fazer, né, no momento, é limpar. O sol ontem colaborou também, né? Então o sol ajudou e facilitou um pouquinho o trabalho do pessoal em Marcílio Dias. E há um temor também dos moradores, né, porque há previsão de novas enxurradas, né? E lá tem uma situação complicada do arroio que deságua lá na parte central da comunidade. Tem dois arroios, né? Tem um que vem lá de São Gabriel e tem um que vem do outro lado e passa atrás do salão. Então, esses dois arroios, eles costumam sair do leito. E esse aí que vem de São Gabriel, eles citavam, né, um detalhe importante, que quando ele chega próximo aí da comunidade, ele tem uma ponte, só que essa ponte é formada por tubos. Então, quando ele chega aí, vem pedra, vem galho, acaba batendo nesses tubos e represando um pouco dessa água. Por isso que ele sai do leito. O ideal seria trocar tudo isso por galerias, né? Como foi feito, por exemplo, lá em Linha Araújo de Sousa, aqui no interior de Garibaldi, ou já há algum tempo lá em Marcorama. Embora Marcorama seja uma ponte diferente também, né? Mas eu acho que cabe a comparação com a ponte de Araújo, que foi feita recentemente. Por enquanto, não há previsão disso, é só os moradores torcem, né, porque não tenhamos uma nova enxurrada com tanta força como a que tivemos na segunda-feira.
0: No tempo de primavera, ontem começou a primavera aqui, é a nova estação, a primavera que iniciou às 9h05 da noite de ontem, e esse fenômeno que segue, nem né? O frio segue, mesmo com a primavera chegando aqui no Brasil. Então, nós já estamos na primavera, gente, desde ontem, então começou a primavera. Uma notícia triste que a gente traz também foi a morte do Rick, né? Então, na manhã de ontem foi encontrado o helicóptero e nenhum sobrevivente. Que coisa mais triste, um cantor que tinha muitas músicas lindas como Filha, né? A filha que ele cantou para sua filha nos 15 anos. Filha, onde você vai? Pode não souber um lugar pro seu pai. É muito
1: Olha, vamos lá,
0: bonito.
1: Denise cantando, hein?
0: Mas essa música é muito linda, né? E vai deixar um legado aí de muitas saudades e essas músicas tão bonitas por ele e o Renner, que cantaram, que elaboraram, enfim.
1: Ele que era um grande compositor, né? O Rick, e autor de muitos sucessos cantados por ele e pelo Renner, mas também por outras duplas, né? Na voz dele, talvez o maior sucesso, Ela é Demais, né? Lá no finalzinho dos anos 90, que foi a música mais tocada no Brasil, né? Uma deusa, uma louca, uma feiticeira, Ela é Demais. Só não vou cantar, Denise, tá? Vocês vão me peça para cantar.
0: Essa também é muito lembrada.
1: Entre outras tantas outras, né? Tem Páginas de Amigos, que deu uma composição que é cantada pelo Leandro Leonardo, que também é bastante conhecida. Enfim, a relação é enorme aqui de músicas da dupla, né? Mas uma pena, tragédia, né? Realmente que do nada, né, interrompe a carreira e nos mostra como
0: somos frágeis,
1: né? Como a vida vira de uma hora para outra, né?
0: Verdade. E ontem ainda a gente teve informação de Caxias do Sul da localização da adolescente de 13 anos e da criança, né, de apenas 4 anos, mas a mãe segue desaparecida. Foi encontrado também o corpo do homem que o bueiro acabou engolindo, mas agora fica à procura da mãe, que dirigia o Corsa, né?
1: Isso.
0: E que foi levado pela correnteza em Caxias do Sul.
1: Lá no Rio São Marcos, né? E que agora então o balanço aí dessa chuvarada contabiliza então 4 mortes, né? Embora podemos agora oficialmente 3 mortes e uma pessoa desaparecida, mas tudo indica, né, infelizmente, da morte também dessa quarta pessoa, que é a mãe das crianças, as 4 em Caxias do Sul, né? Que foi o município que teve o maior volume de chuva registrado até o momento. Também falando de mobilidade, Denise, nós tivemos então ontem pela manhã a liberação da Serra das Antas, né? Às 7:30 da manhã a Serra das Antas foi liberada e tivemos, por outro lado, ontem na BR-116 entre São Marcos e Campestre da Serra, a rodovia sendo totalmente bloqueada devido a um problema num dos pilares da ponte que passa sobre o Rio das Antas entre São Marcos e Campestre da Serra. Esse bloqueio é total pelo DINIT, um dos pilares aí apresentou problemas e o pessoal vai fazer uma avaliação hoje mais profunda para saber o que pode ser realizado de modo mais concreto, mais urgente, para liberar o quanto antes o trânsito. Então, quem nos ouve aqui, que principalmente o pessoal da estrada, né, que costuma pegar a estrada para essa região de Vacaria, fique sabendo então que a ponte da 116 entre São Marcos e Campestre da Serra está com seu trânsito totalmente interrompido. Embora o pessoal desse lado costuma ir para essa região de Vacaria através de Flores da Cunha e Antônio Prado, né? Então não chega a passar por esse trecho, né? É um trecho mais lá para os caxienses, para quem é dessa região de São Marcos. Mas de todo modo, é uma rodovia importante, a própria BR-116, né, que está com esses problemas.
0: Exatamente. Quando surgiu essa notícia, deu um impacto aí, porque eles não colocaram esse trecho e falaram Serra das Antas, já se imaginava aqui em Veranópolis. Mas não, gente, Veranópolis, a ligação de Bento Gonçalves e Veranópolis, tudo ok desde as 7:30 da manhã de ontem. 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Vamos para os destaques dos jornais. Correio do Povo, rios atingem pico nos vales e Guaíba tem alerta de elevação. Nível começou a baixar ontem em São Sebastião do Caí, porém avançava em Montenegro. Taquari inundou ruas e casas em cidades da região, mas já recuava. Na capital, transbordamento deve atingir as ilhas. Defesa Civil confirma 4 mortes e danos em 155 municípios devido aos temporais.
1: Já transborda nas ilhas, Denise, lá em Porto Alegre e Guaíba, né? Com toda essa água que desceu daqui, já chega nas ilhas. Nesse momento, o Guaíba está com 2,12 metros, sendo que nas ilhas, com 2 metros, já provoca alagamentos, né? Então, são as primeiras comunidades de Porto Alegre serem atingidas, o pessoal da região das ilhas, comunidades muito carentes, comunidades muito vulneráveis, que estão sempre à mercê da questão das chuvas, né?
0: Morre Rick da dupla com Renner na queda de helicóptero. Na ONU, Lula defende soberania nacional e da América Latina. Expansão em 2026, Ministério da Fazenda reduz projeção do PIB de 2,3% para 2%. Moderação das redes contra conteúdo indevido é insuficiente. Negativas expõem o atual horizonte do Inter na contracapa do Correio do Povo. Jornal do Comércio, RS, é o segundo estado do país em recuperações judiciais. Das 707 empresas com processos ativos, a Agro lidera com 194 casos, seguido por indústria e comércio. Bom Princípio projeta faturar 1 bilhão em 6 anos. Secretário-Geral da ONU faz apelo por fim das guerras, regulação e segurança no uso de IA. Exportações de frango crescem 38,7% em agosto. Chuvas no estado deixam pelo menos 4 mortos e 1 desaparecido. Promotoria denuncia vereador da capital e mais 9 por suspeita de desvio na saúde. Temos ainda no Maranhão, Flávio Bolsonaro critica o STF e exibe quadro com foto do pai. Em discurso na ONU, Lula defende soberania nacional e envia recado a Trump. Maioria dos candidatos rejeita a aprovação de aluno com dependência. Pesquisa aponta que renda média do brasileiro dobra após curso superior. Acidente aéreo mata cantor sertanejo Rick. Destroços de helicóptero que estava sumido desde o dia anterior foram localizados ontem no interior de Urubici, na Serra Catarinense. Outras 4 pessoas também morreram. Condições climáticas podem estar entre as causas da queda. Já são 4 mortes após o temporal no Rio Grande do Sul. 3 vítimas moravam em Caxias e 1 em Pelotas. O aumento do volume dos rios como Caí preocupa e já causa danos em municípios como São Sebastião do Caí. Porto Alegre está em alerta para a alta do Guaíba. Vamos para o Jornal Pioneiro. Novo parecer reforça pedido de anulação de contrato da PPP. Documento da Advocacia Geral sustenta que as falhas orçamentárias e jurídicas não foram sanadas e alerta para os riscos da continuidade da parceria ao município. Prefeitura mantém negociação. Angra celebra álbum que marcou geração do metal. Júnior Santolin assume hoje a presidência Grená. Depois da chuva, busca por conforto em meio à dor. Corpos de menino de 4 anos e de homem que caiu em bueiro foram localizados ontem em Caxias. Uma pessoa segue desaparecida. Familiar de uma das 4 vítimas na cidade auxiliou equipe de resgate no Desorze. Maracujá Doce sem concorrência. O único produtor da fruta no município, Hamilton da Alegrave, colhe até 3 toneladas em Vila Cristina e prepara expansão da lavoura. É, o maracujá, esse é muito gostoso, né? Já diz, né? Maracujá Doce, o único produtor da fruta em Caxias do Sul. Entre outros destaques de jornais que estão circulando por aqui, João Paulo.
1: Denise, antes de trazer informações aí que você vai pedir do esporte, trazer mais uma informação sobre o posto de saúde central, que vai ter horário estendido hoje, tá? Então hoje a UBS Central vai ter horário estendido até às 20 horas, com oferta de consultas médicas com clínico geral, coleta de exame preventivo e realização de testes rápidos. Então, hoje, quem quiser aproveitar, o posto de saúde central estará aberto. E tenho duas informações na área de segurança, Denise, ambas que tratam de acidente com trator. Um deles foi ontem na comunidade de São Pedro, interior de Bento Gonçalves, região dos Caminhos de Pedra. Um homem e um menino ficaram feridos após o trator capotar ontem à tarde. As vítimas estavam sendo levadas ao hospital por meios próprios quando foram encontradas por uma equipe do Corpo de Bombeiros. Eles estavam conscientes e foram atendidos pelos bombeiros primeiramente na ambulância e depois levados ao hospital Taquini. Mas infelizmente tivemos também uma vítima fatal em acidente com o trator, foi no município de Dois Lajeados. Tá? Em Dois Lajeados ocorreu esse tombamento com trator, um homem de 61 anos que estava tratando as parreiras, quando o trator acabou tombando, ele veio a óbito no local. A vítima foi identificada como Hilário Tremarim, 61 anos, morador então de Dois Lajeados, acidente na tarde de ontem. Agora tem esse período, né, de início de tratamento de parreiras, né, e isso preocupa bastante em função da situação de encostas, o terreno molhado também, né? Então todo cuidado é pouco, porque sempre é uma situação um pouco mais complicada.
0: Verdade. E em Garibaldi ainda está seguindo a Conferência Municipal do Meio Ambiente, tem mais palestras hoje à noite no auditório da Tramontina, no bairro Três Lagoas. É só chegar lá a partir das 19 horas e tem muitas palestras interessantes, especialmente no momento que a gente está vivendo, né? A gente precisa se informar mais sobre essa situação de desastre, a restauração das matas ciliares, enfim, são muitos assuntos interessantes nesta conferência que iniciou na segunda-feira e segue até esta quinta-feira no bairro Três Lagoas, no auditório da Tramontina, repetindo esta informação. E sábado tem início o Festival da Primavera aqui em Garibaldi, né?
1: Será realizado no sábado, né? O Festival da Primavera, data única, né? Sábado, o Festival da Primavera, que acontece lá junto ao Museu Municipal, com uma série de atrações que já nos últimos anos, né, o município tem realizado sempre o Festival da Primavera, marcando essa data, aproveitando esse espaço bem bacana que nós temos no Museu Municipal, né?
0: Então, nós vamos trazer mais detalhes a respeito disso durante a programação. E quais são as informações do esporte, João?
1: No esporte, Denise, a classificação da CBF, né? Que ontem acabou vencendo o Juventude no Mato Grosso do Sul, enfrentou aí alguns desafios, né, de deslocamento, enfim, mas conseguiu passar por isso. E a CBF está na grande decisão, onde vai enfrentar o Joinville, duelo que acontece ainda em data a ser marcada e jogo único. Um sorteio vai definir se o jogo vai ser em Joinville ou em Carlos Barbosa. Isso é assunto para logo mais também. Tem informações da dupla Grenal, hoje um olhar especial para o Inter, que tem novo treinador. Estamos falando de Eduardo Batista, que estava no comando do Criciúma, embora o Inter ainda não anunciou oficialmente, mas os setoristas do Internacional confirmam essa contratação. Ele estava no Criciúma e chega para um contrato somente até o final do ano, né? Chega para tentar apagar esse incêndio no Internacional. Eduardo Batista, que não faz muito, passou pelo Juventude também, aqui no Rio Grande do Sul, conhece o futebol gaúcho. Então, logo mais a gente vai analisar também essa opção do Inter por esse treinador. Entre outros destaques que a gente amplia logo mais no espaço de esportes aqui do nosso Conectado.
0: Estou recebendo uma comunicação da Magali, uma ouvinte da gente, e ela informa que tem ponto sem luz aqui em Garibaldi desde as 4:30 da madrugada de segunda. Eles estão sem luz. Ela está enviando esse recado para a gente. E a RGE esteve na segunda às 22 horas por lá e não fez nada, Ela segue escrevendo e não me mandou o local.
1: Mas eu não sei se é do mesmo local, se é aqui de Garibaldi, porque eu estou em contato com um morador de linha São José de Coronel Pilar, que eles estão desde segunda-feira de madrugada sem energia elétrica, Denise. Mais de 48 horas sem energia elétrica, após vários chamados feitos por vários moradores, inclusive fizeram fotos de fios partidos. Um morador disse que ontem uma equipe foi até lá, observaram só e não fizeram nada. Inclusive, esse vizinho teria conversado com o responsável da DGE e ele disse que eles não teriam informação sobre fio rompido, sendo que os moradores enviaram imagens, né? Esse morador disse que já é de longa data o problema na região e até agora nada foi feito. A gente está em contato também com o pessoal da linha São José de Coronel Pilar para a gente fazer um material a respeito disso.
0: É isso aí, né? Então tem ponto ainda com falta de energia elétrica aqui pela nossa região e depois a gente traz mais informações e até do recado da Magali para saber de onde é esta reclamação que ela está nos repassando. Ela fala que a RGE foi na segunda-feira e ontem também passou o caminhão por lá, mas acabou não resolvendo o problema. Em seguida, agora que ela escreve, a comunidade também de São José de Coronel Pilar.
1: É o mesmo problema, então.
0: O mesmo problema que você acabou de se referir. E ela disse que o pessoal já esteve por lá, o caminhão já esteve por lá, mas continua a comunidade sem energia elétrica. Com você, João. Destaque do esporte.
1: Eu acabei de falar já.
0: Bah.
1: Sim. Ai, ai, ai, Denise, hein?
0: Eu tava aí prestando atenção.
1: Isso, não presta atenção em mim.
0: Tava prestando atenção.
1: Tu não dá bola pra aquilo ouvinte que eu falo, Denise.
0: Tá bom, tá bom.
1: Até falei que o teu Inter tá com um novo treinador, Denise.
0: Tá bom, João, perdão, perdão. Então vamos ao intervalo, né?
1: Isso.
0: Depois desse xingão que eu levei, sem prestar atenção. Mas eu tava prestando atenção na Magali. Magali, vamos levar essa informação novamente para a RGE em função dessa falta de energia elétrica. Intervalo, então a gente volta depois das 7h30.
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3: 7:25.
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0: 7, hoje nós começamos com 5, 4, 5, e agora estamos indo para 6 graus, um pouquinho mais gelada a nossa quarta-feira. 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Bom dia, João Paulo De Luca, meu amigo.
1: Bom dia, Delano. Bom dia mais uma vez para os nossos.
0: Hoje, bom dia. A gente veio, né? Fala com vontade, né?
1: Belíssimo dia.
0: Belíssimo dia.
1: Embora me faça a impressão aí que logo, logo vamos ter tempo nublado, né?
0: Pelo movimento das nuvens. Tá fechando aí. Agora, né? Tá vindo aqui do lado sul. Essas nuvens estão chegando, né?
1: De qualquer modo, mesmo o tempo nublado, ele é melhor do que, muito melhor do que aquilo que tivemos segunda-feira.
0: Segunda-feira tá fora do catálogo, né?
1: Esperamos
0: não tem que, como a gente gostar daquilo.
1: Esperamos que não se repita, embora a previsão nos aponte o contrário, né? Muito em função desse ninho, né?
0: Pro final de semana e na semana que vem tem previsão de chuva.
1: Exatamente, né? Exatamente.
0: Não sei que volume, não sei, né? Se vai ser aquela quantidade concentrada que teve, esse é o grande problema, né,
1: isso,
0: João?
1: Em pouco tempo, né?
0: O problema não é chover 200 milímetros no mês, é chover 100 em 5 horas.
1: Isso.
0: Né? Isso é problema.
1: Aí não tem rio, não tem canal, não tem drenagem
0: como,
1: que absorva, né?
0: Não tem como. 7h33, vamos ouvir da Kátia. Kátia Valente com a sua previsão do tempo.
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3: Olá, meus amigos e caros ouvintes. Nesta quarta-feira, nós já temos a massa de ar seco de origem polar tomando conta também aqui da região da Serra e Campos de Cima da Serra. Esta massa de ar seco, ela veio entrando ao longo da segunda-feira e à medida que foi entrando lá pelo sul do estado, veio trazendo um ar bastante frio, porque a massa de ar seco tem origem polar. E nesta quarta-feira, ela toma conta aqui também da nossa região, favorecendo um dia de sol e com grande amplitude térmica, mas também com bastante frio. Tivemos registro de geadas ao amanhecer em partes aqui da nossa região. E ao longo da tarde, as temperaturas não devem subir mais do que 15 a 16 graus. Também lembrando que os ventos sopram predominantemente de sul, sudeste. Não são ventos fortes, mas de qualquer forma, eles ajudam a aumentar a sensação do frio. Portanto, início de primavera aí, com a entrada da primeira massa de ar de origem polar. E isso é bastante comum, não é? Porque a gente já está na primavera, né? Que o frio não vai mais acontecer. Pelo contrário, ainda tem entrada assim de massas de ar mais frio. É claro que daqui para frente essas entradas começam a ficar mais espaçadas e principalmente o frio vai começar a perder intensidade. Aí, ao longo da quinta-feira, o que nós vamos ter por aqui? A presença do sol e grande amplitude térmica aqui, assim como na sexta-feira também. Portanto, o restante da semana é de tempo firme e as temperaturas vão subindo gradualmente. Na quinta-feira ainda um pouco de frio pela manhã. E na sexta-feira, o frio perde intensidade muito rapidamente. Com a previsão do tempo, Kátia Valente.
0: Obrigado, Kátia, pelas informações do tempo. 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
0: E olha só, gente, a comunidade de São José segue sem energia elétrica desde segunda-feira após evento de chuvas fortes. Repórter Denise Furlanento da Campo traz mais informações sobre o assunto.
4: Diante de toda a chuvarada que caiu na

0: segunda-feira, nós temos alguns pontos ainda que estão com falta de energia elétrica. Eu estou em contato com o Andrigo Matei, que é morador de Coronel Pilar, e ele vai nos falar sobre esta situação. Bom dia, Andrigo.
1: Bom dia, Denise.
0: Como é que é a situação aí? E qual é a região de Coronel Pilar que está sem luz e desde quando?
1: A gente reside aqui na comunidade que pertence à linha São José, né, de Coronel Pilar, sentido quem passa a comunidade, o município. A linha ali que passa do castelo, ali que chamam do castelinho ali, né? Então, segunda-feira de madrugada caiu uma árvore na rede elétrica, né? E acabou rompendo fios de transmissão, né? Isso foi feito várias comunicados à RGE, né? E em contato com o pessoal, inclusive mandando fotos, né, que tinha fios partidos e afinal todo o procedimento normal, né, que seja feito. E a equipe veio ontem, né, chegou ontem, olhou, disse que não tinha informações de fios partidos, foi embora, não retornou mais, né, nós estamos há praticamente quase 2 dias e meio sem energia elétrica, né, e como todas as propriedades aqui têm produção de leite, produção de suínos, produção de frangos, pessoas idosas que dependem de oxigênio e outras coisas, né, e afinal estamos ainda sem energia, né, e o nosso problema aqui é recorrente, Denise, porque já foi feito várias reuniões a respeito dessa situação, né? E a promessa sempre que vão resolver, que vamos resolver, que vamos resolver, e até hoje não tivemos nenhuma situação concreta, né, que seja feito um melhoramento na rede, né?
0: Vocês até vêm solicitando junto à RGE a troca dessa rede, né?
1: Sim, sim, é isso, né? Porque essa rede ela foi construída... A primeira rede, vamos dizer, né, os fios que passam da transmissão, eles têm 50 anos, né? E foi feita uma troca de rede do município até um certo ponto, ali até o topo do morro, onde foi colocado aqueles fios ecológicos, né, encapados, né? E aquela parte dali que vem para cá, que seria o maior problema, ainda está na mesma situação, né? Foi colocado a situação para a empresa, né, que devido ao tempo que esses cabos estão ali e tal, que vem ocasionando problemas, e ela colocou que é uma obra muito cara, né, mas é tipo, o problema é recorrente, né, então é complicado a gente ter que gastar diesel, usar gerador para conseguir tocar a propriedade, né.
0: Uhum. E então, seguidamente, vocês têm falta de luz. Quando tem alguma dificuldade, assim, de algum vento ou chuva forte, vocês ficam sem luz.
1: Sim, sim, é bem recorrente. É bastante vezes, assim, que a gente fica sem energia elétrica. Esses dias atrás aconteceu um acidente até, também não é um evento coisa, mas afinal ficamos sem luz também. Mas assim, qualquer vento, qualquer pequena chuva ou pequeno evento que aconteça, a gente acaba ficando sem luz. Então, a indignação é grande aqui do pessoal, está todo mundo meio revoltado aqui com essa situação, porque é complicado, né? Você não ter energia para tocar a propriedade, ter que tratar aviário à mão, tem que tirar leite com gerador, é complicado, é bem complicado.
0: E vocês já estão ficando quase sem água também, porque para bombear a água precisa de luz também, né?
1: Sim, a água da comunidade ali do poço da comunidade ontem já não tinha mais, né? Já não tem mais água. Então tem pessoas que dependem dessa água, tem pessoas que têm caixa d'água, logicamente, podem até um dia ou dois a mais, mas tem gente que depende, que não tem, né? Então, essas pessoas já estão sem água também. Então é bem complicada a situação.
0: Tá aí, Andrigo, vocês já fizeram essa comunicação para a RGE? A RGE esteve aí no local para verificar essa situação ou ainda não apareceu?
1: Sim, foi feita várias comunicações à RGE, inclusive logo na manhã, né, da segunda-feira, reportando, e até com fotos, né, reportando a quebra das linhas de transmissão, dos fios de transmissão. E ontem, né, o vizinho aqui do ocorrido, né, comunicou que o pessoal foi ali, veio, olhou e colocou para que não tinha nenhum registro de fio partido, né? Então é complicado, porque todos ali fizeram, todos os moradores quase fizeram o registro que estavam sem luz e que estavam com problema de fio partido, né? Então esse desencontro de informações ali que chega na RGE, que chega para eles ali, é complicado, porque a equipe se desloca até aqui, né, e não vem com o equipamento certo, né? Então, acabaram batendo umas fotos e voltando sem
0: sem resolver.
1: Isso.
0: Agora vocês estão aí na espera, agora com quase 3 dias sem luz.
1: Isso. Inclusive até começa a virar um problema, porque geladeira, freezer, pessoal que não tem gerador já começa a descongelar tudo, né? Então acaba até perda de alimentos, né?
0: E quando tem gerador, hoje o gasto com o diesel também é grande, né?
1: Sim, eu até brinquei com a minha esposa ontem, eu disse, eu não sei se eu resfrio o leite a R$ 2 e alguma coisa o litro, ou se eu deixo o diesel no tanque a R$ 6 o litro. Então é complicado a gente...
0: Olha a comparação. É verdade.
1: Complicado. A gente está numa situação em que o produtor rural fica numa encruzilhada, né? Não sabe o que fazer, né?
0: Sim, entendo. Rodrigo, muito obrigada pela sua participação, e vamos torcer que a RGE, e vamos, aqui a Rádio Garibaldi também vai estar levando essa informação à RGE, para que tome a providência o mais rápido possível, porque são muitas famílias, como você disse, que dependem desta questão para tocar a sua propriedade, né? E muitas coisas aí estragando devido a esta demora do restabelecimento da energia elétrica. Obrigada, Rodrigo.
1: De nada, Denise.
0: Conversei com o Rodrigo Matei, da comunidade aí de Coronel Pilar, que liga para São José, que eles estão sem luz desde a segunda-feira pela manhã. A minha participação especial dentro do Conectado.
2: Impressionante, né? 48 horas sem luz, né? Nossa solidariedade lá para o pessoal de São José, de Coronel Pilar. As comunidades, tem outras comunidades, outros locais ainda sem energia elétrica devido aos acontecimentos da madrugada de segunda-feira. 7h44, a gente vai para o intervalo e volta em seguida com mais Conectado.
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14: 7h53.
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17: 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E vamos falar de agenda. O BS Central terá horário estendido nesta quarta-feira e segue a conferência de meio ambiente. Detalhes com Luiz Henrique Guarnieri.
14: E a Unidade Básica de Saúde Central contará com horário de atendimento ampliado nesta quarta-feira. A ação é promovida pela Prefeitura de Garibaldi com o objetivo de ampliar o acesso da população aos serviços de saúde. O atendimento ocorre das 17 às 20 horas, com oferta de consultas com clínico geral, coleta de exame citopatológico e realização de testes rápidos. A iniciativa busca atender principalmente aos munícipes que não conseguem comparecer à unidade durante o horário convencional de funcionamento, facilitando o acesso aos serviços de saúde. Para mais informações, entrar em contato com a unidade através do 3462-8138, 3462-8139. Também está acontecendo em Garibaldi a Conferência Municipal do Meio Ambiente, que segue hoje no Auditório da Tramontina com as seguintes palestras. Às 19 horas, Marco Legal do Saneamento, Avanços, Desafios e Perspectivas, com Liliane Adami Cafrumi, diretora de Meio Ambiente e Sustentabilidade da Corsan. Logo após, às 8h15 da noite, Tratamento de Esgoto Sanitário em Garibaldi, com Luiz Miranda, PhD, Químico Industrial, Mestre em Ciência e Tecnologia de Alimentos, Doutor em Ciências e Pós-Doutor em Recursos Hídricos e Saneamento Ambiental. Amanhã, dia 24 de setembro, às 19 horas, Construindo um Meio Ambiente Mais Sustentável, a contribuição da extensão rural, com Gabriel Katz, geógrafo, e Neuri Froza, engenheiro agrônomo. E às 8h15 da noite, Tramontina, Sustentabilidade e Logística Reversa, com Marco Zílio, diretor industrial da Tramontina. Da tua Rádio Garibaldi, Luiz Henrique Guarnieri.
17: Obrigado, Luiz, pelas informações. Agora, 7h56. 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A gente vai para o intervalo, temos um informe da rede e voltamos em seguida com muito mais aqui em 101.5 FM, a tua Rádio Garibaldi, com o Conectado.
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5: 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A primavera trouxe o frio de volta ao Rio Grande do Sul. Na madrugada desta quarta, 2 municípios da fronteira oeste e um do centro do estado registraram mínimas negativas. A menor marca foi em Lavras do Sul, na região central, onde os termômetros indicaram menos 0,7. Os dados são do INMET, também do Sistema de Monitoramento e Alertas Agroclimáticos e da Defesa Civil do Rio Grande do Sul. O tempo deve se manter firme durante toda esta quarta-feira. O corpo do cantor Rick, da dupla com Renner, vai ser velado e enterrado em Sorocaba, no interior de São Paulo. Rick foi uma das 5 vítimas do acidente com um helicóptero na Serra de Santa Catarina. Todos os corpos foram resgatados no fim da tarde desta terça-feira e levados para o Instituto Médico Legal de Florianópolis, que liberou, na manhã de hoje, os corpos para velório e enterro. O corpo de Rick será levado até Sorocaba por meio de táxi aéreo. Até o momento, não há detalhes como local e horário do velório e também do enterro. Rick estava no helicóptero que caiu em Urubici, na Serra de Santa Catarina, na segunda-feira. Ser feliz sem motivo é a mais autêntica forma de felicidade. 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A Defesa Civil do Rio Grande do Sul emitiu alerta para o alto risco de inundações pelo rio Jacuí, nos municípios de Triunfo e São Jerônimo, na região carbonífera, onde o curso da água recebe volumes do rio Taquari, que, por sua vez, já causou inundações em pelo menos 6 cidades gaúchas desde a segunda-feira. Pelo menos 17 estações de monitoramento registram níveis acima da normalidade. Também a Defesa Civil de Porto Alegre emitiu um alerta para possível elevação do nível do Guaíba nesta semana. O alerta, que indica como alto o risco da subida, tem vigência até às 10 horas da manhã de sexta-feira. 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
0: 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E moradores da rua João Miciaja, ou melhor, da Travessa João Miciaja e da rua Vicente Faraon, estão preocupados com a situação da barragem. O repórter João Paulo de Luca está no local. Bom dia, de Luca.
2: Alô, Delano, mais uma vez bom dia pro ti, pro Luiz, pros amigos ouvintes que nos acompanham nesta manhã de quarta-feira, agora de tempo encoberto, né, Delano? Depois de amanhecermos aí com um belo dia de sol, o tempo encoberto, mas sem previsão de chuvas, essa é a boa notícia. E as chuvas seguem sendo o nosso assunto com a nossa unidade móvel. Ontem estávamos lá em Marcílio Dias, né, que foi muito afetada pela chuvarada da última segunda-feira. E um ponto, Delano, em que o Luiz esteve, a Denise também, aqui na área central de Garibaldi, na última segunda-feira, foi a Vicente Faraon, aqui na esquina com a Travessa João Miciaja, com a rua João Miciaja, atrás do INSS. Esse ponto que em 2024 foi muito afetado, eu lembro que você, inclusive, esteve por aqui fazendo matéria, né? E é um ponto que sempre preocupa em função da barragem, né? E aqui a água voltou a invadir alguns estabelecimentos comerciais por aqui na última segunda-feira. Houve um debate muito grande em torno da questão da barragem, né? A barragem que não esvaziou o seu nível, e aqui eu posso até testemunhar, porque lembro de ter passado pela barragem no último domingo, ela estava no seu limite, né, da capacidade. E os moradores, os comerciantes aqui dessa região, eles estão muito preocupados com essa situação, enfrentaram novamente o drama dessa enchente e entendem que é algo que poderia ter sido solucionado. Entre os moradores, entre o pessoal que está por aqui, sou com o Fábio Fante, que reside aqui nesse trecho, né, Delano? Você também falou com o Fábio há 2 anos, lá em 2024. A casa histórica da família dele, do Paulo, também fica por aqui. É talvez uma das primeiras que é atingida. E o Fábio está preocupado com essa situação, né? Porque é um drama que vocês não imaginavam viver de novo, hein, Fábio? Bom dia.
3: Bom dia, João. Bom dia, ouvintes da rádio. Realmente tivemos um episódio na segunda-feira de alagamento aqui na cabeceira da barragem, vamos dizer assim, né? Devido às fortes chuvas que atingiram toda a região, e também a falta de ação preventiva, que em outras vezes, com um cenário parecido daquele que nós tivemos agora, foram tomadas e evitaram todo esse transtorno, não só aqui, mas na cidade toda, que acaba recebendo essa água que vem da barragem da Corsan e atravessa a cidade, no canal que existe para a drenagem da cidade, né? Nós tivemos poucas semanas atrás, aí, episódios de 140 e poucos milímetros de chuva em 24 horas, de 70, 80 milímetros de chuva em 12 horas, de 40, 50 milímetros de chuva em uma hora, meia hora, mas com as ações que foram tomadas e se mostraram muito eficazes, evitou todos esses contratempos que tivemos agora. Infelizmente, nessa ocasião, não foram tomadas, mesmo com a nossa solicitação desde a quarta-feira, a Junta de Defesa Civil, de que teríamos toda essa quantidade de chuva, de que a barragem estava com um limite alto, né? Mas infelizmente dessa vez não fomos atingidos e novamente sofremos com esse problema.
2: Houve esse contato então de vocês como moradores, vocês tinham essa informação da questão da chuva? Como foi esse contato com a Defesa Civil e com a IGEA?
3: Na verdade, Luiz, pela preocupação que a gente tem aqui de comerciantes, de moradores, aqui tem muito condomínio, tem muita casa, tem muito comércio, indústria. Então, a gente acaba fazendo esse serviço de monitoramento de como está o nível da barragem, de como está a previsão do tempo, e acaba se socorrendo. A Defesa Civil tem um contato, tem um telefone, e a gente acaba tendo esse contato direto com a Defesa Civil e solicitando. Na ocasião dessa semana, era desde a quarta-feira que nós estávamos solicitando, na quinta, na sexta, no sábado, no domingo, Infelizmente não fomos atendidos, porque a gente via que a barragem estava alta, a gente via que as previsões do tempo se confirmavam, mas quando se faz ações preventivas, a gente não tem o que ocorreu agora. Então elas se mostram muito eficazes, essas ações preventivas. A gente sabe que a cidade ela cresce, que a cidade ela se expande, então o canal de drenagem da cidade é um marrecão, toda a água da drenagem da cidade acaba indo para o marrecão. Essa canalização é antiga, tem 40, 50 anos, ela foi feita em partes, a prefeitura fez um trabalho muito bom há um tempo atrás de entrar nessa canalização, de atravessar ela, a cidade toda, para ver qual era a bitola dela, para ver o que estava obstruindo ela. E relato de quem esteve lá dentro mesmo, que tem pontos que tu caminha de pé dentro do cano e tem pontos que tu tem que te ajoelhar para passar por ela. Então, a solução definitiva é uma adequação desse canal de drenagem para os dias de hoje, para o jeito que a cidade está hoje. A gente sabe que é uma obra bem complexa, a gente sabe que precisa ter coragem para fazer isso, mas ela já passou do ponto de ser feita. Daqui a pouco vai acontecer uma tragédia que nem a gente está vendo em outros lugares, porque tá faltando essa ação. Mas enquanto não se tenha a ação definitiva para o problema, nós temos ações paliativas, nós temos ações que podem ser feitas desde já. E essa de manter a barragem da Corsan num nível baixo é uma delas que tem que ser feita, porque se não fizer, nós temos previsão de chuva na semana que vem e vai acontecer de novo.
2: Olha, que resposta vocês obtiveram por parte de Corsan, de Defesa Civil, dessa solicitação de vocês, Fábio?
3: A pergunta que eu mais ouvi de segunda para cá é por que que não baixaram a barragem dessa vez? Por que que deixaram ela alta? Então a gente esteve ontem na Defesa Civil questionando isso. A Defesa Civil tinha uma previsão lá de em torno de até 150 milímetros de chuva entre o sábado e a terça-feira. Então era sabido que vinha toda essa chuva. A Defesa Civil lá nos colocou que tem alguma dificuldade com a Corsan de eles baixarem o nível da barragem, mas em torno de 1 ano e meio, 2 atrás, nós estivemos na promotoria, moradores daqui, com a prefeitura, com a Corsan. Mentira, a Corsan não esteve presente. Com a prefeitura, com a Defesa Civil, com os moradores daqui e com o promotor da época que estava trocando. Mas ele foi muito claro que os órgãos públicos de defesa e a Defesa Civil, a prefeitura, elas têm essa força de garantir a segurança da cidade, de manter o nível da barragem baixo, de manter, de baixar ela no máximo quando você tem previsões de chuva. Inclusive, se colocou à disposição que se tivesse essa dificuldade, ele poderia garantir isso, né? Então, o fato de fazer um ofício e enviar a Corsan para que ela baixe a barragem não garante nada. O que garante é que você vá lá, que se veja que está baixando, que se faça o serviço e não. Né, o ofício não garante nada, o que garante é as ações preventivas que devem ser tomadas com 3, 4, 5 dias de antecedência, dependendo da quantidade de chuva, que a gente sabe que ela não baixa de um dia para o outro.
2: Exatamente. Com a água que veio na segunda-feira, que pontos foram atingidos aqui de você, sabe?
3: Nós tivemos diversos estabelecimentos comerciais aqui e residências também, né? Nós temos condomínio aqui, a casa aqui, eu acho que a grande maioria dos ouvintes sabe onde é que é, na frente do INSS, né? Então entrou água no porão da casa aqui, que é do meu pai, entrou água aqui no Comercial Agrícola Safra, entrou água no prédio aqui no lado. Todos os outros vizinhos aqui, os moradores, estavam todos apreensivos ali na beira do canal, vendo se estava dando conta, se ele estava saindo do leito, quanta água que vinha da barragem, né? Então atinge muita gente isso, deixa a gente numa apreensão sem tamanho e indignados, né? Porque vê que existem medidas que podem prevenir isso e que não estão sendo tomadas, porque depois que a água começou a passar por cima da barragem, não tem mais o que fazer. Aí não, ninguém mais controla. Aquela que vem por baixo a gente tem controle, mas aquela que vem por cima não se tem controle, não dá para controlar.
2: Exatamente. Tem previsão de chuva novamente para domingo, né, Fábio? Vocês já estão vivendo essa apreensão novamente? Até porque a barragem continua com esse nível alto e, como tu falou, para baixar bastante, assim, o expurgo teria que ser aberto entre hoje e amanhã, né?
3: Isso, até foi uma questão ontem que a gente foi na Defesa Civil. A Defesa Civil nos garantiu essa ação dessa vez e a gente não quer dessa vez, a gente quer essa ação sempre, né? Porque, como eu falei, até não ter a solução definitiva, precisamos ter essas soluções paliativas, né? A Defesa Civil nos garantiu que vai fazer esse trabalho, ela vai ter que realmente ficar atenta, trabalhar, porque temos previsão ali de 40, 50 milímetros por 3, 4 dias seguidos, então é um volume alto, de novo, temos essa garantia da Defesa Civil, mas é a gente que tem que ficar fiscalizando se ela está aberta, se ela está baixando e cobrando para que isso aconteça. É uma situação triste, mas infelizmente hoje o que nós estamos vivendo é isso, sabendo que tem todas as ferramentas, inclusive da promotoria, para que isso aconteça, mas é nós que estamos tendo que fazer esse serviço, que por vezes acontece, por vezes não.
2: Tá certo. Fábio, obrigado pela participação. Qualquer coisa, estamos à disposição, tá bom?
3: Eu só queria finalizar com uma coisa, João. A gente sabe que a região aqui é sensível, tá? Mas a gente fica indignado com o fato de eu vir ali sempre alagou, não tenho o que fazer, tenho o que fazer sim. Isso é no mínimo uma grande falta de informação, é uma demonstração de desinteresse pela solução do problema local, dizer que sempre alagou e que não tenho o que fazer. As coisas só vêm piorando porque a cidade aumenta, porque as áreas permeáveis são menores, então antes alagava com 200 milímetros de chuva, agora lá é com 50, cada vez mais estabelecimentos e casas são atingidos, isso vai aumentando cada vez mais, então é até, eu considero até uma falta de respeito achar que aqui não tem solução, que é assim e acabou. Só para finalizar então, João.
2: Perfeito, obrigado ao Fábio Fante, morador aqui da rua João Missiage, esquina com a Vicente Faraó, Delano, e esse drama, né, que o pessoal enfrentou na última segunda-feira, é que eles estão na expectativa, na torcida, para que não se repita, que se possa agora e sempre, né, que tem previsão de chuva, tem muita previsão de chuva ao longo desse ninho, dessa primavera, que o nível da barragem possa ser abaixado com muita antecedência para oferecer, no mínimo, como disse o Fábio, né, uma solução paliativa. 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Eu volto daqui a pouco com mais informações na programação da Garibaldi, Delano. Até mais.
0: 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Intervalo, voltamos em seguida.
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2: Olá, meus amigos e caros ouvintes. Nesta quarta-feira, nós já temos a massa de ar seco de origem polar tomando conta também aqui da região da Serra e Campos de Cima da Serra. Esta massa de ar seco, ela veio entrando ao longo da segunda-feira e, à medida que foi entrando lá pelo sul do estado, veio trazendo um ar bastante frio, porque a massa de ar seco tem origem polar. E nesta quarta-feira, ela toma conta aqui também da nossa região, favorecendo um dia de sol e com grande amplitude térmica, mas também com bastante frio. Tivemos registro de geadas ao amanhecer em partes aqui da nossa região. E ao longo da tarde, as temperaturas não devem subir mais do que 15 a 16 graus. Também lembrando que os ventos sopram predominantemente de sul, sudeste. Não são ventos fortes, mas de qualquer forma, eles ajudam a aumentar a sensação do frio. Portanto, início de primavera aí, com a entrada da primeira massa de ar de origem polar. E isso é bastante comum, não é? Porque a gente já está na primavera, né? Que o frio não vai mais acontecer. Pelo contrário, ainda tem entrada sim de massas de ar mais frio. É claro que daqui para frente essas entradas começam a ficar mais espaçadas e principalmente o frio vai começar a perder intensidade. Aí, ao longo da quinta-feira, o que que nós vamos ter por aqui? A presença do sol e grande amplitude térmica aqui, assim como na sexta-feira também. Portanto, o restante da semana é de tempo firme e as temperaturas vão subindo gradualmente. Na quinta-feira ainda um pouco de frio pela manhã. E na sexta-feira, o frio perde intensidade muito rapidamente. Com a previsão do tempo, Kátia Valente.
0: Obrigado, Kátia, pelas informações do tempo. 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
3: Olá, tô chegando por aqui com os assuntos que bombaram nas redes nas últimas horas. E o mundo da música recebeu ontem, terça-feira, a triste notícia da morte trágica do cantor Rick, aos 59 anos, em um acidente de helicóptero em Santa Catarina. Nas redes sociais, nomes como Simone Mendes, Ana Castela e a dupla Marcos e Belucci prestaram homenagens ao artista e relembraram sua trajetória na música. O helicóptero seguia de Porto Belo para São Joaquim quando desapareceu durante o trajeto, em meio às condições climáticas severas. Após cerca de 24 horas, os destroços da aeronave foram localizados nessa terça-feira na Serra Catarinense. Nenhuma das 5 pessoas que estavam a bordo sobreviveram ao acidente. Rick ficou conhecido nacionalmente pela dupla com Renner e por sucessos que marcaram gerações, como Ela é Demais.
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0: O cantor deixa a esposa e mais 6 filhos, além de um legado que permanece vivo na memória de fãs e na história da música sertaneja. Eu sou a Thay Pereira e esse foi o Bombando nas Redes de hoje. Até mais, paz e bem.
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2: Obrigado, Thay, com o Bombando nas Redes. 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
4: 23 de setembro, dia do filho, que também é comemorado no dia 5 de abril, dia nacional do sorvete, dia internacional contra a exploração sexual e o tráfico de mulheres e crianças, dia do técnico industrial,

Dia do Soldador, Dia da Mulher Bancária, Dia Mundial de Combate ao Estresse e Dia dos Agentes de Trânsito. Os aniversariantes do dia? O músico, cantor e compositor Paulo Ricardo.

os fatos do dia. Em 1788, nasceu na cidade de Triunfo, Bento Gonçalves da Silva. Militar brasileiro, um dos líderes da Revolução Farroupilha, que buscava a independência da província do Rio Grande do Sul, do Império do Brasil. 1930. Nasceu o cantor e pianista norte-americano Ray Charles. Ele morreu em 2004, aos 73 anos.

0: em 1939, morreu aos 83 anos o médico neurologista e psiquiatra, criador da psicanálise, Sigmund Freud. Em 1968, morreu aos 81 anos, Francesco Forgione, mais conhecido como Padre Pio de Pietralcina. Foi um frade e sacerdote católico italiano da Ordem dos Frades Menores Capuchinhos, elevado a santo pela Igreja Católica. Foi, ainda em vida, alvo de uma veneração popular de grandes proporções, principalmente em razão de muitos carismas e dons espirituais que lhe são atribuídos. Em 1973, morreu aos 69 anos o poeta chileno mundialmente conhecido Pablo Neruda, que foi Prêmio Nobel de Literatura em 1971. 1997. O U2 fez um show histórico em Sarajevo, capital da Bósnia-Herzegovina. A banda foi a primeira a apresentar-se no país desde o fim da Guerra da Bósnia. Uma das canções interpretadas foi Miss Sarajevo. Mário Vivan para a tua rádio.
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0: Tá aí então a participação de Mário Vivan, da tua rádio veranense de Veranópolis, com a produção do Hoje na História. 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Juntos! 8h41, temperatura permanece em 8 graus aqui no centro de Garibaldi. Vamos para o último intervalo do Conectado desta quarta-feira e na sequência retornamos para falar de esporte.
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0: 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Luiz Henrique Guarnieri aqui comigo para falar de esporte e a CBF classificada à final da Copa LNF, a primeira edição da Copa LNF. Um primeiro tempo, Luiz Henrique, onde a CBF foi amplamente superior ao time do Juventude do Mato Grosso do Sul. Fazia tempo não. Eu nunca tinha visto um time terminar o primeiro tempo zerado nas questões de chute a gol, chute para fora. Não conseguiu chutar para fora, não conseguiu concluir a equipe do Juventude. A CBF fez 2-0 com facilidade, depois teve outras chances.
2: Foi um gol atrás do outro.
0: E aí no segundo tempo, uma queda de produtividade. A gente sabe que teve uma viagem bastante complicada, a logística até Dourados foi muito complicada. Aí mesmo assim segurou, o Pedro Bianchini acabou entrando, fez uma grande partida, um grande segundo tempo do Bianchini. O Ângelo jogou o primeiro tempo, mas levou um gol faltando 10 segundos e aí já estava decidida a partida. A CBF pega o Joinville. Que jogaço, hein?
2: É, exatamente. E ontem até tu comenta nessa questão e são válidas a serem colocadas na mesa que a CBF teve muitas dificuldades logísticas que comprometeram, obviamente, a preparação para o jogo, a parte física dos jogadores, até questões técnicas também que tu pode colocar nesse pacote. Mas fato é que mesmo naquelas partidas em que a CBF conseguiu seguir rigorosamente o seu cronograma inicial, tem apresentado essa queda no segundo tempo também.
0: Sim.
2: Então é um fator que ele não se isola somente a essa partida.
0: Dos últimos,
2: é algo que vem acontecendo.
0: É, dos últimos jogos a gente tira o jogo do Traipu, que fez 4-1, né?
2: Certo.
0: Claro, depois teve o IAP também, mas o IAP não é parâmetro, né? Mas de times
2: que tu pode colocar
0: como bons adversários.
2: Certo.
0: Né? O Traipu foi o único que a CBF jogou o primeiro e o segundo tempo a pleno. Né?
2: E isso é algo que precisa ser observado e corrigido o quanto antes, até porque tu ter uma queda, com todo respeito ao Juventude do Mato Grosso do Sul, que por sinal é um time muito melhor do que eu esperava que fosse. Mas tu ter essa queda brusca de rendimento no segundo tempo contra o Juventude é uma situação. Tu imagina se a CBF faz isso contra o Joinville.
0: É, aí dá problema.
2: Que é o adversário que tá por vir. Ainda mais num jogo único. Essa é a grande característica da Copa da Liga, por sinal, todos os jogos são só de ida, não existe ida e volta. E agora, como nenhuma equipe da segunda divisão está classificada para decisão, nós temos duas equipes da elite, a CBF e Joinville, o mando de quadra será sorteado, ou seja, a final pode acontecer tanto no Sérgio Luiz Guerra quanto no Carl Hansen. A gente fica esperando aí uma definição. O que se sabe e o que é certo é que no Sérgio Luiz Guerra, no próximo sábado, a CBF começa a decidir o seu futuro na Liga Nacional de Futsal.
0: João Paulo de Luca chegando aqui com a gente, né, João?
3: Isso.
0: Contra o Joinville tem que jogar os 40 minutos a pleno, né?
3: A pleno, porque se for no...
0: Se der esse apagão que tá dando em alguns jogos no segundo tempo, a CBF perde, vai se contentar com o vice, né?
3: Não dá, né? Só fazer a correção dessa informação, Luiz, primeiro jogo é em Moarama, né? Sábado agora é em Moarama, né?
2: Ah, perfeito, tá certo.
3: Isso, jogo da volta é em Barbosa, que vai ser no dia 3 de outubro,
2: sim,
3: né?
2: Sim, eu confundi, perdão.
3: Mas é uma situação que chama preocupa. Muita atenção. Eu vim ouvindo vocês preocupa. Agora, né? No caminho pra cá, sobre a questão física e preocupa demais, né? Porque ontem foram dois jogos completamente diferentes um do outro, né? Impressionante a mudança que a CBF teve de um tempo para o outro, né? E algo a ser reavaliado. Até porque, né? Se a questão física preocupa, a CBF, com todos esses desfalques, não tem três quartetos para ir rodando,
0: não,
3: né?
0: Não.
3: Então os jogadores ficam mais sobrecarregados, né? Próprio Barbosinha ontem era o único pivô, embora o Schaefer, o Fogaça às vezes faziam essa função, mas era um improviso, né? Então é algo que tem que ser trabalhado e pensado com mais carinho, a questão física e um olhar especial. A CBF, me parece, a informação que a gente tem, que talvez nem volte para Barbosa, vá direto para o Moarama, ao menos ontem os jogadores falaram nesse sentido, não sei se foi força de expressão ou não, né? Porque o jogo é sábado, né? Contra o Moarama lá no Paraná, jogo de ida da segunda fase da Liga Nacional. Muitos jogos já aconteceram, inclusive, dessa segunda fase, né? Alguns, inclusive, já definiram aí os seus cruzamentos, né? Tivemos Campo Mourão e Cascavel e o Campo Mourão classificando, né? Para pegar o Joinville. E sobre a final da Copa LNF, a gente aguarda o sorteio aí que deve ocorrer nos próximos dias para saber se o jogo vai ser em Barbosa ou em Joinville, né?
2: E eu só gostaria de fazer um comentário também, porque tem algumas coisas que são difíceis de explicar e cada vez eu me convenço de que a CBF é uma equipe que não tem força de bastidor. Porque já começa por essa situação que aconteceu ontem, que a CBF teve dificuldades absurdas para chegar em Dourados, tentou um adiamento da partida e não conseguiu. Mas aí tu observa o que vai acontecer, por exemplo, no próximo final de semana. Pô, a gente vem de um final de semana onde a CBF não teve jogos. Não entrou em quadra nem no sábado, nem no domingo, nem na sexta. E aí agora, no próximo final de semana, no sábado, dia 26... que é um dia em que a CBF vai ter um dos jogos mais importantes do ano, que é pelas oitavas de final, pelos playoffs da Liga Nacional de Futsal, tem um jogo da Série Ouro marcado pro mesmo horário, praticamente.
0: E vem acontecendo nos últimos anos.
2: No mesmo dia.
3: Exatamente. Já é a segunda vez no mês, né?
0: É.
3: Teve um jogo contra o Independente, né? Que a CBF jogou no mesmo horário que estava disputando a semifinal da Taça Brasil.
2: E simultaneamente esse jogo do Umuarama no próximo sábado, a CBF vai estar enfrentando em Carlos Barbosa o São José de Cachoeirinha.
3: Que coisa. E com todos esses desfalques, vai ter que mandar gurizada do sub-20 para. Do sub-20 não, mas gurizada como o Vitinho, entre outros.
0: Vai ter que subir pro principal.
3: Vão ter que jogar em um Arama, né? É. Então vai desfalcar ainda mais esse sub-20. Claro, não vai importar muito.
2: Ah, bota o sub-17 para jogar contra o São José, se for o caso.
0: É verdade. Mas o problema é só ter no mesmo horário.
3: Acaba sendo um desleixo, na verdade, com a competição, né?
0: É.
3: A CBF, ela desvaloriza o próprio produto que participa, né?
0: 8:57. Gente, só pra gente falar um pouquinho também de Internacional, porque eu acho que tá definido o técnico, né?
3: Parece que Eduardo Batista vem aí, né? O Inter espera anunciar ainda hoje, mas setoristas aí que acompanham mais de perto o Inter dizem que tá fechado o negócio, né? Eduardo Batista que está...
0: Cara que me desminta, eu acho que foi uma péssima escolha.
2: E pra quem quiser ter uma noção do prestígio do Eduardo Batista, procura na internet a série de homenagens que ele recebeu pela torcida do Carl Hansen ontem à noite.
0: Do Criciúma?
2: É.
3: Isso, no Heriberto Hilse.
2: No Heriberto Hilse, perdão.
3: O Criciúma vem de 4 derrotas nos últimos 5 jogos, né? Então tava a perigo o Eduardo Batista.
0: O timing do Inter para contratar o treinador foi
3: impressionante. A leitura da direção do Inter é que o Eduardo Batista é um técnico que consegue arrumar rápido as suas equipes, porque ele assumiu o Criciúma no comecinho do Campeonato Brasileiro da Série B, estava em 15º o Criciúma e chegou a liderar a competição, né? Então essa leitura, que ele consegue ajeitar rápido a equipe e vem emergencialmente, vem um bombeiro para 10 jogos.
0: É até o fim do ano.
2: Eu tento não juntar as duas coisas, eu prefiro separar uma coisa da outra. Mas tem muito torcedor do Inter que tá na bronca também pelo fato do Eduardo Batista ser filho do Nelsinho, que é praticamente uma persona não grata no Internacional.
0: Falamos ontem na jornada, né?
3: Exatamente. Algumas frases aí dele.
0: Aquela saída do Nelsinho do Inter para ir para o Corinthians foi bem conturbada.
3: Mas parece que tá definido mesmo, né? Eduardo Batista vem aí. Ele, quando surgiu no Sport, surgiu como parece de um grande treinador, né? Tanto é que ele vem do Sport, vai pro Palmeiras, mas depois a carreira dele acabou.
0: Não deslanchou, né?
3: Isso aí.
0: Obrigado, gente. 8:59, fechando o Conectado desta quarta-feira. Obrigado ao João, obrigado ao Luiz Henrique. E o Luca daqui a pouquinho tá de volta no Temática. E eu, às 10:40, falo com vocês no debate.
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6: Na microrregião de Veranópolis, a ponte entre Cotiporã e Bento Gonçalves, sobre o Rio das Antas, sofreu novos danos em sua estrutura. Equipes das prefeituras dos dois municípios e da Defesa Civil estão confirmando os prejuízos causados pelas fortes chuvas do início desta semana. Ainda não foram divulgados comunicados oficiais sobre os danos na estrutura da ponte, que inclusive está interditada desde o final de julho. Na ocasião, a ponte sofreu um deslocamento e, após uma nova análise técnica, aguardava o início das obras de recuperação. Essa ponte foi reconstruída após ter sido totalmente levada pelas cheias de 2024 e reinaugurada em 28 de dezembro daquele ano. Da tua Rádio Veranense de Veranópolis, Daniela Afonso.
2: E o Campeonato Municipal de Voleibol de Garibaldi já definiu os confrontos das semifinais nos naipes masculino, feminino e misto. No naipe misto, os confrontos pelas vagas na final serão entre Minigibas e Vamo Turma e Pipoqueiros contra Vôlei Champ. No masculino, o Ismael enfrenta o Chácaras, enquanto o Terça Clube disputa a vaga contra o Pé de Pano. Já no feminino, o Perlage encara o Vôlei na Veia e a Box 360 recebe o VWF. As semifinais dos três naipes serão realizadas no dia 27 de setembro, a partir das 7:30 da manhã, no Ginásio Municipal de Esportes, quando também serão definidos os finalistas e encerrada a edição deste ano do campeonato. Da tua Rádio Garibaldi, Luiz Henrique Guarnieri.
7: O Departamento Nacional de Infraestrutura do Transportes, DENIT, alerta para interdição total da ponte sobre o Rio das Antas, localizada no quilômetro 95,7 na BR-116, que liga os municípios de São Marcos e Campestre da Serra. Após a estrutura apresentar danos em decorrência das chuvas que atingiram a região nesta semana, técnicos da autarquia realizaram uma vistoria preliminar na travessia na tarde desta terça-feira e optaram por interromper a passagem de veículos sobre a estrutura. A equipe trabalha no relatório e nos estudos que vão definir a melhor solução de engenharia para restabelecer o quanto antes o tráfego sobre a ponte. O trecho encontra-se devidamente sinalizado. Até que os serviços sejam concluídos, o departamento recomenda que os usuários que trafegam entre Caxias do Sul e Vacaria, em ambos os sentidos, utilizem a RS-122 como rota alternativa. Da tua Rádio Fátima de Vacaria, a Júlia Rodrigues.
8: Em apenas um ano, Lagoa Vermelha avançou 106 posições no principal indicador estadual que acompanha a qualidade da educação municipal. O resultado divulgado pelo governo do Rio Grande do Sul coloca o município em evidência no Índice Municipal de Educação do Estado, o IMERS, de 2025. O IMERS considera indicadores relacionados ao desempenho dos estudantes em língua portuguesa e matemática, a evolução de aprendizagem e a taxa de aprovação no ensino fundamental. Da tua Rádio Cacique de Lagoa Vermelha, Rudimar Galvão.
9: Em Marau, destaque para a construção de novas pontes de concreto em 10 localidades do município por meio do programa Conexões RS. A ordem de serviço para o início das obras deverá ser assinada ainda nesta semana. As estruturas serão executadas em comunidades do meio rural e também na ligação entre o bairro Nova Alternativa e o Distrito Industrial Angelino Pilate. O investimento é resultado de convênio entre a Prefeitura e o Governo do Estado e busca melhorar a mobilidade, a segurança e a infraestrutura diante de períodos de chuva intensa. Da tua Rádio Alvorada de Marau, Ana Lúcia Jacomini.
10: A Coordenadoria de Proteção e Defesa Civil da Secretaria da Segurança Pública informa que as chuvas desta segunda-feira atingiram 142 casas e diretamente 426 pessoas de diferentes regiões da cidade. Os casos mais graves foram registrados na Vila Sapo, bairro Serrano e no loteamento Balardim Parada Cristal, com casos também no Vila IP, Planalto, Reolon, Nossa Senhora das Graças, Galópolis, Fátima Baixo, entre outros. Nesta segunda, 7 pessoas procuraram abrigos do município. Destas, apenas uma permanece abrigada em virtude de sua casa na Parada Cristal ter sido destruída pela força das águas. Da tua rádio São Francisco de Caxias do Sul, Luan Varela.
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13: Temperatura atual de 9 graus, friozinho está fazendo nesta manhã de quarta-feira, mas o tempo está ensolarado. Que bom que o sol aqueça logo esse tempo.
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13: Nós temos aí a ponte que já foi comentada pela repórter da Rádio Veranense, né? A ponte entre Bento Gonçalves e Cotiparã, que novamente sofreu prejuízos. Mas esta ponte está comprometida desde, ou interditada desde o final do mês de julho, após um período de fortes chuvas. Naquela oportunidade, a ponte acabou saindo do seu eixo, né? Mas agora, tudo que parece é de que uma parte da estrutura foi levada. Mas durante o dia nós vamos ter avaliações das equipes de engenharia para ter mais informações. Por enquanto, então, o que se tem a informar é que a força da água do Rio das Antas causou novos prejuízos à ponte de Bento a Cotiporã.
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13: Lembrando que hoje o posto de saúde central estará com horário estendido a partir das 5 horas da tarde até as 8 horas da noite, para atendimento àquelas pessoas, né, que trabalham durante o dia.
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13: O O dólar está cotado hoje a 5,11, euro 5,84, poupança rende hoje 0,50%, nova poupança 0,64%.
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9h18, 9h18. A temperatura aqui nos estúdios da tua Rádio Garibaldi está na marca dos 9 graus. O nosso Temática está voltando e voltando numa parceria que fica por conta aqui dos da nossa equipe de trabalho, dos nossos parceiros, na parceria da nossa contagem regressiva, hoje dia 23 de setembro. O 23 de setembro que marca o dia de número 266 do ano. A partir de agora se acentua ainda mais a nossa contagem regressiva porque faltam 99 dias. 99 dias para o término de 2026. E a frase que abre o nosso programa nesta quarta-feira, ela fica por conta de Dom Helder Câmara. Um dos meus anseios de chegar ao infinito é a esperança de que, ao menos lá, as paralelas se encontrem. O nosso Temática tem a sua equipe de trabalho formada pelos colegas Luiz Henrique Fontanive Guarnieri, Eduardo Bacon da Silva e Henrique da Fonseca. A coordenação de jornalismo está a cargo da jornalista Denise Furlaneto da Campo. A gerência é de Delano Brandelli Pieta. E a direção é do Frei Alceu Ferronato. Em nome de toda esta equipe, eu dou o meu bom dia e digo que hoje é quarta, hoje é 23 de setembro e o Temática está no ar.

só permaneça onde existe reciprocidade. Muitas vezes é preferível abrir mão de uma relação que julgamos importante do que continuar insistindo sem correspondência alguma. O que vejo por aí é que tem faltado discernimento para entender onde não se deve insistir, onde não vale a pena investir tempo, pensamento, vontade e intensidade na vã tentativa de se sentir acolhido por alguém que simplesmente não está nem aí. Muita coisa é simples, a gente que complica. Se alguém visualizou a sua mensagem e não respondeu em 2 dias, é porque não quis. Não faltou tempo, faltou foi interesse. A gente sempre arruma tempo para o que está interessado, para responder um bom dia, para comentar uma foto original, para curtir uma música, agradecer uma lembrança, desafogar uma saudade. Porém, nem sempre há interesse ou correspondência do outro lado. Nem sempre há vontade ou prioridade. E mesmo tentados a entender e justificar, nós deveríamos apenas recuar. Dar 2 passos para trás, silenciar, desapegar, desacelerar. Porque são tempos líquidos. A fila anda muito depressa. Formamos laços frágeis uns com os outros, vivemos incertos a respeito do que pensam e dizem sobre nós. Os aplicativos são atualizados constantemente e nos perguntamos em qual versão nos enquadramos. Diante de tudo isso, só estamos seguros onde existe reciprocidade. Onde o nosso afeto não é descartado, e sim valorizado. Onde a nossa expressão de afetividade, de afinidade, encontra um abrigo e não sucumbe à necessidade de ser sempre atualizada. Encontrar reciprocidade no mundo que gira tão rápido é entender que alguém ainda nos dá a mão no meio de tanto turbilhão. É saber que adiante do tempo que acelera tanto, ainda há o que se esperar dos vínculos que construímos e dos laços que firmamos. Por isso não há o que se esperar dos laços que se afrouxam. Por mais que a gente se empenhe em manter certas amarrações, elas não se firmam. Nesse caso, o melhor é desligar. Entender o fim de um tempo, a desistência de alguns planos, a frustração de certas expectativas. Não alimentar desejos em cima de terrenos frágeis, nem atribuir sentimentos a quem simplesmente não está do nosso lado. Exercite o amor próprio e valorize os vínculos que construiu. Não permita que o tempo dissolva relações importantes e preserve com carinho os novos laços que querem surgir. Porém, só permaneça onde existe reciprocidade. Não insista, não implore, não alimente relações unilaterais. Antes de tudo, seja amoroso, seja amorosa com você. A vida é recíproca com quem se trata bem. Até amanhã.

0: Agora são 9h24, 9h24, o espaço de editorial, a mensagem que abre o nosso temática, sempre na parceria por aqui, da Elisa Boutique, moda feminina. 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O nosso temática vai para o seu intervalo, na sequência, o espaço de entrevistas de hoje. Nós vamos receber aqui nos estúdios a gurizada do projeto Crescer aqui de Garibaldi. O que é o projeto Crescer? É um projeto destinado a jovens que estão finalizando agora seu período da catequese, jovens que estão, que neste ano vão fazer o crisma, e claro, esse período é para eles ingressarem no Crescer, depois eles permanecem, né? Mas essa gurizada do Crescer vem até os estúdios para fazer um convite para esses adolescentes que neste ano vão participar, vão receber o sacramento do crisma, para que depois possam fazer parte do Crescer através de um retiro que está programado para os dias 3 e 4 de outubro. A Denise vai bater um papo com a turma do Crescer logo mais aqui no nosso programa, aqui no nosso temática. Hoje também a nossa unidade móvel retorna a Marcílio Dias, porque ontem estive por lá, né, fazendo uma matéria sobre a situação do local, situação da estrada lá de Marcílio Dias, que estava interrompida, e ontem o município de Garibaldi, a prefeitura de Garibaldi, fez uma obra emergencial, e a gente vai acompanhar como é que está a situação agora através do trabalho da nossa unidade móvel que está em deslocamento por lá. E a gente acompanha outras informações a respeito dos estragos causados pelas chuvas. Tivemos, por exemplo, agora a informação de que a ponte lá de Cotiporã, parte dela, né, parte de uma estrutura foi levada pela força da correnteza do Rio das Antas, e com os colegas da tua rádio veranense também, nós vamos monitorar estas informações, tá bem? Entre outros destaques que a gente monitora aqui em 101.5 FM e que conto com a parceria e audiência de todos vocês. Intervalo, na sequência a gente volta para o espaço de entrevistas do Temática de hoje.
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0: 9:38, 9:38, temperatura em 9 graus aqui nos estúdios da tua Rádio Gribaldi. O nosso temática voltando ao som do aniversariante do dia, Paulo Ricardo. Ele está completando hoje 64 anos de Paulo Ricardo Oliveira Neri de Medeiros, nascido no Rio de Janeiro, capital, em 23 de setembro de 1962, cantor, compositor, produtor musical, ator, dos grandes nomes da música brasileira. Ele que junto com o seu RPM fez grandes sucessos, como por exemplo Alvorada Voraz, que estamos ouvindo agora e que completa 40 anos em 2026. 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E agora eu quero chamar a colega Denise Furlaneto da Campo, porque ela está recebendo a turma do projeto Crescer. Ele é um convite bem especial para a gurizada que está finalizando o seu período de catequese nesse ano, que está fazendo o crisma, porque o projeto Crescer está com um retiro bem bacana. Mas Denise, vou deixar os detalhes para ti e para os teus convidados. Diga lá, bom dia.
1: Muito bem, João Paulo, minha participação especial dentro do temática. E é com muita alegria que eu estou recebendo o Luigi Facchinelli e a Rafaela Catani Fardo. Eles que são integrantes do projeto Crescer. E eles vêm falar sobre como funciona o Crescer e também fazer um convite aos jovens para um retiro que vai acontecer logo aí no mês de outubro. Bom dia, Rafaela.
2: Bom dia, tudo bem?
1: Tudo legal.
2: Meu nome é Rafa.
1: Recebê-la.
2: Eu sou a Rafaela, tenho 18 anos, moro em Carlos Barbosa e participo então aqui do Projeto Crescer e do Movimento de Emaús daqui de Garibaldi.
1: Muito bem, há uma integração regional então.
2: É.
1: Seja bem-vinda.
2: Obrigada.
1: Bom dia, Luigi.
3: Bom dia, meu nome é Luigi Facchinelli, eu tenho 14 anos e eu já participo do Crescer há uns 2 anos e eu moro aqui em Garibaldi.
1: E feliz em participar do projeto.
3: Com certeza.
1: Então nos contem, né, da experiência de vocês com o projeto Crescer. Para quem não sabe o que é o Crescer, o que vocês poderiam falar?
2: Então o projeto Crescer é mais do que um grupo de jovens, né? Mas é um projeto da Igreja Católica, aqui da paróquia de São Pedro, que busca evangelizar jovens a partir de 13 anos em diante. Então, é muito bacana participar, né? Nós temos os encontros a cada 15 dias, nós temos os nossos retiros anuais. Enfim, é uma alegria participar desse movimento.
1: Na verdade, vocês contemplam ou buscam aqueles jovens que estão concluindo aí o crisma? Mas, basicamente, isso.
3: Sim, principalmente o Retiro Crescer, é voltado para os jovens que vão fazer a crisma, já fizeram a crisma ou já tem 13 anos feitos a mais.
1: Certo, isso. E aí esses jovens passam a integrar o Crescer com as atividades, como disse a Rafaela, nos movimentos da igreja, vocês participam das encenações, né? Vocês organizam algumas encenações. Quando tem aqueles tridos, especialmente de São Pedro... Vocês também fazem parte, né?
3: Sim.
1: É importante o Crescer nesse aspecto.
3: Sim, normalmente nos tridos, nas noites jovens, a gente sempre faz alguma coisa especial também para não só catequizar, mas também chamar os jovens para a igreja.
1: E nesses encontros que vocês realizam, é só rezar, né?
3: Não.
1: O que dá para falar mais desses encontros?
3: Com certeza tem a parte religiosa, sim, mas sempre tem muitas brincadeiras, muitas diversões.
2: Muitas amizades a partir do grupo, né? A gente pode dizer que assim, as maiores amizades que a gente fez assim, na vida foi através do grupo de jovens, sabe? Então é muito, muito bacana participar, são encontros bem legais, assim. Como o Luiz falou, não é só oração, mas é oração, é partilha, é buscar amizade, sabe? Conversa, sabe? Aprender um pouco mais de Jesus. E além desses momentos muito especiais que são esses retiros, né? Principalmente o Retiro Crescer, né? Que vai acontecer agora em outubro. Que é, como a senhora comentou, né? Uma porta de entrada para a participação do grupo de jovens. Muitos jovens acabam participando primeiro dos encontros para conhecer e depois vem participar do retiro, mas o Retiro Crescer é muito especial porque é a porta de entrada. Muitos jovens são resgatados assim para começar a participar dos encontros através desse retiro bem especial.
3: E a maioria entra pelo retiro.
2: Isso.
3: Porque às vezes o retiro abrange uma quantidade de jovens que possivelmente em alguma situação não iriam para os encontros dos sábados. Mas daí depois do retiro eles começam a se interessar e começam a participar também.
1: Legal, então quer dizer, quem está nos acompanhando, está interessado em participar do Crescer, essa é a porta, então vai precisar participar deste retiro. Que dia vai ser esse retiro?
2: Então o Retiro Crescer vai ser dia 13 e 4 de outubro, então tá logo aí, né? As inscrições são até essa sexta-feira. E explicando um pouquinho, então vai ter início às 8h30, na Igreja Matriz, onde os jovens terão um transporte, então um ônibus que levará até o sítio Crescer, onde acontecerá o retiro dos dois dias. Os pais, eles ficam aí 8h30 às 10h para um momento de oração, enfim, com o projeto Crescer. Então os filhos vão pro sítio, né? E tendo término às 15 horas no sítio Crescer. Então vai ser um momento...
3: Oi? Do domingo.
2: Isso, do domingo. Então vai ser um momento muito especial, sem custo algum. E todos os jovens, então, que estão fazendo a crisma esse ano, ou que já fizeram a crisma, ou jovens todos, né, a partir de 13 anos. Então, 13, 14, 15, 16, 17, todos são convidados a participar desses momentos especiais.
1: E viver este momento de conexão entre a juventude. Sair um pouco da conexão das redes sociais, dos celulares, para viver esse momento presencial, Rafaela.
2: Sim, o retiro é muito bom, sabe? Porque eu sinto que a gente vive num mundo tão agitado, tão conectado com rede social, com essas coisas, com a correria, enfim, da rotina. Então, é muito bom, sabe? Viver essa experiência realmente diferente. Então, realmente sem o celular, sem essa conexão com o mundo, vamos dizer. E para realmente se recolher, para viver esse encontro com Deus, para ouvir a voz de Deus, mas também para fazer muitas amizades, para viver uma experiência diferente, uma experiência divertida, que com certeza será muito inesquecível para quem poder viver esse momento, né? Uma experiência única na nossa vida.
3: E com certeza... esse não uso dos celulares que alguns jovens podem se espantar não faz falta no retiro, por causa que é compensado, podemos dizer, com muitas atividades e muitas coisas inesquecíveis que com certeza não irão se arrepender.
2: Com certeza.
1: Legal. Mas vocês precisam organizar esse retiro, né? Para saber quantos que vão participar, como é que faz, tem que se inscrever antecipadamente?
2: Sim, o espaço do Sítio Crescer é um espaço bem bacana, porém, né, como todo espaço, é limitado, né? Não, a gente não tem espaço para tanta gente assim. Uhum. Então, a gente sempre coloca uma data, enfim, um limite assim, de vagas, né? Então, é importante que durante essa semana, o pessoal que ainda não fez a inscrição, faça a inscrição, né, pelo link. As inscrições são feitas pelo link que está na bio do Projeto Crescer.
1: Do Instagram,
2: isso, é Crescer Garibaldi. E, enfim, pode fazer a inscrição pelo link. Se tiver demais dúvidas, dá para entrar em contato com a Secretaria Paroquial ou no próprio direct do Instagram, ou até, né, com o Iago. Então, enfim, até sexta-feira nós estamos com as inscrições abertas para esse momento bem especial.
1: Sexta-feira. E as pessoas, então, entram em contato. Qual o limite aí que vocês têm? Quantos jovens vocês esperam integrar?
3: Umas 70, 80 pessoas, mais ou menos.
2: Isso, fora, isso seriam, jovens, tipo, uns 70 jovens, assim, participantes, assim. Porque nós temos uma equipe que vai servir no retiro, né? Que a gente, eu acho que deve estar em uns 30 com o pessoal da cozinha. Porque é uma experiência como, eu citei, uma experiência única. Então,
1: é de
2: tipo,
1: servir.
2: Isso, é uma experiência única. O Luigi, não sei quanto tempo tu fez o teu retiro.
3: Há uns 2 anos.
2: E aí, agora ele começa a ajudar, a servir, para que os outros também possam ter esse momento especial.
1: E a Rafaela?
2: Ah, eu tô há mais tempo. Eu tô desde 2021, comecei participando dos encontros, e porque, enfim, tava na época da pandemia e tal, o retiro foi um pouco diferente. Comecei participando dos encontros, me integrando com o grupo, e depois fui participar do retiro. E desde aí eu tô no serviço, né? Tô servindo, tô ajudando a conduzir, enfim.
3: E com certeza.
1: Tem a sua tarefa.
3: É muito bom, com certeza, porque como o retiro é uma experiência única, só se faz uma vez o retiro crescer, essa experiência de poder voltar a participar do retiro, mesmo que seja ajudando em algum quesito, é muito bom.
2: Isso, é muito, muito emocionante, muito legal ver jovens que o ano passado estavam fazendo esse mesmo retiro que a gente está convidando vocês e já estão lá motivados para poder proporcionar isso, poder ajudar, poder ser realmente instrumentos de Deus, né, neste retiro, né? Muito bacana mesmo.
1: Uma última pergunta. Podem participar jovens da região ou só de Garibaldi, Carlos Barbosa? Como funciona?
2: Nós estamos bem abertos, assim, sabe? Até esta sexta-feira, o que vier, nós estamos abertos.
1: Então, quem está nos participar. Acompanhando pode participar, não precisa estar ligado a nenhuma paróquia aqui da nossa região. Então, participe, a partir dos 13 anos.
2: Isso, a partir dos 13 anos.
3: E qualquer... com a crisma feita, né?
2: Isso. E qualquer dúvida, podem entrar em contato com a gente pelo Instagram. A gente pode passar, talvez, o telefone do Iago também, se alguém
1: com
2: estiver
1: certeza.
2: Por aí.
1: Dica.
2: Então, o Iago é um dos coordenadores aqui do grupo. É 54-999-110264. Então, enfim, a última mensagem que gostaria de deixar para vocês é que Deus nos convida de muitas formas, né? Só que nós temos a missão de dar o nosso sim, né? Deus pode nos convidar através agora... Talvez vocês estão ouvindo a rádio, ou através do Instagram, de vídeos e tal, através da catequista. Mas nós temos essa missão, né? De dar o nosso sim para que a gente possa, né, viver essa experiência. Viver tudo que ele tem preparado para ti neste momento.
1: Maravilha. Rafaela, muito obrigada pela sua participação aqui na Rádio Garibaldi.
2: Eu que agradeço. É uma alegria ter feito parte desse momento aqui com vocês.
1: Obrigada, Luíde.
3: Muito obrigada. Eu agradeço, né?
1: Conversei com o Luigi Facnelli e a Rafaela Catani Fardo, que são integrantes do projeto Crescer, e eles fizeram o convite para que os jovens, a partir dos 13 anos, façam parte do retiro Crescer, dias 13 e 4 de outubro. Mas lembrando, inscrições até esta sexta, lá na bio do Instagram do projeto Crescer Garibaldi. Minha participação especial dentro do Temática.
0: Maravilha, Denise. Obrigado. Obrigado, Luigi. Obrigado, Rafa. Convite feito, então, né, para o retiro do Crescer, dias 3 e 4 de outubro. 9h52, tem intervalo comercial agora, na sequência também o horário das notícias da hora, com a participação dos colegas da rede Tua Rádio. 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Intervalo, na sequência a gente traz após a participação dos colegas da Rede Tua Rádio com as notícias da hora, a nossa unidade móvel desde o interior, desde a comunidade de linha Marcílio Dias. Na sequência.
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14: 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Ao menos 4 rios seguem em elevação no Rio Grande do Sul nesta quarta-feira, mais de 48 horas após a intensa chuva que atingiu o estado. Em Porto Alegre, a Defesa Civil emitiu um aviso de risco alto para possível elevação do Guaíba ao longo da semana, enquanto a Defesa Civil Estadual decretou risco muito alto de inundação nas ilhas da capital gaúcha. O desabastecimento provocado pelo temporal que atingiu o estado continua causando reflexos em diversos municípios da região. Ao todo, cerca de 125 mil clientes seguem sem energia em todo o Rio Grande do Sul. Entre 2023 e 2025, dos 662 processos de assédio eleitoral ajuizados, cerca de 77 são gaúchos. Esse número corresponde a 10% do total, colocando o Rio Grande do Sul como o terceiro estado com mais denúncias de assédio eleitoral no período, ficando atrás de São Paulo e Paraná. Os dados são da pesquisa Assédio Eleitoral nas Relações de Trabalho, Diagnóstico Empírico dos Processos Judiciais e das Práticas Institucionais na Justiça do Trabalho, realizada pelo Centro de Pesquisas Judiciárias do Conselho da Justiça do Trabalho do Tribunal Superior do Trabalho. O levantamento foi desenvolvido para auxiliar a Justiça do Trabalho no tratamento e no enfrentamento do assédio eleitoral. Tudo parece impossível até que seja feito. 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A queda do helicóptero que matou 5 pessoas em Urubici, Santa Catarina, será investigada em 2 frentes: pela Polícia Civil e pelo CENIPA, Centro de Investigação e Prevenção de Acidentes Aeronáuticos, órgão da Força Aérea Brasileira. Entre as vítimas estão o cantor Rick, da dupla com Renner, e o empresário Bruno Avelar. A aeronave, um modelo Bell 430, perdeu o sinal na segunda-feira e foi localizada no dia de ontem. Em relação aos corpos, o resgate ocorreu na tarde desta terça. 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
3: Agora são 10 horas com mais 7 minutos, 10 e 7, temperatura em 10 graus aqui nos estúdios da tua Rádio Garibaldi. 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

0: Voltando com mais temática e ao som de RPM, com o aniversário do Paulo Ricardo, 64 anos nesta quarta-feira, dia 23 de setembro. Temperatura em 11 graus aqui nos estúdios da tua Rádio Garibaldi. 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E é hora de movimentarmos a nossa unidade móvel. Ontem eu estive lá em Marcílio Dias acompanhando os estragos causados pela chuva e a nossa reportagem voltou lá porque o trânsito está, me parece, já liberado, ou ao menos prestes a ser liberado. Os detalhes é com Luiz Henrique Guarnieri. Diga lá, Luiz, bom dia.
1: Alô, João Paulo. Alô, você ouvinte que nos acompanha pela Rádio Garibaldi 101.5 FM. Nesta manhã de quarta-feira, eu falo aqui diretamente da estrada linha 15 da Graciema, acesso à comunidade de Marcílio Dias, próxima à entrada do Vale Rústico, que é uma localidade que teve a sua infraestrutura viária muito comprometida na última segunda-feira, em virtude das fortes chuvas que atingiram o município de Garibaldi. Estima-se que cerca de 120 milímetros de precipitações que acabaram gerando esses impactos. Parte da pavimentação asfáltica desta via se rompeu, comprometendo as condições de trafegabilidade no local. A Rádio Garibaldi esteve presente registrando tudo isso para vocês e a Prefeitura de Garibaldi, por meio das equipes responsáveis, prontamente realizou a sinalização e o bloqueio preventivo deste trecho já na última segunda-feira, com equipes municipais trabalhando neste local para executar os reparos necessários com a maior agilidade possível. Eu vim aqui acompanhado do nosso colega Henrique da Fonseca, da Coirmã Mais Nova 88.1, e nós conversamos com alguns operários, com alguns funcionários que trabalham e executam esses reparos aqui no local. Ainda é possível observar muitos trabalhadores nesta via, muitas máquinas, muitos caminhões da frota da Prefeitura Municipal e das empresas contratadas trabalhando, mas o andamento dessa obra, ele já está muito bem consolidado. A estrada, ela já foi refeita, a parte de macadame, a parte de terra, tudo isso já está restabelecido. A estimativa é que em torno de meia hora este trecho já esteja liberado para trafegabilidade. E o que vai ficar faltando é somente a pavimentação asfáltica, que, de acordo com o que nos foi passado pelos trabalhadores que estão aqui nesta obra e neste local, deve ser feito ainda entre hoje e amanhã. Mas o ponto positivo é esse: a nova tubulação já está feita, a estrada já está refeita e em pouquíssimo tempo a passagem de veículos aqui por este local, acesso à comunidade de Marcílio Dias, já deve estar restabelecida e a gente segue aqui pela Rádio Garibaldi acompanhando os desdobramentos dessa obra e dessas intervenções. Luiz Henrique Guarnieri, para a tua Rádio Garibaldi 101.5 FM.
0: Maravilha, obrigado, Luiz, pelas informações. Boa notícia então, né? Hoje, já em breve, né? o Luiz estima em meia hora para estar liberado o trânsito lá na estrada aí que chega Marcílio Dias ao 15 da Gracema. É uma via importante de ligação de Garibaldi com o Vale dos Vinhedos. 10h22, eu vou atualizar o nosso intervalo, depois eu volto com a reta final do Temática desta quarta-feira. Na sequência.
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0: Agora são 10 horas com mais 24 minutos, 10h24, e o recado que vem agora é do Mercadão dos Óculos, do meu amigo Marcelo, porque vocês têm ouvido eu falar aqui na programação do Temática, né? 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
0: 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Marcelo, obrigado pela participação, meu amigo. 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
7: Eu que agradeço, um abraço para todo mundo de Coronel Pilar também, que vieram em peso ontem aqui, acho que eles vieram de van, tá?
0: Que legal.
7: 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Fiquem com Deus e tchau, tchau.
0: Valeu, tchau, tchau. É o Marcelo do Mercadão dos Óculos, batendo um papo com a gente nesta manhã de quarta-feira. Agora são 10h27.
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12: Estamos voltando, gente, para o último bloco do nosso Temática. 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
1: Muito, Maílson. Valeu, meu amigo. Obrigado. Maílson da Quero Quero, fechando o nosso temática de hoje. Hora do intervalo, na sequência tem um espaço de debate com a tradicional bancada das quartas-feiras. A turma está chegando, a turma já está por aqui tergiversando e prontos para debaterem no próximo bloco.
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0: 10h42, bom dia, mais uma vez, debate no ar aqui na Garibaldi, nesta quarta-feira.
1: Todo mundo fica em
2: silêncio. César enxugou.
1: César enxugou. Quando ele entrou, digo, não é ele, é outro. É outro, como
2: sósia,
1: é que é?
2: Um sósia.
1: Sósia, é isso, sósia. Cássio.
0: Bom dia, Sandro Cisiloto Garda.
1: Bom dia, bom dia.
0: Bom dia, Cássio Brufato.
3: Bom dia a todos.
0: Bom dia, César Cauê Schaefer Ungarato.
4: Maravilhoso dia. Maravilhoso dia.
0: Hoje esportivo, trajado esportivamente.
2: Hoje trocamos de trajes hoje. Vim de blazer hoje, César. Vou trabalhar na área do direito agora. Vim de blazer.
4: Tá bonitão. Tem que se apresentar onde?
2: Eu fui no bar do Contínuo pedindo que velório eu ia.
4: Cássio,
2: ou quem eu ia passar pra trás, uma das duas.
0: Vai pedir dinheiro emprestado.
1: Não vou responder, Josinho. Deixa assim.
4: Eu acho que tu já tá com roupa de gala. Tu viu que anunciaram um baile agora, dia 4?
0: Acho que tá se encaminhando, César.
4: Mas Deus me livre, tá pelada a coruja. Tá pelada a coruja.
2: O chega pra trás na cadeira.
4: O desespero da esquerda, ela é gritante, rapaz. E quando começam a se desesperar desse jeito e prometem agora aumento de bolsa, aí vai, até injeção parece que vão dar de graça pro cara emagrecer. É sorte, porque daí eu vou ter um benefício. Quando começa o desespero, as pesquisas cruzaram, os caras tentaram tirar do site a pesquisa do ar. Tá morta a coruja.
0: Eu sou contra, eu acho que deveria ter um mecanismo que não podia jogar quem estivesse com a máquina na mão, né, algum tempo antes da eleição não pudesse fazer. Mas vamos lembrar que o Bolsonaro também deu Auxílio Brasil pertinho da eleição, antes da eleição. Aumentou de 300 para 600%, que é hoje o Bolsa Família.
5: Não diz isso, que o César tem memória seletiva.
0: E agora a vez do Lula também se utilizar desse subterfúgio de dar esse aumento próximo da eleição, né? Eu, ao meu ver, acho que o aumento é benéfico, mas dado no momento errado.
2: As diferenças que são iguais.
4: Mas eu até fiz uma postagem no meu Facebook, isso, até nosso amigo Ivan Brugali lá me recordou dessa questão do Bolsonaro. Eu disse,
0: era Auxílio Brasil na época.
4: A mesma coisa, Bolsonaro fez aquilo por desespero.
0: É.
4: E o Lula tá fazendo por desespero.
5: César, essa é a tua opinião. A direita só vai ficar tranquila quando enforcar o último pobre nas tripas do último aposentado.
4: É o único.
5: Mas eu só tenho duas coisas. Depois a gente volta. Quer dizer, não sei, né? Não quero atropelar aqui.
0: Não, fica à vontade. Aliás, o Sandro até às 11 só, né?
5: Eu tenho compromisso depois.
4: Então vamos guardar as balas pro segundo.
5: Eu queria cumprimentar a Simone, querida, que é a nossa colega aqui de debate, que na quarta-feira passada recebeu o título de cidadã garibaldense, muito merecido. Só o projeto que ela fez de município leitor já estaria gabaritada para receber, né? E eu quero me desculpar com ela, porque eu até conversei com o Cássio, eu errei o dia, né? Era na quarta, eu achei que era na quinta.
4: Sabe que eu também?
5: Eu quero me desculpar de público com ela e cumprimentá-la.
0: Não saíram na foto do debate.
2: Não saíram na foto do debate. Tem uma foto bonita. A resposta de tudo, Sandro, é o número de pessoas que estavam lá, né? Plenário lotadíssimo. Né, para prestigiar
4: cai,
2: isso.
4: Não,
2: né?
4: Não cai nesse papo de desviar o foco.
2: Eu tô acelerando.
4: Agora, o Sandro tá desviando.
0: E nosso
4: foco é falar
0: do desespero do PT. E só para completar, o da Simone, amanhã, espumante com a Simone.
2: Opa.
0: Um espumante bom, especialíssimo com a Simone. Fiquei mais de uma hora conversando com ela.
5: Ah, eu vi também, né?
0: Um bate-papo maravilhoso.
5: E a outra também, agora, de algumas caminhadas, aqui um pedido para o município. Tem a região ali do Buraco Quente, que é aqui no bairro Chacra, chamado Buraco Quente, lá o primeiro núcleo. Isso é, há décadas atrás tem um núcleo. Tem um núcleo de moradores, né? Inclusive essas pessoas, uma parte deles já foi transferida para uma outra área, só que eles estão com um problema.
0: Para localizar, é Aurélio Bittencourt com Marechal Floriano. Quase na esquina, isso aqui é uma. Tem
2: na Baixada. Acho que é mais baixa, por isso que é o nome do
5: Barão. Não, acho que é Barão do Triunfo.
0: É Barão?
5: É, com a Barão do Triunfo. É bem ali na Baixada. Então, essa é uma área um problema já...
0: É histórico, né?
5: Histórico, né? É uma dívida que o município tem com esse... com esses moradores, e ali está tendo um problema. Tem uma área que é uma área pública, que o município inclusive tem que abrir uma via. Só que essa área agora, para chegar nela, tem só uma vielazinha, né? É uma passagem muito estreita. E eles estão com um entulho, forma ali uma espécie de área central que é do município, que é cercado de casas. E ali tem uma quantidade imensa de entulho que o município tem que retirar, prometeu, e não retira. Além dessa questão de que tem que retirar, porque tem que, evidente que sim, né, porque tem que liberar aquela área até para dar alguma destinação para ela, tem o problema de criação de ratos, inclusive, segundo uma moradora, inclusive de escorpiões. Pode. Tem uma questão muito séria de saúde pública. Faço um apelo aqui à Secretaria de Obras, não sei se é quem está feita.
2: Serviços Urbanos,
5: ou Serviços Urbanos, ou a própria Secretaria de Habitação, que também é afeta, porque tem algumas famílias que também vão acabar saindo daí para ir para esse novo local onde tem se construindo as casas, para que faça a limpeza disso. Diz que a pedida dos moradores é bastante antiga, não é da semana passada, não é do mês passado, não é do ano passado. Já faz bastante tempo que eles estão pedindo isso, então peço encarecidamente o município que veja aí, desloque uma equipe. Eu sei, o local, sejamos justos, o local é de difícil acesso para tu botar um caminhão e retirar aquele entulho de forma rápida. Mas fazer o quê? Faz parte das coisas, as coisas também são assim, nem sempre as coisas são fáceis como a gente gostaria que fosse. Agora, o município é obrigação deles ir lá, retirar esse material e limpar essa área. Então fica aí o pedido. Em nome dos moradores dessa área aí, que no meu tempo de menino chamava-se Buraco Quente, né? Mas é ali, né?
0: É para localizar.
5: É a Barão do Triunfo, mas é realmente.
2: A parte, né, bem baixa, a parte mais baixa,
5: baixa do chakra. Do chakra, né? Fica aí o pedido.
0: Feito o pedido, então.
4: E Marcílio Dias liberado, então, né, Delano? Porque o Luiz Henrique esteve por lá hoje pela manhã.
0: Mais uma vez estragou forte, né? Aí o 15 da Graciema, isso, né? Marcílio Dias. Aí próximo da igreja, do salão, que tem a ponte. Acabou com o asfalto de novo, mas está liberado agora para passagem.
4: E mas... ali, sempre que chover muito forte, como choveu segunda, vai fazer a mesma coisa. É, né? Por enquanto. Né?
0: É que chegam por dois lugares. Chega uma parte por São Gabriel,
4: isso,
0: o Marrecão, né? E depois também tem aí atrás do Esplendor, para o Mercado Esplendor, tem mais um riozinho, né? Um arroiozinho, um córregozinho, que quando chove vira um turbilhão, né?
4: E esse que vem de São Gabriel, tem uma ponte ali, então a ponte é formada por tubos, né? É. Então o que acontece? Desce pedra, desce tronco e tranca ali, e aí a água não flui, ela sai por cima.
0: E de São Gabriel é uma descida ali, a água pega velocidade.
4: Então o ideal seria trocar essa ponte e colocar galerias, né?
0: É.
4: Que daí a água passa livremente, né? Então tu já libera o espaço, né?
2: São coisas que o César vai me xingar, mas eu não posso deixar passar, né? Nós estamos aí vendo esses fenômenos climáticos, estamos comemorando nessa semana Dia da Árvore, segunda-feira, hoje início de primavera, estamos participando, estamos no meio da Conferência Municipal do Meio Ambiente, com temas fantásticos. Ontem tivemos uma palestra sobre matas ciliares, que envolve diretamente este assunto que estamos falando agora aqui, né? Que é a proteção dos rios, a diminuição da velocidade da água chegar nos rios, a diminuição da velocidade dentro dos rios, o desassoreamento com preservação das margens dos rios. A palestra de uma professora da Univates ontem foi fantástica, né? Até fico feliz que vários das pessoas da administração pública estavam lá para ouvir isso, né? Para poder entender como a gente faz um processo todo para preservar, para nós diminuirmos, não vamos conseguir terminar com isso, né? Mas vamos ter que começar um processo de inversão para diminuirmos esse tipo de situação. Então, eu acho que a reflexão nessa semana aí que nós estamos tendo no município, com os eventos acontecendo durante um evento que fala muito sobre a prevenção disso, eu acho que ela é de extrema importância. Então, eu fico feliz com que várias pessoas que têm, como a gente diz, a caneta para poder fazer as coisas, estavam lá para verificar isso, e também peço que o público também vá. Nós temos mais dois dias, hoje ainda e amanhã, né? Com assuntos bem interessantes também. Hoje é a questão da gestão das águas, aí com palestra da Corsã e não recordo quem é a outra pessoa. Mas todos os assuntos dos quatro dias são bem interessantes.
0: Falando na Corsã, um toque que precisa ser dado, porque mais uma vez, aí atravessa João Miciaja com a Vicente Faraon recém-aberta, mais uma vez a água foi por cima da rua, entrou em casas, entrou em estabelecimentos. João hoje esteve na casa da família Fante, uhum, que mais uma vez foi atingida.
4: Isso.
3: Casa do Paulo.
0: Mais uma vez foi atingido, o porão ficou coberto de água, o Safra foi atingido, né? Algumas outras casas aí, mais uma vez se pediu, João, no domingo à tarde, João Paulo de Luca esteve na barragem, ela estava quase a pleno, estava quase batendo no seu limite.
2: Ela estava já vertendo, eu estava lá à tarde, porque eu fui
0: domingo à tarde.
2: Domingo à tarde a água estava
0: vertendo. Com previsão de chuva segunda e terça.
2: Exatamente,
0: ainda.
2: Exatamente, e o rio no expurgo da comporta, lá no expurgo da comporta lá embaixo, se estava aberto era muito pouco, porque o rio estava muito baixo.
0: Passou do tempo, né, Cássio?
2: Exatamente.
0: César, Sandro, João Paulo e ouvintes, passou do tempo da Defesa Civil determinar que precisa ser aberto.
2: Não é por
0: ofício. Ela tem que determinar, ó, só comunica.
2: Tem poder para isso, né? Fique claro,
0: a Defesa Civil
2: tem poder para isso.
0: Tem que determinar, ó, precisa abrir porque vai ter 100 milímetros de chuva. 70, 80, sei lá.
2: Eu acho
0: precisa
2: que...
0: disso.
3: E abrir com antecedência.
2: Exato.
3: Né?
0: Ou tem previsão do tempo para quê?
3: Por exemplo, tem previsão de chuva para domingo, segunda e terça, né?
0: Exatamente. Vai ser feito agora,
3: fala-se mais de 100 milímetros.
0: Devia começar hoje.
3: Hoje ela teria que começar.
2: Veja bem, eu quero parabenizar, João, pela matéria que tu fizeste hoje de manhã e parabenizar muito mais o Fábio por ter sido assim, ó, cirúrgico a entrevista dele. Ele falou tudo o que devia falar.
0: Eles estão cansados,
2: ele está cansado. Eu participo desse grupo, nós temos um grupo, tá? Que o nome é Alertas da Barragem. De todas as pessoas que são envolvidas. Porque, inclusive, na floricultura, o pátio lá onde ficam as plantas, não perdi nada, mas também estava alagado. Alagou. Imagina se eu sou a parte mais alta, estava alagado, imagine abaixo. Ali no ginásio do Bino, que a gente pode falar, aí onde vocês falaram hoje pela manhã, Riberpan, Safra, nem se fala que é a parte mais baixa.
3: Safra ficou com duas bombas tocando.
2: Ficou com
3: água
2: as bombas fora. Tocando, com comportas que ele teve que fazer nas portas. A casa do Paulo Fante, de novo, a parte do porão, graças a Deus, não chegou nas partes de cima, como na última enchente. Então, assim, ó, as pessoas veem um pingo de chuva, estão assustadas. E a gente pode prever isso fazendo esse trabalho todo aí com a Defesa Civil. A gente já viu. E o Fábio foi feliz quando colocou, há poucos tempos atrás, deu chuvas de mais de 140 milímetros e a barragem estava baixa, não aconteceu nada em lugar nenhum.
0: Verdade.
2: Preveniu tudo. Então nós não podemos negligenciar de não fazer isso, sabe? Então eu acho que é extrema importância isso que o Fábio falou, o vereador Douglas também falou sobre esse assunto na Câmara de Vereadores. Nós não podemos negligenciar, nós temos que partir com antecedência. E como o Fábio falou hoje, né? A Defesa Civil, promotoria e juiz, companhia se colocaram à disposição, porque a Defesa Civil, ela tem o poder de ir lá e determinar que se faça. E caso ela não seja atingida, ela pode recorrer ao Poder Judiciário para que isso seja feito.
0: Gente, porque é tudo matemática, não tem achismo isso aí. O expurgo, ele tem, né? A capacidade de vazão tal, disse, vai, a previsão é de 80 milímetros. Bom, a barragem precisa baixar um metro. Estou chutando agora.
2: Exato.
0: Eu estou chutando, mas eles não. Um metro e meio. Ah, com esse expurgo nós vamos precisar de um dia, de dois dias, de três dias. Tu calcula isso? Não é achismo, né?
3: E pelo que
0: eles têm como calcular.
3: Pelo que a gente viu lá no parque da FenaChamp, também não foi dada orientação nem para baixar o nível dos açudes.
2: É. Que até o próprio restaurante da FenaChamp invadiu a água, invadiu toda, estragando tudo.
3: Porque,
2: né?
3: Porque lá alagou toda a região lá da entrada, as duas. Guaritas, lá onde tem a cobrança e tal, tava tudo alagado. Né?
0: Eu nunca tinha visto. Lá na entrada do parque da FenaChamp, pela 813, eu nunca tinha
2: exatamente.
0: Visto.
2: Exatamente. E assim, ó, só para encerrar da minha parte, né? Ontem também o assunto foi colocado. Só para fechar aqui, isso é importante, Cássio. César, tá?
4: Tá desfocando. Cara.
2: O assunto ontem, um dos assuntos, foi a questão exatamente dos desastres que a Clarissa, da Fene Consultoria, falou. E aí se deixou claro que os municípios precisam. E o investimento é barato, gente. Fazer um plano para saber quanto é que é a contribuição das áreas hoje para a barragem, para o Arroio Marrecão, é um plano hidrológico baratíssimo, perto do que ele pode prevenir e perto de dados que ele pode nos dar para prever canalizações, para projetar canalizações, para projetar essas pontes ou galerias, ou seja lá tubulações, o que for, no nosso município, né? Não só no nosso, como todos os outros também, é muito barato o investimento para fazer um plano hidrológico, isso está caindo de maduro e foi um dos assuntos que estavam sendo cogitados ontem lá. Que bom que está acontecendo isso.
5: Tem uma coisa que chama atenção, infelizmente tem que falar.
3: Tu tem dois minutinhos.
5: Você bem rapidinho. Já aconteceu, não faz muito isso. Tudo isso já aconteceu, já foi motivo, nós falamos dias e dias aqui, eu não sei tanto assim, mas afinal, nós já debatemos essa questão de abrir, não abrir, de ter protocolo, de se comunicar. O que me causa espanto mesmo é de que o município parece que não aprendeu com isso. Não faz tanto tempo assim, isso eu não estou falando lá, né? Não foi nas calendas gregas, né? Não fazem séculos que isso aconteceu. Acho que não foi o ano passado, foi 2025, 2024. E a administração não aprendeu a trabalhar com isso.
3: Sendo que o próprio município tinha feito isso, Sandra, um mês atrás, né?
2: Exatamente, exatamente. E funcionou, né?
0: Funcionou.
3: Funcionou.
0: Funcionou. Funcionou.
2: É, a lei do Guerrinha, claro, não faz de novo porque vai funcionar.
0: É, claro que funciona.
2: O Guerrinha diz, não bota o jogador que faz gol porque ele está sujeito a fazer um gol
5: não,
2: de novo.
5: Então,
2: né?
5: Então... não botar. Então, é de causar espanto mesmo, né? E lamentar pelas pessoas aí também.
3: E reforçando, então, tem previsão de chuva para o próximo final de semana, então vamos
2: na
3: ver.
2: Na terça-feira é o ápice do volume.
3: Se foi aprendida a lição, né?
0: Gente, vamos lá, vamos pro intervalo, rapidinho, tem o Informe da Rede, a gente volta em seguida com mais...
2: Aí, debate. César, vamos falar sozinho, depois muito melhor, César.
4: Mas tu perdeu a oportunidade pra...
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3: 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O Brasil atingiu um recorde de 103 milhões de pessoas ocupadas em 2025, segundo a Pesquisa Nacional por Amostra de Domicílios Contínua, divulgada nesta quarta pelo IBGE. Segundo o Instituto, esse foi o maior contingente de ocupados da série histórica, iniciada em 2012. Ao mesmo tempo, o número de desocupados caiu para 6 milhões e 100 mil, o menor já registrado pela pesquisa. Os comparativos desconsideram 2020 e 2021, já que a pandemia comprometeu a coleta e a divulgação dos dados nesses anos. A força de trabalho do país soma 109 milhões de pessoas, enquanto 65 milhões estão fora do mercado de trabalho. O cantor Alexandre Pires e os empresários Diego Possebon e Matheus Possebon foram alvos de buscas da Polícia Federal nesta quarta, durante uma operação que investiga a atuação de uma organização criminosa suspeita de lavagem de dinheiro e falsidade ideológica. O grupo é suspeito de comercializar cassiterita, extraída ilegalmente da terra indígena Yanomami, em Roraima. A cassiterita é o principal minério utilizado na produção de estanho, metal empregado na fabricação de diversos produtos, como latas de alimentos, peças automotivas, vidros e equipamentos eletrônicos. Por ter um alto valor de mercado e grande demanda da indústria, a cassiterita é frequentemente alvo de exploração ilegal. Batizada de Operação Disco de Ouro 2, a operação cumpre 12 mandados de busca e apreensão e 17 ordens judiciais para o sequestro de bens e valores expedidos pela Justiça Federal. Não há mandados de prisão. Não coloque limites em seus sonhos, coloque fé. 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Eduardo Batista é o novo técnico do Internacional e já vai comandar o treino desta quarta-feira, às 16h, no CT Parque Gigante. O Inter precisou pagar uma multa rescisória de R$300 mil ao Criciúma, clube que o técnico comandava até a noite de ontem. O contrato de Eduardo Batista com o Inter será até o final do Campeonato Brasileiro, ou seja, de 10 partidas. 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
13: Onze horas com 6 minutos, debate voltando aqui na Garibaldi, para a fruteira natural, simples, fresco e natural como deve ser, ofertas também dos mercados do Cairu, os mercados do Cairu, né? 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Agora o César, que pouco falou, vai falar agora, falando dessa medida ou das medidas, César. Tu acha que é desespero de quem está vendo o barco afundar?
14: Eu queria ter falado com o Sandro aqui, querido, né?
13: Mas a gente tinha que falar da...
14: Pois é, eu queria ter falado com o Sandro aqui pra provocar.
13: Mas tá ouvindo.
14: Pra provocar ele,
13: tá, né? Ouvindo.
14: A gente tá há 10 dias da eleição, né? É 10, né?
15: É, praticamente 10 dias.
14: Hoje é 24?
15: 23 hoje. 23,
14: então 11 dias da eleição, né? 11, não sei exatamente, 11, 10 dias da eleição, né?
15: 11 dias.
14: E eu sempre disse isso e digo de novo, né? Uma coisa que a gente não pode mais fazer é achar que o nosso eleitor é ingênuo e burro, desculpa a expressão. E o pessoal tá vendo o que tá acontecendo, né? O próprio julgamento que aconteceu, aquele julgamento que iria ou não, eles iriam, o Supremo ia decidir se ia investigar ou não o Moraes, cada um analisou aquilo e tirou suas conclusões, né? Agora, esse fato do presidente Lula oferecer uma Bolsa Família aí, aumento da Bolsa Família a poucos dias da eleição, o pessoal tira suas conclusões, né? Tira suas conclusões. Eu nem vou dizer que há uma medida eleitoral, nem vou me atrever a dizer isso, porque seria quase afrontar o intelecto das pessoas.
15: Chovendo molhado.
14: Porque as pessoas tiram suas conclusões. Tiram suas conclusões, né? E graças a Deus, né? Graças a Deus, né? As pesquisas estão. Os números que estão sendo divulgados nas pesquisas estão convertendo para um cenário bastante taco a taco, né? Taco a taco, né? Dizia um grande especialista político que eu gosto muito, chamado José Heitor Mombach, né? Diz que se bobear não vai ter segundo turno. né? Se bobear, não vai ter segundo turno, né? Então, graças a Deus, o nosso eleitor hoje, o eleitor brasileiro está atento, observa as coisas e eu vou dizer o que eu tenho dito, né? Já não se pega mais cachorro com minhoca, né?
13: Nem se abarra com isso.
14: Entendeu? Então as pessoas estão vendo o que está acontecendo, ninguém é mais burro, as redes sociais estão aí, as informações estão sendo divulgadas o tempo inteiro e cabe a nós, eleitores, observar o que está sendo feito e fazer um juízo de valor. Olha, por que que essas coisas estão acontecendo agora? Eu não sou contra o aumento do Bolsa Família para quem precisa, muito pelo contrário. Não é que o discurso é contra os pobres.
13: É o momento.
14: Não é isso. Não é isso. Quem precisa, R$600 não resolve a vida de ninguém. Não. R$700 não resolve a vida de ninguém. Agora, nós temos que entender uma questão de timing, né? Por que que isso foi feito agora? Eu não tô dizendo... eu não tô dizendo que isso é uma jogada eleitoral. Não tô dizendo. Cada um que conclua o que quiser. Mas o timing, ele precisa ser... O tempo que isso aconteceu precisa ser equacionado, né? Então... Eu acho que os nossos eleitores estão bem conscientes do que está acontecendo, né? Observem o que está acontecendo no Banco Master, o último julgamento ali do Supremo em que se decidiu ou não se iam investigar o ministro Alexandre de Moraes. Veja bem, nós estamos decidindo se ele vai ser ou não investigado. Ninguém está falando em condenar ninguém, né? É investigação.
16: Se permite, né? Ou não investigar,
13: e, né? E para manter a coerência, né? Como eu achei errado o que o Bolsonaro fez com o antigo Auxílio Brasil, que foi também às vésperas, né?
14: Desespero!
13: Ele dobrou de 300 para 600. Acho errado agora também o governo atual se utilizar desse subterfúgio.
16: As próprias horários políticos, as propagandas políticas já começam a mostrar quando tu foca em uma determinada situação. Hoje, as propagandas estão só em bater, ninguém fala mais em proposta. Se vocês observarem.
13: É mais difícil.
14: Eu estava assistindo ontem ao meio-dia.
13: É mais difícil fazer propostas.
16: Exatamente.
13: Né, do que bater.
16: E as propostas, quando são feitas, são extremamente genéricas. É aquilo: vou melhorar a educação.
17: Eu estou muito preocupado com as propagandas que eles botam essas propostas, assim.
16: Exato.
17: Temos um projeto para educação, vamos fazer mais creches.
14: Isso aí, tu sabe que eu tava discutindo, isso é uma coisa muito louca, né? Porque isso só cola para quem não tem um pouco de informação, né? Vamos dizer, tem candidato a deputado aí falando que vai lutar, vai diminuir a menoridade penal.
13: E o que até acabar com enchente, tem, né?
14: Cara, isso é um absurdo o cara falar isso. Exato. Entendeu? Primeiro que ele não vai fazer nada. Tem todo um processo legislativo para tem que passar.
16: Ele pode apresentar um projeto.
14: No máximo que ele pode fazer, ele pode apresentar um projeto para isso. Agora, esse projeto tem que ser. Deputado não tem caneta na mão, não decide nada.
16: Não faz nada sozinho,
14: ele propõe.
16: Né? Ele propõe, exatamente. Isso que.
14: Menos, Cássio, desculpa interromper, o presidente da República.
16: Exatamente.
14: Tudo que ele fizer, ou seja, 90% das alterações legislativas, ele tem que passar pelo Congresso Nacional. E aquilo ali pode ser voltado, alterado, e exemplos não faltam aqui.
16: Exatamente. É isso que nós colocávamos outro dia, César, até que não estava exatamente esse tipo de situação. Deputados aqui prometendo que vão acabar com as enchentes. Aí nós brincamos aqui, né? Deve ser amigo do São Pedro aqui, o nosso padroeiro. Porque como é que o cara declara isso? Tem cara que diz que vai romper com os contratos, deputados, tá? Vai romper com o contrato com a RGE e com a Corsã. Aqui no Rio Grande do Sul.
13: Promessa de campanha.
16: Olha o absurdo que as pessoas falam. Julgar com o eleitor assim é completamente, que a gente me diz, desculpa a expressão, mas burro, trouxa. Cara, não, o deputado não fala, ele propõe, ele é propositivo. E aí, se a maioria dos colegas dele acharem que está de acordo, vão votar e ainda passa por uma sanção do governador ou do presidente, isso, no caso federal.
13: Candidato a senador prometendo acabar com a reforma tributária, né?
17: Isso.
16: Nossa senhora. É assustador.
17: A partir de janeiro, ele assume e termina.
16: Vai cortar a reforma tributária.
14: Cara, sabe o que é triste? O triste de tudo isso é que algumas pessoas, por ingenuidade ou por falta de conhecimento, acreditam nessa
16: história.
14: Exatamente. Porque o cara só fala porque aquilo encontra eco.
17: Sim.
14: Senão ele não falava.
16: Exatamente.
14: Senão ele falava.
16: Ele sabe o público que ele quer atingir, né?
13: Exatamente.
14: Entendeu? Então, quando ele lança uma informação dessas completamente distorcida, inverídica, na verdade, no fundo, ele está chamando o seu eleitor de idiota, né?
16: Exato.
14: No bom sentido. Porque ele não tem essa caneta na mão, né?
16: Exato. E ele busca o nicho dele, né? Eu sempre digo que a diferença de uma eleição para um cargo majoritário, que é o prefeito, governador e presidente, para os legislativos, que é os vereadores, deputados estaduais e federais, é que os deputados, tu consegue buscar um nicho para te eleger, porque tu não precisa do voto de todos. né, da maioria. Tu tem um determinado nicho lá, que eu defendo tal caso, eu no meu caso, eu defendo questão da arborização. Se eu conseguir aqui em Garibaldi 600, 700 pessoas que gostam da arborização e eu conseguir falar só para eles, eu tenho grande chance de me eleger. Agora, se eu for candidato a prefeito e querer falar só para quem gosta de árvore, óbvio que eu não vou me eleger.
17: Ainda mais em época de bolhas, né, Cássio?
16: Exatamente, exatamente. Então, isso que essas pessoas buscam, mas buscam com a mentira, buscam com uma coisa que elas não são capazes de fazer, né? Se elas buscassem com a verdade,
13: teria
16: falando
13: o poder
16: a verdade.
13: De fazer, né?
16: Exato.
13: Teria
16: o poder, seria mais interessante, mas não, elas buscam fazendo essas mentiras e achando que o povo é trouxa. Não, não pode mais, isso passou esse tempo, gente, nós estamos no mundo da informação de segundos, não é nem de minutos mais, né? A informação corre em segundos pro outro lado do mundo, tá sabendo o que estamos fazendo
14: mas
16: aqui.
14: Mas tu sabe que essa é a minha grande esperança, né? Que o nosso eleitor consiga analisar o que está acontecendo nesse país e tome uma decisão correta. Analise o que está acontecendo nesse país, e eu não estou aqui puxando a brasa para nenhum lado. Se o eleitor acha que o governo do presidente Lula, o governo da esquerda, está bom para o Brasil, que vote.
16: Tem que fazer sua análise.
14: Tem que fazer a tua análise, mas eu não quero. Uma coisa que é muito interessante, né? Eu gosto de ver esse discurso, né? Ai, porque agora nós vamos acabar com a fome, nós vamos colocar o país nos eixos. Meu Deus, o PT está no governo desde 2003. 2003, tirando os 4 anos do Bolsonaro, sempre foi governado pelo PT desde 2003. Nós vamos deixar o PT 1/4 de século no poder? 25 anos?
16: São avaliações, isso também me chama
14: entendeu?
16: Atenção.
14: Entendeu? Eu não estou dizendo que não tem, mas tu tem que fazer uma avaliação, entendeu? Tu tem que começar a ponderar as coisas, entendeu? Ah, nós vamos acabar com a fome. Cara, tu tá aí há 20 e poucos anos, tu não acabou com a fome ainda? Entendeu? Não acabou, tu teve 20 anos de governo, vocês não acabaram com a fome ainda, agora acharam a fórmula certa, agora nesses 20 anos pra trás não acharam, entendeu? Mas se o eleitor, e ele tem, e isso se faz parte da democracia, se ele achar que essa é a fórmula correta, faça o voto dele, entendeu? Faça o voto dele, tá tudo certo. A única coisa que eu peço pras pessoas é que fiquem atentas às coisas que estão acontecendo, façam um juízo crítico sobre as coisas e façam uma escolha consciente na urna.
16: E eu vou repetir uma coisa que eu já disse aqui, né? E que normalmente as pessoas começam a avaliar, principalmente os seus votos para deputado, senador e companhia, quando se aproxima mais da eleição. Até então eles não estão aí nem aí, ou estão discutindo mais a questão majoritária. E do jeito que nós estamos aí, com questões climáticas, questões do STF, tudo, parece que nem vai ter eleição, né? E aquilo que nós falamos, estamos há 10 dias e parece que não,
13: não
16: vamos
13: não
16: ter
13: tem,
16: eleição.
13: Não tem clima, né?
16: É, não tem clima nenhum para eleição.
13: A gente não percebe na rua.
16: Então, como
13: movimento.
17: Vai ter muita gente chegando no dia 4 de outubro, Cássio, sem saber quem vai votar.
16: Exatamente.
17: Principalmente para deputado e senador.
16: Exato. Né? Então, um apelo que eu faço para as pessoas que começam a se antenar agora da questão da eleição, que avaliem muito bem os seus candidatos a deputados, porque eles também influenciam muito na questão, né? Porque aquelas brigas que a gente vê de manda emenda, não manda emenda, faz birra se não liberar as emendas propositivas, impositivas e quais nomes tem, eu não voto tal projeto, então há um jogo de interesses muito grande. Então, quanto mais qualificadas as pessoas que a gente conseguir colocar nesses cargos do legislativo, melhor também, porque não adianta eu eleger o presidente que eu acho que é o melhor e eleger o deputado que é o pior, ou antagônico à proposta um do outro, porque as propostas nem de um nem de outro vão andar. Então, eu acho que é importante a gente avaliar isso, né, com critério. Volto a repetir, não é porque o cara é meu amigo, é meu conhecido, porque ele é bonito, porque ele é querido. Ele tem que ter capacidade de entender o que ele está fazendo. Ele tem que ter capacidade de ir lá ler um orçamento e saber o que é um orçamento. Ele tem que ter capacidade de fazer uma emenda que ele possa ser, que ela seja constitucional, e não prometer o que ele não pode fazer. Então, essa avaliação, ela é criteriosa, e eu acho que as pessoas têm ainda tempo para fazer. Eu sei que é chato olhar horário político, se bem que horário político é aquilo que eu disse, tá querendo enganar muita gente. Melhor ir buscar a vida do cara, vai pra internet, pega o histórico, vê se o cara tem alguma formação específica dentro daquilo que ele tá falando, se ele tem capacidade, busque o histórico dessa pessoa e aí decida o seu voto em cima disso. Porque se nós continuarmos elegendo o cara porque ele é famoso, porque ele é bonito, porque ele é feio, porque ele é isso, porque ele é aquilo, porque ele é engraçado, nós não vamos sair do buraco nunca.
14: E só para avisar, né, no meu entendimento, esses votos, não, as pessoas dizem, vou votar no Joãozinho da Silva porque é um voto de protesto. Não é voto de protesto nenhum.
16: O protesto contra ti mesmo.
14: O protesto contra ti mesmo, né? É que nem tu pegar um advogado e botar ele pra pilotar um avião. Meu filho, não dá. O avião vai cair, tu vai junto, meu filho. Exatamente. O cara tá no lugar errado, entendeu? Então, eu tô bem, acho que tô bem, como todo mundo sabe, eu sou da direita, né? Tô bem contente que as pesquisas estão se alinhando, né? Os números estão se alinhando, e aí cabe ao eleitor fazer uma análise crítica do que aconteceu, do que tá acontecendo, e fazer a sua melhor escolha e vamos pra frente, né? Só que a escolha da gente vai ter consequência.
13: E a votação desse ano, até pela... São 27 cliques,
16: né, que a pessoa
13: vai depositar na urna, né? Ela é uma construção. Aquilo que o Cássio falou, o César falou também, não adianta tu chegar lá e começar a votar, atirar para tudo quanto é lado. Tu tem que construir minimamente o teu pensamento. Ah, olha, eu quero educação e saúde. Então vai em cima de quem te oferece isso, que tem um histórico, diz, eu vou atrás de segurança. Ah, tu tem que construir isso.
16: Exatamente.
13: Não adianta tu jogar para um lado e querer que o cara faça outro. Então, tu tem que estudar. Que ir atrás e dar trabalho, né?
16: É uma proposta conjunta, né? Porque se eu voto num deputado estadual aqui, que tem uma proposta X, e aí vou votar no federal que é antagônico, o estadual não vai conseguir não fazer nada, porque fazer a lei lá de cima ela é majoritária. Aqui abaixo, nós estamos aqui, os deputados estaduais não podem fazer
13: por isso que é uma
16: nada, diminuir o que o federal fez, como o vereador não pode diminuir o que o estadual fez. Nós só podemos agregar algumas coisas. Então, se existe uma linha, que eu estou na linha diferente, então eu tô sendo antagônico com o meu voto. Porque se eu voto de um jeito aqui e outro lá, não vai funcionar. Não vai funcionar nenhum lado nem outro. Então tem que ter muito cuidado com isso, é fazer toda essa avaliação de acordo, né, para pensar com aquilo que a gente realmente tem, o pensamento e a proposta do que se quer.
14: Mas eu tô feliz porque eu acho que a coruja tá pelada.
16: Eu tô feliz porque de um jeito e outro nós vamos ganhar churrasco aqui, né? Nós vamos ter
13: de um jeito ou de outro. Eu tô faceiro da vida.
16: Já podemos até marcar a data, porque ele vai acontecer.
13: Um já poderia ter acontecido. Ô César, ou é até o dia da eleição.
16: Tu ainda tem esperança
13: da eleição. Não. Ele tem que estar, dia 4, ele tem que estar por lá.
16: Tem que estar aparecendo na urna pra votar.
14: Mas se bem que eu tô meio balançado. Vou falar a verdade, eu tô meio balançado.
17: O que pode acontecer é um ganhar de cada lado e aí eles dizerem, mas tá tudo certo.
14: Não. 0-0 não tem.
13: É um a um.
17: Porque esses advogados aí, pra arrumar uma brecha aí, eles conseguem.
14: Mas eu tô até meio faceiro, sabe? Eu tô meio assim, balançado com esse negócio do voto ali. Porque, cara, se o Lula ganhar, eu vou ter já pensou as canetinhas pra emagrecer? Eu tô precisando de umas canetinhas de graça, cara.
13: Tudo de graça.
14: Tudo de graça, umas canetinhas pra emagrecer de graça. Eu já sofri esses 4 anos aí porque não deu pra comer picanha, como me prometeram, né? Então não deu pra picanha, a cervejinha aumentou e tal, não deu. Agora me prometeram uma caneta pra mim dar uma emagrecida. E olha que eu tô meio balançado, velho. Tô meio balançado. Eu tenho 2 motivos pra estar balançado, vou falar pra vocês. Primeiro porque talvez eu ganhe umas canetas de graça, né? Pra emagrecer que nem tô prometendo por aí. Segundo, que como advogado, eu acho que eu vou ganhar mais dinheiro com o Lula ganhando. Porque como eu advogo pra empresa, eu acho que as empresas aí vão sofrer bastante pela frente. Então eu fico meio na dúvida, assim, se eu voto enquanto cidadão brasileiro querendo um Brasil melhor ou se eu penso de mim mesmo, que daí se o Lula ganhar, canetinha de graça, advogado eu vou lavar os bigodes e tanto ganhar dinheiro. Tô bem balançado.
16: Útil e agradável.
14: Tô bem balançado. E esse negócio da canetinha mexeu comigo. Então, tô meio.
17: E que tal esses wind banner aí em atrapalhando o trânsito e em tudo que é canteiro, hein? Vocês viram?
13: Não, esses dias.
17: Essa semana um ouvinte me parou na rua e disse: pede pra falar, principalmente na quarta-feira, quando tem a política lá.
13: Esses dias eu passei num domingo, na frente da igreja matriz, lotado de wind banner.
16: Eu acho que essas coisas...
13: Lotado.
16: Mas tiram do que colocam, né? Dependendo do lugar que coloca, por exemplo, tu colocar na frente da igreja matriz, é gol contra.
13: Mas não tem a dúvida.
16: Tá sujeito a pessoa olhar, esse eu não voto.
13: Esse me ajudou a decidir. Pelo menos a descartar, né?
16: Já descarto antes de fazer a avaliação, que não tem respeito com uma questão religiosa.
14: Mas eu acho que nós evoluímos, né? Eu tava almoçando ontem com um amigo meu... Uma vez era o...
13: Ah, já foi pior. Sim, já foi pior.
16: Meu pai, se colava cartazes.
13: Tinha Santinho no chão.
16: Eu escolhi a Santinho.
13: Rua suja.
14: Nós já fomos pior, né? Painel, gritaria, carro passando.
13: Mas isso por força de lei, né? Não foi o bom senso, não.
16: Exato.
13: Não. Foi por força de lei que foi determinado.
14: Aliás, hoje nós estamos incomodando ali umas bandeirinhas voando ali, mas já foi pior.
16: Agora que tu tocaste nesse assunto, eu preciso dar um toque, eu já fui cobrado várias vezes por algumas pessoas da questão das propagandas de som com carros ou motos na cidade. Olha, o que tem incomodado as pessoas isso, principalmente pelo volume que é posto. Poxa, às vezes está no seu estabelecimento e passa aquele carro de som ou aquela moto e você não consegue conversar. Então, aí também, eu acho que as pessoas que estão fazendo essa publicidade têm que pensar que às vezes não é a favor, está fazendo contra ela. Né? Então, se fosse uma coisa um pouquinho mais ordenada, um volume mais baixo, alguma coisa, talvez modificasse. Eu acho que tem que ser repensado isso. Mas essa questão também é César. Só que agora voltou para o exagero. Me parece, pelo menos o que eu lembro, né? Em outras campanhas nós não tínhamos tantos wind banners assim nas ruas. Está demasiado. E um está tapando o outro. Você não enxerga.
13: É uma poluição, né? Do lado do outro.
17: Até atrapalhando o trânsito. Por exemplo, o William está dizendo aí no trevo no Morro do Juca, né? No Canteiro Central está cheio e tu não enxerga quem vem do outro lado do carro, né?
16: E eu acho que existem regras para algumas coisas assim, dessa questão de visibilidade, eu não tenho certeza. Eu sei que a regra é que são obrigados a tirar na parte da noite, né? E recolocar
13: depois
16: de manhã.
13: Das 10, né?
16: Isso, tem um determinado horário que faz isso. Eu não sei se as pinturas de muros que foram, até não sei se foram proibidas ou se foi só estabelecido o tamanho delas que foi. Eram, acho, talvez menos agressivas do que esses wind banners, né? Porque aí já estava lá fixa no lugar, cada um tinha lá o seu amigo ou pagava lá um X que podia pagar para botar, e aquilo tá ali não incomodava tanto ninguém, porque é fixo, mesmo lugar, tu olha se tu quer, né?
14: Mas você sabe, eu tenho uma dúvida interessante, será que alguém escolhe o candidato pelo esses banners aí?
16: Mas é a lembrança, eles botam para lembrança, por exemplo, tem candidatos aqui na região, complicado. Que aqui em Garibaldi tu não vai
13: aqui
16: lembrar.
13: Aqui o número, tá aqui o número.
16: Tu vai lembrar é dele, porque esse é o fulano que era
13: de tal cidade. Quero votar, tá aqui o número dele.
16: É para esse tipo de situação, isso. Porque definir o voto não, mais para lembrar de se o cara precisa ou não, né?
14: Tá, o Cássio, agora eu falei, e tu vai votar para quem, Cássio? Eu quero saber, tu entrega aqui, agora é o momento da confissão.
16: O voto é secreto.
14: Boa, César. Agora é o momento da confissão.
16: O meu partido apoia Caiado. O meu partido apoia o Caiado. Eu fiquei sabendo esses dias. Ah. O MDB, o teu não apoia ninguém, o teu tá liberado.
14: Vocês se separaram do PT?
16: Nós estamos apoiando o Caiado. Nós somos 55 no estado, aqui nós estamos.
14: Mas tu não começa com essa viadagem aí, conta a verdade. Conta a verdade, nós queremos saber a verdade. Não, tu não precisa contar, tô brincando.
16: Mas eu sabe que realmente eu descobri há pouco tempo que o MDB estava associado ao Caiado a nível nacional.
14: Eu tô abrindo meu voto aqui.
16: Não se vê manifestação, isso é fato. Tu vê como as lideranças nacionais de um partido vão acabando, né? Nós não temos mais isso.
14: Quem é que dá bola ainda para liderança nacional?
16: Não, mas se tinha isso, né? Por isso que nós estamos
14: mas quem
16: com
14: sempre deu
16: candidatos.
14: Bola, que sempre quem deu bola é quem tá nas executivas,
16: mas César,
14: alguma coisa.
16: As lideranças nacionais, por exemplo, tu pega um MDB que tinha um Ulisses Guimarães como liderança nacional, um próprio Pedro Simão, que é daqui, mas era uma liderança nacional, e hoje tu olha, tu não enxerga mais ninguém. Tu não vê ninguém. E as poucas lideranças que botam a cabeça para fora são aquelas mais sujas que tu, o próprio partidário tem vergonha de dizer, esse cara é do meu partido. Sabe, são coisas assim que se modificaram, por isso que a gente
13: outra, acabou ficando... E outra coisa, né, mesmo. Aí tu olha, tu diz, tá, opa, esse cara tá no meu partido, mas já foi do partido X,
16: sim,
13: do Y,
16: já passou
13: do
16: por
13: Z, todo. Né?
16: Exato, exato. Não tem mais
13: não
16: identidade,
13: tem
16: nada. É pela conveniência, né?
13: Conveniência.
14: Uma questão de ocasião.
16: Onde eu vou conseguir...
13: Porque precisa de uma legenda pra concorrer.
16: Olha as trocas de partido que teve aqui no Rio Grande do Sul, na questão de deputados. Deputados que eram antagônicos, deputados que eram do centro-esquerda, né, por exemplo, PDT, hoje estão na direita, que é o PL, qual é a lógica que tem disso? Né? Deputados que saíram, que já cruzaram todos os partidos, saíram lá do Democrata, que era o antigo PFL, foram pro Democratas, estavam no PDS antigo, depois foram pro PL, hoje voltaram pro PP, que era o antigo PDS. Cara, então tu não tem mais aquilo que a gente diz. Se nós fizéssemos como nós fazíamos no passado, né? No município tu tem ali a um, aí no estado tu tá brigando com esse um que tu é aliado no município e no Brasil se abraçam
13: mas
16: todos.
13: Aqui no município também é uma festa. Sim, né? Já teve cara chamando outro de ladrão, depois estava abraçado na eleição do seguinte.
16: Ah, teve cara.
13: Melhor cara do mundo e assim nós.
16: Se a gente fosse guardar esses áudios todos, seria a coisa mais linda montar um dia.
14: E agora, deixa eu ver que horas são. Agora é 11.
13: Tem 30 segundos.
17: Considerações finais.
14: Eu tenho que sair voando, porque eu tenho que ir na prefeitura entregar um ofício. Eu vou pedir pro prefeito liberar para mim o ginásio. Porque eu tinha desistido da minha, o grande evento, né?
13: Do filme?
14: Do filme. Mas agora, dia 4, eu já vou pedir pra liberar o ginásio lá.
13: Telão.
14: Telão e Dark Horse.
13: Liberado.
14: Dark Horse liberado no telão, né? Picanha, cerveja à vontade e... Nós vamos dar umas canetinhas também pra quem não...
13: Já no dia.
14: Já no dia vai ter umas canetinhas. Vai ser... Liberamos o Brasil! Vai ser o maior evento, mas vai ser um evento de sagração. Nós vamos consagrar a eleição no ginásio municipal, telão HD, Dark Horse, picanha, cerveja e canetinha pra quem quiser se comportar. Tá garantido, hein, galera? Só saber votar.
13: César, obrigado. Obrigado.
14: Valeu, turma.
13: Cássio, obrigado.
16: Valeu, gente.
13: Valeu,
16: um abraço.
13: Valeu, João.
17: Valeu, gente.
13: Daqui a pouco no ponto com o nosso informativo Tramontini. O debate volta amanhã.
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1: Bom dia, irmãos e irmãs que nos acompanham através da tua rádio Garibaldi, o informativo da paróquia São Pedro. Nesta quarta-feira, às 16h15, mães que rezam pelos filhos na Igreja Matriz. 18, missa na Igreja Matriz e 19h, confissões dos catequizandos no Núcleo São Francisco. Já na quinta-feira, às 6h30 e 18h, missa na Igreja dos Capuchinhos. 14h30, oração pelas vocações e doentes na Igreja Matriz. 19h30, nós temos missa lá na Comunidade Cristo Rei Bela Vista 2 e também Santo Antônio do Araripe. E 19h30 nós temos a formação para os novos ministros da Eucaristia na Igreja Matriz. Já na sexta-feira, às 18h, missa na Igreja Matriz, 19h, formação para os pais e padrinhos que irão batizar seus filhos e afilhados, 19h, terço dos homens na Capela São Tarcísio, e 19h30, missa na comunidade Santa Rita de Cássia Ferroviário. Para o sábado, às 14h, batizados na Igreja Matriz, 16h, missa na comunidade Nossa Senhora Aparecida Fenachamp, com primeira Eucaristia. 17h, missa na Igreja Matriz, com homenagem ao Corpo de Bombeiros, aqui de Garibaldi. Às 18h, missa na comunidade Medianeira, Vale Verde, com primeira Eucaristia. E 18h, também, missa na comunidade Menino Jesus de Praga, Bela Vista 1, com primeira Eucaristia. E no domingo, 8h30, missa na comunidade São Roque Figueira de Melo. 9h, missa na Igreja Matriz e também missa na comunidade Nossa Senhora do Carmo Alfândega. 10h, missa na comunidade Santo Antônio de Castro. 10h30, missa e festa na comunidade São Miguel. Vamos participar desse momento especial celebrativo, mas também social, lá na com nossa comunidade São Miguel. E às 10h30, missa da família Bongiorno na comunidade São José Costa Real, 18h, missa na Igreja Matriz. E na segunda-feira, às 16h, missa na Igreja Matriz, 19h30, momento de oração na Capela São Tarcísio, e também grupo de oração na comunidade São Francisco. Irmãos e irmãs, hoje nós celebramos o dia de São Pio de Pietrelcina, presbítero. Foi incansável confessor e pôs no centro de sua vida a Eucaristia. Recebeu os estigmas da paixão de Jesus. Fundou e dirigiu a casa Alívio do Sofrimento, que ele denominava a pupila dos meus olhos. Por suas orações de intercessão, obteve graças extraordinárias aos que recorriam a ele. Na sua humildade, afirmava: sou apenas um frade que reza. Deixemo-nos inspirar pelo exemplo desse santo que soube se abrigar em Deus e foi fiel à missão de anunciar a boa nova do reino. Rezamos, a exemplo de São Pio de Pietrelcina. Pai nosso que estais no céu, santificado seja o vosso nome. Venha a nós o vosso reino, seja feita a vossa vontade, assim na terra como no céu. O pão nosso de cada dia nos dai hoje. Perdoai-nos as nossas ofensas, assim como nós perdoamos a quem nos tem ofendido, e não nos deixeis cair em tentação, mas livrai-nos do mal. Amém. Abençoai, Senhor, as nossas pessoas e a comida que a vossa bondade nos concede, por Cristo nosso Senhor. Amém. Uma boa tarde, paz e bem.
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0: 11h41. Bom dia. Hoje é quarta-feira, dia 23 de setembro. 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
0: Ponte entre Bento Gonçalves e Cotiporã sofre novos danos com a força das águas.
2: Mulher que matou o ex-namorado é absolvida pelo Tribunal do Júri em Garibaldi.
0: Estrada de Marcílio Dias tem o trânsito liberado.
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2: Força d'água no Rio das Antas causou novos prejuízos à ponte de Bento a Cotiporã. A força d'água no Rio das Antas provocou novos danos na estrutura da ponte que liga os municípios de Bento Gonçalves e Cotiporã. Uma parte da estrutura no lado de Bento Gonçalves foi danificada em função da correnteza da água da chuvarada da segunda-feira. A ponte já havia saído do prumo, agora sofre novo prejuízo na via que liga os municípios de Bento e Cotiporã pela ERS 431. A estrutura está interditada desde o final de julho, após um período de fortes chuvas. Na ocasião, a ponte sofreu um deslocamento e, após uma nova análise técnica, aguardava o início das obras de recuperação.
0: Moradores da linha São José de Coronel Pilar estão há mais de 48 horas sem energia elétrica. Após a forte chuva registrada na madrugada de segunda-feira, uma árvore atingiu a fiação elétrica, deixando a comunidade sem luz. A falta de energia já causa transtornos aos moradores. Alimentos armazenados em freezers estão estragando, além de dificultar os trabalhos nas propriedades rurais, especialmente a alimentação e os cuidados com os animais, como vacas, porcos e aves. Uma equipe de conserto da RGE esteve no local ontem, mas segundo os moradores, o problema não foi solucionado. A comunidade segue sem energia elétrica e sem previsão para o restabelecimento do serviço. Segundo o morador Andrigo Matei, essa situação é recorrente na comunidade.
3: A gente reside aqui na comunidade que pertence à linha São José, né, de Coronel Pilar, sentido quem passa a comunidade, o município. A linha ali que passa do castelo, ali que chamam do castelinho ali, né? Então, segunda-feira de madrugada, caiu uma árvore na rede elétrica, né? E acabou rompendo fios de transmissão, né? Isso foi feito várias comunicados à RGE, né? E em contato com o pessoal, inclusive mandando fotos, né? Que tinha fios partidos e afinal todo o procedimento normal, né? Que seja feito. E a equipe veio ontem, né? Chegou ontem, olhou, disse que não tinha informações de fio partidos, foi embora. Não retornou mais, né? Nós estamos há praticamente quase 2 dias e meio sem energia elétrica, né? E como todas as propriedades aqui têm produção de leite, produção de suínos, produção de frangos, pessoas idosas que dependem de oxigênio e outras coisas, né? E afinal, estamos ainda sem energia, né? E o nosso problema aqui é recorrente, Denise, porque já foi feito várias reuniões a respeito dessa situação, né? E a promessa sempre que vão resolver, que vamos resolver, que vamos resolver, e até hoje não tivemos nenhuma situação concreta, né? Que seja feito um melhoramento na rede, né?
2: Vocês até vêm solicitando junto à RGE a troca dessa rede, né?
3: Sim, sim, isso, né? Porque essa rede ela foi construída a primeira rede, vamos dizer, né, os fios que passam da transmissão, eles têm 50 anos, né? E foi feita uma troca de rede do município até um certo ponto, ali até o topo do morro, onde foi colocado aqueles fios ecológicos, né, encapados, né? E aquela parte dali que vem para cá, que seria o maior problema, ainda está na mesma situação, né? Foi colocado a situação para a empresa, né, que devido ao tempo que esses cabos estão ali e tal, que vem ocasionando problemas, e ela colocou que é uma obra muito cara, né, mas é tipo, o problema é recorrente, né, então é complicado a gente ter que gastar diesel, usar gerador, para conseguir tocar a propriedade, né.
0: A participação do morador Andrigo Matei, da comunidade de São José de Coronel Pilar.
2: Siena sai da estrada em linha Paes e cai em barranco. O motorista fica ferido. Os bombeiros voluntários de Garibaldi atendem na manhã desta quarta uma saída de pista na VRS 803, em frente ao cemitério de linha Paes, em Farroupilha. Um Fiat Siena com placas de Garibaldi saiu da pista e caiu em um barranco, ficando próximo aos trilhos do trem. O motorista foi atendido pela equipe do SAMU e apresenta ferimentos leves. Após a estabilização, foi encaminhado ao Hospital São Carlos, em Farroupilha, para avaliação médica. Quando as equipes de socorro chegaram ao local, o condutor já estava fora do veículo. Ele é morador de Vila Rica. As circunstâncias que levaram o motorista a perder o controle do carro serão apuradas.
0: O caso envolvendo a morte do jovem Denilson Oliveira de Andrade, de 22 anos, ocorrido em Garibaldi na madrugada de 12 de maio de 2021, foi julgado pelo Tribunal do Júri no Fórum de Garibaldi nesta terça-feira, dia 22 de setembro. Na época do crime, a então ex-namorada da vítima, de 24 anos, confessou ter desferido uma facada contra o jovem. Natural do Amapá, ela relatou às autoridades que o casal havia discutido na residência localizada na rua Marechal Dutra, no bairro São Francisco. Segundo o relato apresentado durante o processo, o jovem teria tentado agredi-la e, para se defender, ela pegou uma faca que estava sobre a pia da cozinha e o feriu. Após o ocorrido, a mulher deixou o imóvel e foi até o centro da cidade. Quando retornou, encontrou Denilson já sem vida. Durante todo o processo, a ré respondeu em liberdade. No julgamento, ela confirmou novamente a versão apresentada às autoridades. A defesa sustentou a tese de legítima defesa, que foi acolhida pelos jurados. Com a decisão do Conselho de Sentença, a mulher foi absolvida. A defesa foi realizada pelos advogados Roselaine Leal Villanova e Wesley Kiefer de Bento Gonçalves.
2: Recuperação do acesso à comunidade Marcílio Dias avança e trecho deve ser liberado hoje. A recuperação do trecho de acesso à comunidade Marcílio Dias em Garibaldi avançou nesta quarta após danos provocados pelas fortes chuvas de segunda-feira. As equipes responsáveis já reconstruíram a estrada e concluíram a instalação de uma nova tubulação no local. Durante os trabalhos, máquinas, caminhões e equipes da prefeitura e de empresas contratadas atuaram na recomposição da via. A parte de terra e macadame já foi refeita, permitindo a retomada da trafegabilidade no trecho após o bloqueio preventivo realizado no início da semana. Com a estrutura da estrada restabelecida, o serviço restante é a recomposição da pavimentação asfáltica. Conforme a previsão informada no local, o asfaltamento deve ser realizado entre esta quarta e quinta, concluindo a recuperação do acesso à comunidade.
0: E falamos agora sobre a Unidade Básica Central, que terá horário estendido nesta quarta-feira, fazendo parte da nossa agenda, que também conta com a programação da Conferência Municipal de Meio Ambiente. Os detalhes com o colega Luiz Henrique Guarneri.
4: E a Unidade Básica de Saúde Central contará com horário de atendimento ampliado nesta quarta-feira. A ação é promovida pela Prefeitura de Garibaldi com o objetivo de ampliar o acesso da população aos serviços de saúde. O atendimento ocorre das 17 às 20 horas, com oferta de consultas com clínico geral, coleta de exame citopatológico e realização de testes rápidos. A iniciativa busca atender principalmente aos munícipes que não conseguem comparecer à unidade durante o horário convencional de funcionamento, facilitando o acesso aos serviços de saúde. Para mais informações, entrar em contato com a unidade através do 3462-8138, 3462-8139. Também está acontecendo em Garibaldi a Conferência Municipal do Meio Ambiente, que segue hoje no Auditório da Tramontina com as seguintes palestras. Às 19 horas, Marco Legal do Saneamento, Avanços, Desafios e Perspectivas, com Liliane Adami Cafrumi, diretora de Meio Ambiente e Sustentabilidade da Corsan. Logo após, às 8h15 da noite, Tratamento de Esgoto Sanitário em Garibaldi, com Luiz Miranda, PhD, Químico Industrial, Mestre em Ciência e Tecnologia de Alimentos, Doutor em Ciências e Pós-Doutor em Recursos Hídricos e Saneamento Ambiental. Amanhã, dia 24 de setembro, às 19 horas, Construindo um Meio Ambiente Mais Sustentável, a Contribuição da Extensão Rural, com Gabriel Katz, geógrafo, e Neuri Froza, engenheiro agrônomo. E às 8h15 da noite, Tramontina, Sustentabilidade e Logística Reversa, com Marco Zílio, diretor industrial da Tramontina. Da tua Rádio Garibaldi, Luiz Henrique Guarnieri.
0: Obrigado, Luiz, pelas suas informações.
2: E primavera de 2026 deve ter chuva acima da média. A primavera de 2026 deve ser marcada por precipitações acima do padrão climatológico e pelo aumento gradual das temperaturas na região. A previsão climática aponta que o período iniciado ontem, 22 de setembro, às 9 da noite, influenciado por o El Niño muito forte, com tendência de intensificação ao longo dos próximos meses. O cenário indica maior atenção para episódios de chuva intensa, temporais e elevação dos níveis de rios e arroios, especialmente quando houver precipitações volumosas concentradas em curto intervalo de tempo. A estação se estende até o dia 21 de dezembro e corresponde à transição entre o inverno e o verão. Nesse período é esperado aumento progressivo de duração dos dias e da incidência da radiação solar no hemisfério sul, o que contribui para a elevação das temperaturas.
0: E a gastronomia de Garibaldi ganhou destaque no Prêmio Bom Gourmet Rio Grande do Sul 2026. Na noite da última segunda-feira, foram anunciados em Porto Alegre os vencedores da premiação que reconhece os principais nomes e estabelecimentos da gastronomia no Rio Grande do Sul. Criado em Curitiba, o prêmio se consolidou como uma das principais premiações gastronômicas da região sul. Além dos vencedores das categorias, a edição de 2026 reservou um espaço especial para homenagear trajetórias que contribuíram para a construção da identidade da gastronomia gaúcha. Entre as homenageadas está Odete Betulazari, que comanda, ao lado das filhas Rosângela, Raquel, Roselaine e Raíssa, a Osteria de la Colombina, em São Jorge, interior de Garibaldi. A outra homenagem foi destinada a Clarice Schwartzmann, referência nacional na cultura do fogo, que faleceu em 2025. Além da homenagem, Garibaldi também teve destaque em outras categorias no Prêmio Bom Gourmet. Na lista dos 35 melhores restaurantes do estado, o município ficou na segunda colocação com o restaurante Vale Rústico, do chefe Rodrigo Belora, que também apareceu na lista de chefes 5 estrelas. Além disso, o empreendimento foi premiado nas categorias Harmonização com Vinhos Gaúchos e Cozinha de Terroir Gaúchos. 11h55, encerramos assim o informativo Tramontina. 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Nós temos intervalo, na sequência, horário eleitoral obrigatório e gratuito, e depois tem a segunda parte do programa No Ponto, sob a apresentação de Luiz Henrique Guarnieri. Grande abraço.
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3: Agora são 12 horas com mais 32 minutos, meio-dia e 32, 13 graus é a temperatura atual aqui nos estúdios da Rádio Garibaldi. Estamos de volta no ponto, em 101.5 FM, servindo a notícia. 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

0: Ao longo da segunda-feira, à medida que foi entrando lá pelo sul do estado, veio trazendo um ar bastante frio, porque a massa de ar seco tem origem polar. E nesta quarta-feira, ela toma conta aqui também da nossa região, favorecendo um dia de sol e com grande amplitude térmica, mas também com bastante frio. Tivemos registro de geadas ao amanhecer em partes aqui da nossa região. E ao longo da tarde, as temperaturas não devem subir mais do que 15 a 16 graus. Também lembrando que os ventos sopram predominantemente de sul, Sudeste, não são ventos fortes, mas de qualquer forma eles ajudam a aumentar a sensação do frio. Portanto, início de primavera aí com a entrada da primeira massa de ar de origem polar. E isso é bastante comum, não é porque a gente já está na primavera, né, que o frio não vai mais acontecer. Pelo contrário, ainda tem entrada sim de massas de ar mais frio. É claro que daqui para frente essas entradas começam a ficar mais espaçadas e principalmente o frio vai começar a perder intensidade. Ao longo da quinta-feira, o que que nós vamos ter por aqui? A presença do sol e grande amplitude térmica, aqui, assim como na sexta-feira também. Portanto, o restante da semana é de tempo firme e as temperaturas vão subindo gradualmente. Na quinta-feira, ainda um pouco de frio pela manhã. E na sexta-feira, o frio perde intensidade muito rapidamente. Com a previsão do tempo, Kátia Valente.
1: Obrigado, Kátia, pelas informações do tempo. 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
1: E eu já começo as informações do esporte da manhã desta quarta-feira falando sobre bocha, porque a Taça Prefeito Municipal está em sua fase classificatória, se encaminhando para a reta final, e nesta quarta, às 19 horas, haverão 4 confrontos válidos pela sexta e penúltima rodada desta etapa. Na cancha do Três Lagoas, o El Rosso enfrenta o Amigo Serra Chope Bar do Negão e o Balinho O Portão enfrenta o Lagoense. E na cancha do Rio Branco, a família Costa enfrenta o Unidos pela Bocha e o Amigos da Bocha enfrenta o Bar do Maneta. Falo também sobre futsal, porque a CBF está na grande final da primeira edição da história da Copa LNF. Na noite de ontem, em Dourados, no Mato Grosso do Sul, a equipe laranja superou o Juventude por 2-1 e avançou a decisão para encarar o Joinville. O primeiro tempo foi de ampla superioridade da CBF, que abriu 2-0 com gols de Barbosinha e Murilo. No segundo tempo, o cenário foi diferente. O Juventude foi para cima, esbarrou nas boas defesas de Pedro Bianchini e conseguiu ainda descontar com Rian, mas não havia tempo para mais nada. A CBF na final, a grande decisão será em jogo único, em data a ser confirmada. O local será definido por sorteio, Joinville ou Carlos Barbosa. E só para completar a minha participação no bloco de esportes da manhã desta quarta-feira, eu falo também sobre Internacional, que anunciou hoje pela manhã o seu novo treinador. Eduardo Batista é o comandante da equipe colorada, com bonificação, caso cumpra o objetivo de salvar o Inter do rebaixamento. O vínculo é válido até o final do Campeonato Brasileiro. O profissional é filho do ex-treinador colorado Nelsinho Batista e estava no Criciúma. Ele inclusive dirigiu a equipe catarinense na noite de ontem em jogo da Série B. Eduardo Batista substitui Paulo Pezzolano, demitido no último domingo, e terá a missão de livrar o Internacional do rebaixamento nos últimos 10 jogos. Atualmente o Inter é 18º colocado com 28 pontos e precisa de pelo menos 2 rodadas para deixar o Z4. Estas foram as informações do esporte da manhã desta quarta.
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0: 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E o cronograma da paróquia São Pedro para esta quarta-feira. Às 4:15 da tarde, mães que rezam pelos filhos na Igreja Matriz. Às 6 horas da tarde, missa na Igreja Matriz. E às 7 horas da noite, confissões da catequese no Núcleo São Francisco. Agora eu me despeço e vamos para a mensagem da paróquia de Carlos Barbosa.

Programa das Paróquias Mãe de Deus e Mãe das Graças, nesse dia 23, São Pio de Pietrelcina, presbítero. A vida religiosa de São Pio serve como um modelo de como a dedicação a um propósito maior pode trazer significado e realização, e como o serviço aos outros pode ser uma forma de expressar o amor a Deus. A vocação de São Pio é modelo para que cada um identifique seus próprios talentos e dons e use-os para servir aos outros a um propósito maior do que a si mesmo. Deus continua sempre, a cada dia, para mais diferentes atividades Ele nos chama. O mais importante é que cada atividade, por mais diferente que possa ser, seja realizada para a glória de Deus. São Pio era conhecido por seus dons espirituais, entre eles os estigmas, a bilocação, a profecia, o perfume. A história dele nos encoraja a reconhecer os sinais da presença de Deus em nossa vida e a usar os dons que recebemos para edificar a fé dos outros. Deus, em sua maravilhosa graça, distribui dons espirituais a todos seus filhos. Talvez você não sabia qual dom recebeu e precise de ajuda para discernir o que Deus reservou para você. Porém, devemos compreender que dons não são presentes de Deus para benefício privado ou para que nos tornemos super cristãos. Dons são sinais da presença de Deus, e jamais a presença de Deus pode ser limitada a quem somos. Muitos são os que enterram seus dons, outros são negligentes e vivem como se não os tivessem, e tantos outros nem sequer sabem seu lugar no corpo de Cristo. Dão, por ser pura graça de Deus, não pode ser transformado em propriedade privada. Certamente, São Pio, se vivesse nos dias atuais, jamais tiraria uma selfie para promover nas redes sociais os dons recebidos diretamente das graciosas mãos de Deus. Obrigado, Pai maravilhoso, por nos dar São Pio, o grande santo da Igreja. Precisamos ser experimentados também como alimento diário, para assim vivermos nós também a descoberta de Deus em nossas vidas. Ó Deus e Todo-Poderoso, que destes ao presbítero São Pio a graça singular de participar da cruz de vosso Filho, e por seus mistérios renovastes as maravilhas de vossa misericórdia, concedei-nos por sua intercessão que nos associemos continuamente à paixão de Cristo e cheguemos alegremente à gloriosa ressurreição. São Pio de Pietrelcina, rogai por nós. Programação da Paróquia Mãe de Deus e Mãe das Graças, nesta quarta-feira, 18 horas, missa da Igreja Matriz Mãe de Deus. Amanhã, quinta-feira, 15 horas, missa na Casa de Repouso Elisa Tramontina, 18 horas, missa na Igreja Matriz Mãe de Deus, 19 horas e 30 minutos, curso de teologia, 19 horas e 30 minutos, missa na Comunidade Nossa Senhora de Fátima, bairro Fátima. E também nesta sexta-feira, convidamos a todos para que no feriado municipal possamos celebrar a missa de ação de graça, passar um dia juntos na comemoração das atividades do município aqui de Carlos Barbosa. 16 horas, missa de ação de graças na Igreja Matriz Mãe de Deus. E a bênção de Deus desça sobre todos, pela intercessão da Virgem Maria, Mãe de Deus, e São Pio, em nome do Pai, do Filho e do Espírito Santo.

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0: Estamos chegando em alta aqui na programação Tua Rádio Garibaldi, a rádio do teu tempo, 24 horas, a sua grande companhia. Sou o Balejão, até as 5 da tarde, quero você aqui comigo. Vamos fazer esse pacto de fidelidade. 7 minutos agora faltando para 1 da tarde, começando mais cedo. O Em Alta na edição desta quarta-feira, quarto, 23 de setembro. 15 graus é a temperatura, tempo tá bom, tem sol, o pessoal aproveitando, né, pra dar aquela lagarteada, a enxugada, tirar o molhado, aquele mofo, aproveitando esse período, né, previsão de que vem mais chuva por aí, será? Será que vai chover? Sei não, hein, sei não. Começando Em Alta. 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Falando de Garibaldi, nesse espaço abençoado por Deus e bonito por natureza. Aqui, Balejão, até as 5 da tarde, gente. Que bom estar na companhia, né? De pessoas bacanas.
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20: 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Silvino e Lucinda Quezini e família. 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

Estamos em alta aqui na programação Tua Rádio Garibaldi, 27 minutos agora faltando para as duas. 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Seguidinho eu falo mais sobre esses parceiros, também tem padaria Ponvale, tem Cressol, cooperar é ganhar. Quem mais está com a gente? Além de você, tem também Telas Boscaini com fábrica em Carlos Barbosa.

0: Raiz, a saudade na programação da tua Rádio Garibaldi. A Diana aqui na programação nessa tarde, tarde da quarta-feira, hoje, quarta-feira do Love. E a gente foi lá pra 1971. Lembra dessa música? Lembra dessa? Ainda queima uma esperança. Demetrios, Ritmo da Chuva por aqui também. E a gente ainda teve passando por aqui a Débora Blando com a maçã na saudade.
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É música de qualidade na tua Rádio Garibaldi, 24 horas a sua companhia com as melhores. Essa de 1993. Give Up. Vem aí a primeira edição da Tarde Notícias na rede. Quem mais tocou por aqui? 1986, I Just Die in Your Arms com Cutting Crew. Vem aí, notícias.

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6: 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O presidente da Argentina, Javier Milei, fez fortes críticas à Organização das Nações Unidas, a ONU, em discurso nesta quarta-feira na Assembleia Geral da ONU. Usando o principal palco da ONU, Milei chamou a organização de inútil, criticou represálias da organização a Israel pelos ataques na faixa de Gaza e acusou a ONU de inação diante da disputa entre Argentina e Reino Unido pelas Ilhas Malvinas. O argentino, que retirou seu país da Organização Mundial da Saúde, também acusou a organização de ter promovido durante a pandemia um experimento global de controle social disfarçado de ciência, ao recomendar quarentena, e disse que a disputa pelas Malvinas é um exemplo de inação da ONU, que já aprovou a resolução sobre a disputa. A comitiva do Reino Unido não reagiu à fala. 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O ministro do Supremo Tribunal Federal, o STF, Cristiano Zanin, negou um pedido de liminar, decisão provisória, para determinar a instalação da CPI do Master no Senado. O pedido foi apresentado pelo senador Alessandro Vieira, do MDB. Zanin entendeu que não ficou devidamente comprovada uma omissão do presidente do Senado em relação à instalação da comissão. Segundo o ministro, o pedido não esclareceu como ocorreu a tramitação, nem qual foi a atuação da presidência do Senado diante de um conjunto de requerimentos relacionados ao caso Master. Zanin destacou ainda que o próprio senador reconheceu a existência de um requerimento anterior para a criação da CPI. Para o ministro, essas informações são necessárias para avaliar se houve, de fato, uma omissão ilegal que justificasse a intervenção do judiciário para determinar a instalação da comissão. Por isso, pediu mais informações ao Senado sobre o tema e encaminhou o caso para manifestação da Procuradoria-Geral da República. O senador Alessandro Vieira, do MDB, criticou a decisão e afirmou que apresentará novas informações ao STF para tentar garantir a instalação da CPI do Banco Master. O parlamentar disse que a decisão não encerra a discussão e afirmou que a omissão do Senado em instalar a CPI é fato notório. 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
32: Estamos de volta aqui na programação Tua Rádio Garibaldi em 101.5 no FM na tarde desta quarta-feira. Agora são 12:08. 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Falamos de Garibaldi aqui na capital nacional do espumante. Recepcionando, recebendo turistas todo dia, pessoal passeando, curtindo, aproveitando a cidade de Garibaldi, a região da Serra, um dos locais mais visitados do estado do Rio Grande do Sul. E para quem tá aqui na tua rádio Garibaldi, obrigado pelo carinho, gente. Nosso telefone para você mandar recado, não importa de onde, o importante é cair aqui na caixa de mensagens para que a gente possa compartilhar e saber de onde nós estamos fazendo amigos. 991-18-5111, 991-18-5111, é o nosso WhatsApp, marca aí e manda pra gente, faça como a Jadiana que já mandou recado, em seguidinha a gente vai lá pro nosso WhatsApp pra saber o que que a Jadiana tá pensando nessa quarta-feira, depois da vitória da CBF, Jade. É, a CBF que venceu ontem pelo placar de 2-1. Tá lá no Facebook, tua Rádio Garibaldi, canal do YouTube também, o Delano Brandelli Pieta, João Paulo Deluco, JP, apresentaram pra gente essa vitória de a CBF 2-1 pra cima do Juventude. É a Copa LNF. Agora 2:10, o espaço de agora traz o momento do rei. O encontro com o rei Roberto Carlos.
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0: Esse é o bloco das românticas e cabe bem, cai bem na quarta-feira, quarta-feira hoje. E a gente tocando aquelas que marcaram 1982. Shake Stevens aqui na programação da tua rádio. Kurtz Brothers também, ano de 1969. Quem mais passou por aqui? Para onde a gente viajou juntos nesse bloco? As internacionais românticas. Tema de novela. Novela Mandala, 1988. Cutting Creole, I've Been in Love Before. 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
3: 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Garantir a segurança, tranquilidade sempre é bom. 10 faltando para as 3, vem aí notícias na rede, edição das 3 da tarde. Enquanto isso, pra gente dançar, pra gente curtir, pra gente se animar, pra gente se alegrar, tem um mega mix do ABBA.
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8: 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O corpo do cantor Rick será velado e enterrado em Sorocaba, São Paulo. Rick foi uma das 5 vítimas do acidente com helicóptero na Serra de Santa Catarina. O corpo será levado até Sorocaba por meio de táxi aéreo. A assessoria da dupla Rick e Renner informou que o velório será fechado para família e amigos e vai ocorrer nesta quinta-feira. Rick tinha uma casa em Itu, em um condomínio de alto padrão. Já o filho dele e o parceiro musical, Renner, têm residências em Sorocaba. O cantor Alexandre Pires e 2 gaúchos estão no centro de uma investigação da Polícia Federal sobre fraude na exportação de minérios que teve desdobramentos nesta quarta-feira. Com a segunda fase da Operação Disco de Ouro, o cantor e uma empresa dele teriam sido utilizados para fracionar, ocultar e dissimular valores obtidos com as fraudes na comercialização do minério. Os irmãos Diego e Matheus Possebon, apontado como empresário de Alexandre Pires, são investigados pela Polícia Federal num inquérito aberto em Roraima, que apura extração ilegal da cassiterita na terra indígena Yanomami, a maior reserva do Brasil. Quem cultiva a gratidão é capaz de realizar sonhos que parecem inalcançáveis. 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O presidente do Irã, Massoud Pezeshkian, mirou os Estados Unidos e Israel na totalidade de seu discurso na Assembleia Geral da Organização das Nações Unidas, nesta quarta-feira. Ele, que disse ter mudado sua fala após o discurso do presidente dos Estados Unidos, Donald Trump, no dia de ontem, se defendeu das acusações de terrorismo feitas por Trump e acusou os Estados Unidos e Israel de serem os verdadeiros estados terroristas e de alvejarem civis. Na terça, Trump afirmou que considera aniquilar o Irã e mandar o país para o inferno, caso não haja um acordo. 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
3: Estamos em alta, aqui na tua Rádio Garibaldi, agora são 13:07, a temperatura em 16 graus, a temperatura agora sem a presença de sol nessa tarde aqui na região da Serra. 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O Dinês com a gente aqui na programação. José também está conosco. Quem mais está com a gente? Nosso amigo Pedro. Meu amigo Pedro. Quem está com a gente mais? A Márcia também mandou recado aqui. Obrigado pelo carinho de vocês que mandaram para o nosso WhatsApp 991-18-5111 para mandar o seu recado pro Em Alta, aqui na programação da tua Rádio Garibaldi. Trazer agora aqui um bloco das nacionais, internacionais, e eu começo levando você para All for One. A temporada década de 80 também, para a gente relembrar no Em Alta.
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0: Essas são as clássicas românticas internacionais na tua Rádio Garibaldi, a rádio do teu tempo, com Bryan Adams, Heaven. Bonnie Tyler também passou por aqui, a outra clássica com It's a Heartache. Alice Cooper com I Never Cry. E I Swear, All for One. As melhores de todos os tempos para você relembrar com a tua Rádio Garibaldi às 13h24 dessa tarde da quarta-feira, 23 de setembro. Até mais, em seguidinha tem.
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0: E a Cressol, gente, cooperar é ganhar 2026 e Cressol, onde a vida coopera. 19, faltando para as 4 da tarde, 16 graus é a temperatura na tua rádio Garibaldi, Alemão Ronaldo. Ano de 2004, Detonautas 2009 e ainda Plebe Rude. 1984, foi pra lá que a gente viajou. Até quando esperar? É saudade, é tua rádio, é Garibaldi.
1: O grande Highlander do rock and roll, Alemão Ronaldo, grande presença, muito obrigado, é uma honra estar contigo, compadre.
2: Muito obrigado por essa música.
1: Tamo juntos!
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13 minutos agora faltando para as 16h, 13 para as 4, 16 graus é a temperatura. Estamos em alta na tua Rádio Garibaldi em 101.5 na tarde dessa quarta-feira. Companhia de amigos, abração pra Kika, tá ouvindo a gente. Seguidinha tem o Pink Floyd pra você aqui na programação. 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Vou lá pro Facebook. Facebook, tua Rádio Garibaldi, em destaque pra você conferir com a gente. Deixa eu ver o que tem aqui no nosso Facebook. Deixa eu dar uma atualizada aqui. Tem o material da Denise Maria Forlaneto da Campo. Os animaizinhos. Uma proposta aí do da tua Rádio Garibaldi. E homenagem também aos freios capuchinhos. Tem lá um material com a Denise, produção aí do Dudu. É, o grande Dudu. O cara é top. A UBS Central, Unidade Básica de Saúde, vai ter horário estendido nesta quarta-feira. É hoje, portanto, nesta quarta-feira. Vai até às 20 horas. Começa às 17h, atendimento, já durante o dia também. Mas o atendimento acontece das 17 às 20 horas na Unidade Básica de Saúde, UBS Central. A recuperação do acesso à comunidade de Marcílio Dias avança e trecho deve ser liberado. O pessoal tá liberando lá, né? Onde as fortes chuvas dessa semana trouxeram prejuízos. Odete Betulazari, Hostaria de la Colombina, parabéns à família Lázari, Odete e toda a família, homenagem no prêmio Bom Gourmet RS 2026, que honra, hein? Que orgulho, parabéns dona Odete e toda a família. São os destaques aqui na programação que estão no Facebook, tua Rádio Garibaldi, tem debates também, tem muita coisa. Dá uma passeada por lá, fique à vontade para atualizar as informações também para os nossos internautas. 10 minutos agora faltando, 10 faltando para as 16h, trazer aqui pedido musical da Jadiana, a Inês Rissardo na programação. As italianas também fazendo parte na saudade.

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6: 4 horas. 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Pelotas, no sul do estado, segue se recuperando após a passagem de um forte temporal na madrugada de segunda-feira. Segundo informações da prefeitura, são necessárias mais de 15 mil telhas para atender todas as famílias afetadas pelo evento climático. Um carregamento com 1000 telhas destinadas pelo governo do estado chegou na cidade. A estimativa é que cerca de 1000 árvores tenham sido afetadas pelo vendaval. Mais de 6 quilômetros de lona já foram entregues. A estimativa é que mais de 1000 árvores tenham sido afetadas pelo temporal. A estimativa preliminar também é de que 336 mil pessoas tenham sido afetadas de alguma forma. Eduardo Batista é o novo técnico do Inter. O aceito foi concluído nesta quarta-feira, assim como o anúncio oficial. E o profissional já comanda o primeiro treino à frente da equipe no CT Parque Gigante. Para liberar o técnico que estava no Criciúma, o Inter pagou a multa rescisória de R$300 mil. O vínculo de Batista será válido somente até o fim da competição. Não coloque limites em seus sonhos. Coloque fé. 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O ministro Luiz Fux, do STF, deu prazo de 10 dias para o presidente do Senado, Davi Alcolumbre, se manifestar sobre o pedido de acesso a eventuais registros de entrada e saída da advogada Viviane Barsi, esposa do ministro Alexandre de Moraes, e também do ex-banqueiro Daniel Vorcaro no Senado. Fux é o relator do mandado de segurança, no qual o vereador de Curitiba, Guilherme Kilter, pede que a corte obrigue o Senado a fornecer eventuais registros de entrada e saída de Viviane, Vorcaro e outros citados. Segundo o parlamentar, os pedidos de acesso aos dados foram negados pela casa por envolver informações de caráter pessoal. 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
6: Próxima edição às 5 horas.
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0: Rádio Garibaldi, em alta, tua tarde completa de segunda a sexta, entre 1 e 5 da tarde, estamos aqui batendo cartão, trazendo as clássicas que você curtiu, que você curte, seguirá curtindo com a gente. Muita gente esteve naquele tempo, né? Viveu essas melhores, as melhores de todas as épocas. Tem muita galera de hoje, esses jovens, que também são apaixonados, porque as músicas, a qualidade incomparável. Aqui Balejão até às 5 da tarde na tua Rádio Garibaldi em alta, com aquele prazer de estar dividindo esses momentos especiais com vocês. Não importa onde, né? Nublou o tempo agora, gente, por aqui, nublado o tempo por aqui. Como é que tá o tempo por aí, na tua cidade, na tua terra, no teu habitat? 4,7, 16 graus é a temperatura. 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Em alta na programação, tem pedido por aqui? Seguidinho eu vou atender a Kika, tá bom? Em seguidinha a gente vai atender o pedido da Kika e toda a galera que estão certamente ouvindo a programação da tua Rádio Garibaldi. Tá bom então? Abração pra vocês aí, a equipe da Kika. Sempre ouvindo a gente, né? Aqui na 101.5, a tua Rádio Garibaldi. Abração pra vocês mais uma vez. A Brigada Militar aprendendo substâncias em Carlos Barbosa. Na manhã desta quarta-feira, a Brigada Militar apreendeu substâncias no bairro Planalto, em Carlos Barbosa. O que foi lá apreendido? 230 gramas de uma substância semelhante ao crack. 91 gramas de substância semelhante à maconha e 11 gramas de uma substância semelhante à cocaína. O pessoal usa esse termo, né? Na polícia, semelhante. É a realidade. Mas tem que ser, né? A justiça aqui. As leis que assim determinam. Enquanto não for para julgamento, enquanto não der um veredito final, tem que ser suspeito. Ele é suspeito. Então, uma substância semelhante, parecida. O pessoal sabe que é, né? 4:09 na tua Rádio Garibaldi em alta, nessa tarde. E agora eu trago aqui uma seleção especial para a gente levantar o astral, porque hoje é quarta-feira.
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0: Em Alta, a tua tarde completa. 2026, ano jubilar especial que marca os 800 anos da morte de São Francisco de Assis. E a tua Rádio Garibaldi traz uma reflexão do seu legado.
1: Francisco de Assis, uma semente de vida eterna.
2: Livres para amar. Sempre que nos recordamos de São Francisco de Assis, lembramos de um jovem despojado, livre e disponível para Deus. Também nós podemos entrar nesta liberdade quando tivermos um encontro verdadeiro com o Senhor. Sendo amados por um amor que não tem medidas, teremos condições de amar, perdoar e de ser livres para mostrar seu amor com a nossa vida. Jubileu franciscano é tempo de graça. Seja um franciscano, seja uma franciscana. Paz e bem.

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0: Essa é a tua Rádio Garibaldi, a rádio do teu tempo. Encaminhando as finaleiras de mais uma em alta edição desta quarta-feira aqui na programação. Agora são 14 minutinhos, faltando 14 agora para 5 da tarde. 15 graus é a temperatura. Doutora Thalita Fiório, a Tudo em Grãos Garibaldi, Padaria Pomvale, Telas Boscaini, Cressol também esteve com a gente. Em mais uma tarde. Obrigado, gente, pela companhia. Amanhã tem de novo entre 1 e 5 da tarde. A sequência tem Tia Proxiga com Roberto Antônio Fernandes. A Récita do Santo Terço a partir das 6 da tarde em 101.5, também pelas nossas plataformas informativas. Lá pelo nosso aplicativo, você também pode acompanhar. Tá bom, gente? Quero fechar hoje. Tava tempo querendo fazer uma seleção como essa, porque são clássicas do nosso Rio Grande do Sul, especialmente aqui do Sul, né? A época da temporada 80, 90, essa gurizada fez muito. E estiveram aqui por várias vezes em Garibaldi, na região, se apresentando, fazendo seus shows. Ô, década boa, né? Temporada boa. Tô falando de TNT, tô falando de Garotos da Rua, tô falando de Camisa de Vênus, né, Roberto? Tu lembra disso, Roberto?
1: Não só lembro, como eu sonorizei
0: essas bandas. Tu sonorizou essas bandas, Roberto. Isso, Roberto TNT, Antônio Ferrante.
1: É. Na época, né?
0: É, TNT. Tu era exclusivo do TNT. Aqui na região, tu que acompanhava
1: comigo,
0: eles, né?
1: Comigo.
0: Era contigo.
1: Sim.
0: Roberto Antônio Ferrante. E uma gurizada boa, né?
1: Muito.
0: Simples,
1: muito
0: simples, mas de um.
1: Ainda na época do Ney Vansória.
0: Né? Ney Vansória. Poxa vida, né? A gente curtiu tudo isso. E hoje a gente vai relembrar, porque quem é do tempo lembra, quem não é, tem a oportunidade de acompanhar aqui na tua Rádio Garibaldi. Eu começo a seleção com TNT e a irmã do Dr. Robert, pra você curtir, pra você relembrar com a gente.
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6: 5 horas, notícias da hora. Vamos às informações da central de conteúdo da tua rádio.
7: O chuleador Kylo Jacob Pereira, do CTG Alexandre Pato de Lagoa Vermelha, levou a tradição gaúcha aos Estados Unidos durante a segunda caravana da Costa Leste, iniciada em 9 de setembro, com apresentações em Orlando, Baltimore, Austin e Nova York. Campeão do Enart na edição passada, Kylo representou Lagoa Vermelha, conhecida como a capital nacional da chula, e viveu um dos momentos mais marcantes ao dançar pilchado na famosa rua Times Square. Da tua rádio Cacique de Lagoa Vermelha, Daniel Carvalho.
8: Em Marau, destaque para a instalação de um novo sistema de monitoramento na área central do município, viabilizado por meio de uma parceria entre a Prefeitura Municipal, a Brigada Militar e a empresa ConnectLine. A estrutura foi implantada sem custos para a administração pública, com o objetivo de reforçar a segurança e agilizar o atendimento em ocorrências de emergência. A tecnologia conta com recursos como reconhecimento facial, botão de pânico e canal de comunicação por mensagens de voz em tempo real diretamente com a corporação policial. Novas funcionalidades e ferramentas complementares voltadas à segurança seguem em desenvolvimento para a futura apresentação à comunidade marauense. Da tua rádio Alvorada de Marau, Eduardo Serri.
9: A Defesa Civil de Soledade contabilizou os danos provocados pelo temporal que atingiu o município na segunda-feira. Foram registrados mais de 150 milímetros de chuva em aproximadamente 12 horas. Ao todo, foram 18 atendimentos, 3 destelhamentos parciais e 15 alagamentos de residências. Na área rural, estradas foram danificadas e algumas comunidades ficaram temporariamente isoladas. Também houve a queda de uma ponte na região da usina do Fão, na comunidade dos Macios. Segundo a Defesa Civil, cerca de 3.500 pessoas foram afetadas. Equipes seguem trabalhando no atendimento às famílias e na recuperação dos acessos às localidades atingidas. Da tua Rádio Cristal de Soledade, Cláudio Fly.
10: A 21ª edição dos Homens da Cozinha será realizada neste sábado, dia 26 de setembro, no Salão Paroquial Nossa Senhora de Fátima, em Vacaria. Promovido pela CDL, o evento tem caráter solidário e terá renda líquida destinada a 4 entidades escolhidas por sorteio: Rotary Clube de Vacaria, CEAVA, Associação Beneficente Santa Isabel e CDEDICA. Segundo o presidente da CDL, Fábio Canali Borges, e o participante Jaime Pelissari, a iniciativa reúne voluntários, empresas e patrocinadores em uma noite de gastronomia e confraternização. Da tua Rádio Fátima de Vacaria, Júlia Rodrigues.
11: Na região de Veranópolis, a Secretaria Municipal de Saúde de Vila Flores promove neste sábado, dia 26 de setembro, uma ação especial do Sábado do Trabalhador. A atividade será realizada na UBS Helena da Rocha Ferreto, primeiro, das 7:30 da manhã às 11:30 da manhã. Durante a ação, a população poderá contar com serviços de vacinação e atualização da carteira vacinal. Também serão oferecidas consultas médicas e odontológicas, mas, nesses casos, é necessário realizar agendamento prévio. A iniciativa tem como objetivo ampliar o acesso aos serviços da saúde e facilitar o atendimento, especialmente para trabalhadores que têm dificuldade de buscar atendimento durante a semana. Da tua Rádio Veranense de Veranópolis, Monique Zilioto.
12: A sétima edição do Vacina Caxias acontece neste sábado, dia 26, em 5 pontos de Caxias do Sul. A ação, que disponibiliza o calendário vacinal para todos os públicos, estará disponível na Praça Dante Alighieri com o ônibus da Cruz Vermelha e em 4 unidades básicas de saúde, as UBSs, Cinquentenário, Cruzeiro, Eldorado e Esplanada. Das 10 da manhã às 4 horas da tarde. Para receber a imunização, é necessário apresentar a carteira de vacinação, caso tenha, e o documento de identificação com foto.
13: Da tua Rádio São Francisco de Caxias do Sul, Clayton Camargo.
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0: 5:09. Buenas, gurizada. Tá chegando, te aproxega. Eita, nós, depois do balejo, ter apresentado aquele baita programa em alta, muita saudade boa. Agora é Galdéria, até às 6. Tudo bom, Bolejo? Boa tarde.
1: Opa, Roberto, boa tarde. Mas também tem muita coisa boa nas galdeiradas aí, né, Beto?
0: Por que não? Por que não? É história aí. No, na carona, ou no rádio, ou na Alexa, onde estiver, a Garibaldi está com você.
1: Tamo junto e reunido. Junto e reunido,
0: tamo junto e reunido. Obrigado, pessoal, pela audiência. Tudo de bom. E olha, nesse final de tarde, gente, o que, que é isso? Hoje é quarta-feira, sim, dia do bombom?
1: É.
0: Meu Deus do céu.
1: Tá faltando poucos dias pra fechar o mês aí.
0: É, hoje já estamos indo dia 23?
1: É.
0: Meu Deus.
1: Mais tá. sete dias,
0: sete
1: tchau,
0: dias,
1: né?
0: Não. Semana que vem já começa outro mês.
1: Já mudamos, outubro, logo já vem, né?
0: Rapaz.
1: Jingle bell, jingle bell.
0: Acabou o papel. Opa. Ai, ai, ai. Vamos brincar que faz bem. 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E vamos começar, vamos tocar Galdéria neste 23 de setembro.
1: Isso.
0: Agora primavera, né?
1: Exatamente.
0: Desde ontem.
1: Começou ontem. Já a primavera, né, Beto?
0: Não, ontem.
1: Ontem, né?
0: Ontem, às 21 e alguma coisa.
1: É.
0: Vai dar bico lá. Então, é primavera. E começou com o tempo bom. Hoje também, tempo bom.
1: É. Um pouco frio, né, Beto, de manhã?
0: Sim. Mas... É. Frio de manhã, quente à tarde, as andorinhas voltaram.
1: E eu também voltei.
0: Essa, vou tocar o trio Parada Dura, não hoje, domingo.
1: Domingo?
0: Alô, caminhoneiro.
1: Tá bom.
0: Valeu, Balejo.
1: Valeu.
0: Expedito Abraão e os Campeiros, Mulher Gaúcha.
1: Isso.
0: Grupo Rodeio. Vamos tomar um mate, Balejo.
1: De ausência.
0: Aquele bate caprichado. É bom, né? É bom demais. Do nosso pro seu coração. Boa tarde. Bem-vindos.
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0: 17h20. Qual é a temperatura, Balejo?
1: A temperatura principal instrumento aqui, ó. Ah, esse é o número 1, né?
0: Isso,
1: 14 graus.
0: Vamos lá, simbora, gurizada. 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Muito bem. Olha que tá chegando a festa de São Miguel, a festa do próximo domingo. É lá que vai acontecer, 10h30 missa, almoço ao meio-dia. Gente, o cardápio um pouco diferenciado. Tirou o capelete e entrou a massa. Vai massa, carne de churrasco, de gado, frango, porco, saladas diversas, maionese, pão. Tudo por 75 adultos e 35 crianças até 11 anos. Se você vai reservar o ingresso, anote aí o telefone 996-18-7459. Tá certo? Já voltamos.
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0: 17h26. A temperatura aconteceu o quê, Valejão?
1: 14.
0: Não acredito.
1: É, 14.
0: 14 graus. Sim. Mas, ô, oh, que coisa boa.
1: É por aí.
0: Então tá bom. 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Tá certo, tchê? Alô, Melico! Melico do Fato Pervoi. Melico, tudo certo, meu irmão? Melico tá lá no sítio, no meio da passarada. Diz que é um bordel de passarinhos, que é tudo que é lá, viu?
1: Meu Deus do céu.
0: Tu sabe o que é bordel?
1: Que bordel?
0: É, bordel.
1: Bordel.
0: Barulho.
1: Já ouvi falar.
0: Não é aquele bordel que tu pensa.
1: É bordel, é barulho, então?
0: Barulho, um bordel de passarada. O quê? Barulho de passarada.
1: Porque outro dia eu vi o cara dizer lá, vão pro bordel? Então ele ia pro barulho do bordel dos passarinhos.
0: Dos passarinhos, né? Tá bom, o balejo então. Que entendi.
1: Eu já pensei
0: errado. Você,
1: né, coitado do meu vizinho, então, né?
0: Meu Deus. Melico, como é que tá, meu guri?
1: E tudo o bordel, certo? Melico?
0: E o bordel de pássaros, hein? O barulho de pássaros, tá tudo certo? É, fora as galinhas, marreco, o que mais lá? Tem meu ganso.
1: Mas
0: tem
1: tá morando na floresta?
0: Tá lá no sítio.
1: É, mas lá no sítio.
0: Pra toda essa bicharada, ele mais do falou que... falou que vai mandar só a bicharada fazer barulho, que ele vai gravar e mandar pra cá.
1: Manda.
0: Depois
1: eu vou
0: botar no ar. Vamos botar.
1: Não pode ser IA, né?
0: Rádio.
1: Não pode ser IA, tem que ser bicho mesmo.
0: Bicho natural. Que nem fez o Pauleto lá embaixo no sítio do... Ah, como é que é? Do Fortunato Agostini.
1: Isso.
0: Mandou lá, original.
1: Mas tem que dar um pouco mais de volume para aqueles bichos dele lá do Fortunato. Eles estão muito fracos, tem que dar comida.
0: Dá comida, Fortunato! Eia! Antônio, como é que tá, Antônio Sopelsa? Tudo certo? Vinho, tudo bom? Então, opa, vamos tocar música. Falou em vinho, é com o Valejo.
1: Resolvim.
0: Levin, Lebon. Mas não é essa que vai tocar.
1: Não.
0: Vamos convidar o Teixeirinha Filho e Neto.
1: Já tá aqui, ó.
0: Última gineteada, tchê. É isso aí?
1: Isso.
0: Manda ver.
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0: E os filhos do Rio Grande chegaram, os bombachudos de bombacha, tchê.

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1: Atenção, moçada, chegaram os de bombaixo.

0: Opa, 23 para 6, tamo aí no Te Aproxega. 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
0: Ok, tá aí, Matheus Franceschini, Oralunic Garibaldi. Vamos ao intervalo comercial, já voltamos.
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5: 15 para 6.
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7: Vai de novo, balejo, tem mais música da boa, deixa eu falar por aqui, opa lá, não sei, aqui, Mercado da Artora, também conosco, Drogabel Farmácias, na Drogabel, você vai encontrar medicamentos com preços com descontos realmente da farmácia e também o xarope Mel do Campo e também o Dr. Flex. 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Bom. Quem está de aniversário hoje? Tu nem imagina, Flávio.
5: Quem?
7: Quem está de aniversário?
5: Quem?
7: Conhece Paulo Roberto Bota.
5: Paulinho Bota,
7: o homem do café de chaleira.
5: Ex-patrão.
7: Tudo, não te credo. Paulinho, como é que tá, Paulo Roberto? Tudo bem com o senhor? Parabéns pelo seu aniversário. Tenho o carinho aqui da família toda, né? A filha, o filho Bruno, também a esposa, tá aí parabenizando. Paulo Roberto Bota, a patroa, a Genesi, o Bruno e também a Thaís. E mais um abraço da Helena, a Eduarda e a Luísa, que são gêmeas, né? As netas que abraçam o vovô. Paulo Bota tá fazendo 21, tá bom? Tá certo, meu caro Balejão?
5: É, 21.
7: 21, tá? Tá bom. Valeu, Paulo. Capricha, Arte. Uma hora dessa, vamos fazer um café de chaleira aqui.
5: É, poderia fazer um pra nós aí, né, Paulo?
7: Rádio, que nós vamos garantir com o pão, a mortandela.
5: Ele traz tudo. Beto, ele é nosso amigo.
7: Ele traz tudo?
5: Sim, tá, é nosso amigo.
7: Não abusa da bondade do
5: Paulo
7: homem,
5: Paulo Bota, rapaz. É nosso amigo.
7: Que loucura.
5: É. Conhecendo o Paulo Bota, ele vai trazer o pacote completo.
7: Te digo uma coisa. E o Dudu, hein?
5: O Dudu vão deixar de fora.
7: Se ele vai ver, não fala que o Paulo vai trazer tudo. Porque vamos, ele pegar vai num tá
5: dia,
7: de plantão.
5: Vem fazer num dia que o Dudu tá de folga.
7: No mesmo dia com o Luchero. Alô, Luchero!
5: Tá ouvindo, Luchero?
7: Ah, tá ouvindo. O Luchero, ele vem fazer o carreteiro.
5: É,
7: então é o café de chaleira, carreteiro. Meu Deus, nós vamos trabalhar ainda, hein?
5: Tamo bem, né, Beto?
7: Nós vamos trabalhar ainda.
5: É, depois a gente puxa um ronco ali no sofá.
7: Uma cesta.
5: No sofá.
7: Uma cestiada. Eita, nós. Toca a música, Balejo, pra essa gente boa aí.
5: Mirins,
7: as promessas do meu pai.
5: É, só prometeu também, né?
7: Só
5: mas não
7: prometeu,
5: me deu nada.
7: Né? Até agora, tamo aqui, ó.
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0: Eita, nós, 5-6. Olha as promessas do velho aí. Eita, nós. Vamos chegar, né? Vamos chegar, prometer tudo depois que casou. Tchau.
1: Tá parecendo político, né, Beto?
0: Tá parecendo político. É. Promete tudo, depois a coisa
1: niente,
0: pega.
1: Niente.
0: 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Fim de programa, valeu! Obrigado a todos, mais uma vez, que bom ter ficado com vocês essa hora, mas a seguir temos o Santo Terço, e hoje à noite vai estar conosco o Grupo Crescer, vai acontecer um retiro, e o pessoal vai estar aqui conosco, tá bom, Che?
1: Tem valeu. Tem ainda, Beto, a segunda, a quarta e a quinta dezena, viu?
0: A segunda e a quarta
1: isso.
0: É quinta. Tá, as demais já estão.
1: A Joana a primeira, a Diles a terceira.
0: Perfeito, então, quem quer rezar, antecipe, ligue 3464-7508. O telefone está funcionando, glória a Deus.
1: Amém.
0: Que a gente vai atender, vai anotar a sua dezena que vai rezar. Tá bom, Flávio?
1: Tá bom.
0: Fechou. Pedro. Para, Flávio. Pedro. Para, Pedro, que esse Pedro é uma parada. Saudosos amendes. Valeu, gurizada. 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

0: Para, Pedro.
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0: 18:07. Bem-vindos, bem-vindas. Boa noite. Que bom a gente se encontrar, que bom a gente rezar. E hoje é quarta-feira, gente. Quarta-feira, momento importante da família, momento importante que a gente quer agradecer. Obrigado, Jesus. Obrigado, mãe. Obrigado, Deus Pai, pelas graças, pelas bênçãos que estamos aqui recebendo. Então a gente tem com muita alegria aqui nos estúdios para rezar conosco o movimento Crescer. Integrantes do grupo que estão aqui, temos o Pietro, o Eduardo, temos a Fernanda e também a Isadora, que vão rezar conosco. Flávio, boa noite, pessoal.
1: Boa noite, Roberto. Boa noite.
0: Que é uma alegria em poder receber vocês, vocês que estão motivando para participar de um retiro que vai acontecer dias 2 e
2: 13 e 4 de outubro.
0: 13 e 4 de outubro. Que bom, gente. Quem pode fazer esse retiro, faça. Gente, sempre é bom se encontrar com Deus. Sempre é bom a gente olhar para dentro e da gente e melhorar o pouquinho que for. Um pouquinho que for já é bastante. Então, porque Deus ama todos nós. Jesus morreu lá na cruz por nós. E aqui está aqui estão os jovens que estão rezando, estão pedindo a sua participação. Grupo Crescer maravilhoso aqui da nossa cidade. Que bom assim, né? Flávio, temos também as participações pelo 54-99118-5111. Então são essas intenções que você pode colocar lá junto no WhatsApp. Que o Flávio traz pra gente. Tem a família Trentin, que está rezando pela família, é a dona Cacilda. A Cacilda reza pela família Trentin, pelos desafios, por tudo o que está fazendo, acontecendo, que estejam bem, abençoados, muito bem. Então, vamos unir a todas as intenções de vocês, que estão colocando no WhatsApp, que estão trazendo no coração. Vamos iniciar o nosso Santo Terço de hoje. Estamos reunidos em nome do Pai, do Filho e do Espírito Santo. Amém. Creio em Deus Pai Todo-Poderoso, Criador do céu e da terra, em Jesus Cristo, seu único Filho, nosso Senhor, que foi concebido pelo poder do Espírito Santo, nasceu da Virgem Maria, padeceu sobre Pôncio Pilatos, foi crucificado, morto e sepultado, desceu à mansão dos mortos, ressuscitou ao terceiro dia, subiu aos céus, está sentado à direita de Deus Pai Todo-Poderoso, onde há de vir a julgar aos vivos e aos mortos. Creio no Espírito Santo, na Santa Igreja Católica, na comunhão dos santos, na remissão dos pecados, na ressurreição da carne, na vida eterna. Amém. Nós temos a Joana, que vai rezar com a gente. Então, nós vamos rezar a primeira parte e a Joana vai responder agora pra gente, tá bem? Sim. Pai nosso, que estais no céu, santificado seja o vosso nome. Venha a nós o vosso reino. Seja feita a vossa vontade, assim na terra como no céu.
3: O pão nosso de cada dia nos dai hoje, perdoai as nossas ofensas, assim como nós perdoamos a quem nos tem ofendido, e não nos deixeis cair em tentação, mas livrai-nos do mal. Amém.
0: Ave Maria,
2: cheia de graça, o Senhor é convosco, bendita sois vós entre as mulheres, e bendito é o fruto do vosso ventre, Jesus.
3: Santa Maria, Mãe de Deus, rogai por nós, pecadores, agora e na hora da nossa morte. Amém.
0: Ave Maria, cheia de graça,
2: o Senhor é convosco, bendita sois vós entre as mulheres, e bendito é o fruto do vosso ventre, Jesus.
3: Santa Maria, Mãe de Deus, rogai por nós, pecadores, agora e na hora da nossa morte. Amém.
2: Ave Maria, cheia de graça, o Senhor é convosco, bendita sois vós entre as mulheres, e bendito é o fruto do vosso ventre, Jesus.
3: Santa Maria, Mãe de Deus, rogai por nós, pecadores, agora e na hora da nossa morte. Amém.
0: Glória ao Pai, ao Filho e ao Espírito Santo.
3: Como era no princípio, agora e sempre. Amém.
0: Ó meu bom Jesus,
3: perdoai-nos, livrai-nos do fogo do inferno, levai as almas todas para o céu e socorrei principalmente as que mais precisaram.
0: Nossa Senhora de Fátima e São Miguel,
2: rogai por nós.
0: Divino Pai Eterno,
2: abençoai-nos.
0: E hoje é dia de São Padre Pedro Pio, também, que estamos lembrando, e que ele possa estar também intercedendo ao Pai por nós, pelas necessidades de cada um, por todas as intenções que estão aqui nesta urna. Pai do céu, olhe pelas dores, pelas tristezas, por todos que aqui estão. É o momento de a gente agradecer. Agradecer porque aqui tem cura. Hoje Deus traz pra gente a certeza de que com fé a gente alcança as graças que tanto precisamos. Eu peço pro Pietro, enquanto caiu a ligação da Joana, a Joana volta a ligar pra gente. Pietro, quais são as suas intenções desse Santo Terço?
4: Boa noite, minhas intenções são por toda a minha família e principalmente pelos jovens que vão fazer o retiro, para que Deus toque o coração deles, aos que ainda não participaram, para que se inscrevam.
0: Muito bem. A Joana está conosco. Boa noite, Joana.
3: Boa noite, tudo bem?
0: Bem, para quem vamos rezar?
3: Eu rezo por todos os parentes falecidos. Eu rezo também pela minha família, pela minha neta, e também pela saúde e recuperação da Dianice, da Vita, do Albino, da Inês, da Nair. E também quero rezar pro Luiz, e também pela sobrinha de uma amiga minha, que ela tanto precisa de nossas orações. E para uma amiga também. E para você, Roberto, e para todos aqueles que acompanham o Terço nesta hora.
0: Obrigado, Joana. Entregamos das mãos de Deus todos esses pedidos. Eu vou lá no painel. Flávio, alguma intenção?
1: A Mary reza conosco. Roberto, boa noite a ela também. Noite, ela quer colocar a intenção que o tratamento que se inicia hoje tenha um resultado positivo. Para aliás, já vem há algum tempo, né? Já vem realizando o tratamento. É o Roberto Fernandes da Luz. Está lutando para obter a sua cura, Roberto Antônio.
0: Amém. Vamos que esse tratamento realmente, Pai, possa dar resultado. E dará. Tenha fé, Roberto. Tenha fé, que com certeza as graças são alcançadas. Vamos meditar o primeiro mistério glorioso, onde contemplamos
1: a ressurreição de Jesus Cristo.
0: Pai nosso,
2: que estais no céu, santificado seja o vosso nome. Venha a nós o vosso reino. Seja feita a vossa vontade, assim na terra como no céu.
3: O pão nosso de cada dia nos dai hoje. Perdoai as nossas ofensas, assim como nós perdoamos a quem nos tem ofendido. E não nos deixeis cair em tentação, mas livrai-nos do mal. Amém.
0: Ave Maria,
2: cheia de graça, o Senhor é convosco. Bendita sois vós entre as mulheres, e bendito é o fruto do vosso ventre, Jesus.
3: Santa Maria, Mãe de Deus, rogai por nós, pecadores, agora e na hora da nossa morte. Amém.
0: Ave Maria,
2: cheia de graça, o Senhor é convosco. Bendita sois vós entre as mulheres, e bendito é o fruto do vosso ventre, Jesus.
3: Santa Maria, Mãe de Deus, rogai por nós, pecadores, agora e na hora da nossa morte. Amém.
0: Ave Maria,
2: cheia de graça, o Senhor é convosco. Bendita sois vós entre as mulheres, e bendito é o fruto do vosso ventre, Jesus.
3: Santa Maria, Mãe de Deus, rogai por nós, pecadores, agora e na hora da nossa morte. Amém.
2: Ave Maria, cheia de graça, o Senhor é convosco. Bendita sois vós entre as mulheres, e bendito é o fruto do vosso ventre, Jesus.
3: Santa Maria, Mãe de Deus, rogai por nós, pecadores, agora e na hora da nossa morte. Amém.
2: Ave Maria, cheia de graça, o Senhor é convosco. Bendita sois vós entre as mulheres, e bendito é o fruto do vosso ventre, Jesus.
3: Santa Maria, Mãe de Deus, rogai por nós, pecadores, agora e na hora da nossa morte. Amém.
2: Ave Maria, cheia de graça, o Senhor é convosco. Bendita sois vós entre as mulheres, e bendito é o fruto do vosso ventre, Jesus.
3: Santa Maria, Mãe de Deus, rogai por nós, pecadores, agora e na hora da nossa morte. Amém.
2: Ave Maria, cheia de graça, o Senhor é convosco, bendita sois vós entre as mulheres, e bendito é o fruto do vosso ventre, Jesus.
3: Santa Maria, Mãe de Deus, rogai por nós, pecadores, agora e na hora da nossa morte. Amém.
2: Ave Maria, cheia de graça, o Senhor é convosco, bendita sois vós entre as mulheres, e bendito é o fruto do vosso ventre, Jesus.
3: Santa Maria, Mãe de Deus, rogai por nós, pecadores, agora e na hora da nossa morte. Amém.
2: Ave Maria, cheia de graça, o Senhor é convosco, bendita sois vós entre as mulheres, e bendito é o fruto do vosso ventre, Jesus.
3: Santa Maria, Mãe de Deus, rogai por nós, pecadores, agora e na hora da nossa morte. Amém.
2: Ave Maria, cheia de graça, o Senhor é convosco, bendita sois vós entre as mulheres, e bendito é o fruto do vosso ventre, Jesus.
3: Santa Maria, Mãe de Deus, rogai por nós, pecadores, agora e na hora da nossa morte. Amém.
2: Glória ao Pai, ao Filho e ao Espírito Santo,
3: como era no princípio, agora e sempre. Amém.
0: Homem bom Jesus,
3: perdoai-nos, livrai-nos do fogo do inferno, levai as almas todas para o céu, e socorrei principalmente as que mais precisarem.
0: Nossa Senhora de Fátima, São Miguel e São Padre Pedro Pio,
2: rogai por nós.
0: Divino Pai Eterno,
3: abençoai-nos.
0: Obrigado. Beto, oi.
3: Eu rezei também pela saúde e recuperação do Jorge, que devagarinho, sim, parece que ele está,
0: amém,
3: melhorando.
0: Ele vai melhorar.
3: E também pela Ivete também, que ela melhore, tá?
0: Tá certo. Obrigado, Joana. Obrigado, Ademir, por rezarem conosco. Que a paz de Jesus e o amor de Maria esteja com vocês. Uma boa noite, paz e bem.
3: Boa noite, paz e bem.
0: Tá liberado o segundo mistério para quem queira rezar. O segundo e o quarto ainda estão livres. A segunda dezena, a terceira já temos, a quarta está aberta e a quinta dezena já está também agendada. Então, o segundo e o quarto mistério, para quem quer rezar conosco, o segundo mistério já pode ligar agora. Vamos nos unir nessas intenções e eu falo com o Eduardo. Eduardo, para quem vamos rezar? A sua intenção.
5: Eu quero rezar por todos os jovens, aqueles que participam da igreja, participam dos grupos de jovens, e por aqueles que estão desviados, aqueles que não possuem fé e que estão perdidos nas suas vidas, que levam uma vida talvez sem sentido ou sem rumo.
0: Desagrada, né?
5: E rezo também pela minha família, por todos aqueles que estão preparando o retiro crescer, e também rezo pelas almas do purgatório.
0: Amém. Que possam voltar para junto de Cristo, voltar para o encontro, ir para a missa. Gente, confessar-se é a maior graça que a gente recebe. Vamos com o nosso ouvinte. Boa noite. Pedro. Boa noite, Pedro.
6: Tudo bem?
0: Bem, Pedro. Para quem vamos rezar?
6: Vamos rezar para minha família, para todos os meus parentes e pelo Edio, que ele está dentro da UTI.
0: Ai, meu Deus.
6: Faz 32 dias que ele está lá e...
0: Que Deus vá até a UTI e possa olhar por ele.
6: A situação não está boa e vamos ver.
0: Entregar nas mãos de Deus, né?
6: É na mão de Deus que ele resolve.
0: Certo.
6: Faça
0: o melhor por ele.
6: Faça o melhor para ele e para a família.
0: Amém. Vamos rezar para o Edio que ele possa, que Deus possa visitá-lo lá na UTI, na situação delicada que ele está passando. Que Deus olhe por ele. Vamos nos unir a essas intenções. Vamos. Oi, diga.
6: Ele está ali dentro da urna há muitos anos. Faz anos, acho que ele está ali, que rezemos para ele.
0: Isso. Então tá. Unindo essas intenções, a que todos nós trazemos no nosso coração, nesse segundo mistério doloroso, segundo mistério glorioso, onde contemplamos
1: a ascensão de Jesus aos céus.
0: Pai nosso,
2: que estais no céu, santificado seja o vosso nome, venha a nós o vosso reino, seja feita a vossa vontade, assim na terra como no céu.
6: O pão nosso de cada dia nos dai hoje, perdoai as nossas ofensas, assim como nós perdoamos a quem nos ter ofendido, e não deixeis cair em tentação, mas livrai-os do mal. Amém.
0: Ave Maria, cheia de graça,
2: o Senhor é convosco, bendita sois vós entre as mulheres, e bendito é o fruto do vosso ventre, Jesus.
6: Santa Maria, Mãe de Deus, rogai por nós, pecadores, agora e na hora da nossa morte. Amém.
2: Ave Maria, cheia de graça, o Senhor é convosco, bendita sois vós entre as mulheres, e bendito é o fruto do vosso ventre, Jesus.
6: Santa Maria, Mãe de Deus, rogai por nós, pecadores, agora e na hora da nossa morte. Amém.
2: Ave Maria, cheia de graça, o Senhor é convosco, bendita sois vós entre as mulheres, e bendito é o fruto do vosso ventre, Jesus.
6: Santa Maria, Mãe de Deus, rogai por nós, pecadores, agora e na hora da nossa morte. Amém.
2: Ave Maria, cheia de graça, o Senhor é convosco, bendita sois vós entre as mulheres, e bendito é o fruto do vosso ventre, Jesus.
6: Santa Maria, Mãe de Deus, rogai por nós, pecadores, agora e na hora da nossa morte. Amém.
2: Ave Maria, cheia de graça, o Senhor é convosco, bendita sois vós entre as mulheres, e bendito é o fruto do vosso ventre, Jesus.
6: Santa Maria, Mãe de Deus, rogai por nós, pecadores, agora e na hora da nossa morte. Amém.
2: Ave Maria, cheia de graça, o Senhor é convosco, bendita sois vós entre as mulheres, e bendito é o fruto do vosso ventre, Jesus.
6: Santa Maria, Mãe de Deus, rogai por nós, pecadores, agora e na hora da nossa morte. Amém.
2: Ave Maria, cheia de graça, o Senhor é convosco, bendita sois vós entre as mulheres, e bendito é o fruto do vosso ventre, Jesus.
6: Santa Maria, Mãe de Deus, rogai por nós, pecadores, agora e na hora da nossa morte. Amém.
2: Ave Maria, cheia de graça, o Senhor é convosco, bendita sois vós entre as mulheres, e bendito é o fruto do vosso ventre, Jesus.
6: Santa Maria, Mãe de Deus, rogai por nós, pecadores, agora e na hora da nossa morte. Amém.
2: Ave Maria, cheia de graça, o Senhor é convosco, bendita sois vós entre as mulheres, e bendito é o fruto do vosso ventre, Jesus.
6: Santa Maria, Mãe de Deus, rogai por nós, pecadores, agora e na hora da nossa morte. Amém.
2: Ave Maria, cheia de graça, o Senhor é convosco, bendita sois vós entre as mulheres, e bendito é o fruto do vosso ventre, Jesus.
6: Santa Maria, Mãe de Deus, rogai por nós, pecadores, agora e na hora da nossa morte. Amém.
2: Glória ao Pai, ao Filho e ao Espírito Santo,
6: como era no princípio, agora e sempre. Amém.
0: Ó meu bom Jesus,
6: perdoai, livrai no fogo do inferno e levai as almas todas para o céu e socorrei principalmente as que mais precisar.
0: Nossa Senhora de Fátima, São Padre Pedro Pio e São Miguel,
6: rogai por todos nós.
0: Divino Pai Eterno,
6: abençoai-nos.
0: Obrigado, Pedro. Obrigado por rezar conosco. Que a paz de Jesus, que o amor de Maria esteja com você, esteja lá no leito da UTI com o Edio, que possa melhorar. Boa noite. Paz e bem.
6: Paz e bem.
0: Tá aí o Pedro. Até não perguntei ao Pedro se vai ter missa ou terço, mas essa semana ele vai rezar de novo, aí eu vou perguntar. Continuando aqui no nosso Santo Terço de hoje, eu falo com a Fernanda. Fernanda, alguma intenção você queira colocar?
7: Pela minha família e por todos envolvidos do retiro.
0: Amém. Temos também lá no painel, Flávio, alguma intenção?
1: Temos sim, Roberto. O Cláudio está rezando conosco. Boa noite, Cláudio, para você também. Quer rezar pela família Trevisó e também Boscaini, para nós da Rádio Garibaldi e Amém. Para os ouvintes que estão rezando o terço conosco nessa quarta-feira.
0: Obrigado. É isso?
1: Isto.
0: Temos quem lá?
1: Adiles.
0: Adiles. Adiles, boa noite.
8: Boa noite.
0: Para quem você reza, Adiles?
8: Peço oração pela minha saúde, pela minha dor nas pernas e joelho, saúde pela minha família, meu filho Roque, minha nora, pelos falecidos da minha família, principalmente meu esposo José, pela Roberta Ferrante, que ele continua se recuperando.
0: Obrigado.
8: Todas as pessoas doentes que necessitam de orações, Que abençoe todos nós e para todos vocês da rádio.
0: Muito bem, muito obrigado, Adilês. Então vamos nos unir a essas intenções. Aqui trazemos o nosso coração nesse terceiro mistério glorioso. Onde contemplamos?
1: A descida do Espírito Santo sobre Nossa Senhora e os apóstolos no cenáculo.
0: Pai nosso que estais no céu,
2: santificado seja o vosso nome. Venha a nós o vosso reino. Seja feita a vossa vontade, assim na terra como no céu.
8: O pão nosso de cada dia nos dai hoje. Perdoai as nossas ofensas, assim como nós perdoamos a quem nos tem ofendido. E não nos deixeis cair em tentação, mas livrai-nos do mal. Amém.
0: Ave Maria,
2: cheia de graça, o Senhor é convosco. Bendita sois vós entre as mulheres. E bendito é o fruto do vosso ventre, Jesus.
8: Santa Maria, Mãe de Deus, rogai por nós, pecadores, agora e na hora de nossa morte. Amém.
2: Ave Maria, cheia de graça, o Senhor é convosco. Bendita sois vós entre as mulheres, e bendito é o fruto do vosso ventre, Jesus.
8: Santa Maria, Mãe de Deus, rogai por nós, pecadores, agora e na hora de nossa morte. Amém.
2: Ave Maria, cheia de graça, o Senhor é convosco. Bendita sois vós entre as mulheres, e bendito é o fruto do vosso ventre, Jesus.
8: Santa Maria, Mãe de Deus, rogai por nós, pecadores, agora e na hora de nossa morte. Amém.
2: Ave Maria, cheia de graça, o Senhor é convosco. Bendita sois vós entre as mulheres, e bendito é o fruto do vosso ventre, Jesus.
8: Santa Maria, Mãe de Deus, rogai por nós, pecadores, agora e na hora de nossa morte. Amém.
2: Ave Maria, cheia de graça, o Senhor é convosco. Bendita sois vós entre as mulheres, e bendito é o fruto do vosso ventre, Jesus.
8: Santa Maria, Mãe de Deus, rogai por nós, pecadores, agora e na hora de nossa morte. Amém.
2: Ave Maria, cheia de graça, o Senhor é convosco. Bendita sois vós entre as mulheres, e bendito é o fruto do vosso ventre, Jesus.
8: Santa Maria, Mãe de Deus, rogai por nós, pecadores, agora e na hora de nossa morte. Amém.
2: Ave Maria, cheia de graça, o Senhor é convosco. Bendita sois vós entre as mulheres, e bendito é o fruto do vosso ventre, Jesus.
8: Santa Maria, Mãe de Deus, rogai por nós, pecadores, agora e na hora de nossa morte. Amém.
2: Ave Maria, cheia de graça, o Senhor é convosco. Bendita sois vós entre as mulheres, e bendito é o fruto do vosso ventre, Jesus.
8: Santa Maria, Mãe de Deus, rogai por nós, pecadores, agora e na hora de nossa morte. Amém.
2: Ave Maria, cheia de graça, o Senhor é convosco. Bendita sois vós entre as mulheres, e bendito é o fruto do vosso ventre, Jesus.
8: Santa Maria, Mãe de Deus, rogai por nós, pecadores, agora e na hora de nossa morte. Amém.
2: Glória ao Pai, ao Filho e ao Espírito Santo,
8: como era no princípio, agora e sempre. Amém.
2: Ó meu bom Jesus,
8: perdoai e livrai do fogo do inferno, levai as almas todas para o céu e socorrei principalmente as que mais precisares.
0: Nossa Senhora de Fátima, São Padre Pedro Pio e São Miguel, rogai por nós. Divino Pai Eterno,
8: abençoe.
0: Obrigado, Diles, por rezar com a gente. Que a paz de Jesus, que o amor de Maria esteja com você, com a família. Tenha uma boa noite, paz e bem.
8: Boa noite, paz e bem.
0: Muito bem. Também, obrigado, liberado, já tocou o telefone. Já chegou o telefone, já tocou. Com o ouvinte também para colocar a sua intenção. Enquanto isso, eu vou pedir as intenções da
9: Isadora,
0: desculpa. Isadora, para quem você reza, Isadora?
9: Bom, coloco como intenção todos os jovens do Retiro, para que Deus possa tocar o coração deles. Amém. E também a todas as pessoas que estarão servindo e fazendo com que esse retiro aconteça.
0: Maravilha. Temos ouvinte conosco, a Elda, que vai rezar com a gente. Boa noite, Elda.
10: Boa noite.
0: Para quem você reza?
10: Eu vou rezar para todos os falecidos, falecido Darcio, falecido Edmir, toda a minha família, os meus netos, para minha saúde, e a saúde de, que espero que de você, que me ajudou um monte.
0: Obrigado.
10: Eu rezei bastante para você.
0: Obrigado.
10: Viu que lá em cima ele não tinha lugar para nós. É, né? Então, Estamos aqui, né? Vamos para frente,
0: vamos,
10: né?
0: Vamos lá, vamos lá.
10: Sim, é para São Miguel, São Pedro, Nossa Senhora de Caravaggio, é para todos os falecidos.
0: Que esteja demandada.
10: É para vocês ali da rádio,
0: muito
10: é para você,
0: obrigado,
10: Roberto.
0: Obrigado, obrigado, obrigado. É. Então, vamos unir essas intenções. Gente, como é bonito a gente ver jovens rezando, jovens se encontrando, fazendo retiro. Vamos continuar a rezar para que tudo isso aconteça com mais intensidade. Isso é muito bom. 13 e 4 de outubro. Que coisa bonita, que encontro bonito lá no Crescer que vai acontecer. Então, que haja bastante participação. É o que a gente pede. Quero rezar também para o fortalecimento dos casais, para a família, gente, para a família. Discussão, isso acontece, algum atrito acontece, mas o amor que prevaleça, isso que vale muito para o restauro dos casais. Vamos rezar aqui esse santo terço, meditar este quarto mistério glorioso, onde contemplamos
1: a assunção de Nossa Senhora aos céus.
0: Pai nosso que estais no céu, santificado seja o vosso nome, venha a nós o vosso reino, seja feita a vossa vontade, assim na terra como no céu.
10: Cada dia nós dai hoje, perdoai as nossas ofensas, assim como nós perdoamos a quem não tem ofendido, e não deixeis cair em tentação, mas livrai-nos do mal. Amém.
2: Ave Maria, cheia de graça, o Senhor é convosco, bendita sois vós entre as mulheres, e bendito é o fruto do vosso ventre, Jesus.
10: Santa Maria, Mãe de Deus, rogai por nós, pecadores, agora e na hora da nossa morte. Amém.
2: Ave Maria, cheia de graça, o Senhor é convosco. Bendita sois vós entre as mulheres, e bendito é o fruto do vosso ventre, Jesus.
10: Santa Maria, Mãe de Deus, rogai por nós, pecadores, agora e na hora da nossa morte. Amém.
2: Ave Maria, cheia de graça, o Senhor é convosco. Bendita sois vós entre as mulheres, e bendito é o fruto do vosso ventre, Jesus.
10: Santa Maria, Mãe de Deus, rogai por nós, pecadores, agora e na hora da nossa morte. Amém.
2: Ave Maria, cheia de graça, o Senhor é convosco. Bendita sois vós entre as mulheres, e bendito é o fruto do vosso ventre, Jesus.
10: Santa Maria, Mãe de Deus, rogai por nós, pecadores, agora e na hora da nossa morte. Amém.
2: Ave Maria, cheia de graça, o Senhor é convosco. Bendita sois vós entre as mulheres, e bendito é o fruto do vosso ventre, Jesus.
10: Santa Maria, Mãe de Deus, rogai por nós, pecadores, agora e na hora da nossa morte. Amém.
2: Ave Maria, cheia de graça, o Senhor é convosco. Bendita sois vós entre as mulheres, e bendito é o fruto do vosso ventre, Jesus.
10: Santa Maria, Mãe de Deus, rogai por nós, pecadores, agora e na hora da nossa morte. Amém.
2: Ave Maria, cheia de graça, o Senhor é convosco. Bendita sois vós entre as mulheres, e bendito é o fruto do vosso ventre, Jesus.
10: Santa Maria, Mãe de Deus, rogai por nós, pecadores, agora e na hora da nossa morte. Amém.
2: Ave Maria, cheia de graça, o Senhor é convosco. Bendita sois vós entre as mulheres, e bendito é o fruto do vosso ventre, Jesus.
10: Santa Maria, Mãe de Deus, rogai por nós, pecadores, agora e na hora da nossa morte. Amém.
2: Ave Maria, cheia de graça, o Senhor é convosco. Bendita sois vós entre as mulheres, e bendito é o fruto do vosso ventre, Jesus.
10: Santa Maria, Mãe de Deus, rogai por nós, pecadores, agora e na hora da nossa morte. Amém.
2: Ave Maria, cheia de graça, o Senhor é convosco. Bendita sois vós entre as mulheres, e bendito é o fruto do vosso ventre, Jesus.
10: Santa Maria, Mãe de Deus, rogai

0: Nossa Senhora de Fátima, São Padre Pedro Pio e São Miguel,
1: rogai por nós.
0: Divino Pai Eterno,
1: abençoai-nos.
0: Elda, obrigado, obrigado por rezar com a gente. Que a paz de Jesus, que o amor de Maria esteja com a senhora, com toda a família. Paz e bem.
1: Muito obrigado, uma boa noite e paz e bem.
0: Boa noite. Vamos continuar a última dezena do Santo Terço, é com a Iracema, né? A Iracema que vai rezar conosco. Enquanto eu peço aqui para a mesa, tanto Isadora, Fernando, Eduardo, Pietro, alguma intenção vocês queiram colocar? Fiquem à vontade.
2: Eu coloco uma intenção pela minha família.
0: Perfeito. Então tá. E lá no painel, Flávio, alguma intenção ainda para fechar?
3: Cleusa, para fechar então, né? Ela reza por todos os falecidos, em especial aos seus pais, Antônio e Maria, pela saúde do Jorge Ares e Roberto.
0: Sim.
3: E também pela sua saúde e que continue a sua recuperação, e para nós da Rádio Garibaldi.
0: Amém. Vamos então unir a essas intenções a que você colocou com muito amor, com muita fé. A Iracema também está conosco, vai colocar as suas intenções. Boa noite, Iracema.
4: Boa noite, Roberto. Tudo bem?
0: Bem. Para quem rezamos?
4: Eu vou rezar pelo descanso eterno do meu falecido marido.
0: Tá.
4: Pela minha saúde, para a saúde do Jones, da Joyce, e para todos os doentes, quem precisa de orações, para o José e a Terezinha Taufer, para vocês aí da rádio, para todos os freis, principalmente para o Frei Alho.
0: Amém.
4: E eu quero rezar também para todos os doentes e quem reza o terço conosco.
0: Uhum.
4: E só, Roberto.
0: Tá bem. Vamos rezar pelo Bispo Dom Adelar também, que está no seu desafio. Vamos rezar por ele, que o Papai do Céu olhe por ele, pela sua saúde, rezar pelo seu Hilário também, que tudo corra bem nos seus exames, tudo legal. Então vamos nos unir a todas estas intenções, a que cada um tenha colocado nesse momento, no seu coração, o seu pedido a Deus, meditando o quinto mistério glorioso, onde contemplamos
3: a gloriosa coroação de Maria Santíssima como Rainha do Céu e da Terra.
0: Pai nosso,
5: que estás no céu, santificado seja o vosso nome. Venha a nós o vosso reino. Seja feita a vossa vontade, assim na terra como no céu.
4: O pão nosso de cada dia nos dai hoje. Perdoai as nossas ofensas, assim como nós perdoamos a quem nos tem ofendido. E não deixeis cair em tentação, mas livrai-nos do mal. Amém.
0: Ave Maria,
5: cheia de graça, o Senhor é convosco, bendita sois vós entre as mulheres, e bendito é o fruto do vosso ventre, Jesus.
4: Santa Maria, Mãe de Deus, rogai por nós, pecadores, agora e na hora de nossa morte. Amém.
5: Ave Maria, cheia de graça, o Senhor é convosco, bendita sois vós entre as mulheres, e bendito é o fruto do vosso ventre, Jesus.
4: Santa Maria, Mãe de Deus, rogai por nós, pecadores, agora e na hora de nossa morte. Amém.
5: Ave Maria, cheia de graça, o Senhor é convosco, bendita sois vós entre as mulheres, e bendito é o fruto do vosso ventre, Jesus.
4: Santa Maria, Mãe de Deus, rogai por nós, pecadores, agora e na hora de nossa morte. Amém.
5: Ave Maria, cheia de graça, o Senhor é convosco, bendita sois vós entre as mulheres, e bendito é o fruto do vosso ventre, Jesus.
4: Santa Maria, Mãe de Deus, rogai por nós, pecadores, agora e na hora de nossa morte. Amém.
5: Ave Maria, cheia de graça, o Senhor é convosco, bendita sois vós entre as mulheres, e bendito é o fruto do vosso ventre, Jesus.
4: Santa Maria, Mãe de Deus, rogai por nós, pecadores, agora e na hora de nossa morte. Amém.
5: Ave Maria, cheia de graça, o Senhor é convosco, bendita sois vós entre as mulheres, e bendito é o fruto do vosso ventre, Jesus.
4: Santa Maria, Mãe de Deus, rogai por nós, pecadores, agora e na hora de nossa morte. Amém.
5: Ave Maria, cheia de graça, o Senhor é convosco, bendita sois vós entre as mulheres, e bendito é o fruto do vosso ventre, Jesus.
4: Santa Maria, Mãe de Deus, rogai por nós, pecadores, agora e na hora de nossa morte. Amém.
5: Ave Maria, cheia de graça, o Senhor é convosco, bendita sois vós entre as mulheres.

0: mulheres, e bendito é o fruto do vosso ventre, Jesus.
1: Santa Maria, Mãe de Deus, rogai por nós, pecadores, agora e na hora de nossa morte. Amém.
0: Ave Maria, cheia de graça, o Senhor é convosco, bendita sois vós entre as mulheres, e bendito é o fruto do vosso ventre, Jesus.
1: Santa Maria, Mãe de Deus, rogai por nós, pecadores, agora e na hora de nossa morte. Amém.
0: Ave Maria, cheia de graça, o Senhor é convosco, bendita sois vós entre as mulheres, e bendito é o fruto do vosso ventre, Jesus.
1: Santa Maria, Mãe de Deus, rogai por nós, pecadores, agora e na hora de nossa morte. Amém.
2: Ave Maria,
0: cheia de graça, o Senhor é convosco, bendita sois vós entre as mulheres, e bendito é o fruto do vosso ventre, Jesus.
1: Santa Maria, Mãe de Deus, rogai por nós, pecadores, agora e na hora de nossa morte. Amém.
0: Glória ao Pai, ao Filho e ao Espírito Santo,
1: como era no princípio, agora e sempre. Amém.
2: Ó meu bom Jesus,
1: perdoai-me, livrai do fogo do inferno, levai as almas todas para o céu e socorrei principalmente os que mais precisarem.
2: Nossa Senhora de Fátima, São Padre Pedro Pio e São Miguel,
1: rogai por nós.
2: Divino Pai Eterno,
1: abençoai-nos.
2: Brigadeiro Acema, por rezar com a gente. Que a paz de Jesus, que o amor de Maria esteja com você, com a família. Tenha uma boa noite, paz e bem.
1: Paz e bem, Roberto. Obrigado a vocês.
2: Valeu. Assim rezamos mais um terço. Que alegria, que bom termos rezado juntos. Mais um momento que a gente reuniu tanta gente, tantas famílias, tantas pessoas que rezaram conosco. Que bom assim. Obrigado, Deus. Obrigado por conosco estarmos juntos rezando. A nossa querida mãe, muito obrigado também por alcançar os pedidos, as graças que seus filhos, nós todos, tanto pedimos a sua intercessão. Portanto, vamos rezar agradecendo. Salve Rainha,
0: Mãe de Misericórdia, vida, doçura e esperança, a nossa salve. A vós bradamos, degredados filhos de Eva. A vós suspirando, gemendo e chorando neste vale de lágrimas, ea, pois, advogada nossa, esses vossos olhos misericordiosos a nós volveis, e depois deste desterro, mostrai-nos, Jesus, bendito o fruto do vosso ventre, ó clemente, ó piedosa, ó doce sempre Virgem Maria.
2: Rogai por nós, Santa Mãe de Deus,
0: para que sejamos dignos das promessas de Cristo.
2: Momento do retiro que vai acontecer 13 e 4 de outubro, lá no Sítio Crescer, né?
3: Isso mesmo.
4: Sim.
2: Perfeito. Até quando vão as inscrições?
4: As inscrições vão até esse dia 25, na sexta-feira.
2: Perfeito. Então, somente até sexta-feira. Já tem um bom número de jovens, de pessoas inscritas?
4: Tem bastante.
2: Que bom! Louvado seja Deus! Que maravilha! Então, você que está nos ouvindo, que está rezando conosco agora, ou se receber este convite, dá tempo ainda, falta amanhã, falta sexta-feira, para que possam fazer a sua inscrição. Vamos lá, vamos participar desse retiro, vamos nos encontrar mais com Deus, mais com Nossa Senhora. É um momento tão bonito, né? Que é promovido por vocês, né, gente, jovens do Crescer, né?
3: Com certeza, é um momento muito especial. Eu sempre digo que a gente reza, vai à missa, que todos esses momentos são importantes e que às vezes a gente tem que se retirar, né? Tem que se retirar nesse momento de retiro mesmo, né? E sim, para se encontrar com Deus. E muitas vezes o jovem, ele dando a oportunidade de participar de um retiro desses, ele também dá uma abertura para que Deus fale ao seu coração, o toque de várias maneiras. Eu digo que nunca é um momento perdido o retiro, fazer o retiro. Mas muito pelo contrário, é um momento que ele ganha. O jovem ganha em fazer o retiro. E ele fazendo o retiro, com certeza, vai transformar os seus pensamentos, a sua vida, e vai fazer ao menos uma coisa, uma pequena coisa. Mas essa pequena coisa, às vezes, pode fazer com que ele mude um pensamento, um modo de agir. Então, eu acho que é muito importante você jovem que está escutando, você mãe, você pai, apoiar.
2: Fale
3: para o seu filho, porque nós que estamos aqui hoje na rádio, junto com o Roberto, com a Rádio Garibaldi, falamos que realmente é muito importante e é algo que vai valer a pena para a vida do seu filho, vai valer a pena para você jovem, e com certeza Deus está te chamando e vai tocar o seu coração.
2: Aquela sementinha que será lançada para a vida de nós mesmos, né? Eu vejo assim, eu era jovem, eu estava por lá. Hoje, estão aqui, quem era criança, hoje é jovem. Eu já sou um pouco mais velho, né? Eu e o Flávio, né, Flávio? Já estamos exatamente. Um pouquinho mais. Então, gente, aproveite, você que é jovem, cheio de vida, cheio de energia. Não é que nós não tenhamos, nós também temos. Mas é o momento de se descobrir, é o momento de fazer o bem. Também quero lembrar que domingo acontece a festa de São Miguel. A festa tem missas 10h30, tem almoço ao meio-dia. O cardápio é o tradicional lá, com a massa, ao invés de sopa de capelete. Ingresso 75 adultos e 35 crianças até 11 anos. Poderá ser feita a reserva pelo fone 996-18-7459 com a Raíssa. Tá bem? Que a Raíssa e o William são os casais, é o casal festeiro. E com a comunidade lá, um momento tão bonito também para partilhar domingo com São Miguel. Tá certo, gente? Vamos lá rezar. E lembrar que quinta-feira também tem um momento de oração na igreja do bairro Chacras, a partir das 20 horas. O Antônio e a Regina Reichenbach está convidando a todos para participar. É isso então, gente. Obrigado, Isadora, obrigado, Fernanda, obrigado, Eduardo, obrigado, Pietro, por vocês terem vindo aqui rezar. Gente, voltam sempre, tá bom? Né? Isadora, vamos lá, né? Vamos rezar mais vezes. Ah, mas só no próximo retiro. Não. Deus te chama, vem pra cá, tá bom? Maravilha. Obrigado, Flávio. Valeu, então. Okay. Obrigado a todos que rezaram conosco. Tenham uma boa noite. Paz e bem.
5: Paz e bem.
6: Santa alegria.
2: Louvado seja nosso Senhor Jesus Cristo.
7: Sempre seja louvado.
2: Frei Rogério, abençoe a todos nós, em especial os jovens do Crescer, que estão aqui rezando conosco.
8: Que a vossa bênção maternal, ó Nossa Senhora de Fátima, acompanhe a cada um de nós, agora e sempre. Amém. Que o Senhor te abençoe e te guarde. Amém. Que ele te mostre a sua face e te conceda a sua graça. Amém. Que ele volte para ti o seu rosto e te dê a paz. Amém. Que o Senhor te abençoe. Em nome do Pai, do Filho e do Espírito Santo. Amém. Paz e bem. Salve Maria. Uma boa noite a todos.
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0: trabalhadoras por cobrança abusiva. E o Brasil ultrapassou os 30 milhões de empregadores e trabalhadores por conta de empregados e trabalhadores por conta própria em 2025.
1: O índice passou de 24% em 2012 para 35% segundo o IBGE. Gabriela Noronha.
2: A região sul liderou a formalização e atingiu índice de 47% em 2025, seguida pelo centro-oeste e pelo sudeste.
0: Transporte aéreo.
1: Mais de 88 milhões de passageiros viajaram em voos domésticos e internacionais de janeiro a agosto.
0: Número é 4,7% superior ao registrado no mesmo período do ano passado.
1: E novas regras ampliam os direitos à informação dos passageiros. Thaís de Araújo.
3: O consumidor deverá ser informado já na compra da passagem de que o voo pode sofrer alterações por condições meteorológicas, requisitos de segurança ou outros fatores.
0: Hoje, na apresentação da Voz do Brasil, eu, Mariana Jungmann e Luciano Seixas.
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0: Foi sancionada a lei que aumenta penas para furto e roubo de combustíveis.
1: Além de endurecer penas contra ilícitos já existentes, o dispositivo também tipifica novos crimes.
0: E para saber os detalhes, nós conversamos agora ao vivo com a repórter Luana Karen, que apurou tudo. Boa noite, Luana.
4: Boa noite, Mariana, Luciano. Boa noite também aos ouvintes da Voz do Brasil. A nova lei alcança crimes cometidos desde os locais de produção e armazenamento até o transporte de combustível furtado ou roubado, incluindo o transporte por dutos, terminais e veículos de qualquer espécie. A norma cria pena específica de reclusão de 4 a 10 anos e multa para o furto de petróleo e derivados, gás natural, álcool etílico hidratado, biocombustíveis e óleos lubrificantes.
1: E de acordo com esse novo dispositivo, a venda de combustível proveniente de crime é considerada crime também, né, Luana?
4: É isso aí, Luciano. Quando o agente tiver conhecimento da origem criminosa do insumo, a pena pode chegar a 8 anos de reclusão e multa. A norma também prevê a interdição do estabelecimento, a alienação antecipada de bens apreendidos e, após a condenação, a perda do cargo, função ou emprego público. O secretário nacional de segurança pública, Chico Lucas, explica que a nova legislação, além de penalizar um crime contra a ordem econômica, combate um problema que pode até afetar a saúde pública.
5: Quando nós aumentamos uma pena como essa, a gente está enfrentando sobre todos os eixos, né? Esses combustíveis que eram furtados ou roubados, a comercialização deles, por vezes, era feita de maneira fracionada em lugares com pouca segurança. Isso trazia um risco para a vizinhança e também um risco ambiental, né? Porque combustível pode pegar fogo, destruir uma casa, uma comunidade. Então, esse aspecto também tem que ser levado em consideração no que diz respeito ao aumento da pena.
0: Agora, Luana, essa semana também a Secretaria Nacional do Consumidor se reuniu com 140 representantes, né, de PROCONs para alinhar uma ação de fiscalização do mercado de combustíveis. Como é que vai funcionar esse trabalho?
4: Olha, Mariana, o encontro marcou o início da Operação Carga Pesada, de âmbito nacional, que tem como foco a apuração de possíveis aumentos abusivos na comercialização de combustíveis líquidos. Os PROCONs poderão compartilhar informações, documentos e resultados das fiscalizações, além de organizar ações conjuntas. A reunião foi convocada após a Agência Nacional de Petróleo, Gás Natural e Biocombustíveis ter recebido cerca de 330 denúncias relacionadas a aumentos abusivos de preços. De acordo com o secretário Nacional do Consumidor, Ricardo Morishita, já foram instaurados 70 processos administrativos contra postos de combustíveis. Morishita explica que o problema está no aumento da margem de lucro desses estabelecimentos.
6: Qual é o problema? É num momento de guerra em que o governo tem programas de subvenção, quer dizer, ele faz pagamento direto para auxiliar a compra desse combustível. Tem a desoneração de impostos, ou seja, a sociedade brasileira contribui com esse processo e, absolutamente, num momento tão delicado do cenário global, com o aumento do preço do petróleo, não é o momento para o aumento da margem de lucro desses postos. E isso configura uma prática abusiva prevista no Código de Defesa do Consumidor.
4: Os estabelecimentos têm 20 dias para apresentar defesa e os processos seguirão os procedimentos administrativos previstos na legislação.
1: Luana, você mencionou agora há pouco sobre denúncias recebidas pela ANP. Como é que está sendo a atuação da agência?
4: Luciano, a ANP tem aplicado multas a essas distribuidoras que já superam os 200 milhões de reais. As penalidades resultam de decisões em primeira instância e as empresas ainda podem recorrer. Em algum dos casos julgados, a agência apurou que as margens brutas das distribuidoras aumentaram mais de 1.350%.
0: Nossa, e tem algo que os consumidores possam fazer, Luana, para ajudar nesse controle do aumento abusivo do preço dos combustíveis?
4: Com certeza, Mariana. Além de registrar a queixa aos PROCONs estaduais e municipais, o contato sobre possíveis irregularidades no mercado de combustíveis pode ser feito diretamente com a ANP, tanto pelos canais digitais da agência quanto por telefone. O número é 0800-970-0267. Luciane Mariana.
1: Obrigado, Luana Karen, pelas informações ao vivo aqui na Voz do Brasil.
0: Aumentou o número de brasileiros com CNPJ, o Cadastro Nacional de Pessoas Jurídicas.
1: Segundo o IBGE, esse percentual aumentou 11% de 2012 a 2025, alcançando 35%.
0: E as mulheres estão buscando mais a formalização para tocar seus negócios.
2: O aumento na formalização entre as pessoas que trabalham por conta própria foi apontado pelo IBGE em dados divulgados nesta quarta-feira. Em 2025, o contingente de empregadores e trabalhadores por conta própria no Brasil somou quase 31 milhões de pessoas. O percentual de formalização com CNPJ, o Cadastro Nacional da Pessoa Jurídica, chegou a 35%, frente a 24% em 2012. De acordo com o analista do IBGE, William Kratochiwil, a formalização está associada ao nível de escolaridade.
7: Percebe-se claramente um aumento da formalização juntamente com o aumento da escolaridade desses trabalhadores. Por exemplo, os trabalhadores com ensino superior que trabalham por conta própria, mais da metade deles tem o seu registro no Cadastro Nacional de Pessoa Jurídica. Ao passo que quando observamos os empregadores, ou seja, aqueles que têm um trabalho, uma empresa mais robusta, eles possuem um nível de formalização muito superior já para aqueles com um nível de instrução mais baixo.
2: Ainda segundo os dados do IBGE, as mulheres têm índice de formalização maior, com cerca de 37% para elas, contra pouco mais de 34% dos homens. A Roseli Ferreira, que é microempreendedora individual, faz parte desta estatística. Ela trabalha na produção de biojoias sustentáveis em Brasília e fala sobre os benefícios da formalização.
8: Muitas pessoas acham que é só gasto, não. Há benefícios e muito benefícios, né, em ser um MEI, né, em relação a você estar precisando de um empréstimo, você pode contar. Dá várias portas, várias.
2: O regime de MEI, microempreendedor individual, permite que trabalhadores autônomos tenham um registro de CNPJ, emitam notas fiscais e assegurem direitos previdenciários, como aposentadoria, auxílio-doença e licença-maternidade. A contrapartida é o pagamento de uma guia mensal unificada de tributos. O presidente do SEBRAE, Rodrigo Soares, diz que a formalização aumenta os lucros de quem empreende.
9: Ele tem a possibilidade de triplicar o seu faturamento. Por quê? Porque, primeiro, ele vai ter acesso ao crédito e possibilidade de escalar e ampliar as suas vendas, o seu pequeno negócio. Segundo, abre-se para ele a possibilidade também de vender para grandes empresas, para outras empresas, porque elas exigem a nota fiscal.
2: A região sul liderou a formalização e atingiu índice de 47% em 2025, seguida pelo centro-oeste e pelo sudeste. Reportagem Gabriela Noronha.
1: O transporte aéreo brasileiro registra crescimento nos primeiros 8 meses do ano.
0: De janeiro a agosto, quase 89 milhões de passageiros voaram dentro e fora do país, uma alta de 4,7% em relação ao mesmo período do ano passado.
10: De janeiro a agosto deste ano, 88 milhões e 600 mil passageiros foram transportados em voos domésticos e internacionais. As viagens por dentro do país, ou seja, o mercado doméstico, concentrou parte dessa movimentação, com 68 milhões de pessoas. Só em agosto foram 11 milhões e meio de passageiros, sendo 8 milhões e 900 mil em voos internos. O ministro de Portos e Aeroportos, Tomé Franca, detalha o que significam esses números.
11: E o que esses números mostram para a gente? Que a aviação brasileira está crescendo, que mais gente está viajando de avião e, claro, que precisamos continuar investindo para que esta curva de crescimento continue avançando nos próximos anos.
10: O transporte de cargas acompanhou o ritmo de expansão do setor. Em agosto, foram transportadas 121.500 toneladas de mercadorias. De janeiro a agosto, o transporte aéreo acumulou 922.500 toneladas de cargas. Os dados fazem parte do relatório de demanda da oferta da Agência Nacional de Aviação Civil, ANAC, divulgado todo mês. O levantamento reúne informações sobre a movimentação de passageiros e cargas e sobre a demanda e a oferta dos mercados domésticos e internacional. Reportagem Cleide Lopes.
1: E quem vai viajar de avião nos próximos meses precisa ficar atento às novas regras para casos de atraso, cancelamento ou interrupção de voos.
0: A ANAC, Agência Nacional de Aviação Civil, atualizou as informações que as companhias aéreas devem fornecer aos passageiros.
3: A Agência Nacional de Aviação Civil atualizou as regras para transporte aéreo de passageiros. Com a mudança, o consumidor deverá ser informado já na compra da passagem de que o voo pode sofrer alterações por condições meteorológicas, requisitos de segurança ou outros fatores. Em caso de imprevisto, a empresa deverá comunicar o passageiro por canais digitais, informar a previsão de partida, as opções de reacomodação e como acessar a assistência material. Os direitos à alimentação, hospedagem e transporte continuam valendo. Depois de 2 horas de espera, a companhia deve oferecer alimentação. Se a espera ultrapassar 4 horas e houver necessidade de pernoite, também devem ser oferecidos hospedagem e transporte de ida e volta. Em situações excepcionais, quando a empresa não conseguir fornecer diretamente a assistência, o passageiro poderá ter despesas necessárias e razoáveis reembolsadas, mediante comprovação dos gastos. O pagamento deve ser feito em até 7 dias. As novas regras passam a valer em até 30 dias e, em caso de problema, o passageiro deve procurar primeiro a companhia aérea. Se não resolver, pode registrar reclamação na plataforma ANAC Passageiro, no endereço gov.br/ANAC. Com locução de Thaís de Araújo, reportagem Pablo Mundim.
1: A publicidade em ambiente digital ganha novas regras para proteger o consumidor de conteúdos publicitários enganosos, abusivos ou fraudulentos.
0: É o que prevê portaria publicada hoje pelo Ministério da Justiça e Segurança Pública, em conjunto com a Secretaria de Comunicação Social da Presidência da República.
1: A portaria estabelece regras para anúncios impulsionados, ou seja, aqueles que são patrocinados e veiculados por redes sociais e outras plataformas que hospedem conteúdo de terceiros.
0: Na prática, as plataformas com mais de 1 milhão de usuários ativos serão obrigadas a manter um repositório público para que a população consiga pesquisar quem pagou pelo anúncio, quanto foi gasto, o público-alvo, o número estimado de destinatários alcançados e outras informações.
1: E os provedores deverão manter essas informações por pelo menos 1 ano após a veiculação.
0: O tráfico de mulheres pode começar de um jeito que parece inofensivo, uma promessa de emprego, de uma vida melhor ou até de ajuda financeira.
1: Por isso, é importante ficar de olho e desconfiar de situações suspeitas.
0: Hoje, 23 de setembro, é o Dia Internacional contra a Exploração Sexual e o Tráfico de Mulheres e Crianças. Data para reforçar a prevenção e lembrar que qualquer pessoa pode ajudar denunciando.
12: O tráfico humano é um crime que viola os direitos humanos e afeta a dignidade das pessoas, atingindo de forma desproporcional mulheres e meninas, em especial para fins de exploração sexual e trabalho análogo à escravidão. Esse crime tem se tornado uma ameaça global, já que as redes criminosas estão cada vez mais sofisticadas com o uso da internet e ferramentas tecnológicas, estruturas que ultrapassam fronteiras, como explica Anita Cunha Monteiro, coordenadora geral de prevenção à violência contra as mulheres do Ministério das Mulheres.
13: Quando chegam naquela situação de total vulnerabilidade, não conseguem sair facilmente para nem perceber que de fato estão numa situação que é considerada crime.
12: No último ano, a Unidade Nacional de Enfrentamento do Tráfico Internacional de Pessoas e do Contrabando de Imigrantes atuou em mais de 1.100 processos judiciais. 216 pessoas foram denunciadas à justiça. Desse total, 79 pessoas respondem por tráfico internacional de seres humanos e em casos que envolvem quase 300 vítimas identificadas. A Coordenadora Geral de Enfrentamento ao Tráfico de Pessoas e Contrabando de Imigrantes do Ministério da Justiça e Segurança Pública, Marina Bernardes, faz um alerta para que as pessoas não sejam vítimas.
14: A principal ferramenta é a informação. É receber uma proposta que parece muito boa para ser verdade, que você não tem muita informação ali das condições do trabalho, ou que oferecem pagar tudo, as passagens, hospedagem, buscar, checar as fontes, desconfiar se essas ofertas, se essas promessas vêm principalmente por redes sociais, que hoje é o principal meio, né?
12: O dia 23 de setembro foi instituído pela Organização das Nações Unidas como o Dia Internacional contra a Exploração Sexual e o Tráfico de Mulheres e Crianças. A porta de entrada para denunciar o crime são os Disque 100 e 180. Com locução de Edinaldo Júnior, reportagem Cleide Lopes.
1: Vítimas de violência passam a contar com um protocolo integrado de atendimento entre as áreas de segurança pública e saúde.
0: A medida, sancionada hoje, vale para mulheres, crianças, adolescentes e pessoas em situação de vulnerabilidade.
1: Pela nova lei, o primeiro atendimento deve ser feito por um profissional de segurança pública, que deve garantir o encaminhamento imediato da vítima para uma unidade pública de saúde e o registro da ocorrência.
0: Os profissionais de saúde e segurança deverão receber treinamento específico e periódico para oferecer um atendimento que evite a chamada revitimização, ou seja, que a pessoa tenha que passar novamente por situações de sofrimento ao relatar o que aconteceu.
1: O protocolo prevê ainda atendimento médico imediato e informações à vítima sobre direitos e acesso a serviços especializados.
0: Para muita gente, a Libras, Língua Brasileira de Sinais, é a principal forma de se comunicar, estudar, trabalhar e ter acesso a serviços e direitos.
1: Por isso, garantir o uso da Libras também é garantir inclusão e autonomia para as pessoas surdas.
0: Atualmente, existem mais de 300 línguas de sinais em todo o mundo, utilizadas por cerca de 70 milhões de pessoas.
1: Hoje é o Dia Internacional das Línguas de Sinais, uma data que reforça a importância de uma comunicação que seja acessível a todos.
15: Você que está acompanhando A Voz do Brasil está entendendo tudo o que eu falo porque compartilhamos o mesmo idioma. Agora imagine uma comunidade inteira que se comunica com a mesma riqueza de detalhes, sentimentos e agilidade, mas usando o olhar, as mãos e as expressões do rosto em vez da voz. Isso é a Libras, a língua brasileira de sinais. Ela é reconhecida por lei e tem uma gramática própria, com regras de frases e estruturas tão complexas quanto o português. Mas você sabia que nem sempre esse tipo de linguagem foi aceita? Quem explica é Neide Lins, que trabalha como intérprete da língua brasileira de sinais aqui na empresa Brasil de Comunicação.
16: Os surdos, eles foram durante muitos anos obrigados a oralizar, que é a falar mesmo sem estar escutando, né? Inclusive teve o Congresso de Milão em 1880, onde alguns estudiosos se reuniram para discutir a língua de sinais. E nesse congresso foi definido que a sinalização não deveria ser feita, deveria ser feita a oralização. E foi um retrocesso muito grande, né, para a comunidade surda, onde ela foi proibida de sinalizar. Inclusive, em vários casos, era utilizado, inclusive, amarrar as mãos dos surdos para que eles não sinalizassem durante o ensino.
15: Atualmente, existe a Política Nacional de Educação Bilíngue de Surdos, que busca promover a qualidade qualificação das redes de ensino em todo o país. O objetivo é garantir o direito de todos, como disse Marisa Dias Lima, coordenadora geral bilíngue da Educação Básica e Educação Superior no Ministério da Educação. Como ela é surda, vamos ouvi-la pela voz da intérprete Luciane Bresciani.
17: Essa política tem como objetivo qualificar e assegurar a oferta e também da educação bilíngue de surdos, garantindo o acesso à educação, pensando também a permanência dos indivíduos numa educação de qualidade.
15: Segundo o Censo Escolar de 2024, há cerca de 60 mil matrículas de surdos na educação básica no país. Eles podem estudar em colégios bilíngues ou inclusivos. Nos bilíngues, os estudantes aprendem Libras como a língua principal. Já nas escolas inclusivas, o professor dá a aula e o intérprete faz a interpretação para o aluno surdo. Foi em uma unidade como essa que Alexandre Mastroianni estudou. Apesar das dificuldades, ele conta que a experiência foi interessante para ter contato com outros alunos. Vamos ouvir a entrevista de Alexandre na voz do repórter Edinaldo Júnior.
18: Lá dentro da escola pública tinham intérpretes e eu percebi que às vezes era complicado, mas era muito bom ter intérprete. Era positivo, mas o problema principal para mim era o professor, porque o professor não dava muita atenção para os alunos com deficiência de forma geral. O professor era direto na fala, fala o tempo todo. Então, quem é ouvinte consegue. E às vezes o tradutor não conseguia acompanhar tudo.
15: A Política Nacional de Educação Bilíngue de Surdos prevê também ações de formação inicial e continuada para profissionais da educação, em articulação com as instituições federais de ensino e colaboração entre os entes federados. Reportagem Márcia Fernandes.
0: Em 2026, o Disque 100 registrou mais de 12 mil violações de direitos humanos contra pessoas com deficiência auditiva e surdez.
1: O Disque 100 oferece atendimento em Libras por videochamada.
0: E para facilitar a perícia médica, o INSS vai garantir a presença de intérpretes de Libras, a língua brasileira de sinais, para pessoas com deficiência auditiva que precisarem desse apoio.
19: Pessoas com deficiência que precisam passar por perícia médica do INSS agora têm direito à participação de intérpretes de língua brasileira de sinais, a Libras, quando esse recurso for necessário para garantir a comunicação. A medida está prevista em portaria do Ministério da Previdência Social, publicada nesta quarta-feira, dia 23 de setembro. O intérprete poderá acompanhar o atendimento presencialmente ou participar por videoconferência e outros recursos tecnológicos. Mesmo quando o segurado e o perito estiverem na mesma agência da Previdência Social, a interpretação poderá ocorrer à distância. De acordo com o INSS, a função do profissional é facilitar a comunicação entre a pessoa com deficiência e o perito, sem substituir a autonomia técnica do médico na avaliação. A recusa injustificada ao recurso, quando necessário, poderá resultar na apuração de responsabilidade administrativa. A nova norma entrou em vigor na data de sua publicação e substitui uma portaria de 2022.
20: Claudimário Carvalho, para a Voz do Brasil.
1: Essas foram as notícias do governo federal.
0: Uma realização da Secretaria de Comunicação Social da Presidência da República.
1: Com produção da empresa Brasil de Comunicação.
0: Fique agora com o Minuto do TCU. Em seguida, as notícias do Poder Judiciário e do Congresso Nacional. Boa noite.
1: Boa noite para você. Até amanhã.
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22: 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O levantamento mapeou mais de 400 iniciativas do governo federal, estados e municípios, além de ações da iniciativa privada e organizações da sociedade civil. Cerca de 86% das residências brasileiras têm acesso à internet. Mesmo assim, 28 milhões de brasileiros não usavam a rede em 2025. 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
5: Supremo decide que mães biológicas ou adotantes terão direito à licença maternidade remunerada.
6: STJ define que homem poderá voltar a conviver com animal de estimação após fim do relacionamento com a ex-companheira.
5: Justiça Eleitoral confirma punição por impulsionamento de propaganda eleitoral.
6: Boa noite, eu sou o Arthur Filho.
5: E eu sou Walter Lima.
6: Supremo Tribunal Federal assegura a todas as mães biológicas ou adotantes licença maternidade remunerada de 120 dias, prorrogável por mais 60, independentemente da natureza do vínculo trabalhista ou funcional.
5: A licença maternidade é um direito trabalhista que assegura às mulheres grávidas ou após o parto, ou ainda após a efetiva adoção, um período de afastamento do trabalho destinado para que elas se dediquem aos cuidados com o recém-nascido, à recuperação pós-parto e à formação e ao fortalecimento dos vínculos familiares com a criança adotada.
6: Homem poderá voltar a conviver com cadela de estimação após fim de relacionamento com ex-companheira.
5: Mas o Superior Tribunal de Justiça, o STJ, afastou a guarda compartilhada do PET. Fátima Uchoa.
23: Ao reformar decisão do Tribunal de Justiça do Distrito Federal que havia determinado a reintegração da posse do animal à tutora, o STJ reconheceu a posse conjunta e a divisão de despesas com o animal durante a relação e mesmo após o fim dela. Apesar de considerar possível estabelecer um sistema de custódia compartilhada do PET entre o ex-casal, o STJ afastou a aplicação da guarda compartilhada por entender que os animais são considerados bens, ainda que de natureza especial, como seres vivos e, portanto, não poderiam ser enquadrados nas regras do direito de família. O relator foi o desembargador convocado Luiz Carlos Gamboge.
6: Justiça determina a comprovação da origem de cassiterita ligada a garimpo na terra indígena Yanomami, em Roraima.
5: A decisão é fruto da ação ajuizada pelo Ministério Público Federal, Lucas Lopes.
24: Na liminar, a Justiça determinou que a empresa White Solder Metalurgia e Mineração Limitada e a Cooperativa de Produtores de Estanho do Brasil deixe de comprar, receber, registrar ou vender cassiterita sem documentos que comprovem a origem legal do minério. Além disso, ambas as empresas deverão apresentar à Justiça em até 30 dias uma relação completa das compras do minério realizadas desde 2021. Em caso de descumprimento, será aplicada multa diária de R$50 mil para cada ré, além de multa diária de R$20 mil por atraso na entrega dos relatórios e periódicos, que deverão ser entregues a cada 3 meses à Justiça e ao MPF.
6: O Tribunal Superior Eleitoral confirmou uma punição por impulsionamento de propaganda eleitoral negativa contra adversários políticos.
5: Nessa terça-feira, os ministros confirmaram decisão do Tribunal Regional Eleitoral do Rio Grande do Norte, que aplicou multa aos candidatos a prefeito e vice-prefeito de São Gonçalo do Amarante, Vitor Struck.
25: A decisão confirma a aplicação da multa de R$10 mil a Jaime Calado Pereira dos Santos e Flávio Henrique de Oliveira, eleitos em 2024, aos cargos de prefeito e vice-prefeito de São Gonçalo do Amarante. Por maioria, o TSE reiterou o entendimento já consolidado da corte de que a propaganda eleitoral negativa na internet é proibida, tanto na pré-campanha quanto no período eleitoral, e que o impulso funcionamento de conteúdos com caráter negativo em plataformas como Facebook e Instagram gera a aplicação de multa.
6: A Justiça do Trabalho do Pará determinou o fim do assédio eleitoral a terceirizados em Santarém.
5: Eles tinham de apoiar nas próprias redes sociais um candidato a deputado estadual, Samantha Flor.
26: O Ministério Público do Trabalho denunciou uma servidora da Secretaria de Turismo do Pará responsável pelos terceirizados que atuam no Centro de Convenções Sebastião Tapajós. Segundo o MPT, o apoio ao candidato teria sido associado à manutenção dos empregos. A Justiça do Trabalho do Pará proibiu a prática e a servidora foi afastada. O Estado foi multado em R$10 mil, além de R$5 mil por trabalhador prejudicado.
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6: A você, uma boa noite.
1: Boa noite e até amanhã.
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1: Eu sou o Thiago Medeiros e estes são os destaques de hoje do Jornal do Senado, que começa agora. Senado lança pesquisa sobre violência contra a mulher com deficiência. Comissão analisa a criação de política de incentivos à fabricação de motores. Jaime Bagatoli propõe auditoria e audiência pública sobre edital de concessão na BR-364. Boa noite. Uma pesquisa inédita sobre a violência contra a mulher com deficiência foi apresentada na Comissão de Direitos Humanos. Repórter Patrícia Oliveira.
2: Os resultados da pesquisa do Data Senado mostram que 60% das brasileiras com deficiência sofreram alguma agressão antes dos 30 anos. Em 65% dos casos, o agressor é o marido ou companheiro. Quase a metade das mulheres com deficiência estão mais vulneráveis à violência patrimonial. E 39% sofreram violência sexual, seguida de agressões físicas, morais e psicológicas. A senadora Mara Gabrilli, do PSD de São Paulo, apresentou proposta para garantir prioridade para mulheres com deficiência vítimas de violência nas contratações públicas de serviços. A ideia é oferecer mais autonomia para essas mulheres que são muito dependentes do agressor. E 83% delas não denunciam a agressão.
3: É a independência econômica, as redes de apoio e relações sociais das mulheres com deficiência ficam gravemente comprometidas. Isso faz com que meninas e mulheres com deficiência estejam expostas a maiores riscos de sofrer violência.
2: A pesquisa também revelou que apenas 31% das vítimas com deficiência buscaram uma delegacia especializada e 19% delas tiveram a medida protetiva descumprida pelo agressor.
1: O projeto que cria a política de incentivo à fabricação de motores pode ser votado na Comissão de Infraestrutura. O objetivo é a substituição de importações e estímulos para o desenvolvimento de tecnologias sustentáveis no país. Repórter César Mendes.
4: A proposta prevê linhas de crédito específicas e condições favoráveis para empresas que fabricam motores e seus componentes. O objetivo é fortalecer a indústria nacional, reduzir a dependência de produtos importados e estimular a inovação tecnológica voltada a motores de veículos elétricos, híbridos e movidos a biocombustíveis. Relator, o senador Laércio Oliveira, do Progressistas de Sergipe, elogiou a previsão de estímulos para a instalação de unidades produtivas em regiões menos industrializadas do país.
5: Merece destaque a preocupação da proposição com o desenvolvimento regional e com a desconcentração econômica.
4: O texto estabelece também ações de capacitação profissional em áreas como engenharia, manufatura avançada e gestão da produção industrial.
1: O edital de concessão na BR-364 pode ser tema de auditoria e audiência pública. São 887 quilômetros entre as cidades de Cuiabá, capital matogrossense, e Vilhena, em Rondônia. Repórter Pedro Pincer.
6: O senador Jaime Bagatoli, do PL de Rondônia, apresentou um requerimento que solicita uma audiência pública para discutir os termos técnicos e regulatórios, além da viabilidade econômico-financeira de um edital de concessão da Rota AgroCentral. O edital, aprovado pela Agência Nacional de Transportes Terrestres no último dia 3, prevê um leilão em 17 de dezembro. A concessão abrange 887 quilômetros de trechos das rodovias entre as cidades de Cuiabá, capital matogrossense, e Vilhena, em Rondônia. O requerimento questiona a proporção entre as tarifas e as melhorias previstas.
7: Uma região tão distante, tão longe dos grandes centros consumidores. Vamos barrar essa concessão. Não podemos deixar que esse custo seja árduo sobre a população do norte do Brasil, sendo uma única rodovia federal saindo de Cuiabá até o Rio Branco do Acre.
6: O senador também apresentou um requerimento que solicita ao Tribunal de Contas da União uma auditoria sobre o processo licitatório do edital de concessão.
1: Uma nova ligação entre Brasil e Paraguai faz parte do caminho que pretende aproximar o centro-oeste brasileiro dos portos do Oceano Pacífico. A ponte entre Porto Murtinho, em Mato Grosso do Sul, e Carmelo Peralta, no Paraguai, agora tem nome oficial. A estrutura integra a Rota Bioceânica, corredor que pretende reduzir tempo e custos no transporte de mercadorias até a Ásia. Repórter Henrique Nascimento.
8: Uma nova ligação entre o Brasil e o Paraguai passa a levar o nome de um dos defensores da integração entre os dois países. A ponte Heitor Miranda dos Santos liga Porto Murtinho, em Mato Grosso do Sul, a Carmelo Peralta, no Paraguai, e integra a Rota Bioceânica. O projeto, que deu origem à lei, foi relatado no Senado por Nelsinho Trade, do PSD de Mato Grosso do Sul. Ele destacou que a rota bioceânica pode diminuir a distância percorrida pelas exportações destinadas ao mercado asiático.
9: Você vai economizar 14 dias de viagem, 8 mil quilômetros marítimos a menos, redução de até 40% no frete dos produtos que sairão desses países, Brasil, Paraguai, Argentina e Chile, para ir até o continente asiático.
8: A ponte está em fase final de construção e a previsão é que seja inaugurada até o próximo ano.
1: Nova lei publicada hoje determina que órgãos de saúde e de segurança devem contar com protocolo integrado para atender vítimas de estupro e outras formas de violência física contra mulheres, crianças, adolescentes e pessoas em situação de vulnerabilidade. O texto estabelece regras para o acolhimento, atendimento médico, preservação de provas e realização de perícias, além de medidas para evitar a revitimização quando a vítima é exposta a novo sofrimento ou constrangimento ao buscar ajuda na saúde, polícia ou justiça. O relator do projeto que deu origem à lei foi o senador Jaime Campos, do União de Mato Grosso. Ele argumenta que as regras unificadas contribuem para um atendimento mais humanizado e tornam mais efetivo o dever do Estado de proteger pessoas em situação de vulnerabilidade.
10: A integração entre os diversos órgãos envolvidos favorece maior celeridade e eficiência na atuação estatal, com reflexos positivos na prevenção da impunidade e na proteção das vítimas.
1: Também foi publicada no Diário Oficial da União a lei que concede o título de capital nacional do basquete ao município de Franca, em São Paulo. A proposta que originou a lei foi relatada pelo senador astronauta Marcos Pontes, do PL de São Paulo. Ele observou que Franca é reconhecida pela relação histórica com o basquete desde a década de 1940, quando a modalidade passou a fazer parte da identidade local. O parlamentar acrescentou ainda que o basquete não se limita apenas ao esporte.

0: é feita presencialmente ou pelo celular no aplicativo e-título. Repórter Márcio Maturana.
1: Como muitos brasileiros, a militar do Exército Andréia Pereira Cerdeira não vai estar perto da sua sessão eleitoral no dia 4 de outubro. Isso já aconteceu outras vezes, mas neste ano Andréia acredita que vai ser mais simples justificar a ausência.
2: Nas vezes anteriores eu tive que ir até uma sessão para fazer a justificativa, mas agora tem, assim, tá um pouquinho mais fácil, a gente consegue fazer isso pelo aplicativo, então evita que a gente tenha que se locomover, né, sair no dia da eleição, procurar um lugar que possa fazer a justificativa.
1: Quem preferir justificar presencialmente pode levar um documento com foto até uma mesa receptora de justificativa em locais divulgados pelos cartórios eleitorais. A punição por faltar e não justificar é multa de até R$3,51. Enquanto ela não for paga, o cidadão fica impedido de emitir passaporte, carteira de identidade e inscrever-se em concurso público.
0: Com trabalhos técnicos de Eliseu Caires, o Jornal do Senado fica por aqui. Acompanhe agora as notícias da Câmara dos Deputados. Boa noite.
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4: Câmara analisa obrigatoriedade de telhados verdes em edifícios públicos.
5: Projeto prevê punição para criminoso que expulsar morador de sua casa.
4: Comissão de Educação aprova a proposta que visa reduzir a evasão escolar.
5: Boa noite. Avança na Câmara o projeto de lei que cria uma política nacional de combate à evasão escolar. A reportagem é de Maria Neves.
6: A Comissão de Educação da Câmara dos Deputados aprovou o projeto que institui a Política Nacional de Educação e Combate à Evasão Escolar. Como explica o autor, deputado Amon Mandel, do Republicanos do Amazonas, o objetivo da política é garantir a permanência dos estudantes no ensino básico por meio de ações integradas da União, dos estados e dos municípios. A proposta determina que o Ministério da Educação será responsável por coordenar a política e deverá criar mecanismos para identificar o risco de evasão e abandono escolar. Dentre os principais fatores que contribuem para a evasão, cita frequência irregular à escola, histórico de repetência e situação de vulnerabilidade social. De acordo com o relator na Comissão de Educação, deputado Tarcísio Mota, do PSOL do Rio de Janeiro, essas medidas são importantes principalmente para as populações mais vulneráveis.
7: A gente tem, infelizmente, ainda muitas crianças e jovens que estão fora da escola ou estão fora da idade correta na escola. Portanto, a criação de um programa nacional de enfrentamento à evasão escolar é decisivo. Que o governo da União preste assistência técnica e financeira, estabeleça diretrizes, regras, acompanhamento e monitoramento. A gente espera que, dessa forma, as famílias brasileiras tenham condições de que as crianças, jovens e adultos estejam na escola.
6: Ainda de acordo com o projeto, sempre que identificar algum risco de abandono escolar, o sistema de ensino deverá promover a busca ativa do aluno. Esse trabalho poderá ser feito em parceria com conselhos tutelares e a rede de assistência social e deverá incluir visitas domiciliares e notificação dos responsáveis em até 5 dias úteis depois da identificação da ausência prolongada do estudante da sala de aula. A proposta prevê também que sempre que detectado risco de evasão, a instituição deve adotar um plano individualizado de atendimento ao aluno. O apoio deverá contar com ações como atendimento pedagógico suplementar, reforço escolar e encaminhamento a programas de transferência de renda e proteção social. O projeto estabelece ainda que a União deverá prestar assistência técnica e financeira a estados e municípios. Para isso, terá de priorizar aqueles com maiores índices de evasão e repetência, menor índice de desenvolvimento da educação básica, populações em situação de vulnerabilidade social e localização em regiões remotas, especialmente no norte e no nordeste. A proposta

0: Proposta que institui a Política Nacional de Educação e Combate à Evasão Escolar ainda será analisada pelas comissões de Finanças e Tributação e de Constituição e Justiça. Se aprovada nas duas, poderá seguir para análise do Senado. Da Rádio Câmara de Brasília, Maria Neves.
1: Educação.
2: Projeto de Júnior Mano, do PSB do Ceará, cria um programa com condições excepcionais de renegociação de débitos do FIES. Segundo o deputado, o objetivo é permitir que estudantes com contratos firmados entre 2012 e 2017 possam também renegociar suas dívidas.
3: A proposta de Júnior Mano prevê descontos de até 100% sobre encargos, abatimentos para pagamentos à vista, parcelamento em até 180 vezes e a suspensão temporária de cobranças judiciais. O texto estabelece ainda reduções adicionais para profissionais da educação, saúde, segurança e assistência social.
1: Cultura.
2: A instituição de regras de transparência para o financiamento público de eventos e shows é o objetivo de projeto de Miguel Ângelo, do PT de Minas Gerais. Pela proposta, a contratação de artistas exigiria detalhamento dos valores e comprovação de que o gasto não vai prejudicar áreas essenciais como saúde e educação.
3: Miguel Ângelo esclarece que o texto não estabelece teto de gastos ou interferência na escolha das atrações, focando apenas na prestação de contas. A medida obrigaria também a divulgação detalhada de cachês, custos logísticos e fontes de custeio nos portais oficiais de transparência.
1: Direitos humanos.
2: A Câmara aprovou um projeto que proíbe condomínios de multar pessoas com deficiência por perturbação de sossego. A repórter Paula Bittar explica quando a medida se aplica.
4: A Comissão de Constituição e Justiça da Câmara aprovou um projeto que proíbe condomínios de aplicar multa por perturbação do sossego a pessoas com deficiência. A medida é válida apenas para os casos de comportamentos relacionados diretamente à deficiência da pessoa. O texto insere no Estatuto da Pessoa com Deficiência o dever dos condomínios de garantir o tratamento compatível à deficiência do morador, bem como de promover o equilíbrio entre o direito à moradia e à harmonia coletiva. A proposta que proíbe condomínios de aplicar multa por perturbação do sossego a pessoas com deficiência segue agora para o Senado Federal. Da Rádio Câmara, de Brasília, Paula Bittar.
3: Proposta que estabelece recursos mínimos para o Sistema Único de Assistência Social contou com voto favorável de Tiririca, do PSD de São Paulo. O projeto vincula parte da receita corrente líquida da União, dos Estados, do Distrito Federal e dos municípios ao financiamento do SUAS.
2: Pelo texto aprovado na Câmara com o apoio de Tiririca, o percentual mínimo começa em 0,3% no primeiro ano após a publicação e chega a 1% no quarto ano de implementação. A medida busca dar continuidade ao financiamento dos serviços de proteção social.
1: Segurança Pública.
3: Projeto em debate na Câmara quer a punição para criminosos que expulsam moradores de suas casas. A repórter Mônica Tati explica.
5: Proposta em debate na Câmara dos Deputados quer transformar em crime a prática de expulsar moradores de suas residências mediante violência. O projeto também prevê punições para quem coagir moradores a colaborar com atividades criminosas, impor cobranças ilegais a comerciantes ou famílias, ou utilizar o monitoramento eletrônico clandestino. Segundo o autor, deputado Capitão Alden, do PL da Bahia, o objetivo é impedir que facções criminosas ou grupos armados dominem grandes áreas através do terror e da violência contra moradores e comerciantes. O Código Penal já prevê os crimes de ameaça, constrangimento ilegal e esbulho possessório, mas nenhum desses dispositivos reflete a gravidade da expulsão de moradores, segundo o capitão Alden.
6: Famílias inteiras são expulsas de suas próprias casas sob ameaça de morte. Muitas vezes porque se recusaram a colaborar com criminosos, porque possuem parentes policiais ou porque esses parentes pertencem a uma outra facção rival, ou simplesmente porque o tráfico decidiu tomar aquele imóvel. Na prática, essas organizações criminosas passaram a exercer um poder paralelo, dominando territórios, confiscando imóveis e impondo regras pela força.
5: Pelo projeto, o crime de expulsão de moradores por meio de violência, grave ameaça ou intimidação praticada por organizações criminosas será punido com reclusão de 8 a 12 anos e multa. Será enquadrado no mesmo crime quem pichar ou sinalizar imóvel com ordens de desocupação, participar de ordens de expulsão, destruir ou invadir imóveis para coagir moradores a sair, obrigar pessoas a praticar atos ilícitos, exigir o pagamento de taxas de moradores ou comerciantes e instalar e operar clandestinamente sistemas de vigilância eletrônica. A pena poderá ser aumentada em 1/3 se a vítima for pessoa idosa, criança, pessoa com deficiência ou mulher chefe de família. O projeto também agrava a punição de pichações que transmitam mensagens relacionadas a crimes, exaltação de organizações criminosas, racismo, preconceito ou incitação ao consumo de drogas. Nesse caso, a pena passa a ser de 12 meses a 2 anos de detenção e multa. A proposta que criminaliza a expulsão de moradores e comerciantes de suas propriedades mediante o uso de violência já foi aprovada pela Comissão de Segurança Pública e Combate ao Crime Organizado e deve ser votada por mais 3 comissões antes de seguir para o plenário da Câmara. Da Rádio Câmara de Brasília, Mônica Tati.
2: Olival Marques, do Podemos do Pará, é favorável à proposta de emenda à Constituição que integra União, Estados, Distrito Federal e municípios em ações de segurança. A proposta inclui a coordenação do Sistema Único de Segurança Pública, mantendo as competências dos entes federativos.
3: A PEC também amplia a atuação da Polícia Rodoviária Federal para o policiamento de rodovias, ferrovias e hidrovias federais. O texto, que tem apoio de Olival Marques, prevê ainda que a corporação auxilie forças estaduais a pedido dos governadores, além de atuar em situações de calamidade ou desastre.
2: Delegado Fábio Costa, do PP de Alagoas, defende a aprovação de projeto que determina que bens usados na prática de atividades ilegais e apreendidos pelo Estado passem para o poder público. A medida alcança, por exemplo, bens empregados no tráfico de drogas e no desmatamento.
3: Delegado Fábio Costa avalia que a medida pode desestimular práticas ilícitas ao atingir o patrimônio do criminoso. Relator da matéria na Comissão de Segurança Pública, o parlamentar aponta que os bens poderão ser usados na fiscalização de infrações que motivaram a apreensão.
2: Projeto de Vicentinho Júnior, do PSDB do Tocantins, torna obrigatório o uso de tornozeleira eletrônica por agressores que descumprirem medidas protetivas da Lei Maria da Penha. A proposta fixa um perímetro de 500 metros para o disparo do alarme.
3: De acordo com Vicentinho Júnior, a monitoração eletrônica deixa de ser facultativa e passa a ser exigida em caso de reincidência. Para o deputado, a medida garante tempo para que a mulher possa reagir e buscar proteção, além de acionar os órgãos de segurança.
1: Desenvolvimento Regional.
2: Silas Câmara, do Republicanos do Amazonas, votou a favor do projeto que cria regras para resolver disputas territoriais entre municípios vizinhos. A mudança dos limites dependerá de estudo de viabilidade e de consulta à população por meio de plebiscito.
3: O texto apoiado por Silas Câmara permite que parte do território de um município seja incorporada a outro, sem a criação de uma cidade. A proposta busca facilitar a definição dos limites municipais para evitar problemas na prestação de serviços públicos às populações das áreas envolvidas.
1: Economia.
2: O empreendedorismo feminino tem uma frente parlamentar que defende seus interesses no Congresso. A repórter Silvia Munhato traz mais informações sobre as principais medidas defendidas pelo colegiado.
7: A Frente Parlamentar pela Mulher Empreendedora lançou o Pacto pelo Empreendedorismo Feminino com o objetivo de obter o apoio do Estado e da sociedade para as políticas públicas voltadas para o setor, ou seja, ultrapassar a barreira dos governos, tornando as políticas permanentes. É o que explicou a coordenadora da frente, a deputada Anne Ortiz, do PP do Rio Grande do Sul, em entrevista ao programa Painel Eletrônico da Rádio Câmara. A frente busca a aprovação do projeto que atualiza o teto dos microempreendedores individuais. MEI. O governo quer aumentar o máximo de faturamento anual para que uma empresa possa ser MEI de R$ 81 mil para R$ 110 mil em 2027 e R$ 140 mil em 2028. A correção evita que a empresa perca os benefícios de enquadramento como MEI caso seu faturamento aumente. Outro projeto importante para a frente é o Marco do Empreendedorismo Feminino, que, segundo a deputada Anne Ortiz, quer facilitar o acesso ao crédito para o público feminino.
8: Esse marco que nós estamos construindo é para que as mulheres tenham mais acesso ao crédito e a capital, até porque, inclusive, as mulheres hoje não conseguem ter tanto acesso ao crédito. O Sebrae também faz uma parceria muito grande com a gente, nos trouxe esses números, e muitas vezes não conseguem ter recurso, né, para buscar esse capital, não conseguem ter fiador, não conseguem cumprir com as exigências, mesmo que o público feminino seja muito melhor pagador, né?
7: A deputada afirmou ainda que é preciso ter políticas diferenciadas para as nanoempreendedoras, que têm rendimento até a metade do MEI, cerca de R$ 40 mil por ano. Neste caso, seriam importantes ações que visassem a sobrevivência das empresas, como atividade de educação financeira. Da Rádio Câmara de Brasília, Silvia Minhato.
3: Grace Elias, do PL de Minas Gerais, apresentou o projeto que institui uma política de fomento, incentivo e promoção do empreendedorismo feminino. A proposta estabelece eixos para incentivar negócios com foco no aumento da autonomia econômica, no acesso a capacitações e na inovação.
2: O texto de Grace Elias prevê prioridade de atendimento para empreendedoras em situação de vulnerabilidade social. Na avaliação da deputada, a medida busca reduzir barreiras históricas no ambiente de negócios e impulsionar a geração de renda para as mulheres.
3: A J. Albuquerque, do PP do Ceará, é favorável à adesão do Brasil à Convenção Internacional de Hong Kong para a reciclagem segura de navios. Ele explica que o acordo estabelece normas para o desmonte sustentável de embarcações, assegurando a proteção ambiental e a salvaguarda dos trabalhadores.
2: A J. Albuquerque acredita que a medida vai atrair investimentos para a criação de estaleiros verdes na costa brasileira e qualifica o país para disputar o mercado global de reciclagem naval. Para ele, o alinhamento às diretrizes da Organização Marítima Internacional gera empregos e fortalece o setor portuário nacional.
1: Agricultura.
3: Marcelo Álvaro Antônio, do PL de Minas Gerais, sugere a criação do programa de apoio à logística do apicultor e do meliponicultor. O deputado defende incentivos fiscais para a compra de veículos utilitários novos de fabricação nacional para o setor.
2: Marcelo Álvaro Antônio defende a alíquota zero de IPI e redução de 40% no PIS/COFINS para produtores rurais cadastrados. O deputado alega que o acesso a veículos adequados é um dos principais gargalos enfrentados por pequenos apicultores e pela agricultura familiar.
1: Meio ambiente.
3: A Câmara analisa a obrigatoriedade de telhados verdes em novos edifícios públicos. O repórter José Carlos Oliveira nos conta como está o debate sobre a proposta.
9: A Câmara dos Deputados analisa o projeto de lei que obriga a instalação dos chamados telhados verdes em novos edifícios públicos e em novos empreendimentos residenciais construídos com recursos públicos. Também prevê incentivos fiscais e de crédito para a adoção voluntária dessa medida pela iniciativa privada. Na prática, os telhados verdes são uma cobertura de substrato e vegetação instalada no topo dos prédios. Autor da proposta, o deputado Fred Linhares, do Republicanos do Distrito Federal, destaca a vantagem dessa técnica para enfrentar, pelo menos localmente, os efeitos do aumento da temperatura do planeta em tempos de mudanças climáticas.
10: Existem estudos que demonstram benefício aí dos telhados verdes no conforto térmico das edificações e também na retenção de água da chuva. E é importante deixar claro que o telhado verde sozinho não vai resolver o problema das enchentes ou do calor nas cidades, mas é uma ferramenta importante para tornar nossas construções e nossas cidades mais preparadas para os problemas que o Brasil já enfrenta hoje. Se o clima está mudando, a forma como a gente constrói também precisa evoluir.
9: No caso dos prédios públicos, o projeto de lei deixa claro que a obrigatoriedade só poderá ser dispensada com a apresentação de parecer técnico assinado por engenheiro, arquiteto ou urbanista que ateste a impossibilidade de instalação das coberturas vegetadas. O texto foi aprovado na Comissão de Meio Ambiente, onde a relatora, a deputada Duda Salaber, do PSOL de Minas Gerais, ressaltou que os telhados verdes funcionam como uma espécie de colchão térmico. Ela citou estudos que constataram queda média de 4 graus Celsius nos picos de temperatura durante o dia, quando essas coberturas vegetadas eram comparadas com os tetos convencionais. A proposta de obrigatoriedade de telhados verdes em novos edifícios públicos e de incentivos para a adoção da medida nos prédios particulares ainda vai passar pela análise das comissões de desenvolvimento urbano, de finanças e tributação e de Constituição e Justiça. Da Rádio Câmara de Brasília, José Carlos Oliveira.
1: Últimas notícias.
2: O jornal Câmara dos Deputados, que foi gravado hoje em Minas Gerais, nos estúdios da Rede Câmara Sete Lagoas, dentro do projeto O Brasil na Voz, vai ao ar na próxima sexta, dia 25.
3: E na sexta-feira, a equipe do jornal Câmara dos Deputados estará em Vitória da Conquista, na Bahia, para mais uma gravação itinerante da Voz do Brasil.
2: Lado a lado, um âncora da Rádio Câmara de Brasília e um âncora da emissora local vão apresentar as notícias relacionadas à Câmara dos Deputados. O programa gravado em Vitória da Conquista vai ao ar na segunda-feira, dia 28.
3: Termina agora o jornal Câmara dos Deputados, produzido pela Rádio Câmara, com trabalhos técnicos de Wellington Teles e apresentação de Val Monteiro e Luciana Vieira. Uma boa noite para você.
2: A Voz do Brasil está de volta amanhã. Boa noite.
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0: Tim Maia pede a ela.
1: Gilmar Ferreira.
0: Abrimos então, né, o Tua Essência com Tim Maia, 8:09. Boa noite para você nesta quarta-feira, 23 de setembro. Vamos juntos então em mais uma noite aqui na Rede Tua Rádio. Lembrando que você participa pelo WhatsApp 54999530616.

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8: 8:31. Temperatura 10 graus.
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É, tá aí o Mano Lima. Marrequinha, na primeira edição do Te Aproxega, nessa noite de quarta-feira. Agora, faltando 23 minutos para as 9. 999-530616, o WhatsApp para você interagir aqui no Tua Essência. E olha só uma situação em São Marcos, né? O risco de rompimento da barragem São Luís mobiliza técnicos da Corsan, autoridades municipais e estaduais nesta quarta-feira. O que acontece? Trincas com vazamento na estrutura do vertedouro foram identificadas durante vistoria no começo da tarde. O monitoramento da barragem ocorreu diante do alto volume de chuva, né, dos últimos dias. A região registrou mais de 170 milímetros em 24 horas. Bom, e conforme então a última atualização, né, deste caso, aproximadamente 170 pessoas que vivem na área, né, ali em São Marcos, próximo, portanto, da represa, estão sendo retiradas temporariamente das moradias. Os demais bairros do município não estão sob perigo de inundação, segundo a Corsan. Conforme a prefeita em exercício de São Marcos, Fabiana Dutra de Oliveira, as famílias em áreas evacuadas foram encaminhadas para casa de parentes ou serão acomodadas em hotéis. Segundo a prefeita, então, né, em exercício, é uma situação muito preocupante. Toda a área que é considerada possível de alagamento

a Escola Municipal de Ensino Fundamental Antônio Pessini. As aulas foram suspensas durante a tarde de hoje e seguem canceladas amanhã, quinta-feira. Portanto, essa situação que deixa a comunidade preocupada em São Marcos, né, sob o risco de rompimento da barragem São Luís. É a única barragem na cidade, né, que é responsável então pelo abastecimento, né, do município de São Marcos. Portanto, essa é a informação que temos até o momento, né? Essa orientação, né, para que as pessoas então que moram ali nessas proximidades possam sair, né, sair dessa área e, segundo então a prefeita, em exercício, orientação é que eles fossem para casa de familiares ou serão acomodadas em hotéis. A gente segue acompanhando então essa situação no município de São Marcos. Lembrando também, né, que outra situação ali no entorno já falei ontem aqui no nosso programa e não teve novidades, né? Eu pelo menos não vi nenhuma novidade neste caso até o momento, que é sobre a ponte do Rio das Antas, né? A ponte, até já estou voltando aqui no grupo da Polícia Rodoviária Federal para ver se tem alguma atualização, né? Mas a ponte segue interditada, né, totalmente. A ponte sobre o Rio das Antas, né, que liga justamente São Marcos, né, a Campestre da Serra, a Vacaria. Então, a ponte está interditada, né, depois que, num olhar preliminar, digamos assim, né, o DENIT constatou comprometimento da estrutura, né, e, portanto, ainda sem detalhes, né? Não temos ainda detalhes maiores sobre a situação da estrutura, mas enfim, a situação, a informação oficial é essa, né? Que o trânsito está então interditado, né? A ponte está interditada até que haja aí alguma novidade mais concreta, né, por parte do DENIT. E claro, a gente segue também acompanhando essa informação. Estava olhando aqui no grupo da Polícia Rodoviária Federal, tem uma imagem, a última imagem de hoje, às 13h17, que mostra ali aqueles, eu não sei como é que chama aquele objeto, né? Enfim, aquele, é uma estrutura de concreto, né, que o DENIT coloca, inclusive com o logo ali, né, com a marca DENIT. Não sei se chama uma coluna, enfim, né, mas é um material pesado de concreto que está justamente colocado ali no início da ponte, né, obviamente obstruindo qualquer passagem então de veículo, né. A imagem que foi encaminhada aqui pela Polícia Rodoviária Federal ainda nesta tarde. Portanto, sem novidades aí neste caso. Agora 17 minutos para as 9, vamos com Tavito, Rua Ramalhete.

Linda, linda, né? Relembrando aqui na seleção musical do Tua Essência, Rua Ramalhete. Agora 14 minutos para as 9 e olha, eu fui buscar aqui mais informações e encontrei, tem novidades sim aí, né? Sobre essa situação da ponte, né? Fui buscar aqui na fanpage da tua Rádio Fátima e obrigado aí aos colegas, né? Que atualizaram, né? Os nossos colegas aqui da Central de Conteúdos da tua Rádio Fátima 90.5, inclusive com imagens, né? Que foram cedidas pela Prefeitura de Campestre da Serra. E você pode buscar aí no Face, né, da tua Rádio Fátima, facebook.com/Rádio Fátima. O que que acontece? Na verdade, essa vistoria mais detalhada que eu falei que o DENIT faria já foi feita hoje, exatamente, né? É, o DENIT, então, fez uma vistoria detalhada na ponte sobre o Rio das Antas, técnicos e engenheiros realizaram essa vistoria. Lembrando que a ponte, ela fica no quilômetro 95,7, entre São Marcos e Campestre da Serra, na BR-116. Segundo o engenheiro-chefe da unidade do DENIT de Vacaria, o Daniel Benck, um dos pilares da ponte foi levado pela força da água, enquanto o outro apresentou deformação. A equipe também realizou um levantamento com drone para avaliar outros pontos da estrutura. E a partir dessas informações, será elaborado um projeto para definir os reforços necessários e a forma de recomposição dos pilares danificados. Ainda não há uma definição sobre a metodologia, os materiais que serão utilizados ou até mesmo o prazo para contratação e execução dos serviços. Daniel afirmou que a liberação da ponte não deve ocorrer de forma imediata e que não é possível estabelecer neste momento uma data para a retomada do tráfego. O engenheiro explicou que somente o projeto permitirá definir a duração da recuperação, que poderá levar meses. Então, essa é a triste notícia, né? Digamos assim, não há uma previsão e os danos me parece que são maiores do que se esperava, né? Um dos pilares foi levado pela força da água e o outro apresentou deformação. Então, por isso, não tem como liberar, né? Essa foi a conclusão, então, dessa vistoria mais detalhada realizada por técnicos e engenheiros do DENIT na ponte sobre o Rio das Antas. Bom, para cargas pesadas, a orientação é utilizar a IRS-122. Já os veículos de menor porte que precisam se deslocar entre São Marcos e Campestre da Serra podem utilizar o desvio por São Manuel e Criúva. O DENIT informou que pretende acelerar as etapas necessárias para a recuperação da estrutura. Bom, então em resumo é isso, né? Segue a ponte interditada e não há uma previsão a curto prazo, né? Para que a retomada do tráfego seja realizada. Essa é a informação do DENIT, informação completa que você encontra aí no site da tua rádio e nas redes sociais, com o apoio aqui da Central de Conteúdos da tua Rádio Fátima. Agora 11 para as 9, seguimos com mais músicas. Guns.

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3: 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Nove horas, 2 minutos. Temperatura, 8 graus.
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